0: Tipo Bragantino, Lucas Barbosa sofreu a falta, o árbitro deu vantagem na jogada, sobra com o Isidro Pita, vai dominando pro campo de ataque, perdeu a bola o Isidro Pita e comete falta ali no campo de defesa, Bragantino ia pro ataque, perdeu, desperdiçou novamente esta grande oportunidade de ataque à equipe do Massa Bruta e ainda cometeu falta, Luiz Henrique.
1: Perdeu a bola, mas perdeu em grande estilo, porque antes ele deu uma caneta ali no Vitor Luiz, mas na sequência o Yuri Lara rouba a bola e o Pita, na tentativa de recuperar a posse, acaba derrubando o time, o jogador do Mirassol, ali o Yuri Lara, e a falta está marcada, o que gerou certa reclamação dos jogadores do Red Bull Bragantino pela não marcação da falta no Lucas Barbosa.
0: Terminou. Aqui desce o time do Mirassol, bola com o Tiquinho Soares, terminou aonde?
2: Terminou em Caxias do Sul, Juventude 3, São Paulo 1, Juventude classificado para a próxima etapa.
0: Vai ficar feia a situação, rapaz, do técnico da equipe do São Paulo, Luiz Henrique.
1: E o pior é que essa semana vazou um áudio do Harry Maciz, presidente do São Paulo, dizendo aí que o São Paulo não tem dinheiro para pagar a multa rescisória do técnico Roger Machado. Acabou de pagar 1 milhão e 800 de multa do Hernan Crespo e não tem dinheiro para demitir o Roger, então vai ter que segurar mais um tempo aí o técnico de São Paulo no cargo.
0: Vai ser feia a situação. Desce a equipe do Mirassol pela esquerda, chega Alex Vinícius, faz a proteção e a bola vai saindo. É tiro de meta para a equipe do Red Bull Bragantino. Não sei se ele marcou falta, acho que marcou falta em cima do zagueirão do Bragantino aí, Luiz Henrique.
1: Falta marcada ali no jogador do Red Bull Bragantino, depois de sofrer uma carga do jogador do Mirassol ali, o Antônio Galeano, e tá marcada ali no lado direito da defesa do Massa Bruta.
0: É falta para a equipe do Massa Bruta. Vem o goleirão Thiago Volpe para a cobrança da falta para a equipe do Massa Bruta. Ele joga a bola aqui na esquerda pro Capixaba. Capixaba vai dominando no campo de defesa da equipe do Massa Bruta. Rola a bola para a descida do Mosqueira. Mosqueira tenta passar pela marcação. Chega a zaga da equipe do Mirassol. Joga a bola direto para fora. O Eric Ramirez chegou dominando ali, mas não conseguiu dominar e a bola vai saindo. É lateral para a equipe do Massa Bruta. Recebeu o Capixaba, vem para a cobrança. Rola a bola com Gabriel. Gabriel Vi trabalha pela direita com o Alec, com o jogador do Massa Bruta. André Hurtado, que deixa a bola com o Herrera. Herrera vai dominando no círculo central do gramado, rolou ali com o Eric Ramirez. Eric Ramirez vira a jogada na esquerda para a descida de Capixaba. Desce a equipe do Massa Bruta. Capixaba faz o levantamento na área para o Isidro Pita para subir de cabeça. Chega a zaga com o Lucas Oliveira, corta e joga a bola ali no círculo central do gramado. Rebote, sobra novamente com o time do Red Bull Bragantino. Vem Eric Ramirez, vira a bola para o Capixaba. É na esquerda, pediu Mosqueira. Vem para ataque a equipe do Massa Bruta. Vem para a linha de fundo para fazer o levantamento. Chega na marcação ali, Lucas Oliveira devolveu pro Capixaba. Capixaba dá um passo na bola forte demais. Chega a zaga do Mirassol. O Bragantino novamente bem no ataque. Escapa a equipe do Mirassol. O Mirassol rola a bola por aqui. Vem pela esquerda com o Galdino. Vai dominando a bola. Chega forte a zaga do Bragantino ali com Herrera cometendo falta. O árbitro parou a jogada. Primeiro marcando uma falta em cima ali do camisa 26 da equipe do Mirassol. O Mugini, Luiz Henrique.
1: É, a falta foi marcada no primeiro momento do Daniel Borges, ali o Juninho Capixaba deu um carrinho no jogador do Mirassol. A falta foi marcada num primeiro momento, mas na sequência da jogada, o José Herrera chegou ali pronto para dominar a bola, mas o Chico Kim desarmou e aí o árbitro já tinha parado a partida por conta da falta do Lucas Barbosa em cima do Daniel Borges, o camisa número 20 do Mirassol.
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0: 35 minutos de bola rolando. Estádio José Maria de Campos Maia, na cidade de Mirassol, quinta fase da Copa do Brasil. Mirassol tem um, Red Bull Bragantino não tem nada.
2: 26 minutos de bola rolando no Couto Pereira. Coritiba 0, Santos 2.
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0: Tem jogador do Red Bull Bragantino caído no tapete verde aí, Luiz Henrique.
1: Tem jogador caído e é ali o Lucas Barbosa, que se chocou com o Chico Kim e ficou reclamando de uma falta do jogador do Mirassol.
0: É, o Chico Kim ali parece que esticou o braço, a mão do Chico Kim pegou no rosto do atacante do Massa Bruta. Agora parece que tá tudo bem com o atleta do Massa Bruta, Luiz Henrique.
1: É, parece que tá tudo bem, mas ainda tá insatisfeito ali o jogador do Red Bull Bragantino.
0: É o futebol pela Bragança FM. Você, torcedor curtindo a Bragança FM, muito obrigado pela audiência. Aqui descia o time do Red Bull Bragantino quando o Chico Kim parou a jogada ali, foi acidental. O árbitro nem marcou falta, né, Luiz Henrique? Foi só agora sim que ele vai dar reinício do jogo, mas a saída pertence ali à equipe do Mirassol.
1: Vai devolver a posse de bola para o Mirassol depois de paralisar o jogo ali para atender o Lucas Barbosa.
0: Aqui o time do Mirassol, vem ali Rodrigues para a cobrança ali, sobrou, devolveu com o goleirão Muralha. Ele sai jogando pela esquerda, recebe Chico Kim, faz o lançamento aqui pro campo de ataque, recebeu no campo de defesa. O Tiquinho Soares também tá na defesa, para ajudar o time do Mirassol para tentar segurar esse Red Bull Bragantino. Neste primeiro tempo de jogo, o Mirassol tá vencendo a partida pelo placar de 1-0. Dessa equipe do Mirassol, bola rolada para dentro da área, chega a zaga do Massa Bruta, Gustavo Marques faz a proteção e sai jogando por aqui com Herrera. Herrera enfia a bola pro campo de ataque para descida do Mosqueira do Red Bull Bragantino. Chega a zaga da equipe do Mirassol com Daniel Borges. Ele vai dominando no campo de defesa. Chega pressionando ali o Mosqueiro. O árbitro da partida marca lateral para a equipe do Red Bull Bragantino. Na sequência da jogada, o Capixaba empurrou o jogador da equipe do Mirassol, Luiz Henrique.
1: É, o Rodrigues, ele acabou saindo com a bola. Ele foi segurar ali para impedir que o. para retardar a saída de bola do Red Bull Bragantino. Aí o Juninho Capixaba não gostou, empurrou o jogador do Mirassol, mas o árbitro da partida já advertiu ali os dois verbalmente, e aí segue o jogo.
0: Segue o jogo, desce por aqui o time do Red Bull Bragantino, lança a bola pro ataque, pra descida do Lucas Barbosa, rouba a equipe do Mirassol, Red Bull Bragantino recupera novamente a posse de bola. Eric Ramírez, linda jogada do Eric Ramírez, rola a bola pela direita, fez levantamento na área, forte demais, chega o Mosqueira, ainda conseguiu pegar na posse de bola, vem a equipe do Red Bull Bragantino, linda finta do Mosqueira, tem que jogar a bola pra dentro da área, fez levantamento, chega a Capixaba, ajeita pro time do Red Bull Bragantino, bateu, Muralha fez uma grande defesa, mas o árbitro da partida já havia marcado uma falta, a bola pegou na mão do Isidro Pita dentro da área, Luiz Henrique.
1: É, mano, a bola do atacante paraguaio do Red Bull Bragantino ali na disputa por espaço, depois de um belo cruzamento, uma boa jogada do Red Bull Bragantino, ali que o Henrique Mosqueira cruza, a zaga do Mirassol no primeiro momento corta mal, na verdade o Juninho Capixaba faz um corta-luz, aí na sequência o Pita domina no braço e aí na batida do Mosqueira o jogo já estava paralisado por conta da falta do atacante paraguaio do Red Bull Bragantino.
0: Agora sim, vai para a cobrança da falta, aqui o goleirão Muralha da equipe do Mirassol, sem pressa nenhuma, o time do Mirassol está conquistando uma vitória para cima do Red Bull Bragantino. Agora em a pouco São Paulo já foi eliminado da Copa do Brasil, e o Red Bull Bragantino com esse resultado também vai sendo eliminado. Escapa a equipe do Massa Bruta, rola a bola aqui na direita com Herrera, Herrera já perdeu a bola, sobra no campo de defesa, Lucas Oliveira vai devolver a bola com o goleirão Muralha. Ele dá um tapa na bola, joga a bola pro campo de ataque, pra descida ali do time do Mirassol pela esquerda, chega a zaga do Massa Bruta, chega o Herrera cometendo falta, o árbitro diz que não houve nada, sobrou com o Gabriel que devolve a bola com o Alex Vinícius, recolheu e devolveu com Thiago Volpe, ele vira o jogo aqui na direita novamente, com o Alex Vinícius que toca a bola pro Andrés Hurtado, vai dominando para a equipe do Massa Bruta, vai fazer o lançamento pro ataque, chega ali o time do Mirassol e joga a bola para fora, tem arremesso lateral, a equipe do Bragantino, e de presente desce o time do Mirassol, bola com o Galdino, vai pintar o segundo gol do Mirassol, a bola foi para fora do gol. Incrível, o goleirão Thiago Volpe já tinha ido, Luiz Henrique.
1: Perdeu uma chance de ouro o Mirassol na saída de bola errada do Alex Vinícius. Ele entrega no peito, literalmente no peito do Galdino. Ele fica cara a cara com a marcação do Braga. Com espaço ele bate para o gol, mas ela passa muito perto da trave. O Thiago Volpe já estava vendido no lance, perde o gol o time do Mirassol. E foi até um golpe de vista no pessoal do estádio, que acionou aquele sistema pirotécnico atrás dos gols para quando se comemora um gol do time do Mirassol. Então foi aí um erro do Galdino e também do pessoal do estádio.
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0: Estádio José Maria de Campos Maia, quinta fase da Copa do Brasil. Mirassol tem um, Red Bull Bragantino não tem nada.
2: Jogando ontem, o Fluminense bateu a equipe do Operário pelo placar de 2-1 e se classificou para a próxima fase da Copa do Brasil.
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0: É a Bragança FM levando as emoções pra você da Copa do Brasil. Aqui desce o Red Bull Bragantino, bola com Mosqueira, ajeita a bola, vem Gabriel. Gabriel vai dominando pra equipe do Massa Bruta pela direita, enfiada de bola pro Lucas Barbosa, que vai dominando pra equipe do Massa Bruta, deixa a bola com Herrera. Linda jogada do Herrera, vai invadir, vai pintar o gol do Red Bull Bragantino. Chega a zaga da equipe do Mirassol, corta. Mais uma chegada da equipe do Massa Bruta por ali, Luiz Henrique.
1: Mais uma chegada dessa vez ali pela direita, Herrera domina ali na ponta direita da área. Ele até tenta fazer o drible, ele consegue fazer ali uma caneta na marcação do time do Mirassol, mas na tentativa de fazer o cruzamento rasteiro, a zaga estava absoluta na jogada e fez aí a interceptação.
0: Desce o time do Red Bull Bragantino com Isidro Pita, rola a bola com Mosqueira, vai invadir a grande área de presente pro time do Mirassol, e desce a equipe do Mirassol, bola com Galeano, vai dominando, rolou no círculo centrado, gramado, bola com Yuri Lara, vai dominando, deixa com o Tiguinho Soares, que ajeita pra descida por aqui, vem aqui com Yuri Lara novamente, vai dominando pra equipe do Mirassol, finalzinho desta primeira etapa na cidade de Mirassol. Red Bull Bragantino com este resultado vai sendo eliminado, mas tem ainda a segunda etapa para o Massa Bruta correr atrás do resultado e pelo menos buscar o empate e tentar a sorte nos pênaltis. Agora o time do Mirassol vai sem nenhuma pressa, vai só cadenciando a jogada, esperando terminar a primeira etapa para ir para o intervalo com a vitória para cima do Massa Bruta. Recua a bola com o goleirão Muralha, sai jogando pela direita, a bola com o Rodrigues, vai trocando passe a equipe do Mirassol aqui no campo de defesa. Yuri Lara domina a bola, enfiou na direita para a descida do Daniel Borges, quase que recupera a posse de bola a equipe do Bragantino com Mosqueira, não conseguiu, chega firme ali fazendo falta, o árbitro da partida vai marcar uma falta para a equipe do Mirassol no campo de defesa, Luiz Henrique.
1: Falta pro Mirassol marcada ali do Eric Ramírez em cima do Lucas Mugni no campo de defesa do time Auriverde, e vem pra bola ali o camisa número 5 do time do Mirassol, o Yuri Lara.
0: Yuri Lara, ele vem para a cobrança da falta para a equipe do Mirassol sem nenhuma pressa. Já chegamos aos 43 minutos de bola rolando. Esta é a quinta fase da Copa do Brasil com cobertura total da Bragança FM. Falta cobrada, enfiada de bola para o Tiquinho Soares. Chega ali cometendo falta, o árbitro diz que não houve nada. Partiu para cima a equipe do Mirassol. Vem ali com o Vitor Luiz. Rolou a bola com um pouco mais atrás com o Chico, quem devolve novamente o time do Mirassol. Vai pressionando a equipe do Red Bull Bragantino. Yuri Lara, ele vai virar o jogo na direita, vira de presente com o time do Red Bull Bragantino, escapou por aqui Mosqueira, vira o jogo na direita pro Lucas Barbosa, desce a equipe do Red Bull Bragantino, chega a zaga do Mirassol, corta, e a equipe do Bragantino pediu ali o lateral pra equipe do Massa Bruta, o árbitro vai marcar pra equipe do Mirassol. Mais um ataque do Red Bull Bragantino, aquele ataque perdido novamente, Luiz Henrique.
1: Mais um contra-ataque perdido do time do Red Bull Bragantino, dessa vez pelo meio, e ali a zaga do Mirassol chega interceptando e manda pela linha lateral, ali no lado esquerdo vem Vitor Luiz na cobrança.
0: Vitor Luiz vem para a cobrança, faz a cobrança com Galdino, vai dominando a bola para a equipe do Mirassol, vai tentar rolar na bola para o campo de ataque, chega Lucas Barbosa, tira a bola, joga a bola para fora, arremesso lateral para a equipe do Mirassol, aqui no campo de defesa, vem Vitor Luiz para a cobrança de lateral para a equipe amarelão lá de Mirassol, camisa bonita da equipe do Mirassol, bem parecido com a camisa da seleção do Brasil.
1: E vou te dizer que tá mais amarela que a do Brasil.
0: É bem isso mesmo. Aqui o time do Red Bull Bragantino com o Eric Ramírez, faz o lançamento pro Herrera. Herrera novamente não viu a cor da bola, sobra com o time do Mirassol, que vai dominando com o Chico Kim, vai dominando para a equipe do Mirassol, pediu o Galdino no círculo central do gramado, ele rola a bola com o Rodrigues, desce pela posição de ponta direita, o time do Mirassol vai pressionar o Red Bull Bragantino, chega Mosqueira aqui na marcação, devolveu com Yuri Lara, rolou de presente pro time do Red Bull Bragantino com Mosqueira, e escapa o time do Bragantino, bola enfiada na esquerda, desce Capixaba, Capixaba dominou a bola, vem pra grande área pra levantar a bola na área, a bola foi forte demais, subiu Isidro Pita, vai pintar o gol do Red Bull Bragantino, a bola na rede!
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0: apita dentro da área, rolou pro Herrera, que subiu mandando um foguete para mandar a bola pro fundo da rede, para empatar a partida no finalzinho da primeira etapa. Descreve o golaço do Red Bull Bragantino, empatado o jogo, Luiz Henrique.
1: Herrera recebe pela esquerda, faz o cruzamento para dentro da área, encontra o Isidro Pita, que cabeceia para dentro da pequena área, e encontra o próprio Herrera, que devolve para dentro do gol, um balaço sem chances para o Alex Muralha fazer a defesa, empata em Mirassol, mantém o sonho vivo do Red Bull Bragantino para o mata-mata.
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0: Estádio José Maria de Campos Maia, o popular Maião na cidade de Mirassol. A equipe do Mirassol tem um, Red Bull Bragantino também tem um.
3: Jogando ontem no Beira-Rio, a Internacional venceu o Athletic Clube pelo placar de 3-2 e se classificou para a próxima fase.
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0: Finalzinho da primeira etapa na cidade de Mirassol.

0: E o Red Bull Bragantino buscou empate no finalzinho dessa primeira etapa e está conquistando empate fora de casa. Com este resultado, teremos cobranças de pênaltis neste jogaço da Copa do Brasil na cidade de Mirassol. Desce por aqui o time do Mirassol, é pela esquerda, vai dominando, recebeu Vitor Luiz, devolve aqui no grande círculo central do gramado, recebe Yuri Lara, vai dominando, troca, passa a equipe do Mirassol, o Chico Kim, ele dá um bico na bola, joga a bola para dentro da área, subiu Alex Vinícius, corta para a equipe do Massa Bruta, escapou Herrera, ele vem pro campo de ataque para fazer o levantamento para ninguém, Luiz Henrique.
1: Tentava puxar o contra-ataque o Herrera, mas a bola acabou queimando no pé dele. Também teve uma certa interferência ali do jogador do Mirassol, que recua a bola e sai jogando ali o time auriverde.
0: É o futebol pela Bragança FM na cobertura da Copa do Brasil. O árbitro da partida ergue os braços e termina a primeira etapa na cidade de Mirassol. Um para a equipe do Mirassol, um também para a equipe do Red Bull Bragantino. Agora eu vou pro intervalo da Bragança FM, pro comercial aqui da Bragança FM com o nosso querido Roberto Moreira, que vai comandar tudo esse intervalo.
2: 21 horas, 18 minutinhos, 21:18, o Red Bull Bragantino buscou no finalzinho da primeira etapa o gol de empate e vira, vai para a segunda tempo, vencer, empatando aí em 1-1 com o Mirassol, lógico, ir para o intervalo, perdendo de 1-0 é complicado agora, 1-1. As chances melhoram. Tem bola rolando nesse instante. O Coritiba está perdendo para o Santos pelo placar de 2-0. Esse jogo é lá, viu? É lá no Couto Pereira. Nós estamos aí próximo do final do jogo. Falta aí 6 minutos de bola rolando aí na segunda etapa, no tempo normal. Mas o Santos está se classificando aí em cima do Coritiba. O Santos que vem se recuperando aí a cada jogo, né? Vem se recuperando a cada jogo. Agora são 21 horas e 19 minutinhos, 21:19. Ô Luiz Henrique, os bancos de reservas das duas equipes aí, se os treinadores resolverem mudar no segundo tempo, Luiz?
1: Bom, Roberto, começando com o time da casa, o time mandante, o técnico Rafael Guanais tem à disposição no banco de reservas os goleiros Tomazella e Jorge Emi. Enquanto tem os defensores João Victor, zagueiro, Reinaldo, lateral esquerdo, e Igor Carius, lateral direito. As opções para o meio campo são Neto Moura, Eduardo e Shailon, e as opções para o ataque são Carlos Eduardo, Alisson, Edson e Nathan Fogaça. Agora vamos às opções do time do Red Bull Bragantino, que busca aí se classificar, conseguiu um empate no final do primeiro tempo e tem aí como opções o Cleiton goleiro, Sacha e Fernando atacantes, além dos defensores Vanderlan, que é lateral esquerdo, e Pedro Henrique, que é zagueiro, além do atacante o Vinicinho, além também do Marcelinho. Para o meio campo são opções Rodriguinho e Gustavo Neves, e para a defesa são mais opções Agostinho Santana, lateral direito, e Breno, o zagueiro, além de ser uma outra opção para o gol ali, o Gustavo Reis, que é formado nas categorias de base do Massa Bruta.
2: Tá certo, tá aí então as opções que tem os dois treinadores para a segunda etapa. É lógico, com toda certeza haverá mudança sim para a segunda etapa. O Red Bull Bragantino, acredito que deve voltar a mesma equipe, embora se nós formos analisar aí, o Red Bull Bragantino jogou razoavelmente, mas não finalizou muito. Praticamente a bola que finalizou fez o gol. Já as descidas do Mirassol foram mais perigosas aí do que as descidas do Red Bull Bragantino. 21:21, vamos a um rápido intervalo comercial. Na sequência, nós voltamos com toda a análise da primeira etapa de até aqui. Mirassol 1, Red Bull Bragantino também 1.
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26: Roberto Moreira.
27: É, sou eu. São 21 horas e 29 minutinhos. 21 e 29. Intervalo de jogo. Até aqui o Red Bull Bragantino está empatando em 1-1 com a equipe do Mirassol. Red Bull Bragantino que começou o jogo jogando bem, razoavelmente bem, descendo, atacando a equipe do Mirassol, mas deixando espaço, e um espaço que o Mirassol encontrava facilidade em vir para o contra-ataque. Tem no Chico Kim aí um excelente jogador ali no meio-campo, consegue articular as jogadas para a equipe do Mirassol. Tem o pessoal subestima ali o atacante do Red Bull, do Mirassol, Tiquinho Soares, que teve um período muito bom e agora no Mirassol está um pouquinho afastado, está um pouquinho meio para escanteio, não está conseguindo fazer assim os seus gols, mas é um centroavante perigoso. E é lógico que o Red Bull Bragantino foi dando sopa pro azar. O Mirassol, nas vezes que chegou com mais perigo, teve um chute de fora da área ali, o jogador limpou o lance na entrada da grande área e bateu de perna esquerda, e o goleiro do Bragantino precisou fazer uma defesa. O Bragantino não é que não chegou também, teve um lance na entrada da grande área, aonde chutou, o jogador do Bragantino chutou forte, o goleiro defendeu, mas a bola tinha tocado antes no braço do Pita e o lance seria impugnado. O Mirassol chegou mais algumas vezes, mas até que aos 19 minutos, num lance que parecia meio que perdido e tal, o Mirassol chegou, bola levantada na área, o Tiquinho Soares mergulhou, essa que é a verdade, não precisa nem sair do chão para fazer aí o primeiro gol do Mirassol, narrado assim pelo Sérgio Silva.
28: Aqui desce o time do Mirassol, é pela direita, desce com Daniel Borges, vai jogar a bola para dentro da área, cabeceou, subiu, Tiquinho Soares de cabeça, é bola na rede!
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28: Mirassol, Tiquinho Soares de cabeça.
27: Após o gol, então o Bragantino passou a correr mais atrás do prejuízo, porque estava perdendo de 1-0 e precisava não só fazer o gol do empate. O gol do empate pode levar aí a equipe às penalidades máximas, mas o Bragantino precisava correr atrás do prejuízo. E aí começou a descer ali pela esquerda com o Henry Mosqueira, com o apoio ali do Juninho Capixaba, a chegar tocando bola, até tentar invadir a grande área, mas o preciosismo demais no último passe, no último toque, faz com que a defesa do Mirassol se sobressaia aí ao ataque do Red Bull Bragantino. E é lógico, você tem ali o Rodrigues, que é um bom zagueiro, tem o Lucas Oliveira, que é um bom zagueiro, os dois são marcadores. Aí você tem pela lateral direita o Vitor Luiz, que marca bem também, tem o Daniel Borges pelo lado esquerdo ali, aliás, tem o Daniel Borges pelo lado direito e tem o Vitor Luiz ali pelo lado esquerdo, que também consegue marcar bem. Aí você pega o meio campo do Mirassol com o Yuri Lara, que é um bom marcador, e você, o Mirassol acabou fechando bem ali, só que o Mirassol não jogou só fechado, ele se fechou, esperou o Red Bull Bragantino chegar. Quando o Red Bull Bragantino perdia a bola, o Mirassol saía na boa e saía para o contra-ataque. Assim chegou algumas vezes, teve um lance numa saída de bola errada do Alix Vinícius, acabou tocando no peito do jogador do Mirassol, ele invadiu a grande área e bateu cruzado, a bola... Todo mundo achou que ia morrer no fundo da rede. Para a sorte do Red Bull Bragantino, ela passou direto. Mas isso foi a tônica aqui do primeiro tempo. No finalzinho ali da primeira etapa, o Red Bull Bragantino consegue numa boa jogada. O Herrera chega ali pela esquerda, fez o levantamento. O Pita cabeceou, em vez de cabecear para o gol, cabeceou para dentro da pequena área. O próprio Herrera chegou de primeira, fazendo o gol de empate do Red Bull Bragantino, narrado assim por Sérgio Silva.
28: Dominou a bola, vem para a grande área para levantar a bola na área. A bola foi forte demais, subiu o Isidro Pita, vai pintar o gol do Red Bull Bragantino, a bola na rede!
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0: Bragantino.
1: E assim terminou a primeira etapa, um para o Bragantino, um também para o Mirassol. Voltam as duas equipes, voltam com os senhores, ele, o narrador, emoção da Bragança.
0: Sérgio Silva. Estamos de volta, torcedor do Brasil. A saída pertence ao Red Bull Bragantino, trilhando, apita o árbitro, a bola está rolando.
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2: Sérgio Silva.
0: Sai o time do Red Bull Bragantino, domina a bola aqui pela esquerda, a bola com o Capixaba. Ele vai rolar pro campo de ataque, pra descida do Mosqueira. Chega ali, foi o direto pra fora, arremesso lateral pra equipe do Massa Bruta. Mudanças no Red Bull Bragantino, mudanças na equipe do Mirassol ou a mesma equipe, Luiz Henrique?
4: Já te confirmo.
0: Maravilha! Ao nosso repórter Luiz Henrique, atento em todos os jogos, em todo lance aqui do primeiro, do segundo tempo de Red Bull Bragantino e Mirassol, Copa do Brasil, comecinho da segunda etapa. Bragantino e Mirassol vão empatando em 1-1. Aqui o time do Mirassol vem para o campo de ataque.
4: Tudo chega, igual.
0: Tudo igual, Luiz Henrique.
4: Tudo igual nos dois times.
0: Maravilha. Aqui o time do Red Bull Bragantino domina a bola com o Capixaba. Ele rola a bola no círculo centrado, gramado para Isidro Pita. Chega a zaga do Mirassol, corta. Corta o perigo e vai dominando no campo de defesa. Rola a bola para o campo de ataque, para descida do Tiquinho Soares. O árbitro marca impedimento no ataque da equipe do Mirassol. Estava na banheira o Yuri Lara.
4: Estava à frente da linha de marcação ali o jogador do Mirassol, ali mais especificamente o camisa número, o camisa número 29, o Tiquinho Soares, e está marcado o impedimento ali no campo de defesa do Massa Bruta.
0: Impedimento, sai ali para a cobrança, Alex Vinícius, rola a bola para o Gustavo Marques, que enfia a bola para o campo de ataque, para a descida ali do Herrera, a bola foi forte demais, se perdeu em linha lateral para a equipe do Mirassol. É comecinho da segunda etapa na cidade de Mirassol, vem Vitor Luiz para a cobrança de lateral para a equipe do Mirassol. Encosta para receber Lucas Oliveira. O Isidro Pita também vai por ali para pressionar ali na cobrança de lateral. Agora sim, fez a cobrança de lateral, subiu o Tiquinho Soares. Ele domina a bola para a equipe do Mirassol, perdeu, sobra com o time do Massa Bruta. Recebeu Lucas Barbosa, vai dominando, rolou pro Isidro Pita, chega a zaga do Mirassol, corta. Rebote sobrou novamente com o time do Red Bull Bragantino. Na descida do Capixaba, desce Capixaba pela posição de ponta esquerda, vai levantar a bola na área, subiu de cabeça a zaga da equipe do Mirassol, furou. Rebote sobrou com o Herrera. Não ajeitou para o Isidro Pita, carimbou a bola direto para fora, linha de fundo, tiro de meta para a equipe do Mirassol. Red Bull Bragantino chegou novamente aí com o Isidro Pita, mas a pontaria não foi tão boa não, né, Luiz Henrique?
4: Tava pressionado e fora da área o Isidro Pita, que recebeu um belo passe do José Herrera de sola, mas aí chegou batendo de primeiro o atacante do Paraguai do Red Bull Bragantino, pega mal na bola e manda pela linha de fundo, tiro de meta para o Alex Muralha.
0: Mandar um abraço também para o deputado federal Saulo Pedroso, o companheiro número um aqui da Bragança FM, sempre participa aqui conosco. Aqui vem o time do Mirassol, domina a bola no campo de ataque, recebeu enfiada de bola aqui no campo de ataque para descida ali do Galdino. Chega a zaga da equipe do Massa Bruta, faz a proteção para a saída do goleirão da equipe do Massa Bruta, Thiago Volpe sai jogando por aqui com Gustavo Marques, domina a bola no campo de defesa, rola a bola no círculo centrado gramado para descida do Gabriel vai descendo, tem pedindo ali na direita Andrés Hortado, preferiu rolar aqui com Gustavo Marques. Agora sim, rolou para Herrera no campo de ataque, ele devolve no campo de defesa novamente com Andrés Hortado, que vai recuar a bola para o goleirão Thiago Volpe da equipe do Massa Bruta. 3 minutos de bola rolando nesta segunda etapa, etapa final de jogo na cidade de Mirassol, tá dando 1-1. Este jogo vai para as cobranças de pênalti. A Bragança FM vai com toda certeza levar todas as emoções até o final para você, torcedor do Brasil, dessa equipe do Massa Bruta. Bola com Andrés Hortado, levantou a bola na área, subiu e o Lucas Barbosa de cabeça, a bola foi para a linha de fundo, tiro de meta para a equipe do Mirassol. Mais uma chegada do Red Bull Bragantino pela direita, Luiz Henrique.
4: Pela direita, cruzamento no primeiro pau do Andrés Hurtado, procurando ali o Lucas Barbosa, que pega mal na bola, cabeceia muito embaixo, pega mal e manda a bola pela linha de fundo, tiro de meta.
0: O Nico e a Rosana no bairro do Cruzeiro, curtindo a Bragança FM, torcendo para a equipe do Massa Bruta. O nosso plantão esportivo informa, tem mais gol na rodada, Roberto Moreira.
1: É, aos 3 minutos de bola rolando lá no Castelão, a equipe do Atlético Mineiro faz penalidade máxima em cima do jogador do Ceará, e o Cicê foi expulso, o Cicê do Atlético Mineiro, e o jogador do Ceará bateu a penalidade e fez Ceará 1, o Atlético Mineiro 0. Curiosamente, o jogador que bateu a penalidade chama-se Ceará.
0: Olha só, aí a equipe do Ceará na frente, em cima do Galo de Minas, o Galo que tem uma gigantesca torcida em Minas Gerais, em todo o Brasil, até em Bragança Paulista também tem alguns torcedores do Galo, só não tem torcedor do Operário de Ponta Grossa. Me parece que o Roberto Moreira gosta do Operário da cidade de Ponta Grossa, simpatizante da cidade. Vem aqui o equipe do Mirassol, rola a bola pro campo de ataque, chega Alix Vinícius, faz a proteção para a saída do goleirão Thiago Volpi, que dá um estourão lá na frente pro time do Red Bull Bragantino para buscar Isidro Pita. Isidro Pita não conseguiu dominar a bola, sobra com o time do Mirassol, dá um estourão lá na frente novamente, cabeceia Gabriel, mata o peito, ajeita, rola a bola pro campo de ataque, sofreu a falta, o árbitro disse que não houve nada, sobrou com Herrera pela posição de ponta direita, chega a zaga do Mirassol, corta a bola dali para Dog Mil, alimento completo para o seu cão, vai informar o tempo e placar de jogo.
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0: 5 minutos de bola rolando. Estádio José Maria de Campos Maia, na cidade de Mirassol, quinta fase da Copa do Brasil. Mirassol tem um, Red Bull Bragantino também tem um.
1: Completando a informação, Alex Silva vai à rede cobrando o pênalti para o Ceará. Ceará 1, Atlético Mineiro 0.
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0: Desce o time do Mirassol pela direita, bola com o Galdino. Jogou a bola pra dentro da área, vai pintar o gol do Mirassol. Vai escapar o Red Bull Bragantino agora com o Mosqueira ali pro campo de defesa. Vai tentar puxar o contra-ataque, mas chegou cometendo falta em cima do Chico Kim. O árbitro da partida marca uma falta pra equipe do Mirassol. Nessa pontada da equipe do Mirassol ali pela direita, quase que o Mirassol marca o gol e na saída o Mosqueira acabou cometendo falta, Luiz Henrique.
4: Quase que o Mirassol marca o gol, Galdino samba pra cima ali do Gustavo Marques, ele é melhor pro jogador do Mirassol, que até consegue fazer o cruzamento. O Alex Vinícius corta e na sobra, o Chico Kim sobe para cabecear, o Henri Mosqueira faz aquela famosa cama de gato e tá marcada a falta ali no campo de defesa do time do Mirassol, do Red Bull Bragantino.
0: É falta para a equipe do Mirassol, vem ali o Mirassol na cobrança da falta, é no campo de ataque, tem ali Mosqueira, a bola vai ser jogada lá dentro da área, é o time do Mirassol, tem ali com o Chico Kim, tem também quem tá na bola aí, Luiz?
4: Galdino
0: vem para a cobrança da falta da equipe do Mirassol, ele bate forte, carimbou em cima do Mosqueira, a bola deu lá naquele lugar do Mosqueira, o rebote vai sobrar com o time do Red Bull Bragantino com o Andrés Hurtado, ele domina a bola, deixa com o Herrera, escapou o Herrera, vem pro campo de ataque, 4 homens do Mirassol no campo, ali na proteção da bola, rola a bola pro Isidro Pita, dentro da área, vai pintar o gol do Red Bull Bragantino, chutou direto na zaga da equipe do Mirassol, a bola foi para a linha de fundo. Houve desvio da zaga, escanteio para a equipe do Massa Bruta, Luiz Henrique.
4: Contra-ataque do Mirassol ali, vindo pelo meio. O José Herrera encontra muito bem o Isidro Pita no passe diagonal. O atacante paraguaio do Red Bull Bragantino domina, entra na área, bate para o gol, mas carimba a marcação do Mirassol e a bola sai pela linha de fundo. Escanteio lado esquerdo do ataque do Massa Bruta. Quem sabe na bola parada.
0: Escanteio para a equipe do Massa Bruta. Escanteio pela esquerda, vem bola na área da equipe do Mirassol, 1-1 é o jogo. O Red Bull Bragantino está buscando a vitória para evitar cobranças de pênalti. Se o Bragantino vencer, a partida está na outra fase da Copa do Brasil.
4: Herrera
0: na bola, na cobrança de escanteio para a equipe do Massa Bruta. 8 minutos de bola rolando na cidade de Mirassol, tem escanteio, a equipe do Massa Bruta. Herrera para a bola, fez o levantamento, subiu ali, deixou com o Lucas Barbosa, ajeita, pisa em cima da bola, rolou para dentro da área pro Herrera, vem novamente, recebeu o Capixaba, ele vai devolver, atrasou a bola por aqui, rolou pra dentro da área, subiu de cabeça, Isidro Pita deixou com Herrera, de cabeça a bola foi nos braços do goleirão da equipe do Mirassol. O Muralha subiu com tranquilidade e fez a defesa na cabeçada do Herrera, Luiz Henrique.
4: Na sobra do escanteio, o Gabriel, ele consegue fazer o cruzamento, encontra o Herrera, a bola pinga na frente do jogador do Bragantino, que até consegue fazer o cabeceio, mas sem muita força para o gol do Muralha, que faz a defesa.
0: Yuri Lara, ele recebe a bola aqui pelo setor esquerdo do gramado, rola a bola com Chico Kim, vai dominando para a equipe do Mirassol, aqui trabalha pelo setor esquerdo do gramado, vem pressionar ali Lucas Barbosa, devolveu novamente com Yuri Lara, devolveu aqui na esquerda a bola com Vitor Luiz, dominou a bola para a equipe do Mirassol, enfiada de bola para o Galeano, chega a zaga da Massa Bruta, joga a bola para fora, tem novo lateral a equipe do Mirassol, vem Vitor Luiz na cobrança de lateral, fez a cobrança com Rodrigues, domina a bola no campo de defesa, recolheu, devolveu para ali com Lucas Oliveira, vai trocando passes, o time do Mirassol recebeu Chico Kim, vem para ataque a equipe do Mirassol, Chico Kim ajeita a jogada, trabalha pela esquerda, enfiada de bola ali pelo setor esquerdo do gramado, chega a zaga do Massa Bruta, não apaixonada, sobra com o Chico Kim, vai dominando pro campo de ataque, o Mirassol vai jogar a bola pra dentro da área, chega a zaga do Massa Bruta, corta e deixa com o Isidro Pita, que vai dominando pro campo de ataque, recolheu a equipe do Massa Bruta, Lucas Barbosa enfia a bola pro campo de ataque pra descida do Mosqueira, se chegar é bom, o ataque do Red Bull Bragantino, Mosqueira conseguiu dominar, ele vai partir pra cima na marcação, pisa em cima da bola, o árbitro já parou o jogo, diz que a bola já saiu, Luiz Henrique.
4: Já tinha sinalizado que a bola tinha saído pela linha lateral, o Henry Mosqueira, e aí a bola sobra ali para o time do Mirassol na tentativa do domínio do atacante colombiano do Red Bull Bragantino ali pelo lado esquerdo.
0: Para a Farmavale, a farmácia do seu coração vai informar o tempo e placar de jogo.
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0: Estádio José Maria de Campos Maia, quinta fase da Copa do Brasil, segunda etapa. Red Bull Bragantino tem um, a equipe do Mirassol também tem um.
1: 16 minutos de bola rolando no Castelão, Ceará 1, Atlético Mineiro 0.
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0: Domina a bola para a equipe do Massa Bruta, Eric Ramírez vai tentar passar para cima da marcação, já perdeu uma bola, sobra com o time do Mirassol, que domina a bola com Chico Kim, vai puxar o contra-ataque, rolou ali na direita para o Galdino, chegou sofreu falta o Galdino, o árbitro vai marcar a falta para a equipe do Mirassol, que tem pressa aí, Luiz Henrique.
4: No contra-ataque o Galdino acabou batendo na massa ali do Gabriel e acabou indo ao chão, mas para o alto da partida apenas lateral.
0: Lateral, e tem pressa a equipe do Red Bull Bragantino, vai puxar o contra-ataque, bola lançada no ataque, chega a zaga, corta e o rebote vai sobrar com o time do Mirassol aqui no círculo central, gramado Yuri Lara, ele enfia a bola pro campo de ataque, pra descida do Tiquinho Soares, chega a zaga do Massa Bruta, já põe ordem na casa com o Gabriel domina a bola pra equipe do Massa Bruta, rola a bola com o Mosqueira, vai dominando, deixou com o Eric Ramírez, que vira o jogo na direita pra descida do Herreira, o Herreira dominou pra equipe do Massa Bruta, vai pro bico da grande área, deixa com o Lucas Barbosa, agitou, pintar o gol do Red Bull Bragantino, Muralha, vai pintar o gol, pra fora. Fora do gol, meu Deus do céu, o time do Mirassol atento na jogada, chegou chutando a bola pra fora, tem escanteio, o Red Bull Bragantino numa linda jogada do Herrera pela direita, mas o Bragantino perdeu o gol pela Muralha, fez uma grande defesa, Luiz Henrique.
4: Boa jogada do Red Bull Bragantino, Lucas Barbosa toca, recebe de Herrera, toca para o Pita que bate de primeira para o gol do Alex Muralha, que ele espalma ali para o lado, na sobra o José Herrera, ele estava ali na marcação, ele tentou cruzar para trás, mas chega a zaga do Mirassol e manda a bola pela linha de fundo, escanteio lado direito do ataque do Massa Bruta.
0: Escanteio para a equipe do Massa Bruta, Herrera na cobrança do escanteio, levantou, subiu de cabeça a equipe do Massa Bruta com o Alex Vinícius, a bola foi para fora, tiro de meta para a equipe do Mirassol, Luiz Henrique.
4: Cruzamento vindo ali pelo lado direito, Herrera com a perna esquerda encontra o Alex Vinícius, mas que cabeceia muito embaixo da bola, manda pela linha de fundo, tiro de meta, e tem movimentação ali no gramado, na beira do gramado tá ali para entrar o Edson Carioca e mais um jogador do Mirassol, daqui a pouco eu vou confirmar as alterações no time do Auriverde, o Leão Caipira.
0: É o Leão Caipira, que se o Bragantino fazer o gol, elimina a equipe do Mirassol e o Mirassol ainda fica perdendo mais uma de virada para a equipe do Massa Bruta. Lembrando que o técnico da equipe do Mirassol não tem conseguido bons resultados diante do Red Bull Bragantino. E vem a equipe do Mirassol para o campo de ataque, vinha. Chega a zaga do Massa Bruta, parou, mas o árbitro já havia parado e marcado uma falta para a equipe do Mirassol no campo de defesa. Vem por ali na cobrança da falta, Vitor Luiz na cobrança da falta para a equipe do Mirassol. Rola na quarta zaga com Lucas Oliveira, que vai dominando a bola para a equipe do Mirassol, no círculo central do gramado, tem pedindo Chico Kim, ele devolve ali com o Rodrigues, os jogadores da equipe do Mirassol trocando passes no campo de defesa, rolou errado, sobra com o time do Red Bull Bragantino, que rouba a bola com o Mosqueira, vem pro campo de ataque, a equipe do Massa Bruta, Mosqueira partiu para cima na marcação, abriu na direita, conseguiu passar pela marcação, rola ali no meio, ajeita, tem pedindo na direita Herrera, ele para, pisa em cima da bola, dá um bico embaixo da bola, subiu a zaga do Mirassol, corta e joga a bola pro grande círculo central do gramado para descida do Tiquinho Soares, mas subiu ali Alex Vinícius, dominou a bola para a equipe do Massa Bruta, deu uma cabeçada na bola, vai sobrar com o time do Mirassol, Yuri Lara, ele vai dominando, rola a bola pro campo de ataque para descida do Tiquinho Soares, subiu de cabeça, cortou a zaga da equipe do Massa Bruta, subiu Herrera, não achou nada, de cabeça ele ajeita, vem no círculo central do gramado, Vitor Luiz dominando a bola para a equipe do Mirassol. É pela direita, recebe Galdino. Galdino vai para o campo de ataque, cadencia a jogada pela direita. Ele recebeu, tem na marcação ali da equipe do Bragantino com o Mosqueira. Ele empurrou o jogador, o árbitro diz que não houve nada. Sobra por aqui novamente no círculo central do gramado. Recebeu Lucas Oliveira, vai dominando, trocando passes por aqui. O time do Mirassol com Vitor Luiz, ajeita a jogada. É o time do Mirassol, vai rolando aqui pela direita. Bola com o Daniel Borges, ele rola a bola para o ataque. Chegou, carimbou a zaga do Bragantino. Sobra com Lucas Barbosa, desce Lucas Barbosa pela esquerda. Vem o Red Bull Bragantino, dominando, desceu, ajeitou com o Herrera. Vem para ataque, devolveu com Lucas Barbosa. Vai jogar a bola para dentro da área, vai pintar o gol do Red Bull Bragantino. Para fora do gol, Luiz Henrique.
4: Chega mais uma vez o Red Bull Bragantino ao ataque, recebe ali na ponta esquerda. O Lucas Barbosa, ele toca para trás pro Gabriel, que chega batendo, mas pega embaixo da bola e manda pela linha de fundo, tiro de meta. A correção foi pelo lado direito e não esquerdo.
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0: 15 minutos de bola rolando da quinta fase da Copa do Brasil na cidade de Mirassol, estádio José Maria de Campos Maia. Mirassol tem um, Red Bull Bragantino também tem um.
1: 18 minutos de bola rolando, Jacupiense 0, Palmeiras também 0. 19 minutos de bola rolando lá no Mangueirão, Sérgio. Remo 0, Bahia também 0.
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0: É Bragança FM, o som da região. Parece que teve movimentação no banco de reserva da equipe do Mirassol, Luiz Henrique.
4: Teve mudança no time do Mirassol, sai o camisa número 27, Galeano, para a entrada do 77, Alisson, e sai o autor do primeiro gol do Mirassol, o Tiquinho Soares, número 29, para a entrada do 95, Edson Carioca. Saem 27, Galeano, e 29, Tiquinho Soares, entram 77, Alisson, e 95, Edson Carioca.
0: E desce o Edson Carioca, rola a bola para dentro da área, saiu o goleirão Thiago Volpe do Red Bull Bragantino e fez a defesa, Luiz Henrique.
4: Depois de receber a bola ali pelo lado esquerdo, o Vitor Luiz faz um passe desengonçado, tão desengonçado que vai nas mãos do goleiro do Red Bull Bragantino, que fica com ela e sai jogando.
0: Sai jogando o goleirão da equipe do Massa Bruta com o Eric Ramírez. Ele ajeita a bola para Capixaba. Capixaba fez a devolução com o Eric Ramírez. Rola aqui na esquerda para o Mosqueira. Vai dominando a bola para a equipe do Massa Bruta. Tem dois na marcação. A bola vai saindo. É lateral para a equipe do Red Bull Bragantino para o campo de ataque aqui pelo setor esquerdo do gramado. Vem Capixaba. Ele faz a cobrança com Gustavo Marques, que devolve para o Capixaba. Capixaba faz a inversão de jogada na direita para a descida do Alex Vinícius. Trabalha aqui no campo de defesa a equipe do Massa Bruta. Andrés Hurtado vai dominando. Pediu Herrera. Se apresenta o Herrera, ele recebe a bola e vai devolver novamente com o Andrés Hurtado, que recua a bola pro goleirão Thiago Volpe da equipe do Massa Bruta. 17 minutos de bola, Sérgio. Rolando por enquanto 1-1. Red Bull Bragantino e Mirassol, um chamado informe.
1: Ô Sérgio, o treinador da equipe do Mirassol, o Ganais, ele percebeu que o Bragantino tá indo pra frente, tá deixando espaço e já mexeu no seu ataque, já trocou aí os dois jogadores mais cansados, colocou dois jogadores mais livres, sem cansar, para tentar sair na correria e pegar o Bragantino de calças arriadas aí num contra-ataque e matar o jogo, Sérgio.
0: É bem isso mesmo, muito bem observado pelo nosso comentarista Roberto Moreira. Aqui o time do Red Bull Bragantino faz o lançamento para o campo de ataque, para a descida ali do time do Bragantino. Chega ali cometendo falta, tem um jogador da equipe do Mirassol caído no gramado. O árbitro ainda marcou a falta para a equipe do Mirassol, mas me parece que houve ali a falta cometida pelo Lucas Barbosa, ou Luiz Henrique.
4: Teve falta no Lucas Barbosa ali, depois de empurrar o jogador do time do Mirassol, e na sequência o jogador do Red Bull Bragantino ficou caído sentindo dores. E tem mudança no time do Massa Bruta, sai o camisa número 7, o Eric Ramírez, entra o camisa número 22, o Gustavo Neves. Sai 7, Eric Ramírez, entra 22, Gustavo Neves.
0: É o Gustavo Neves entrando no time do Red Bull Bragantino para tentar marcar o gol da vitória. O Eric Ramírez deixa o campo para entrada de Gustavo Neves, meio campista do Red Bull Bragantino. É cria da base, Luiz Henrique.
4: Cria da base do Red Bull Bragantino, estreou no time profissional em 2022. E aí ele foi recebendo aí as suas primeiras chances, e no ano passado até se consolidou no time titular, o time do Wagner Mancini, mas esse ano ele acabou perdendo um pouco de espaço.
0: Vitor Luiz caído no gramado, o departamento médico do Mirassol liberado para entrar atender o jogador da equipe do Mirassol, Luiz Henrique.
4: Tá ali atendendo o Vitor Luiz, dele que estava no lance, envolvido no lance com o Lucas Barbosa, em que o jogador do Red Bull Bragantino empurrou o camisa número 12 do Mirassol. que ficou, que na volta ali, na queda, acabou atingindo a canela do jogador do Red Bull Bragantino e tá caído levando as mãos no pescoço ali na cabeça, o lateral esquerdo do time do Mirassol.
0: Um abraço para você que está curtindo a Bragança FM, a Inesita, na cidade de Atibaia, com a família ligada na Bragança FM e acompanhando o som da região Bragantina aqui pela Bragança FM 79.7. E você, torcedor que está ouvindo a nossa transmissão do futebol, fique ligado de segunda a sexta, das 18 às 19 horas. Tem aí o programa Gol de Placa com o nosso querido Luiz Henrique, que conta toda a história do jogo do Red Bull Bragantino do dia anterior e também a expectativa do jogo seguinte. O Bragantino agora, o próximo jogo do Bragantino agora pelo Brasileirão, Luiz Henrique?
4: Pelo Brasileirão, encerrando uma sequência de jogos fora de casa, o Massa Bruta joga aqui em Bragança Paulista no domingo, dia 17 de maio, para enfrentar o time do Vitória pela 16ª rodada do Campeonato Brasileiro.
0: E pela Sul-Americana, o Braga joga quando?
4: Na terça-feira, na quarta-feira, dia 20 de maio.
0: Maravilha, aí tem uma sequência, o Bragantino aí pela Campeonato Brasileiro.
4: E detalhe, na Argentina, no Monumental de Núñez.
0: Maravilha, vai ser uma festa lá na Argentina. Aqui desce o time do Mirassol, joga a bola pro campo de ataque, pra descida ali do Caldino, levantou a bola na área, subiu Gustavo Marques, corta de cabeça pra equipe do Massa Bruta, e vai sair jogando a equipe do Mirassol, chutou a bola direto pra fora, tem lateral, a equipe do Massa Bruta tem lateral, vem Capixaba para a cobrança de lateral aqui pela esquerda no campo de defesa. Capixaba para, ajeita a bola, ele vai para a cobrança de lateral, tem pedindo ali Gustavo Neves, deixa a bola com Pita, Pita chegou, pulou Pita, a bola vai saindo, é novo lateral para a equipe do Massa Bruta. É o futebol pela Bragança FM 79.7 para Cat Mil, alimento completo para o seu gato, vai informar o tempo e placar de jogo.
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0: 21 minutos de bola rolando na cidade de Mirassol, quinta fase da Copa do Brasil, estádio José Maria de Campos Maio, Maião. O Red Bull Bragantino tem um, a equipe do Mirassol também tem um.
1: É no Mangueirão, Bahia sai na frente, 1 para o Bahia, 0 para o Remo. E lá no estádio do Café, o Jacupiense começa perdendo, porque o Palmeiras abre o placar. Palmeiras 1, Jacupiense 0.
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0: É a Bragança FM levando todas as emoções para você, torcedor do Brasil, curtindo a Copa do Brasil. Aqui vem Red Bull Bragantino, bola com o Capixaba, ele domina a bola no campo de defesa, vai pro campo de ataque, dispara Capixaba, tem pedindo Mosqueira, ele rolou a bola pro Mosqueira, vem bola na área da equipe do Mirassol, quem sabe o gol da virada da equipe do Massa Bruta, pisa na bola Mosqueira, ajeitou pro Capixaba, vem de fora da área, levantou a bola na área, subiu, Herrera não achou nada, sobra com a zaga do Mirassol, escapa, o time do Mirassol vai pro campo de ataque, chega Gustavo Marques e bota a ordem na casa e recua a bola pro goleirão da equipe do Massa Bruta, o Thiago Volpi. Belo ataque do Massa Bruta novamente, Luiz Henrique.
4: Belo ataque do Massa Bruta, cruzamento pelo lado esquerdo do Juninho Capixaba, mas que foi cortado ao
0: Mirassol. E vem o Mirassol, vai pintar o gol do Mirassol, chegou, bateu, é bola na rede!
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0: entrada da zaga do Red Bull Bragantino, voltou a bola nos pés do Edson Carioca. Na saída do Thiago Volpe, ele mandou a bola pro fundo da rede, para colocar novamente o Mirassol na frente do placar e colocar também o Mirassol na outra fase da Copa do Brasil. Que falha absurda da zaga da equipe do Massa Bruta. Mas eu vou deixar pro nosso repórter Luiz Henrique para descrever o que aconteceu aí na zaga da equipe do Massa Bruta, Luiz Henrique.
1: Falha bizonha da zaga do Red Bull Bragantino. O meio-campo do Red Bull Bragantino, Gustavo Neves, recua mal. A zaga do Red Bull Bragantino fica meio sem entender o passe, meio sem entender o que fazer, fica meio sem ação. Sobra pro Edson Carioca, que sai cara a cara, livre, sem nenhum jogador na frente, apenas o Thiago Volpe, e ele fuzilou para o gol do Red Bull Bragantino. Bola rasteira no vão da perna do goleiro do Massa Bruta e desempata em Mirassol, 2-1 para o time do Mirassol, gol de Edson Carioca. E nesse momento tem alteração no time do Mirassol e daqui a pouco eu confirmo para vocês.
0: É Red Bull Bragantino, na mão esquerda do técnico Wagner Mancini, que colocou ali para entrar na segunda etapa Gustavo Neves. Infelizmente foi uma infelicidade do meio-campista do Red Bull Bragantino, que deu um gol de presente para a equipe do Mirassol e colocar novamente a equipe do Mirassol na frente do placar. E com esse resultado, a equipe do Mirassol está indo para outra fase da Copa do Brasil, mas tem bola na rede. O nosso plantão esportivo informa.
2: É no Castelão, é o segundo gol do Ceará. Ceará 2, Atlético Mineiro 0.
0: Olha o Ceará partindo pra cima também na outra fase da Copa do Brasil. Desce aqui o time do Red Bull Bragantino. Bola levantada na área, vai pintar o gol do Braga. A bola foi direto pra linha de fundo. Tem escanteio. A equipe do Red Bull Bragantino pela direita, Luiz Henrique.
1: Na tentativa de cruzamento do Gabriel ali pelo lado direito, ele carimba a bola no Vitor Luiz e ela sai pela linha de fundo, lado direito, escanteio, vem Herrera na bola.
0: Vem Herrera para a cobrança de escanteio para a equipe do Massa Bruta pela direita, vem bola na área da equipe do Red Bull Bragantino, que perde a partida pela placar de 1-2, levantou na área, subiu Mosqueira, subiu também goleirão da equipe do Mirassol e faz a defesa e joga a bola para a linha de fundo. Me parece que houve outro escanteio ou somente tiro de meta, Luiz Henrique?
1: Ainda não dá para saber exatamente o que o árbitro da partida marcou, mas ali cabeceou em direção ao gol o Gustavo Marques, cabeceou em direção ao gol, ela vai muito alta, passa direto, e aí, né, no momento teve um choque do Juninho Capixaba com o Alex Muralha, e aí ficou reclamando de dor ali o goleiro do Mirassol, mas não teve toque nenhum do goleiro do Mirassol, então tiro de meta, e na verdade o choque foi com o Lucas Barbosa. E só confirmando as mexidas, ô Sérgio, saiu camisa número 26, o Lucas Mugni, para a entrada do 33, Eduardo, e saiu camisa número 5, Yuri Lara, para a entrada do número 25, Neto Moura. Saem 5, Yuri Lara, e 26, Lucas Mugni, entram 33, Eduardo, e 25, Neto Moura.
0: 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Vai informar o tempo e placar de jogo.
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0: 26 minutos de bola rolando no estádio José Maria de Campos Maia, na cidade de Mirassol, quinta fase da Copa do Brasil. Mirassol tem 1, Red Bull Bragantino 2, ou melhor, Bragantino tem 1, Mirassol tem 2.
2: É, e 29 minutos de bola rolando, Jacupiense 0, Palmeiras faz o segundo, Palmeiras 2, Jacupiense 0.
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0: É Bragança FM levando todas as emoções para você, amigos de todo o Brasil, curtindo a transmissão do futebol. Desce o Red Bull Bragantino pro campo de ataque, chega ali pressionando na marcação o time do Mirassol, devolve a bola Bragantino no campo de defesa com Gustavo Marques, que rola a bola na direita para descida do Lucas Barbosa. Desce a equipe do Mirassol, faz a proteção, a bola foi para a linha de fundo. Somente tiro de meta para a equipe do Mirassol, Luiz Henrique.
1: Tiro de meta para a equipe do Mirassol, depois da bola cavada ali por cima do Lucas Barbosa, procurando o jogador do Red Bull Bragantino, mas sem muito sucesso. Tiro de meta para o time do Mirassol.
0: É, o Mirassol com este resultado está eliminando o Red Bull Bragantino da Copa do Brasil.
1: Pois não. E só destacando, você falou da mão esquerda do técnico Wagner Mancini, que colocou ali o Gustavo Neves, e a estrela do Rafael Guanais, que colocou Edson Carioca durante a partida, e foi ele que por enquanto tá virando aí a partida para o Mirassol.
0: Que coisa, é isso mesmo. E desce o time do Mirassol novamente em busca do terceiro gol. Corta a zaga do Massa Bruta, enfiada de bola pro campo de ataque, para descida do Isidro Pita. Saiu o goleirão da equipe do Mirassol, Muralha, fora da área. E faz a defesa e joga a bola por ali. Desceu o Red Bull Bragantino pela direita, a bola com Herreira. Vai dominando a bola, rola com Gustavo Neves, que domina a bola para a equipe do Massa Bruta. Enfiou no círculo centrado, gramado com Gustavo Marques. Vira o jogo na esquerda para descida do Capixaba. Capixaba vai para cima na marcação, rola a bola com Gustavo Neves. Domina a bola para a equipe do Massa Bruta. Trabalha pela esquerda, recebeu Mosqueira, vai partir pra cima da zaga, precisa buscar o gol do empate. O Red Bull Bragantino ajeita pro Gustavo Neves, chegou o Lucas Barbosa, tirou a bola, joga pra linha de fundo, o Red Bull Bragantino ganha escanteio, Luiz Henrique.
1: Bela triangulação do time do Red Bull Bragantino. Mosqueira toca para o Gustavo Neves, que gira bem, toca para o Juninho Capixaba na entrada da área, que bate em direção ao gol, e parece ali que teve um desvio do time do Mirassol. Sim, e tem escanteio ali pelo lado direito do ataque, o Massa Bruta. Vem Gustavo Neves na bola.
0: Gustavo Neves na cobrança de escanteio, quem sabe de escanteio, Massa Bruta não empata a partida. Gustavo Neves rola a bola na direita, pra descida ali do Herreira, levantou a bola na área, subiu Isidro Pita, domina a bola com a perna direita, chega na marcação por ali, o time dominação com Daniel Borges. O Pita conseguiu fazer a jogada, levantou na área, subiu, cortou a zaga com Rodrigues, tira o perigo dali, rebote sobra novamente com o time do Red Bull Bragantino. Gustavo Neves, enfiada de bola pela direita. Eita, meu Deus do céu, pra ninguém. A bola foi pra linha de fundo, somente tiro de meta pra equipe do Mirassol.
1: Na tentativa de bola longa, muito longa, que a bola sai pela linha de fundo ali do ataque do Red Bull Bragantino. Ela vinha pelo lado direito procurando Pita ali no lado esquerdo, mas foi muito forte e tem tiro de meta. Nesse momento, na beira do gramado, vão se posicionando ali o Eduardo Sacha, o Santana e o Rodriguinho. Daqui a pouco eu confirmo as alterações.
0: É, daqui a pouco tem mudanças do técnico Wagner Mancini, do Red Bull Bragantino, em busca de pelo menos buscar o empate, para tentar sair com o empate e jogar a decisão para as cobranças de pênalti. Essa é, o Bragantino tem aí mais 15 minutos para tentar a sorte, mas os acréscimos ainda tem tempo, mas vamos aguardar o que tudo pode acontecer no futebol do Brasil. Mirassol e Red Bull Bragantino, Mirassol indo para outra fase da Copa do Brasil, para pelo Luso Esperandil, a construtora oficial do Red Bull Bragantino, vai informar o tempo e placar de jogo.
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0: 30 minutos de bola rolando no estádio José Maria de Campos Maia, na cidade de Mirassol, quinta fase da Copa do Brasil. Mirassol tem 2, o Red Bull Bragantino tem 1.
2: 36 da primeira etapa no Castelão, Atlético Mineiro com um homem a menos vai perdendo por 2-0 para a equipe do Ceará.
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0: Desce novamente o time do Mirassol, vai pintar o terceiro gol da equipe do Mirassol, chegou novamente com o Edson Carioca, chutou direto pra fora. É tiro de meta pra equipe do Massa Bruta, vem ali na cobrança, Thiago Volpe.
1: Sérgio,
0: vem. Pois não, Luiz Henrique.
1: Confirmando as alterações no time do Red Bull Bragantino, sai o número 34, Hurtado, entra o 23, Agostinho Santana, sai também o número 6, Gabriel, entra o número 8, Eduardo Sacha, e sai o 32, Herreira, entra o 20, Rodriguinho. Saem Hurtado 34, Gabriel 6 e Herreira 32, entram Rodriguinho 20, Sacha 8 e Santana 23.
0: É o Bragantino sendo eliminado da Copa do Brasil para a equipe do Mirassol. Aqui o time do Massa Bruta vai dominando pela esquerda, a bola com Mosqueira, domina a bola para o campo de ataque pela esquerda, vai jogar a bola lá na direita para a descida do Red Bull Bragantino com Lalix Vinícius no círculo central do gramado. Ele rola a bola, é o time do Bragantino dominando com Rodriguinho, devolve novamente com o Alex Vinícius, que vira o jogo aqui na esquerda com Gustavo Marques, domina a bola para a equipe do Massa Bruta, ultrapassa a linha divisória do gramado e faz o lançamento ali na esquerda, desce o Red Bull Bragantino Capixaba, joga a bola para dentro da área, subiu a zaga da equipe do Mirassol, corta, rebote sobrou ali novamente com o time do Bragantino, com o Gustavo Neves, ajeita a bola, vai rolar na direita, perdeu a bola e sobra com o time do Red Bull Bragantino, que recupera novamente com o Eduardo Sacha, dominando para a equipe do Massa Bruta, já perdeu novamente, a bola vai saindo, arremesso lateral para a equipe do Mirassol no campo de defesa pela esquerda. Já passamos de 32 minutos de bola rolando, eu quero o nosso comentarista Roberto Moreira. Red Bull Bragantino novamente atrás, perdendo a partida e sendo eliminado da Copa do Brasil, Moreira.
2: É, Sérgio, a verdade é que o Red Bull Bragantino chegou algumas vezes nessa segunda etapa, mas o futebol é, como dizia o Muricy Santana, a bola pune. Você chegou em condições de fazer o segundo gol pelo menos 3 vezes e você não fez. E aí, o que que aconteceu? O treinador do Mirassol, a gente alertou aqui, né? Colocou os dois jogadores descansados para tentar puxar esse contra-ataque. Mas mesmo assim, a falha foi na saída de bola do Red Bull Bragantino. O Volpi errou o passe na tentativa de saída e o Hurtado lá no meio-campo recuou a bola. Deu direto nos pés ali do jogador Edson Carioca, que fez aí o segundo gol. Então, são falhas consecutivas, né? O segundo gol não foi uma jogada criada pelo Mirassol, foi, na verdade, uma falha grande aí de vários jogadores da equipe do Red Bull Bragantino e... por outro lado, a falha do Bragantino lá na frente, não consegue arrematar, não consegue fazer o gol, chegou várias vezes em condições e não conseguiu fazer, e aí a bola pune.
0: Desce o time do Mirassol novamente. É pela esquerda, rouba a bola ali da quarta zaga com o Rodriguinho. Sobrou com o time do Mirassol. Vem bola na área da equipe do Red Bull Bragantino. Chega ali, invadiu o ar, vai pintar o terceiro gol da equipe do Mirassol. Chega, goleirão Thiago Volpi. Fez a defesa, Luiz Henrique.
6: Vinha levando ali pelo lado esquerdo o ataque do Mirassol com o Vitor Luiz. Ele costura a marcação muito bem. Na verdade, era o Alisson que estava com a bola. Ele até consegue tirar da zaga no primeiro momento, mas na sequência da jogada, o Thiago Volpi fica com ela. Não perde ganha danado ali dentro da área do Massa Bruta.
0: Vem Rodriguinho, rola a bola pro Mosqueira, dominou a bola, joga pra dentro da área, pra saída ali do Eduardo Sacha do Bragantino, ajeitou pro Isidro Pita, dominou o Bragantino, vem bola na área da equipe do Mirassol, chega Gustavo Neves, perdeu a bola e comete a falta ali no campo de defesa da equipe do Mirassol, dá no que o Mirassol quer, esperar o tempo passar e conseguir sair com essa vitória, Luiz Henrique.
6: O jogador do Mirassol caiu, não tem muita pressa pra levantar ali, mas o jogador do time do Mirassol tá caindo ali, conseguiu a posse de bola e tem mudança no time do Mirassol. Sai o número 17, o Galdino, entra o 34, João Victor. Sai o 17, Galdino, atacante, entra o 34, João Victor, zagueiro. Vai fechar a casinha ali, o Rafael Guanais.
0: O Rafael Guanais vai fechar a casinha para tentar sair com a vitória para cima do Red Bull Bragantino e ir para outra fase da Copa do Brasil. O nosso plantão esportivo informa, tem gol na Copa do Brasil.
2: Lá no Mangueirão, Remo empata, Remo 1, Bahia também 1. E lá no Estádio do Café, o Palmeiras faz o terceiro, Palmeiras 3, Jacupiense 0.
0: Aí, portanto, o Verdão já classificando também para outra fase, já era esperada a classificação do Palmeiras, né, Luiz Henrique?
6: Segundo o Jango, era o jogo mais difícil dessa fase da Copa do Brasil.
0: O Jango é palpitão aqui pela Bragança FM. 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
0: 35 minutos de bola rolando no estádio José Maria de Campos Maia, na cidade de Mirassol, quinta fase da Copa do Brasil. Mirassol tem 2, Red Bull Bragantino 1.
2: Jogando mais cedo, o Juventude perdeu para, aliás, venceu o São Paulo por 3-1 e se classificou. O Vasco da Gama empatou com o Paysandu em 2-2 e também se classificou. E o Santos bateu o Curitiba pelo placar de 2-0 e classificou-se também para a próxima fase.
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0: É a Bragança FM levando todas as emoções da Copa do Brasil para você que está curtindo a nossa transmissão do futebol. Parece que também houve mais uma mudança do técnico Wagner Mancini, Luiz Henrique.
6: Mexeu pela última vez o técnico do Massa Bruta, tirou o Lucas Barbosa, número 21, para colocar aí o número 11, Fernando. Sai 21, Lucas Barbosa, entra o número 11, Fernando.
0: E é ele que pega na bola. O Fernando domina a bola para a equipe do Massa Bruta pela esquerda. Vai levantar a bola na área. Chega a zaga da equipe do Mirassol. Corta e joga a bola para fora ali o Daniel Borges. É lateral para a equipe do Massa Bruta. Vem ali na cobrança de lateral o Capixaba. Ele vai jogar a bola lá dentro da área. Capixaba pede para os jogadores do Massa Bruta ir todo mundo dentro da área. Ele levantou na área, subiu a zaga da equipe do Mirassol. Corta e joga a bola para fora novamente. É novo lateral para a equipe do Massa Bruta. O segundo de maneira consecutiva. Vem ali Capixaba. Na cobrança de lateral para a equipe do Massa Bruta, fez o levantamento, cortou a zaga da equipe do Mirassol, chega a zaga da equipe do Mirassol, faz a proteção ali no Isidro Pita, tentou chutar a bola foi direto para fora, fez a proteção, somente tiro de meta para a equipe do Mirassol, Luiz Henrique.
6: No cruzamento para dentro da área, a bola bate na marcação do time do Mirassol, do time do Red Bull Bragantino e sai pela linha de fundo, tiro de meta para o Alex Muralha.
0: Tiro de meta para a equipe do Mirassol. Vem ali Alex Muralha, o goleirão da equipe do Mirassol, que inclusive já foi goleiro do Flamengo, né, Luiz Henrique?
6: Teve uma passagem longa, questionável pelo Flamengo, mas que inclusive o credenciou para participar da ser convocado pela seleção brasileira. Como? Eu não sei, mas ele jogou na seleção brasileira.
0: É sinal que os empresários e a amizade ali influenciaram bastante nessa convocação do Alex Muralha, goleirão da equipe do Mirassol. Aqui o time do Red Bull Bragantino, Gustavo Marques domina a bola, rola com Capixaba. Capixaba ajeita para Gustavo Neves, tem pedido Agostinho Santana na direita, ele perdeu a bola novamente e vai proporcionar o contra-ataque para a equipe do Mirassol. Chega consertando tudo ali o zagueirão Gustavo Marques, que ajeita com o Alex Vinícius, deixa a bola com Agostinho Santana, domina a bola para a equipe do Massa Bruta, rola ali na direita, o time do Red Bull Bragantino dominando. Agostinho Santana faz a virada de jogo na esquerda para a descida do Gustavo Marques, que rolou pro Capixaba. Capixaba ajeita pro Rodriguinho, vem pro campo de ataque, rolou ali com Isidro Pita, ajeitou, fez a proteção, devolve novamente com Gustavo Marques, domina para a equipe do Massa Bruta, ajeita pro Capixaba. Capixaba vai partir para cima na marcação, ajeita com Rodriguinho, que domina, devolve com Capixaba, rolou ali com Gustavo Marques, o time do Red Bull Bragantino. Fernando ajeitou pro Gustavo Neves, enfiada de bola pro Rodriguinho, desce pela esquerda, ajeitou, pisou dentro da área, rolou pra dentro da área, chega a zaga, faz a proteção, sobrou novamente com o time do Massa Bruta, chega Fernando, não conseguiu dominar a bola pra equipe do Massa Bruta, mas o Braga recupera a posse de bola novamente. A equipe do Red Bull Bragantino vai dominando, chega Mosqueira fazendo falta ali na zaga da equipe do Mirassol. É falta pra equipe do Mirassol, Luiz Henrique.
6: Falta ali no campo de defesa, falta de ataque do time do Red Bull Bragantino. O Mosqueira chegou atropelando o Chico Kim e a falta está marcada ali. Posse de bola para o time Auriverde.
0: 39 minutos de bola rolando, faltando mais 6 minutos para o Bragantino buscar o milagre. Quem sabe não acontece assim como aconteceu na primeira etapa, quando o Braga empatou no finalzinho. Mas aí também é teste para cardíaco, não é não, Luiz Henrique?
6: É, tem que ter muito coração, muito fôlego para isso. Se eu estivesse usando aqueles holters, sabe, que o cardiologista recomenda, provavelmente estaria aí tendo picos e subidas, porque tá um jogo muito emocionante.
0: É bem isso mesmo. Desce o time do Mirassol pela direita, vai recebendo o Chico Kim, dominou, passou ali Daniel Borges, ele preferiu rolar no meio, vai chegando com o Eduardo, time do Mirassol rolando bola aqui na esquerda. É o time do Mirassol, vai pressionando o Red Bull Bragantino nesses 40 minutos de bola rolando aqui na cidade de Mirassol. Vem aqui o time do Mirassol pela esquerda, chega na marcação, Mosqueira vai pra linha de fundo para fazer o levantamento, chega, zaga do Massa Bruta corta e joga a bola pra linha de fundo, tem escanteio a equipe do Mirassol, Luiz Henrique.
6: Subida ali pelo lado direito do time do Mirassol, a bola acaba batendo ali nos pés do Agostinho Santana, ele acaba interceptando a jogada, até uma jogada interessante. O Alisson deixou o Mosqueira no chão, normalmente é ele que faz esse tipo de lance, mas na subida do Alisson, chegou bloqueando ali o Santana e a bola saiu pela linha de fundo. Tiro de canto para o time do Mirassol ali pelo lado esquerdo.
0: Escanteio para a equipe do Mirassol, vem Alisson para a cobrança de escanteio, vai jogar a bola na área da equipe do Red Bull Bragantino. Mirassol vence pelo placar de 2-1, faltando mais 5 minutos para terminar a festa. É a festa da equipe do Mirassol, classificando para outra fase da Copa do Brasil. Alisson para a bola, levantou para dentro da área, chega novamente Capixaba, ele joga a bola para fora, dessa vez a bola vai saindo em lateral para a equipe do Mirassol. Vem Alisson para a cobrança de lateral para a equipe do Mirassol no campo de ataque. Ué, novo escanteio aí, Luiz Henrique.
6: Lateral.
0: É lateral para a equipe do Mirassol. Aqui no campo de ataque pela esquerda, novamente o Mirassol vai pressionar. O Red Bull Bragantino tem Alisson na cobrança de lateral, fez a cobrança. Chega ali na marcação, Alex Vinícius faz a proteção para a equipe do Bragantino. A bola vai saindo. Arremesso lateral para a equipe do Red Bull Bragantino no campo de defesa. 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
0: 41 minutos desta segunda etapa na cidade de Mirassol, quinta fase da Copa do Brasil. A equipe do Mirassol vai vencendo o Red Bull Bragantino por 2-1.
2: 45 minutos de bola rolando no Mangueirão. Remo 1, Bahia também 1.
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0: É dramático o finalzinho de jogo na cidade de Mirassol. A equipe do Mirassol tem uma falta. Vem Chico Kim para a cobrança da falta. 2-1 para a equipe do Mirassol, para cima do Red Bull Bragantino. Está eliminando o nosso Massa Bruta. Levantou na área, subiu. Gustavo Marques corta ali. A bola vai sobrar com Mosqueira. No campo de defesa, arranca Mosqueira. Tem 2-4 da equipe do Mirassol. O time do Red Bull Bragantino desce com o Eduardo Sacha. Ele domina a bola para a equipe do Massa Bruta. Vai rolar aqui na direita com Mosqueira. Chega a zaga do Mirassol, corta e joga a bola para a linha lateral. Arremesso lateral para a equipe do Massa Bruta. Vem Agostinho Santana para a cobrança de lateral para a equipe do Massa Bruta. No círculo central do gramado tem ali Gustavo Marques, recebe para a equipe do Massa Bruta, vira o jogo na esquerda para o Capixaba. Capixaba domina, ajeita, trabalha pela esquerda, vem bola na área da equipe do Mirassol, ele vai partir para cima na zaga, tem ali na marcação o Daniel Borges, conseguiu levantar a bola na área, chega a zaga do Mirassol, corta, vai sobrar

0: ataque do Mirassol e o árbitro marcou tiro de meta. Não entendi essa não aí, Luiz Henrique.
1: Na jogada pelo lado esquerdo, Gustavo Neves faz o cruzamento, a zaga do Mirassol até disputa no alto, mas toca por último no Fernando. As bolas saem pela linha de fundo, tiro de meta para o time do Mirassol, para desespero do Rodriguinho, que era quem estava ali, queria levar a bola para escanteio.
0: 43 minutos de bola rolando, faltando mais 2 minutos para terminar. O Red Bull Bragantino está sendo eliminado da Copa do Brasil, perdendo a partida para a equipe do Mirassol, jogando no estádio José Maria de Campos Maia. O torcedor do Mirassol fazendo uma grande festa com esta classificação da equipe do Mirassol, que não está muito bem no Campeonato Brasileiro, mas na Libertadores o time está muito bem, e na Copa do Brasil, nesse momento, está eliminando o Bragantino, Luiz Henrique.
1: Na Libertadores são 3 jogos em casa com 3 vitórias. Venceu o Lanús, venceu o Always Ready e venceu a LDU. Perdeu um jogo até agora, é verdade, mas foi lá no Equador contra a LDU, o que é completamente compreensível, visto que nem o Palmeiras no ano passado conseguiu vencer o time da LDU, nem Botafogo, nem São Paulo.
0: Fica de olho pra nós aí, Luiz Henrique, assim que o Bandeirinha levantar aí os acréscimos, você já também já participa aqui, já fala pros amigos torcedores do Bragantino que querem saber dos acréscimos. O Bragantino está a poucos minutos de ser eliminados da Copa do Brasil, mas quem sabe um milagre acontece na cidade de Mirassol, e vem o Red Bull Bragantino pela direita, bola com a Mosqueira, joga a bola pra dentro da área, vai pintar o gol, subiu, pita, a bola foi direto pra linha de fundo, tiro de meta. O Red Bull Bragantino perdeu o gol no finalzinho do jogo, no levantamento aqui do Mosqueiro, pita, perdeu um gol incrível, Luiz Henrique.
1: Perdeu a principal chance de empatar a partida o Red Bull Bragantino. O Henry Mosqueira, ele leva a bola pela linha de fundo, faz o cruzamento, encontra o pita dentro da área, mas o atacante paraguaio do Massa Bruta cabeceia muito embaixo da bola, pega mal, manda pela linha de fundo, tiro de meta para o Mirassol, para desespero do time do Red Bull Bragantino.
0: Desespero do Red Bull Bragantino, já deu tempo regulamentar, 45 minutos já esgotado, estamos por contar a arbitragem do jogo. O Red Bull Bragantino vai buscar nos acréscimos, quem sabe, o gol de empate para tentar buscar a sorte nas cobranças de pênalti, mas é muito difícil a situação do Massa Bruta, sendo eliminado da Copa do Brasil, e o Bragantino não avança de
1: mais
0: fase.
1: Vamos até 51 minutos.
0: Vamos até 51 minutos. O torcedor do Bragantino quer que hoje o árbitro dê bastante acréscimo. Hoje é o contrário do que sempre acontece. Muitos acréscimos, o torcedor do Massa Bruta vai ficar feliz da vida com a arbitragem do jogo. Sobra na quarta zaga. Gustavo Neves domina para a equipe do Massa Bruta. Rola com o Alex Vinícius, que vira o jogo. Aqui na direita para a descida de Agostinho Santana. Rola a bola com o Mosqueira. Vai dominando. Vai partir para cima da zaga da equipe do Mirassol. Perdeu a bola. Sobra com o time do Mirassol. E vai arrancar o contra-ataque para a equipe do Mirassol. Chega cometendo falta. É falta aqui no campo de defesa para a equipe do Mirassol, melhor para a equipe do Mirassol, que o tempo vai passando, fica melhor para eles em cima do Chico Kim aí, o Luiz Henrique.
1: É, teve um pisão ali do Henrique Mosqueira no Chico Kim, e a falta está marcada no campo de defesa do Mirassol.
0: Faltando mais 4 minutos e 30 segundos para terminar o jogo. O Red Bull Bragantino sendo eliminado da Copa do Brasil, e a Bragança FM levando as emoções. Lógico que essa derrota deixa aí o pessoal de Bragança Paulista, os torcedores do Massa Bruta, um pouco chateado, mas faz parte da história, faz parte também do futebol. Enquanto que o torcedor do Mirassol faz uma grande festa nas arquibancadas, enquanto que o torcedor do Massa Bruta também presente no estádio, triste e cabisbaixo, Luiz Henrique.
1: É, viajar 4 horas para ver o time perder não deixaria ninguém animado, né, Sérgio?
0: É verdade, e desce novamente o time do Mirassol, pela esquerda vai dominando o jogo ali com o Chico Kim, domina a bola por aqui, vai pro campo de ataque, chega na marcação ali, Agostinho Santana faz a proteção, consegue roubar a bola, faz a proteção, e é lateral para a equipe do Massa Bruta. O próprio Agostinho Santana vem para a cobrança de lateral, tem pressa, a equipe do Massa Bruta tem pressa, rola a bola com Gustavo Neves, enfiada de bola pela direita, desce Massa Bruta, vem Massa Bruta com o Lucas Barbosa, vai dominando o jogo por aqui pelo setor direito do gramado, o time do Red Bull Bragantino, enfiada de bola para dentro da área, enfiada de bola, chega, zaga ali, faz a proteção, sobrou com Isidro, pita, carimbou, saiu o goleirão, Muralha faz a defesa, o Muralha fez a defesa e evitando o gol de empate do Red Bull Bragantino, mais uma boa pontada da equipe do Massa Bruta, faltando mais 3 minutos de bola rolando, Luiz Henrique.
1: Depois do cruzamento, a zaga do Mirassol até tenta cortar, mas corta mal, o que sobra para Isidro Pita, que por sua vez chuta mal, pega mal na bola e manda nas mãos do Alex Muralha.
0: É, o Red Bull Bragantino vai pressionar nesses minutinhos finais, faltando menos de 3 minutos. Capixaba recebe a bola, ele joga a bola pro campo de ataque, vem Massa Bruta, bola com

0: Fernando Carimbó, goleiraço da equipe do Mirassol. A Muralha faz uma grande defesa, joga a bola para a linha de fundo, escanteio. Escanteio para a equipe do Massa Bruta, finalzinho da partida, quase que o Gustavo Marques manda a bola para a rede, Luiz Henrique.
1: Milagre do goleiro Alex Muralha, depois da bola alçada dentro da área do time do Mirassol, o Isidro Pita sobe mais alto que a marcação, cabeceia por cima do Alex Muralha, que faz uma defesa com a ponta dos, com a ponta das mãos e manda a bola pela linha de fundo, tiro de canto para o Red Bull Bragantino, escanteio, mais uma jogada de cabeça que o Red Bull Bragantino perde, dessa vez mais mérito do goleiro Alex Muralha, que faz uma excelente defesa.
0: E se ele não toca com a ponta dos dedos, a bola com toda certeza iria para a rede, Luiz Henrique.
1: No máximo ia pegar no travessão e ia pingar, sabe aquele clássico lance que a bola pinga e entra e fica naquela dúvida de se entrou ou não entrou? Então provavelmente pegaria no travessão, mas realmente uma boa defesa do Alex Muralha, mas ele defendeu quando a bola já estava fora de jogo, então tiro de meta para o time do Mirassol.
0: Tem tiro de meta a equipe do Mirassol e sai jogando, dá um estourão pro campo de ataque pra descida ali do Alisson, chega a zaga do Massa Bruta, corta com Andrés Hurtado. Andrés Hurtado já saiu do jogo, é Agustin Santana que tá ali pela direita e vem para a cobrança de lateral, ele faz a cobrança com o Alex Vinícius, domina a bola pra equipe do Massa Bruta, deixa com Gustavo Neves, vira o jogo aqui na esquerda, bola pra Capixaba. Capixaba vai levantar a bola na área pra descida ali do Isidro Pita, que faz a proteção, recebeu Mosqueira, vai dominando pra equipe do Massa Bruta, tem também o Fernando pedindo ali na direita, ele preferiu voltar com o Agustin Santana, faz o levantamento na área, subiu Isidro Pita, vai pintar o gol do Braga, chega a equipe do Mirassol, corta o perigo, bola levantada na área novamente com Capixaba, corta a zaga da equipe do Mirassol, rebote sobrou novamente com Capixaba, domina a bola para a equipe do Massa Bruta, chega Rodriguinho, sofreu a falta, o árbitro marcou a falta para a equipe do Red Bull Bragantino, não marcou nada, mas isso aí foi um absurdo, a falta foi na cara do árbitro da partida, Luiz Henrique.
1: Depois da dividida de bola ali do Rodriguinho com o jogador do Mirassol, o jogador do Bragantino foi ao chão, né? Eu não sei não se foi falta aí, Sérgio. Me parece que foi uma cavada de falta ali do Rodriguinho, porque parece que primeiro o árbitro, o jogador do Mirassol, ele toca na bola e depois toca no jogador do Red Bull Bragantino.
0: É bem isso mesmo, você tá certo, depois eu consegui também conferir o lance, o árbitro da partida foi muito bem na não marcação da falta, porque realmente não foi absolutamente nada, está
1: amarelou.
0: Certo. Amarelou pra quem?
1: Pro Anderson Marques, membro da comissão técnica do time do Red Bull Bragantino.
0: É, e o técnico Wagner Mancini pede ali pro árbitro acrescentar mais um, acredito, não é não, Luiz Henrique?
1: Tá pedindo para acrescentar mais tempo, porque tá demorando para repor a bola em jogo aí o time do Mirassol.
0: É, já passamos de 6 minutos da etapa complementar de jogo. Vem a equipe do Mirassol, é tiro de meta para a equipe do Mirassol, levanta a bola para o campo de ataque, chega a zaga do Massa Bruta, Gustavo Neves vai fazer a proteção e a bola vai saindo. É lateral para a equipe do Massa Bruta, finalzinho da primeira etapa, já passamos, já inclusive os 6 minutos já foi, já entramos no 7º minutos de acréscimo da arbitragem. E o árbitro da partida ergue os braços e termina o jogo na cidade de Mirassol. O Red Bull Bragantino está eliminados da Copa do Brasil. O Mirassol vence a equipe do Red Bull Bragantino pelo placar de 2-1. Eu não sei se foi decepção ou foi um aprendizado novamente. Eu sei que o Red Bull Bragantino no mata-mata, como fala meu filho Paulo Sérgio, que também está ligado na Bragança FM, quando chega no mata-mata, Luiz Henrique, parece que dá um amarelão, um apagão no Red Bull Bragantino. Você também concorda com meu filho Paulo Sérgio ou você discorda?
1: É, falta um pouco ali daquela gana, aquela casca de jogar decisões pro time do Red Bull Bragantino.
0: Maravilha! Eu quero agradecer aos patrocinadores que estiveram conosco em mais uma transmissão esportiva da Copa do Brasil. A última em 2026, porque agora, quem sabe, só 2027, porque 2026, Copa do Brasil pro Red Bull Bragantino já era. 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A Bragança FM, o som da região, transmitiu direto de Mirassol. A vitória da equipe do Mirassol para cima do Red Bull Bragantino pelo placar de 2-1. E o Red Bull Bragantino se despede da pela Copa do Brasil. Daqui pra frente é só focar no Campeonato Brasileiro e também na Copa Sul-Americana. Eu quero passar o comando pro nosso querido Roberto Moreira, que vai dar continuidade no programa Prorrogação.
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1: É, e mais uma vez o Bragantino tá fora da Copa do Brasil. E dessa vez foi para a equipe do Mirassol. A gente dizia, não subestime o Mirassol. O Mirassol na casa é quase imbatível, né? Quase imbatível. Entrou com o time alternativo e ainda conseguiu vencer a equipe do Red Bull Bragantino. É, mas tem bola rolando nesse instante, aliás, tem intervalo de jogo nesse instante. O Ceará está vencendo o Atlético Mineiro pelo placar de 2-0. A Jacupiense está perdendo para o Palmeiras pelo placar de 3-1. Aí, segundo o Jango, o jogo mais duro da rodada, né? Talvez seja duro de assistir, né, Jango? E o Remo está empatando aí com o Bahia em 1-1. Intervalo de jogo nessas três partidas. Red Bull Bragantino, esse perdeu para a equipe do Mirassol. São 22:29. É num jogo aí em que o Red Bull Bragantino começou razoavelmente bem na primeira etapa, chegando com perigo muitas vezes ali, mas chegando com perigo, mas sem arrematar pro gol, né? Com poucos arremates pro gol. Isso é uma coisa que tem incomodado no Red Bull Bragantino. Tem volume de jogo, mas não consegue não fazer os arremates. Aí você diz assim, mas a equipe adversária se fecha bem. Não é esse o problema. É que o Red Bull Bragantino, muitas vezes a gente vê que o jogador clareia a possibilidade para bater, ele prefere dar mais um toque e aí chega a zaga do time adversário e acaba cortando a bola. E o Red Bull Bragantino na primeira etapa começou bem, mas começou um jogo muito, de muita trocação, né? O Bragantino ia para frente, fazia o ataque, voltava, a equipe do Mirassol vinha também, só que as chegadas do Mirassol na primeira etapa, principalmente no começo ali, eram mais perigosas do que as jogadas do Red Bull Bragantino, até que saiu o primeiro gol do Mirassol aos 19 minutos, né? O jogador Tiquinho Soares, no cruzamento que veio da direita, ele nem do chão saiu, na verdade mergulhou para fazer o primeiro gol do Mirassol. A partir daí, o Red Bull Bragantino continuou pressionando a equipe do Mirassol, mas com uma dificuldade maior, porque a equipe do Mirassol poderia esperar, ficar fechadinha, esperar e sair no contra-ataque. Mas no finalzinho ali da primeira etapa, o Herrera acabou fazendo uma boa jogada pela esquerda, fez o levantamento, o Isidro Pita de cabeça colocou a bola de volta para o centro da área, e o próprio Herrera chegou estilingando e fazendo aí o gol de empate da equipe do Red Bull Bragantino. Saíram por intervalo, 1-1 na primeira etapa. A gente achava que o Bragantino voltasse com um pouco mais de força para a segunda etapa para conseguir aí o segundo gol. O Bragantino voltou até bem, não voltou mal não, voltou chegando, voltou dominando a equipe do Mirassol muitas vezes, só que o Mirassol, percebendo que o Bragantino estava indo para frente, deixando espaço, o treinador do Mirassol mexeu ali na sua linha de ataque, colocou jogadores descansados para facilitar ali o contra-ataque. E numa falha da defesa do Red Bull Bragantino, um desses jogadores, o Edson Carioca, recebeu a bola gratuitamente do jogador do Bragantino, foi recuar a bola, entregou a bola nos pés dele, estava na entrada da grande área, dominou, virou, escolheu o canto, bateu do jeito que quis e fez o segundo gol do Mirassol. A partir daí, o Red Bull Bragantino foi bater em ferro frio. Por quê? Porque o Red Bull Bragantino jogou, foi para cima, mas aí sem muita técnica, né? Sem muita técnica, sem muita tática, mas na base do coração, mais na busca por conseguir um gol a qualquer custo, e aí a coisa não sai, porque não adianta, não é a qualquer custo, você tem que ter volume de jogo, você tem que ter jogadas trabalhadas e você tem que fazer o gol à medida que ela acontece. No finalzinho do jogo, um cruzamento muito bom veio da direita, o Isidro Pita
3: se não tá ali, o Bragantino fazia o gol, o segundo gol, porque o Fernando estava inteiro para fazer o segundo gol, mas o Isidro Pita, faro de atacante, se jogou na bola, cabeceou, colocou essa bola para fora, tava ele e o gol escancarado, não tinha goleiro, não tinha mais ninguém, mas ele conseguiu colocar essa bola para fora. Se ele deixa a bola passar, o Fernando faria ali com certeza o segundo gol do Red Bull Bragantino, mas terminou assim. Então, Mirassol 2, Bragantino 1, Mirassol classificado para a próxima etapa, com justiça, jogou aqui em Bragança Paulista, jogou suficiente para empatar, jogou razoavelmente bem aqui em Bragança Paulista, jogou bem o jogo em Mirassol e jogou com o regulamento na mão. A partir do momento que fez o segundo gol, soube enfrentar a equipe do Bragantino e deixar o Bragantino chutar à vontade, ou chegar, pelo menos tentar chutar, porque chutes, né, mesmo o Red Bull Bragantino deu pouco aí em direção ao gol. Teve uma cabeçada aí do jogador Isidro Pita também no finalzinho ali, que o Muralha fez uma bela defesa, mas o Pita já estava em posição irregular, então se a bola vai para o gol seria anulado. Mas enfim, o Red Bull Bragantino acabou morrendo na praia mais uma vez. E é lógico, toda vez que chega o mata-mata, a gente sabe que o Red Bull Bragantino tem essas dificuldades, principalmente quando enfrenta equipes da Série A do Campeonato Brasileiro. São 22:34, 22:34, vamos a um rápido intervalo comercial. Na sequência, nós voltamos com muito mais prorrogação por aqui.
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3: 22 horas e 39 minutinhos, 22 e 39 no Castelão. Ceará vai vencendo a equipe do Atlético Mineiro pelo placar de 2-0, e com esse resultado, se permanecer assim, o Ceará está passando e está desclassificando aí a equipe do Atlético Mineiro, né? Nesse jogo é de bola que está acontecendo lá no Castelão. Outros jogos, né, que estão acontecendo nesse momento. Nós temos aí a Jacupiense, que já foi, já deu adeus aí a Copa do Brasil, perdendo pelo placar de 3-0 para a equipe do Palmeiras. Esse jogo está acontecendo lá no estádio do Café, né? No estádio do Café. E o Remo, lá no estádio preferido do Sérgio Silva, está empatando aí com o Bahia em 1-1. O Remo, que também está tentando aí uma classificação aí para a segunda fase, né? Para a sexta fase aí dessa Copa do Brasil, né? O Remo e o Bahia brigando ali, os dois querendo essa classificação, né? Então, no primeiro jogo, o Remo já venceu o Bahia na Fonte Nova pelo placar de 3-1, e com esse resultado, o Remo tá sossegadinho, tá classificando. O Bahia tá caindo fora, né? Mas o Demetrio, vamos ao melhor em campo de hoje, Demetrio?
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3: O melhor em campo, né? Eu tenho certeza que vai ser muito difícil hoje a escolha do melhor em campo aí, principalmente aí pelo lado do Red Bull Bragantino, né? Mas quem vai começar então essa escolha é ele, o Luiz Henrique, o homem que conhece tudo ali dos jogadores do Braga.
13: Bom, Roberto, pra mim o melhor em campo é difícil escolher, porque não foi uma partida que ninguém brilhou assim individualmente. Mas para mim, pelo fator estrela na partida, foi ele, o Edson Carioca, que fez aí o gol da virada e da classificação do time do Mirassol.
3: Tá certo, tá aí então, votando no Edson Carioca, da equipe do Mirassol, como melhor em campo. E você, Sérgio Silva, para você o melhor em campo, Sérgio?
0: Sem dúvida, vou seguir aí o voto do Luiz Henrique Edson Carioca, até porque ele marcou o gol importante para a equipe do Mirassol no momento decisivo da partida. É lógico que contou com uma falha ali do Gustavo Marques, mas, Gustavo Neves, melhor dizendo, mas ele teve tranquilidade para mandar a bola para o fundo da rede e colocar sua equipe na outra fase da Copa do Brasil. Parabéns à atuação dele, que entrou aí na segunda etapa pelo técnico Guanais, colocou ele e foi decisivo e colocou o time dele na outra fase da Copa do Brasil. Melhor em campo, Edson Carioca.
3: Tá certo, tá aí então, Edson Carioca, o melhor em campo aí então para os dois da Bragança FM. Agora vamos ver quem é o melhor em campo aí para ele, para o Demétrio Campos.
14: Bom, para mim o melhor em campo foi o cara que não errou, que deu aí uma esperança para nós, né, torcedores do Bragantino. Foi o Herrera, né, que fez aí o gol do Bragantino, que deu a esperança para nós, mas não deu certo. Então, o melhor em campo, Herrera.
3: Tá certo, tá aí então. Demétrio Campos também votando aí, aliás, também não, né? Votando aí no Herrera, né? Que fez o gol do Bragantino. Então ficou aí dois votos para o Edson Carioca, que fez o gol aí da equipe do Mirassol, que fez o segundo gol do Mirassol, deu a vitória pro Mirassol, e um voto aí do Demétrio Campos para o Herrera, que fez o gol do Bragantino. E eu também vou votar no Herrera, viu? Vou votar no Herrera também. Eu vi o Herrera apareceu muito hoje em várias oportunidades, até que o gol que ele mesmo fez saiu dos pés dele, a jogada, depois a bola voltou para ele, ele fez o gol. Lógico que errou algumas vezes também, mas apareceu bastante aí, aliás, tem se esforçado bastante esse jogador na equipe do Bragantino, e vou dar o meu voto também para ele, deixar tudo empatado então, tá empatado então, né? Dois votos para o Herrera do Bragantino, dois votos aí para o Edson Carioca lá do Mirassol. São 22:44, 22:44, os jogos encerrados de hoje. O Juventude bateu a equipe do São Paulo pelo placar de 3-1 e se classificou para a próxima fase. O Vasco da Gama empatou com o Paysandu em 2-2, também se classificou pela próxima fase, tinha vencido o primeiro jogo por 2-0. Lá em Curitiba, o Santos se classificou também para a próxima fase, vencendo o Curitiba pelo placar de 2-0. O Mirassol venceu o Red Bull Bragantino, jogo que você acompanhou por aqui, pelo placar de 2-1. E a bola rolando nesse instante, e nós temos aí o Ceará vencendo o Atlético Mineiro aí pelo placar de 2-0. O Palmeiras está vencendo a Jacupiense agora por 4-0, né? Fez mais um, a equipe do Palmeiras. O Bahia fez o segundo gol em cima do Remo, então o Bahia está vencendo o Remo pelo placar de 2-1. Esses jogos ainda em andamento aí, então muita emoção ainda na partida final, na parte final desses jogos, principalmente Ceará e Atlético, Remo e Bahia. O Palmeiras e o Jacupiense não tem mais emoção, né? Já tinha pouca, agora tem menos ainda, né? Então tá certo. São 22:45. O meu amigo Luiz Henrique, seu destaque final por aí?
13: Bom, Roberto, depois dessa eliminação para o time do Mirassol, o Red Bull Bragantino mantém um tabu de não conseguir se classificar para as próximas fases diante de times da Série A do Campeonato Brasileiro, e agora muda a chavinha para o Campeonato Brasileiro, porque no domingo, dia 17, enfrenta o time do Vitória, aqui mesmo em Bragança Paulista, no estádio municipal Cícero de Souza Marques. Se encerra a sequência de jogos fora de casa e Massa Bruta tem esse desafio agora pelo Campeonato Brasileiro, quem sabe buscando a reabilitação, já que vem aí de derrota na última rodada do Campeonato Brasileiro. E aí o time deve se reapresentar no CPD provavelmente na sexta-feira, porque amanhã deve receber o dia de folga, ou Wagner Mancini ainda acha que deve treinar. A gente ainda aguarda a confirmação da assessoria de imprensa do clube, mas caso Wagner Mancini ainda prefira dar aí focar mais no trabalho, o time já se reapresenta amanhã, lembrando que tem que voltar ainda de Mirassol, então acho mais provável que seja dada uma folga no dia de amanhã. Agora o time do Mirassol também volta a chavezinha para o Campeonato Brasileiro, recebe aí esse Pix de R$3 milhões da CBF por conta da premiação para as oitavas de final. O Rafael Guanais vence o Red Bull Bragantino pela primeira vez e na próxima rodada do Campeonato Brasileiro vai até Belo Horizonte para enfrentar o time do Atlético Mineiro pela 16ª rodada do Campeonato Brasileiro na Arena MRV. E aí a gente aguarda aí o desenrolar dessa partida, a gente traz aí mais todo o desenrolar, todos os desdobramentos amanhã durante a programação da Bragança FM, primeiro com o Jango, durante o programa Primeira Mão, depois durante o programa Gol de Placa. Roberto, muito obrigado pela parceria na partida de hoje, também agradecer ao Sérgio, agradecer ao Demetrio, também à diretoria da Bragança FM pela confiança no nosso trabalho em mais uma partida, e também agradecer à audiência por estar conosco mais uma vez. Então um abraço, tenham todos uma ótima noite e um resto aí de semana.
3: Tá certo, são 22:47, bom retorno, bom descanso para você. Amanhã tem que estar aí todo pronto de novo, descansado para mais uma para mais um trabalho aqui na Bragança FM, né? Com o Jango de manhã, depois com o programa Tarde Sertanejo, depois com o Gol de Placa à tarde. Trabalha muito, menino, viu? Trabalha muito, menino. São 22:48. O VAR anulou o segundo gol do Bahia. E o Remo está empatando, então, com o Bahia pelo placar aí de 1-1. E está se classificando o Remo nesse instante. Sérgio Silva, seu destaque final.
0: No destaque final, mais uma vez, fica aí o pé frio, o time do Red Bull Bragantino eliminado no mata-mata novamente. Agora as atenções voltam novamente para esse final de semana pelo Campeonato Brasileiro, e já convidar os torcedores que estejam conosco novamente para acompanhar o nosso trabalho pela Bragança FM na transmissão de Red Bull Bragantino e Vitória em Bragança Paulista no próximo final de semana. Um grande abraço, Roberto, meu amigo Luiz Henrique, Demetrio Campos. Agradecer também toda a direção da Bragança FM por mais essa oportunidade nesse microfone de um poder tão grande na nossa região Bragantina. Um grande abraço a todos, uma ótima noite, e no final de semana tem mais, Roberto. Bragantino e Vitória estaremos novamente na transmissão deste microfone nota 10 do rádio do interior. Um grande abraço.
3: Tá certo aí, este Sérgio Silva se despedindo também, bom retorno, bom descanso, e afina a garganta aí, porque esse domingo tem mais bola na rede, tem mais grito de gol aí saindo do gogó do Sérgio Silva. São 22:49, 22:49 para Dog Mil, alimento completo para o seu cão. 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A equipe esportiva número 1 do rádio, com Luiz Henrique, com Sérgio Silva, com Roberto Moreira, nos comandos técnicos dele, Demetrio Campos, no comando do jornalismo esportivo de Ted Fagundes, na direção geral de rádio de Maria de Lima. Estamos indo embora, forte abraço, torcedor, e até a próxima.
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1: Luan Santana e Léo Foguete.

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0: Seu dinheiro é tua, né?
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0: Jorge Henrique Rodrigo. É, Murilinho Fubá. O que é que você tem nessa boca vermelha?

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3: Oi, oi, oi, tô chegando por aqui com o meu, com o seu, com o nosso amor sem fim. Eu, Vanessa Medeiros, fico com você a partir de agora. Fique comigo, fique ligado, combinado? São 3 horas da nossa programação super romântica e apaixonada. Programação caprichada. Então, aguenta, coração, e vem comigo. Tá no ar mais uma edição do nosso Amor Sem Fim.

0: 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Nós temos um encontro marcado com muito amor na 79.7, você sabe disso. Vamos juntos com mais uma edição do Amor Sem Fim. 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
0: A gente começa com The Diz, Too Much Heaven.

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0: If I Am Part 2, ouvimos Alicia Keys e já já eu volto com muito, muito mais.
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0: Que bom ter você comigo.
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0: Agora tem Blink, I'm Missing You.

0: I Was Let Down, ouvimos PHD. E já já tem mais, não saia daí.
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0: Você ligado comigo no Amor Sem Fim.
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0: E agora, vamos ouvir este clássico com o Toto, Rosana.

0: First Man, a Camila Cabello, cantando e encantando por aqui. E assim a gente fechou este bloco. Eu vou ali rapidinho pra voltar já já.
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0: Eu não disse que o break era rapidinho? Tô de volta por aqui com você e pra você.
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0: E agora tem Babyface, Every Time I Close My Eyes. Aumenta o volume aí.

0: Você curtiu If Wishes Come True, Sweet Sensation, fechando a nossa primeira hora do Almoço Sem Fim. Temos mais duas horas, sim senhor, sim senhora. Não desgruda coração, te espero sempre aqui com a nossa programação.
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0: Estamos apresentando o Amor Sem Fim, amor em forma de música, sempre aqui pra você. E abrindo a hora agora, vamos ouvir W Looking at My Girl.

0: Not Today, ouvimos Imagine Dragons. E assim a gente fechou mais uma super sequência. Eu vou ali rapidinho pra voltar já já.
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0: Você ligado comigo aqui no Amor Sem Fim. Agora tem Família Lima, teu beijo.

0: I Adore Me Amor, ouvimos Color My Bed. E assim a gente fechou o bloco. Eu vou, mas eu volto, tá bom? Não sai daí, te espero com o nosso Amor Sem Fim.
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0: Volta por aqui com Amor em Forma de Música pra você.
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0: Vamos ouvir Mr. Big Wild World.

0: Você curtiu aqui nas ondas da melhor, The Temptations, Since I Lost My Baby. E assim a gente fechou mais um bloco. Eu vou ali faturar, mas eu volto já já. É rapidinho, segura aí.
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0: De volta com você e pra você.
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0: Agora no Amor Sem Fim, tá chegando por aqui a linda Laura Pausini, a italianíssima, canta com Renato Russo, Estranho Amore. Eu gosto dessa. Pra você curtir comigo,

0: Father and Son, ouvimos Boys On. E assim a gente fechou a hora. Temos mais uma horinha, então não desgruda, coração. Eu te espero sempre aqui com a nossa programação apaixonadíssima.
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0: Estamos apresentando o Amor Sem Fim de hoje. Eu e você na melhor sintonia. Eu te faço companhia com amor em forma de música.
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0: E abrindo a hora, a última, então, a nossa última hora, vamos curtir a linda Avril Lavigne. E ela canta pra você por aqui, Complicated, um amor sem fim.

0: The Great Pretender, ouvimos Queen. E assim a gente fechou este bloco. Eu vou ali rapidinho pra voltar já já.
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0: Você ligado comigo aqui no Amor Sem Fim. E agora tem Lilo Thomas, Just My Imagination.

0: Now and Forever, agora e sempre, Jim Cliff, o pai do Reggae Night, fechando este bloco. Eu vou ali rapidinho pra voltar já já.
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0: Você ligado comigo aqui no Amor Sem Fim.
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0: E agora tem sucesso internacional do passado na nossa programação musical. Vamos relembrar Will to Power, I'm Not In Love. Lembra dessa?

0: Lucy in the Sky with Diamonds. Linda, linda essa canção com The Beatles. E assim a gente fechou mais um bloco. Paradinha rápida, eu volto já já.
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0: Estamos apresentando o Amor Sem Fim de hoje. Eu e você na melhor sintonia. Eu te faço companhia com amor em forma de música.
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0: E abrindo a hora, a última, então, a nossa última hora, vamos curtir a linda Avril Lavigne. E ela canta pra você por aqui, Complicated, no Amor Sem Fim.

0: The Great Pretender, ouvimos Queen. E assim a gente fechou este bloco. Eu vou ali rapidinho pra voltar já já.
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0: Que bom ter você comigo.
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0: Agora tem Blink, I'm Missing You.

0: I Was Let Down, ouvimos PHD. E já já tem mais, não saia daí.
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0: Que bom ter você aqui no nosso Amor Sem Fim. Agora tem Coldplay Yellow pra você.

0: I Don't Wanna Go On Without You, Nazaré, colocando um ponto final no Almoço Sem Fim de hoje. Eu vou para voltar amanhã, se Deus quiser permitir. Encontro marcado, combinado? Fique ligado, vem aí mais um programa líder de audiência. Bye, fui.
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0: aqui na Bragança FM 79.7. Chapéu e viola, é moda que não acaba mais. A melhor companhia no seu dia a dia, o som da região. 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Vamos nessa então, o som da região, aqui na Bragança FM, é Chapéu e Viola. Cadê meu chapéu? Ah, tá aqui, ó. Tá na hora de pegar o chapéu e curtir muita moda de viola.
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0: É mais um dia na vida da gente. Obrigado pela companhia tão agradável, seguindo com a programação preparada com todo carinho, todo capricho pra você e pra toda a família. Alô, seu Zé, dona Maria, dona Josefina, dona Bastiana, olha o Rick Renner, escolta de vagalumes.

0: A capa do Batman, Jacó e Jacozinho. Segura o chapéu aí que daqui a pouco tem mais moda aqui.
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0: Estamos de volta com o programa que vai lascar seu coração.
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0: Panela velha é que faz comida boa. Não me interessa se ela é coroa. Sérgio Reis.

0: Esse é o caminhoneiro do amor, a Sula Miranda. Ô caminhoneiro, pra onde você vai? Me dá uma carona pra gente ir lá no Paraguai.
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0: Zico e Zeca, a enxada e a caneta. Esse é um clássico que todo mundo sabe, de cor e salteado.
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0: Eu duvido. As mineirinhas, que saudade das mineirinhas. Daqui um pouco tem o Rolando Boldrin, mais uma saudade.
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0: Ai, saudade que não tem idade. É moda boa que todo mundo canta. Rolando Boldrin, vide, vide marvada.

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Muito bom dia, sejam bem-vindos ao Sertanejo Bom Demais nesta manhã. É manhã de quinta-feira, dia 14 do mês de maio de 2026. A partir de agora está no ar o Sertanejo Bom Demais, e como é bom acordar logo cedinho com a verdadeira música sertaneja e saber que você está aí ouvindo a nossa programação. É melhor ainda, onde quer que você esteja, com o rádio ligado. Obrigado por deixar eu fazer parte da sua manhã através aqui do Sertanejo Bom Demais na Bragança FM em 79.7, na faixa estendida do rádio. A partir de agora vamos juntinhos, eu e você, ao vivo até as 8 horas da manhã com o Sertanejo Bom Demais na Bragança FM em 79.7, na faixa estendida do rádio, né? A partir de agora vamos juntinhos, eu e você, ao vivo aqui no Sertanejo Bom Demais, onde você pode ligar para cá, pedir a sua música, o seu sucesso, e a gente toca até as 8 horas da manhã. Tem o sertanejo, onde a verdadeira música raiz, a música do campo, é a música do campo aqui na Bragança FM, em 79.7, na faixa estendida do rádio. Vamos juntinhos, eu e você, ao vivo, até as 8 horas da manhã. Quer ligar para cá? O telefone é 4034-1467, é a linha direta aqui do Sertanejo Bom Demais, da Bragança FM, em 79.7, na faixa estendida do rádio. Como é bom, né? Acordar logo cedinho com a verdadeira música sertaneja e saber que você está aí ouvindo a nossa programação. É melhor aí onde quer que você esteja. Obrigado por deixar fazer parte da sua manhã através aqui da nossa programação nessa quinta-feira. É uma quinta-feira gelada em Bragança Paulista. Bom para ouvir uma boa música sertaneja e saber que você está aí ouvindo a nossa programação. É melhor ainda, né? Onde quer que você esteja. Obrigado por deixar fazer parte da sua manhã através aqui do Sertanejo Bom Demais na Bragança FM em 79.7, na faixa estendida do rádio. Daqui a pouquinho tem notícias, daqui a pouquinho notícias policiais, notícias do cotidiano, para você ficar por dentro aqui na nossa programação nesta manhã. Vamos começar com um modão para aqui, para você já começar aí a parte musical de hoje aqui do Sertanejo Bom Demais. É, já vamos começar com um modão. Lembrando que a temperatura caiu bastante, hoje está bastante frio também, né? Mas daqui a pouquinho a gente vai atualizar você aí do tempo e da temperatura. São 6 horas e 4 minutos aqui no Sertanejo Bom Demais. Lourenço e Lorival chega para abrir a parte musical de hoje aqui no Sertanejo Bom Demais.

Olha a hora, 6:07 aqui no Sertanejo Bom Demais nesta manhã. É, hoje manhã de quinta-feira. Ei, coisa boa. Olha a hora, são 6:07. Dica pra cantar. É, os meninos. Trio Parada, o Duto Dura, o último adeus.

Tá aí o trio Parada Dura, o último adeus aqui no Sertanejo Bom Demais nesta manhã de quinta-feira, né? Deixa eu trazer o tempo e a temperatura. Muita gente tá aí ouvindo a programação nessa quinta-feira e já do final de semana, né? E quer saber como é que tá o tempo, lá de conta a temperatura despencou aí nesse meio de semana, né? Bom, para hoje que é quinta-feira, hoje teremos a mínima de 11, a máxima chega a 25, sol com muitas nuvens durante o dia, período de céu nublado, noite com muitas nuvens, mas não há previsão de chuva para hoje quinta-feira. Para amanhã, sexta-feira, que é dia 15 do mês, teremos a mínima de 13, né? E a máxima chega a 20 graus. Sol com muita azul, período de céu nublado, à noite com pancada de chuva. E a chuva de 3,9 milímetros. Então, temos de chuva para amanhã, sexta-feira, né? Para sábado, dia 16, teremos sol com muitas nuvens e pancadas de chuva à tarde e também à noite. A pousada de chuva em 15 ponto, a mínima de chuva de 15, que é de madrugada, e a máxima chega a 26. A pousada de chuva de 1,2 milímetros, né? Domingo, que é dia 17, teremos aí a minha sol com muitas nuvens e pancadas de chuva à tarde, e à noite ocorre temporal. E a temperatura de domingo é de 15 durante a madrugada, e a máxima chega a 26. E a pousada de chuva em 9,1 milímetros, né? Só repetindo para hoje, né? A temperatura de hoje, quinta-feira, a mínima de 11, que foi durante a madrugada, e a máxima chega a 25. Sol com muitas nuvens durante o dia, período de céu nublado, à noite com muitas nuvens. Mas hoje não chove, mas amanhã tem previsão de chuva, hein? Você que tá aí ouvindo a programação, amanhã tem previsão de chuva. Olha, são 6 horas e 13 minutos, daqui a pouquinho tem notícias policiais aqui no Sertanejo Bom Demais. Vou tocar mais um modão. Tributo ao amigo milionário José Rico aqui no Sertanejo Bom Demais.

Leandro, João Paulo, Barreiro e o poeta Goiaba. Formaram assim uma escola de canto que o sertão e a cidade aprenderam a cantar.

0: Olha a hora, 6h17, não perca a hora, 6h17.
1: Já ouvi tantas histórias com sentimento profundo que cheguei à conclusão que o homem tem no cão o melhor amigo do mundo. Esta é mais uma delas. Foi há muitos anos atrás. Vem provar uma verdade, que um cão, pela lealdade, de tudo ele é capaz.

É, tá aí mais um modão aqui no Sertanejo Bom Demais nesta manhã. Lembrando que hoje é manhã de quinta-feira, para você que me sintoniza. Muito obrigado pela sua audiência, obrigado pela sua companhia, onde quer que você esteja. A gente já tá trabalhando, tem gente que tá levantando, tá espreguiçando. É, com frio dá uma preguiça levantar.

0: de Áries.
1: O céu aponta desafios internos que refletem nos relacionamentos. Na vida amorosa, enfrenta os perrengues da convivência com o crush de frente e coloca sua segurança emocional em jogo. Estudos pedem atenção redobrada, especialmente na relação com os colegas. Cor marrom, número 18 para sua quinta, Áries.
0: Signo de Touro.
1: Lua, Mercúrio e Júpiter podem deixar a mente um pouco carregada, Touro. A dica é se organizar e não se perder em preocupações. Atividades relaxantes são bem-vindas em qualquer área. Jogue em equipe e deixe os problemas para trás. Essa será a melhor aposta. Aliás, você está pronto para isso? Colilás, número 3.
0: Signo de Gêmeos.
1: Dê uma olhada no cofrinho antes de gastar com o que não é tão necessário, Gêmeos. Se o clima está tenso, relaxe e evite pressionar. Talvez não seja o momento. Com amigos, vá com calma. Na escola, respire fundo antes de se estressar, porque leveza é a palavra do dia. Coração número 1.
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1: Em instante de volta.
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7: Olha a hora, 6h27. Alô, Tavinho, bom dia.

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1: Mais da previsão astral para sua quinta-feira.
0: Signo de Câncer.
1: Hoje é dia de confrontar obstáculos entre seu lado pessoal e os seus sonhos na escola. Frente cada um com firmeza e aprenda. Deixe o medo de lado e encare qualquer desafio com crush. Esqueça as mágoas do passado, olhe para frente e respire fundo. Corcoral número 2.
0: Signo de Leão.
1: Comunicação pode trazer alguns maus entendidos, mas não se preocupe. É uma boa hora para descomplicar o pensamento e simplificar as trocas. O céu aponta que é o momento de aquecer o romance, se jogar e cultivar o que é verdadeiro com crush. O coração sabe o caminho, né? Corbege número 7.
0: Signo de Virgem.
1: Lua, Mercúrio e Júpiter pedem controle nos gastos da cantina. Na área do crush, Virgem, a conversa é super essencial. Dedique-se a entrosar mais e criar uma conexão. Pequenos gestos de atenção podem fazer uma grande diferença no romance. Coração número 25.
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1: Instantes a previsão para Libra, Escorpião e Sagitário.
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Aí, César Menotti Fabiano, né? Um popurrinho, inclusive aquela música do Christian Ralph, Nova York, né? É, muita música. Olha, olha, são 6 horas e 47. Vamos trazer uma notícia que eu falei ontem, né? Mais na audiência rotativa do rádio. Hoje eu tenho mais detalhes sobre isso, né? Envolvendo aí a explosão. Acho que foi de terça para quarta-feira, foi de terça para quarta-feira, né? Por volta das 11 horas da noite, ali no Jardim São Lourenço, e muita gente, né? Acabou aí acordando assustado aí com um barulho, que é uma explosão, né? E eu moro lá perto, lá onde foi acontecer esse fato, e acabou aí repercutindo nas redes sociais, né? Uma fonte de explosão restou dentro de uma empresa, Perfil Metal, no Jardim São Lourenço, em Bragança Paulista, e assustou moradores de diversos bairros durante a madrugada de quarta-feira, dia 13, de terça para quarta, né? Segundo informações preliminares, uma máquina teria explodido dentro da empresa, provocando danos materiais, estrutura do local, e forte estrondo, né, foi ouvido em diferentes regiões da cidade. Moradores do bairro São Miguel, Santa Luzia, Cruzeiro, São Lourenço, CDHU e entre outros relataram ter acordado assustado com o barulho, até mesmo com o tremor causado pela explosão. As imagens exclusivas registradas aí no momento da ocorrência mostram o impacto, né, e do acidente e a reação de moradores próximos que saíram das suas casas e apartamentos que estenderam a vira, o que entendendo, né, tentando entender o que havia acontecido. Apesar do grande susto e danos registrados, até o momento não há informações sobre feridos. A causa da explosão deverão ser apurada por autoridades competentes. Então tá aí, né? Essa fábrica fica localizada no Jardim São Lourenço, né? Uma fábrica que mexe, que pelo nome, acho que mexe com ferro, né? É metal, ferro. E ela teve uma máquina que deu problema, explodiu aí a máquina, acho que era umas 11 horas da noite. Na minha casa eu ouvi esse barulho também, né? Até achei que tinha sido lá um míssil que tinha sido desviado dos Estados Unidos. É brincadeira, né, gente? E aí, e agora tá repercutindo aí nas redes sociais, né? Pelo barulho, né? Que foi um estrondo bastante grande mesmo. Foi um estrondo bastante grande, o pessoal se assustou, mas informações que foi obtido é uma fábrica, uma das máquinas aí dessa fábrica, acabou explodindo, né? Isso era quase 11 horas da noite e acabou assustando o pessoal ali da região, né? Que ficou aí sem saber o que era. A última vez que teve explosão desse tipo foi que nem quando explodiram aqui os bancos, aqui na rua da rádio, né? Eu lembro que naquela época subiram aqui o banco da Caixa, né? E aí acabou fazendo um barulho muito parecido com os barulhos que aconteceu aí de terça para quarta-feira. Mas tá aí, né? Todas as providências foram tomadas. Ainda bem que não teve feridos, né? São 6 horas e 50 minutos. Vou trazer mais uma notícia, mas essa aqui não é policial. O Bragança Shopping, né, aqui de Bragança, inicia nova fase com foco em investimento e melhorias e inovação na sua operação. O Bragança Shopping, né, como é conhecido, iniciou a nova fase após ser adquirido em abril por um fundo de investimento jurídico, né, o Black Capital. Empresa que atua no mercado imobiliário e shopping centers, né? Segundo a administração, a mudança marca o início de um ciclo voltado à criação de investimento, modernização de empreendimentos e diversibilidades nos minis de lojas, né? A proposta também prevê melhoria na experiência de consumidores e fortalecimento de operação na instalação no shopping. Nos últimos anos, Bragança Shopping Center manteve suas atividades e se consolidou, né, como um dos principais espaços de compra e lazer da região. Com a nova gestão, a expectativa é ampliar a atuação do empreendimento como polo regional de varejo e convivência, né? A administração informou ainda que a nova estrutura une a experiência da equipe do local e reforça a estratégia da Ubrex Capital na área de financeira e comercial, com foco no novo projeto e qualificação do empreendimento. De acordo com a empresa, as mudanças acompanham o processo, né, de modernização do centro de comercial e novas demandas de público consumidor. Fundada em 2016, a Ubre Capital atua na plataforma de investimento voltada ao mercado imobiliário, com operação de loteamentos e empreendimentos residenciais, industriais, prédios comerciais, shoppings e hotelaria. A empresa informa que o seu sócio possui experiência acumulada nos mercados imobiliário e financeiro, com atuações administradoras em grupos de shopping center, né, do país. Então tá aí, né? Então o Bragança Shopping vem aí. Inclusive o Bragança Shopping vai
estar promovendo, né? Já que eu tô falando do shopping, hoje vai estar promovendo aí exposição de carros antigos, né? Vou ver se eu, daqui a pouquinho, consigo trazer o horário para vocês, mas vai ter exposição de carros antigos lá no Bragança Shopping, com entrada gratuita, vai ser lá no estacionamento do Bragança Shopping. Então aí, nova fase do shopping aqui de Bragança. Eu, particularmente, sempre que eu posso, eu vou lá no shopping, né? E deixo um pouquinho de dinheiro lá no shopping também, né? Olha, então eu sou um investidor também do shopping. Olha a hora, são 6h52, né? Tá brincando, mas é verdade, né? Eu gosto bastante de shopping, né? Eu acho que o pessoal tem que também cultivar aí o shopping de Bragança, porque com certeza traz bastante coisa legal, né? É, deixa eu atender um pedido de ouvinte aqui. A Leni tá dizendo aqui: bom dia, Márcio. Bom dia, tô aqui no bairro do Menite ouvindo e quero ouvir uma música do Franguinho na Panela. Eita, vai ter Franguinho na Panela, hein, Leni? Manda abraço também pro nosso amigo lá, o Carlos Pulga. É, o seu Blas também já mandou um bom dia aqui. O J. Alves também não mandou bom dia ainda, mas o J. Alves, acho que já está. Ontem teve o aniversário da Dona Maria Trindade, que é a esposa do J. Alves. Acho que a noite foi boa ontem. Ei, J. Alves, hein? O homem ontem estava no aniversário com a esposa, né? A esposa estava no aniversário ontem. E acho que essa festança foi boa, na boa e boa a festança ontem, né? Que até agora você não deu sinal de vida, né? Mas tudo bem. Olha, olha, são 6h53. Vamos botar o franguinho na panela, então? Eu vou pegar a panela aqui para botar um franguinho na panela para esquentar a coisa aqui, né? É, porque tá frio, hein? Tá frio, hein? Meu Deus do céu, hein? Para quem trabalha perde água, então, meu Deus, hein? É, quem vai cantar? Vamos tocar essa música, o Craveiro e Cravinho? É, o Craveiro e Cravinho vai cantar o Franguinho na Panela aqui no Sertanejo Bom Demais, nesta manhã. O Craveiro e Cravinho, que são os pais do César e Paulinho, né? Craveiro e Cravinho, quando são 6h54, Franguinho na Panela. Música.

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1: Boa quinta-feira com mais da previsão astral.
0: Signo de Libra.
1: O dia pede jogo de cintura para conciliar os seus desejos com o dos outros, inclusive nos estudos. Aposte na conversa em vez de brigas. Pense em como se ter dedicado alguma coisa melhora sua vida, Libra. Descomplique também. Coloque o coração na frente e aproveite o dia com mais leveza. Cor magenta número 3.
0: Signo de Escorpião.
1: Hoje é um ótimo dia para agir nos bastidores e cuidar do trabalho com discrição, Escorpião. Aluno, seu signo traz mais descontração e energia para aproveitar. Aproveite ainda para cuidar de si, se divertir e fortalecer seus relacionamentos amorosos. Coro Pink número 20.
0: Signo de Sagitário.
1: Pode rolar um sentimento de que nada está cooperando hoje, mas não é desespero, viu? Organize objetivos, limites nas parcerias. Na escola também renove suas alianças. Sinceridade com o crush vai fortalecer o laço e criar aquela rotina amorosa e a fim de clarear tudo que está à sua frente. Nas amizades o papo rola solto e tudo fica mais tranquilo. Coro Prata número 10.
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1: Em instantes tem previsão para Capricórnio, Aquário e Peixes.
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3: Tão de volta aqui no Sertanejo Bom Demais, nesta manhã de quinta-feira, dia 14 do mês. Ei, quinta-feira, obrigado pela audiência, né? É, deixa eu mandar um bom dia aqui também, deixa eu ver quem... Ah, eu falei aqui do franguinho da panela, a dona Lênia mandou aqui, né, uma foto do franguinho na panela. É, tá convidando pra almoçar aí. Vou sim, dona Lênia, porque um dia eu vou almoçar na casa da senhora aí, hein? É, lá no bairro do Menin, mandou a foto do franguinho na panela. Quem tá ouvindo aqui também a programação é a dona Sônia do Padre Aldo. Ei, dona Sônia, tá muito frio aí, dona Sônia? Bom dia, cadê a senhora?
4: Bom dia, Marcinho. Tô aqui na escuta. Eu tomei minha vacina da gripe, da Covid. Tô aqui de molho, mas estou te escutando. Bom final de semana. Deus abençoe. Beijo. Bom dia pro Jean. Bom programa.
3: Aí a dona Sônia do Padre Aldo Bolini tomou vacina contra a gripe. Diz que tá lá, já engripou. É. Ei, meu Deus do céu, né? Deixa quieto. Deixa eu falar pra você que tá ouvindo a programação que hoje é quinta-feira e hoje tem a feira noturna no Posto de Monta, né? A feira noturna no Posto de Monta tem hoje show com, teremos aí hoje rock, né? Ao vivo e troca de figurinha da Copa. Então você que tá ouvindo a programação, né? O pessoal já começou a colecionar as figurinhas da Copa aí, né? E terá show de rock e também troca de figurinha da Copa na feira noturna. A feira noturna que fica no Posto de Monta tem uma programação especial nessa quinta-feira, dia 14. O Parque Exposição Fernando Costa, em Bragança Paulista. O evento contará com música ao vivo, praça de alimentação, comercialização de produtos variados e um espaço para a troca de figurinha da Copa do Mundo 2027. A atração musical da noite será o cantor Doni Marx, né? Com apresentação prevista para começar às 7 horas da noite. Show entrega a programação cultural da feira, que passa a receber apresentações voluntárias de artista de Bragança Paulista e região. Realizada semanalmente às quintas-feiras, né? Começa aí às 6 horas da tarde, vai até às 22 horas. A feira noturna reúne produtos comerciantes, né, expositores e opções de arte, fruta e granjeiro, artesanatos, variação de alimentação. Nessa edição, essa semana também terá espaço dedicado à troca de figurinha da Copa do Mundo 2026, promovendo a integração entre colecionadores e famílias e fãs do futebol. Segundo a organização da feira, né? Busca fortalecer o comércio local e ampliar as opções, lazer e convivência para a população. O evento conta com o apoio da Vigilância Sanitária, da Secretaria Municipal de Desenvolvimento de Agronegócio, Guarda Civil Municipal, né? E os artistas interessados em participar da apresentação voluntária podem procurar a Secretaria Municipal de Desenvolvimento de Agronegócio, que fica localizada no Parque de Exposição, lá no Fernando, lá no Posto de Monta, né? Lá tem o escritório do Agronegócio. E você pode agendar lá um show lá para você estar fazendo na feira noturna, né? O atendimento é de segunda a sexta, das 7 da manhã até as 5 horas da tarde. E maiores informações podem ser obtidas pelo telefone 40 35 76 70, né? Ou pelo site, tem aqui também o telefone do site, né? Que é agronegocio@bragancasp.gov.br. Então tá aí, né? Então hoje tem a feira noturna e hoje tem rock lá na feira noturna, o rock and roll, né? Olha, são 7 horas e 9 minutos aqui no Sertanejo Bom Demais. Lembrando que o Bragantino jogou ontem na Copa do Brasil e foi eliminado pelo Mirassol. É, gente, o Red Bull Bragantino ontem foi eliminado aí. Pelo Red Bull Bragantino foi eliminado pelo Mirassol ontem, né, pela Copa do Brasil. E com isso, o Bragantino disse adeus aí à Copa do Brasil. Então, você que está aí ouvindo a programação, né? Ontem teve aí a transmissão aqui pela Bragança FM em 79.7 na faixa estendida do rádio, né? O Bragantino, infelizmente, não emplacou aí o time aí, né? O time não conseguiu aí, né? Fazer aí, digamos aí, um campeonato bom, né? É um campeonato bom aí pela Copa do Brasil. e acabou aí sendo eliminado ontem. O Mirassol bateu o Red Bull Bragantino por 2-1, né? Ontem 2-1, né? O jogo foi lá em Mirassol e acabou aí sendo eliminado o Red Bull Bragantino. Então o Red Bull Bragantino não está mais na Copa do Brasil, né? E acabou sendo eliminado e o Mirassol prossegue, né? Olha a hora, são 7:10 aqui no Sertanejo Bom Demais. Daqui a pouquinho eu volto com notícia, lembrando que hoje a gente vai receber aqui, né? Logo mais às 9 horas da manhã, o pessoal do circo, né? Do circo Comus, que estão aqui instalado luxuosamente ali próximo, né? Ali próximo do Lago do Taboão. E hoje o pessoal vai estar aqui, né? Eu acho que vai estar o Mágico e vai estar o Palhaço do Circo hoje às 9 horas da manhã também, falando sobre o espetáculo que começa nessa sexta-feira, estreia do circo em Bragança Paulista. Vamos trazer uma notícia policial aqui antes de tocar mais um modão.

0: Vamos trazer mais uma notícia policial nesta manhã. Polícia Militar captura mulher procurada pela justiça em Amparo. Na tarde desta quarta-feira, ontem, dia 13, policiais militares do 34º Batalhão da Polícia Militar do Interior capturaram uma mulher procurada pela justiça no município de Amparo. De acordo com a corporação, durante o patrulhamento, os policiais tomaram conhecimento de um mandato de prisão expedido na mesma data contra uma mulher por infração prevista no artigo 306 e 309 do Código de Trânsito Brasileiro, referente ao crime de embriaguez ao volante, dirigir sem habilitação e gerando perigo de danos, né? A equipe realizou diligência até a residência da procurada, que fica na rua Arthur Pinto Lima, no Jardim Silvestre 1, onde conseguiu localizar, após a abordagem, assim, ciência, né, da ordem judicial. A mulher foi conduzida à delegacia de policial de Serra Negra e permaneceu à disposição da justiça. Então, quer dizer que esse aqui aconteceu em Amparo, não foi aqui, né? Foi em Amparo, mas está aí destacado também aqui no Sertanejo Bom Demais da Bragança FM, em 79.7, na faixa estendida do rádio. Deixa eu mandar um abraço para o pessoal da Rosa Mendes, onde tive lá, né? Onde teve lá a missa Nossa Senhora de Fátima, né? Na igreja de Rosa Mendes, mandar um abraço a todo o pessoal lá, né? E ontem bastante gente teve lá ontem rezando aí sobre a poderoso devoto Nossa Senhora de Fátima, onde foi de Nossa Senhora de Fátima, né? E mandar um abraço a todas as pessoas, né? Eu tô vendo aqui várias pessoas postando aí, né? Várias igrejas que também teve, né, a missa alusiva a Nossa Senhora de Fátima. Olha, olha, são 7:13 e o homem acordou, hein? Ei, Jota Alves, falei dele, ele acordou. Ei, Jota Alves, bom dia.
1: Bom dia, meu amigo Márcio Rossini. Boa quinta-feira para você e para todos os seus ouvintes. Toca para nós aí o poder do Criador com Goiânia e Paranaense. Abraço, amigo, fique com Deus e até breve, se Deus quiser.
0: Tá aí o Jota Alves, ei, Jota Alves, Goiânia e Paranaense, poder do Criador. Vou tocar para ele, vai especialmente a todo o pessoal que está ali ouvindo a nossa programação. São 7:13, canta goiano, canta paranaense.

0: É, tá aí o poder do Criador lá pro nosso amigo J. Alves. Ei, J. Alves, Dona Maria Trindade, tá aniversário ontem. Ei, Dona Maria Trindade, gente boa demais, né? Ouvindo aí o sertanejo bom demais. Todas as pessoas, né, que levantam cedo, gostam da verdadeira música sertaneja. Estamos aqui, né, todos os dias, segunda a sábado, às 6 às 8 da manhã. Deixa eu falar pra você aqui, né, o Padre Leovaldo, lá da Igreja Santa Rita de Cássia, esteve aqui essa semana, batendo um papo com o Jango, né? E falando sobre a festa, né? A festa que vai acontecer lá na Igreja da Fraternidade, a Igreja de Santa Rita de Cássia. E ontem eu mantive um contato com ele na parte da tarde, ele me mandou um cartaz aqui, né? Falando da festa de Santa Rita de Cássia e também da quermesse. O Jardim da Fraternidade está em festa com a festa de Santa Rita de Cássia, né? Que começa na parte de quermesse com as barracas no dia 22 ao dia 24 de maio, 22 a 24 de maio, né? Após a missa, temos a quermesse com barracas de salgados, doces, show de prêmios, atrações musicais e programação religiosa. E a novena em louvor a Santa Rita de Cássia começou no dia 13, começou ontem, né? Vai até o dia 21 de maio. A missa, né, no dia 21, vai ser às 19h30 e também no dia 22, dia da Santa Rita de Cássia. A missa será às 9, seremos aí, né, 3 missas, né? Dia 22, que é dia de Santa Rita de Cássia, terão missa às 9 da manhã, às 19h30, e a procissão será às 18h30. Nos dias 23 e 24, a missa será às 6 horas da tarde. E maiores informações, você pode estar obtendo através do telefone 40-31-2274 ou 9-16-31-3677. Repetindo o telefone, 9-16-31-3677 é o telefone lá da paróquia de Santa Rita de Cássia, no Jardim da Fraternidade. Manda um abraço lá pro Dito Lopes. É, Dito Lopes, porque participa da comunidade, né? E sempre que pode, ele tá aí ouvindo a nossa programação aqui do Sertanejo Bom Demais, né, Dito? Obrigado pela audiência. Então manda um abraço também pro Padre Leovaldo, né? Que nos mandou aqui o cartaz. Então, que no dia 22 ao dia 24 de maio, após a missa, teremos aí a quermesse. Diz que lá tem até a tal da vaca atolada. Ai, vaca atolada. Eu vou aí desatolar a vaca aí, viu, Padre Leovaldo? Eita. Quem é que não gosta de uma vaca atolada, né? Olha, são 7h19. Pra quem não sabe, vaca atolada é mandioca com costela, né? Olha, são 7h19 aqui no Sertanejo Bom Demais na Bragança FM. A Pamela tá chegando por aqui com mais uma previsão astral. E daqui a pouco eu volto aqui no Sertanejo Bom Demais nessa tamanha de quinta-feira. Eu volto já.
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2: Boa quinta-feira com mais da previsão astral.
1: Signo de Capricórnio.
2: O céu aponta coerência entre o que você pensa e o que você faz. Organização e reflexão vão evitar confusões na rotina. No amor, uma conversa sincera com o crush fortalece laços e acerta dívidas. Busque clareza e segurança emocional, assim você lida com desafios do convívio. Cor Salmão número 29 hoje, Capricórnio.
1: Signo de Aquário.
2: Pense bem antes de ceder aos desejos do momento, Aquário. Aquela paleta de sombras que você tanto quer, pode esperar. No amor, é dia de fortalecer a conexão com atenção e transparência. Nas amizades, cuidado com atitudes. Nos estudos, vá a fundo nas pesquisas. O mesmo vale para os trabalhos. Cor vermelho número 13.
1: Signo de Peixes.
2: Cuide das finanças, peixes, e aguarde boas notícias no período da tarde. Desafios também devem surgir pela manhã, mas com esforço a disposição melhora. No amor, se abra para novas possibilidades e controle o ciúme. Assim você mantém um relacionamento saudável. Aproveite o dia. Cor dourado número 17.
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2: De volta amanhã com muito mais da previsão astral para você.
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7: É, Circo Cromos estreia amanhã em Bragança Paulista. E hoje a gente vai receber aí o pessoal do circo, né? Às 9 horas da manhã. Olha a hora, são 7 horas e 24. Deixa eu falar pra você também, tô recebendo aqui lá da cidade de Pinhãozinho, né? Festa de Santa Rita de Cássia. Festa em louvor a Santa Rita de Cássia, do bairro da Vargem Grande, lá em Pinhãozinho. Que vai começar no dia 13, né? Vai até o dia 23 de maio. A festa vai ter agora, né? Vai ter a novena de Santa Rita de Cássia, que começou no dia 13. E vai até o dia 23 de maio, né? E tem aqui a programação. No dia 13, 14 e 15, Santa Missa será às 7h30 da noite, né? É 19h30 do dia 16. Teremos aí às 6 horas da tarde a celebração da palavra. No dia 17, às 5 horas da tarde, a Santa Missa. No dia 18, 19, 20 e 21, às 7h30 da noite, a Santa Missa. No dia 22, dia da padroeira, às 7h30 da noite, teremos a Santa Missa, em seguida a procissão. No dia 23, né, de maio, às 6 horas da tarde, celebração da palavra. E a parte social, teremos praça de alimentação todas as noites. No dia 16, 17, 22 e 23, show de prêmios. No dia 23, às 22h30, um mega show de prêmios, né? Eu vou ver se eu consigo dar um pulo lá, hein? Vou ver se eu consigo dar um pulo lá no sábado, né? Deixa eu ver que dia que vai ser o sábado aqui. É, e vou estar dando um pulo lá, na prestigiar também a festa lá no bairro da Vargem Grande, lá na cidade de Pinhãozinho, é? Via Pinhãozinho. Eu, no dia do possível, vou em todas as festas. Ontem estive lá no, na Rosa Mendes, é, ontem, né? Que foi aí sexta-feira. Aliás, ontem, quarta-feira. Aí daí agora eu vou dar um pulo também lá na festa lá da, é, do Parcial da Vargem Grande. Quero ver se eu vou na caminhada de Santa Rita de Cássia também lá do bairro do Bas. Então vou tentar dar um pulo em todas as festas, né? Com certeza. E eu gosto muito aí de estar ajudando a comunidade. Olha a hora, são 7 horas e 26 minutos. Lembrando que daqui a pouquinho tem a programação do Primeira Mão. Vou tocar mais um modão e daqui a pouquinho eu volto nesta manhã. João Mineiro Marciano canta Se Eu Pudesse Conversar com Deus. Aliás, é, como que eu falaria pra Deus, né? Olha a hora, 7h26.

É, tá aí João Mineiro e Marciano cantando aqui no Sertanejo Bom Demais nesta manhã. Olha a hora, são exatamente agora, são 7:30. Lembrando que daqui a pouquinho tem a programação do Primeira Mão, comandado aí pelo Jango, né? Que vem com notícias e informações para você ficar bem informado, né? Aqui com as notícias e informações para você aqui na Bragança FM, em 79.7, na faixa estendida do rádio. Deixa eu aproveitar e te mandar um abraço aqui também, né? Ao pessoal ligado aí na cidade de Pedra Bela. Alô, Mili, ligado em Pedra Bela. Obrigado pela audiência, obrigado pelo carinho. Ligado aí na cidade de Pedra Bela. Obrigado pela companhia, né? Todo o pessoal de Pedra Bela. Obrigado pela sintonia. Também mandar um abraço lá pra Adriana. Alô, Adriana, obrigado pela audiência. Terezinha, também mandar um abraço lá a todo o pessoal de Pedra Bela. Pedra Bela que tá aí, pessoal ligadinho junto com a gente. Obrigado pela companhia nesta manhã através aqui do Sertanejo Bom Demais da Bragança FM em 79.7 na faixa estendida do rádio. Como é bom, né? Acordar logo cedinho com a verdadeira música sertaneja e saber que você tá aí ouvindo a nossa programação. Muitas vezes trabalhando, muitas vezes tá aí na lida do dia a dia, cada um tem seus afazeres durante o dia, mas estão aí com o radinho ligado. Obrigado, gente, que tá indo pra academia nessa hora, né? Vou tocar mais um modão e daqui a pouquinho eu volto aqui no Sertanejo Bom Demais. Vou mandar mais abraço e também tem mais notícias pra você. Ah, o Léo Canhoto, o Robertinho, chega pra cantar aqui no Sertanejo Bom Demais nesta manhã. É meu velho pai, Léo Canhoto e Robertinho aqui na programação.

Tá aí Léo Canhoto e Robertinho aqui no Sertanejo Bom Demais, meu velho pai, né? Olha, são 7:35 para você ligado aqui no Sertanejo Bom Demais, na Bragança FM, em 79.7, na faixa estendida do rádio. A gente vê com você ao vivo, né? Aqui na programação até as 8 horas da manhã, lembrando que às 8 tem a programação do Primeira Mão aí comandado pelo Jango, né? Vamos a uma notícia envolvendo a Câmara Municipal de Bragança Paulista, né? E a Câmara de Bragança aprova mudança em alvará de funcionamento em segundo turno, né? Uma questão que estava aí sendo analisada pela Câmara e ontem foi aprovado. A 15ª sessão ordinária de 2026, realizada nesta terça-feira, dia 12, na Câmara Municipal de Bragança Paulista, aprovou por unanimidade o segundo turno dois projetos de lei de autoria do Poder Executivo. A proposta segue agora para a sanção do prefeito Edmir Chedid. O projeto de lei complementar 15/2026 altera a lei complementar 803/2015, que estabelece normas de concessão de alvará de funcionamento e certificado, né, de inscrição municipal. A mudança também utiliza o conceito de ponto de referência utilizado aí nos processos administrativos, né? Já o projeto de lei 24/2026, de autoria da incineração, destruição de mecânica de documentos do arquivo permanente de divisão de patrimônios mobiliários da prefeitura. As duas propostas haviam sido aprovadas pela primeira votação antes da liberação final. Durante a sessão, na tribuna livre, contou com a participação da Márcia Regina Navanço, né? A Márcia Navanço, como é conhecida, convidada pelo vereador Bruno Leme, que abordou a gestão do Abrigo Municipal de Animais pela organização da ONG, né, não governamental, da Faros da Ajuda. Ela afirma, né, que a entidade busca negociar com o executivo e a ampliação do prazo de permanência do local por mais de um ano, né, por mais um ano, durante o período de obras de reforma. Na mesma sessão, a policial Carmelita de Jesus Valença, né, presenciou o trabalho de desenvolvimento pelo Conselho Municipal de Segurança Pública, convite do vereador Rafael de Oliveira. Ela destacou a saúde educativa, acompanhada com a conscientização e o projeto voltado à juventude, além da participação da população por meio das sugestões e reuniões periódicas do Conselho, né? A sessão foi transmitida pelo Poder e pode ser assistida, né, pelo YouTube. É a sua 15ª sessão ordinária da Câmara Municipal de Bragança Paulista. Então tá aí, né? Então foi aí feito aí, né, essa sessão, e tá aí, né? Olha, são 7:38 aqui no Sertanejo Bom Demais, na Bragança FM, em 79.7. Vamos tocar mais um modão? E daqui a pouquinho eu volto aqui na nossa programação. Esse aqui vai especialmente lá pra dona Sônia, que tá lá no Padre Aldo Bolini. Já saiu do cobertor, dona Sônia? 7:38.

0: Tá aí de Paulo Paulino aqui no Sertanejo Bom Demais, se não tivesse ido, né? Olha, são 7:42, te mandava pro Reinaldo Bombocado, dizendo que bom dia, Márcio, bom dia, eu quero aqui, manda um dia pra mim, e se puder, toca a música do Léo Couto e Robertinho. Como eu já toquei a música do Léo Couto e Robertinho, eu vou tocar uma outra música pra você, tá bom? Nosso amigo Reinaldo Bombocado e também pra esposa Doralice. Mas antes eu tenho um intervalo pra fazer, e daqui a pouquinho eu volto aqui no Sertanejo Bom Demais, na Bragança FM, em 79.7.
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4: É, tamo de volta aqui no Sertanejo Bom Demais. Lembra que daqui a pouquinho tem a programação do Primeira Mão, né? Nesta manhã. E mandar um bom dia aqui especial também, né? Todo o pessoal lá da DPM, ouvindo aí nossa programação, ó, ao Marcelo, né? Que tá ligado na DPM. Obrigado pela audiência. E pra Maria, obrigado pela companhia. Deixa eu falar aqui que vem aí a 24ª Caminhada de Santa Rita de Cássia, que vai ser no dia 22 de maio de 2026. Vou ver se eu levo o Jango pra fazer a caminhada lá. Ei, Jango, já que o Jango chega até o trevo? Acho que não chega. Ei, Jango, hein? Aí, marquei na seu calendário. Dia 22 de maio, essa está marcada para em frente à igreja da Vila Aparecida, às 6 horas da tarde, mas às 5h30 já é a concentração. Então às 5h30 o pessoal já vai se reunir e às 6 horas pontualmente o pessoal sai com destino lá no bairro do Basse. Lá no bairro do Basse tem a igreja de Santa Rita de Cássia, né? E teremos a programação, teremos a caminhada, né, em devoto a Santa Rita de Cássia, a Santa Missa na chegada, com barracas de salgados, doce e aposta, também teremos a missa também. E maiores informações, o telefone é da dona Nelena Zandoná, que é uma das organizadoras, é o 995968871. Repetindo, 995968871. Manda um abraço para dona Nelena Zandoná, que é ouvinte de carteirinha aqui do Sertanejo Bom Demais, né? Sempre que encontro com ela na Vila Aparecida, ela fala: estou te ouvindo aqui na nossa programação. Ei, dona Nelena, obrigado pela audiência. Oi, dona Nelena, obrigado pela sintonia nesta manhã de quinta-feira. É, deixa eu mandar um abraço pro Reinaldo Bombocado, que pediu uma música aqui. Eu vou tocar uma música para o nosso amigo Reinaldo Bombocado, mas daí para encerrar aqui a programação. Deixa eu mandar um abraço aqui ao pessoal que está ligado junto com a gente aqui através da Rede Mundial de Computadores. Ontem eu estive lá no bairro da Rosa Mendes, lá em Pinhalzinho, né, na festa de Santa Rita de Cássia. E uma igreja muito bonita, né? Eu sempre passo por lá, né? Sempre eu vou lá na Santa Rita de Cássia. E, aliás, sempre passo em frente à igreja lá, mas nunca tinha entrado. Ontem eu pude entrar na igreja, né? Que fica lá no bairro da Rosa Mendes, lá na cidade de Pinhalzinho. E uma igreja muito bonita, hein? Uma igreja muito bonita. Gostei muito da igreja lá, dentro da igreja, né? Muito bem acabada. E ontem o padre Luciano, que fez lá a missa, né? E mandou um abraço a todo o pessoal lá. Ontem lotou a igreja, teve a procissão logo após. Tava frio, mas o pessoal compareceu lá, né? Compareceu em peso. Depois teve lá a cantina, tinha lá uns lanches de pernil gostoso, muito bem gostoso, bem preparado pela comunidade. Tinha lá também um tal de, como é que chama mesmo? É virado de frango caipira, acho que é isso mesmo, é virado de frango, é isso? É muito conhecido ali, diz que é muito tradicional daquela região. E mandar um abraço a todo o pessoal da Rosa Mendes, obrigado pela companhia ligado aqui no Sertanejo Bom Demais nesta manhã. Mandar um abraço para Dilson Motorista, é isso? É, Dilson Motorista, que tá aí da USG, ligado aqui na nossa programação, também sua esposa Beth, tá ligado junto com a gente. Obrigado pela audiência aí, é ouvinte da carteirinha aqui do Sertanejo Bom Demais. Deixa eu mandar um abraço rapidinho aí que o pessoal que tá ligado junto com a gente aqui através da Rede Mundial de Computadores, né? Inclusive já postei até a foto que eu fiz ontem lá na igreja, né? A gente vai, a gente tem um registro aí, a gente passou por lá, né? Deixa eu mandar um abraço pro Cláudio Serrano, tá no Boa Vista do Silva, dona Dalila Matias Camargo, dizendo bom dia, Adilene Pereira, dizendo aqui bom dia, quem mais tá aqui? Ah, o nosso amigo Clóvis, dizendo aqui do bom dia, dona Iraci, também Pinhalzinho, Otávio, o nosso Tavinho, amigo Tavinho, lá da Águas Claras, ô Tavinho, obrigado pela audiência, nosso amigo Valdir, ei, Valdir, tá indo pro trabalho em Atibaia, o senhor Ademar Barbosa, a Sandra Mara, o Roberto de Oliveira, o Caio Nunes, aqui bom dia, Márcio Rosini, sou o flamenguista de Atibaia, um frio quinta-feira, vai Corinthians, é, o Coringão, é, hoje tem Corinthians, né? E o São Paulo, ontem, o técnico de São Paulo rodou ontem, hein? O técnico de São Paulo rodou, o Bragantino também já perdeu ontem, já bem disse adeus aí a Copa do Brasil, é, sim, né? Futebol é futebol, né? Não tem o que fazer, né? Futebol tem que se jogar no campo, né? Só quando o VAR ajuda aí de vez em quando, aí muda o resultado, né? Olha, olha, são 7:50. E mandar um abraço aqui também, né? Ao nosso amigo Reinaldo Bobocado, mandar um abraço lá pra Roseli, que também já tá ligado no Altos da Vila Aparecida. A nossa amiga Nair, ligada em Pinhãozinho. Alô, Nair! Obrigado pela audiência. O Jota Alves. Também mandar um bom dia aqui, né? Ao nosso amigo Choquito. Ô, Choquito! Obrigado pela audiência. A Geni Santos. Mandar um abraço pro Daniel também. O Padre Leovaldo, que me mandou ontem, né, a programação da festa Santa Rita de Cássia, lá do Jardim da Fraternidade, né? E a festa da Rita de Cássia, que tem uma vaca atolada lá. Eu vou lá desatolar a vaca lá. Eu já falei com ele que eu vou lá desatolar a vaca ali lá. Eita, aqui, né? Olha, olha, são 7:00 e o Maurinho Domingo. Tá cornetando o quê aqui, Maurinho? Tá dizendo bom dia? Ah, então tá bom, então tá bom. São 7:51, tô indo embora. A direção geral foi de Maria de Lima, a parte técnica, a apresentação foi minha, Márcio Rossini, que deixa a todos vocês uma excelente quinta-feira gelada em Bragança Paulista, termômetro aí na casa dos 11 graus dessa madrugada. É, mas quando eu cheguei tava 11, aumentou já um pouquinho, né? Porque o sol apareceu. Eu tô indo embora, a direção geral foi de Maria de Lima, a parte técnica, a apresentação foi minha, Márcio Rossini, que deixa a todos vocês uma excelente, uma estupenda quinta-feira, repleta de paz, saúde e muitas e muitas e muitas alegrias. É o que deseja toda a equipe aqui do Sertanejo Bom Demais da Bragança FM. É a vida, como eu sempre falo, né? A vida não é um mar de rosas, mas também não é um mar de espinho, né? Deus dando saúde, a gente corre atrás, com certeza, né? Essa é da última de hoje, que eu vou oferecer especialmente lá pro nosso amigo Carlos Marques, tá se recuperando lá. Esse é o Carlos Marques. Logo, logo já vai estar correndo aí pelas ruas da Ípica Jaguari, né? Carro de boi! Ele me deu um carro de boi, né? Que ele fez lá, ele é artesão, né? E ele fez um carro de boi, ele me presenteou, tá lá em casa guardadinho, né? A todos vocês um forte abraço, está a última de hoje. Ronaldo Viola e João Carvalho canta Carro de Boi. Eu volto amanhã às 6 da manhã, amanhã é sexta-feira. A todos um forte abraço, lembrando que hoje às 9 horas da manhã tem o pessoal do circo, né? O circo Comus, que está em Bragança, amanhã tem estreia do circo, e hoje o pessoal vai estar falando aí do espetáculo aqui no programa Primeira Mão com o Jango. A todos um forte abraço, volto amanhã, tchau, tchau.

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2: Bom dia, Bragança Paulista, região Bragantina, sul de Minas, Circuito das Águas, São Paulo, Brasil e o mundo. Estamos aqui nesta quinta-feira, dia 14 de maio de 26. Geladinho. Começou a temperatura, subiu um pouquinho, assim, 14 graus. A direção geral da Maria de Lima, mesa de som, é dele, o Márcio Rossini, o homem do sertanejo, bom demais. Vamos para os destaques de hoje, o Primeira Mão, com novidades, aguardem. A Folha de São Paulo traz áudio de conversa entre Flávio Bolsonaro e Daniel Forcaro, complica ainda mais a candidatura de Flávio Bolsonaro à presidência da República. A CNN, Carlinhos Cachoeira, já ouviu falar, Marcinho? É o rei do bicho do Rio. Foi preso ontem no aeroporto de Congonhas, em São Paulo, pela Polícia Federal. A sua prisão se deve a uma condenação que ele esteve lá em Goiás. O portal UOL traz como destaque: Polícia Federal realiza mega operação no país e no aeroporto de Guarulhos ontem. É a Força Integrada 2 contra o crime organizado. É um grupo que vendia medicamentos para emagrecimento. Mas assim, quer emagrecer? Tem esse pessoal que vende para você produto de qualidade. É o Estadão. Flávio confirma o pedido de dinheiro para pagar filme sobre o pai e defende a CPI do Master. Correio Brasilense após a posse de Nunes. Olha, eu vou dizer para você, estamos na roça, né? Do ministro Nunes Marques, teve uma festa, Marcinho. R$800 a entrada, teve uísque, teve shows, teve de tudo, logo após a posse do Tribunal Superior Eleitoral. Que belos exemplos, né? O Bragança em Pauta traz que o Shopping Center de Bragança inicia agora uma nova fase. É um grupo novo que acaba assumindo, né, o comando do shopping aqui de Bragança, o Bress. O Bress que é um grupo que tem um capital, e a sua função dele é de adquirir realmente uma motivação, uma renovação do shopping em Bragança. Então torcemos para isso. Conversei com a Giovana ontem, ela até mandou para mim aqui, eu vou estar depois falando sobre essa matéria, que fala do que realmente estão pensando. Eles vão fazer uma coletiva com a imprensa, vão dar um diferencial no shopping em Bragança. Merece, né, Marcinho? Está na hora, né? Também aqui o destaque do jornal Mais Bragança: a BCC continua com o bazar de roupas, da 1h30 até as 5h30 na rua Dom Aguirre 153, colaborem com a BCC, que faz um trabalho maravilhoso com as famílias e com as pessoas, de tratamento oncológico. O futebol, ai meu Deus do céu, falar o que hoje, Marcinho? Bragantino perdeu, eliminado. São Paulo, que vergonha. E o técnico Roger Machado caiu. Também o Vasco empatou, classificou. O Santos ganhou, classificou. Vamos falar sobre isso, mas o Luiz Henrique Domingues, logo mais às 11 horas, vai estar dando uma passada nessa rodada aí, que vai ter muitas mudanças e novidades no que envolve aí a vários clubes, né? Antes da parada da Copa, que era esperado isso, mas o que aconteceu? Aconteceu já ontem, já. O Roger Machado acabou sendo demitido após a derrota vergonhosa ontem para o Juventude por 3-1. A operação da Polícia Federal agora de manhã, Marcinho, lá em Nova Lima. Você conhece Nova Lima, Marcinho? Lá em BH. Sabe quem foi preso? O pai do Forcaro. O pai dele foi preso agora de manhã. Segundo apurações e da Polícia Federal, a delegada foi afastada do caso. Olha, Marcinho, vou dizer que o seu negócio é pior do que nós pensamos, viu? A Polícia Federal prendeu Henrique Forcaro, que é pai de Daniel Forcaro. Foi agora de manhã, 6 horas da manhã. Quem bate?
3: PF.
2: Da Operação Compliance Zero, que investiga fraudes ligados à instituição financeira do Master. De acordo com o que foi apurado, a operação desta quinta-feira mira pessoas, Marcinhos, ligadas às ações de Luiz Mourão, o sicário que acabou morrendo, né, na prisão, que ninguém é uma morte misteriosa até agora. Nessa sexta fase da operação, o objetivo é aprofundar as investigações essa organização criminosa que invadiu aí todo o sistema financeiro, tudo isso e muito mais. Segundo até agora, a delegada da Polícia Federal foi afastada do cargo. É um agente da corporação, foi preso. A PF não divulgou oficialmente o nome dos alvos da operação, mas está a Polícia Federal. Ao todo, foram cumpridos 7 mandatos de prisão preventiva e 17 busca e apreensão em estados como São Paulo, Rio de Janeiro e Minas Gerais. Também foram determinadas medidas de afastamento de cargos públicos, além de bloqueio e sequestros de bens. Está acontecendo agora. Essa operação está em toda a mídia, né? Em toda a mídia, hoje repercutindo aí a prisão do Henrique Forcaro, pai do Daniel Forcaro. São 8 horas e 12 minutos, vocês ligados aqui no Primeira Mão. Ainda hoje, vamos ter aqui a participação do Dr. Gilson de Almeida, pessoal do Circo Cromos, que daqui a pouco estará com a gente aqui. Amanhã, a estreia é do Circo Cromos, que chega na cidade pela primeira vez em Bragança. É um circo internacional que estará aí. Amanhã, nós já não temos mais ingressos. Nós tínhamos aí, o Marcinho já distribuiu tudo. A não ser que a gente ganhe mais alguns hoje, né, Marcinho? Quem sabe, né? E o pessoal do circo vai estar aqui, a gente vai estar conversando com vocês. Além do mais, teremos vagas de emprego, oportunidades para vocês entrarem no mercado de trabalho. 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Eu vou abrir o programa de hoje rapidamente, falando desse assunto que está tendo uma repercussão nacional e internacional. O áudio vazado ontem pelo Intercept mostra muito bem a intimidade. Vamos colocar assim, a intimidade. Tem o áudio aí, né, Marcinho? Vamos soltar o áudio primeiro? Tem o áudio aí, lá onde eu mando para você sempre, né? Tem o áudio lá. Tem o áudio do Forcaro com o Flávio Bolsonaro. E o Flávio Bolsonaro, que é filho do Jair Bolsonaro, estava preocupado, porque há um projeto da família Bolsonaro de contar a história do pai de um filme, que seria lançado, ou será lançado agora, no segundo semestre, bem perto aí das eleições, para a turma conhecer a trajetória, a história do Jair Bolsonaro, presidente do Brasil. E os filhos, está a família, estava trabalhando em cima disso. Mas todo mundo sabe que para fazer um filme vai-se um dinheiro muito grande. E aí vem essa questão que envolve aí a conversa. Vamos ouvir um trechinho, Marcos?
3: Você está passando por um momento dificílimo aí também, essa confusão toda. Você sem saber exatamente como é que vai caminhar isso tudo. E apesar de você ter dado liberdade, Daniel, de a gente te cobrar, eu fico sem graça de ficar te cobrando, tá? Mas, enfim, não... é porque tá num momento muito decisivo aqui do filme. E como tem muita parcela para trás, cara, tá todo mundo tenso. E fico preocupado aqui com o efeito ao contrário do que a gente sonhou pro filme, né? Imagina a gente dando calote num Jim Caviezel, num Cyrus, os caras, pô, renomadíssimos lá no cinema americano, mundial. Ia ser muito ruim, né? Todo efeito positivo que a gente tem certeza que vai vir com esse filme pode ter efeito elevado a menos um aí, cara. Então, se você puder me dar um toque, uma posição ainda, né? Porque a gente precisa saber o que faz, cara, da vida, porque já tem muita conta pra pagar esse mês e o mês seguinte também, e agora que é a reta final, que a gente não pode vacilar, não pode não honrar com os compromissos aqui, porque senão a gente perde tudo, cara, tudo, contrato, perde ator, perde diretor, perde equipe, perde tudo. Podemos dar um toque aí, irmão? Desculpa o áudio longo aí, tá? Um abração, fica com Deus, cara.
2: Então tá aí, as palavras do Flávio Bolsonaro, filho do ex-presidente Jair Bolsonaro, pedindo um apoio, pedindo uma força aí, né? Os valores não são muito, né, Marcinho? São 161 milhões de reais, 164 milhões de reais para a produção do filme. A Saurus, quem não sabe, é uma das maiores produtoras americanas. E esse filme ia ser lançado, ou vai ser lançado, agora, a partir de julho, agosto, bem perto do período eleitoral, para as pessoas conhecerem um pouquinho de tudo aquilo né, que representa, que representou a história, a trajetória do ex-presidente Jair Bolsonaro. E aí, além disso, apareceu também, o Flávio, o Eduardo Bolsonaro e a família Bolsonaro sempre criticou a Lei Rouanet, que é uma lei que existe de apoio à cultura. Tem emenda também de 2 milhões de um deputado do PL para esse filme também, Marcinho. O filme está quase pronto aí, né? Que é um, queira ou não queira, é um marketing para campanha eleitoral. Eu volto a dizer aqui, vou repetir mais uma vez, que as pessoas estão ouvindo, falar: o Jango está sendo aí parcial com A, com B, com C. Eu não estou sendo parcial com ninguém. Essa matéria está em toda a mídia nacional e a gente tem que repercutir aqui, que é a função da rádio no que envolve o jornalismo. E aí, ontem, vários veículos de imprensa, sejam eles de direita, de esquerda, do meio, eu não vou entrar nesse mérito dessa questão aí, que eu acho que não temos nada disso. O Brasil não está preparado para ter uma esquerda, nem uma direita, e nem uma extrema esquerda. O que está existindo, infelizmente, é um fanatismo. Olha o que criaram com o caso da IP, aí no município de Amparo, cidade vizinha aqui de Bragança, né, Marcinho? Ontem até tivemos a oportunidade de conversar com o prefeito, o Carlos Alberto, que nos colocou aqui os pontos, né, e esclarecimento, e aberto a todos também. Nós estamos aqui aberto a todos. Mas a gente fica realmente, Márcio, naquela situação que eu digo sempre: você vai acreditar em quem mais nesse meio? Não tem mais. Será que o Flávio Bolsonaro não sabia que o Forcaro já estava sendo investigado? Um banco que olha o que fez, o que roubou os cofres públicos de quantas cidades. Até Cajamar está no meio, Marcinho. Aí Cajamar, aqui. Aí você olha, Banco de Brasília, lá o banco, o Fundo de Previdência do Rio de Janeiro. Quer dizer, foi um estrago, um dos maiores rombos, 52 bilhões de reais. E aí não, isso aí é coisa da esquerda, é coisa não sei o que lá. Eu já disse, não quero saber de esquerda e direita, muito menos do meio. Eu estou comentando o fato que está acontecendo, está aí. E o próprio Flávio Bolsonaro depois veio a público, depois, né, que ele tirou um sarro de jornalista lá, de onde apareceu isso e tal, isso aquilo, veio dizer que realmente o filme do pai, né, era um projeto, era uma ideia de tudo e tal, isso aquilo. Agora eu digo uma coisa para você. Ele alegava no começo que ele era a favor, né, e disse que agora ainda continua a favor dessa questão da CPI do Banco Master. Aí vai a pergunta, né? Agora eu acho que fica difícil, né, Flávio, você assumir um papel desse e dizer, porque até então estava todo mundo em silêncio, estavam só atacando um lado, dizendo que era coisa disso, que era coisa mandada, coisa encomendada. Tá a sua voz aí, a não ser que seja um IA, a inteligência artificial que existe hoje, né, Marcinho? Monta uma conversa, eu com o Marcinho, eu com fulano, eu com o ciclano, e soltam por aí. Eu ontem acompanhei outros comentaristas que são ligados a esse meio, né? Esse meio de mídia, de jornalismo, e principalmente essa parte que envolve a parte política. Isso foi um baque na campanha do Flávio Bolsonaro. Segundo o próprio presidente do PL, o senhor Valdemar da Costa Neto, que deverá hoje se pronunciar a respeito disso, há até a possibilidade de uma mudança aí de rumo de campanha, para que em São Paulo o Tarcísio de Freitas, que não quis também se manifestar sobre isso ontem, ele estava nas obras ontem, naquele estrago que foi feito onde, na cidade de São Paulo, aquela explosão de gás que atingiu os imóveis, ele estava no local quando um dos repórteres foi perguntar sobre esse caso. E ele falou que ele não estava lá para falar disso, ele estava lá para falar daquela situação que envolveu aquela tragédia em Jaguaré, na zona oeste de São Paulo. Então agora é o PL, e a gente vai aguardar hoje até o pronunciamento do Valdemar da Costa Neto, né, que é outro também que teve envolvido em Mensalão, em um monte. É tudo, olha, e eu falo, tem gente que ainda acha ruim e defende isso ou aquilo. Eu estou falando que nós estamos num momento mais triste, mas muito triste do nosso país. Olha, não se salva ninguém, é só coisas negativas. e tem pessoas que acabam, né, defendendo, a gente respeita, é o direito de cada um, mas tem coisas que são indefensáveis. Está apurado, está dito, está falado. Até o pai do Volcaro acabou de ser preso hoje de manhã por obstrução de defesa, ameaça às pessoas, né, que eles ajudaram. Agora eu digo, os caras criam um banco, como criaram esse banco master, que fez esse estrago, esse rombo em todo mundo. São empresários, pessoas, sabe, que investiram dinheiro nisso, acreditaram nesse banco. Eu digo sempre, quando a esmola é demais, até o santo desconfia, né, Marcinho? É. Então nós estamos vivendo mais esse momento, mês de maio, daqui a pouco começa o período eleitoral. Eu não sei como é que vai ficar o nosso Brasil esse ano. Eu já disse para várias pessoas que eu tenho intimidade, falo e converso, quando entra no assunto político, eu falo, olha, nós estamos no pior momento da história do nosso país por essa situação que envolve entre o amor e ódio que estão convivendo. Isso é muito, mas muito, muito triste. E essa, e esse vídeo, e essa declaração, tudo isso que está aí agora, eu, quem sou eu para dizer, quem sou eu para falar, mas complica em muito a eleição do Flávio Bolsonaro como candidato à presidência da República. Isso aí vai ser jogado, né? Vamos falar português claro. A hora que começar a eleição, vai vir aquela pergunta. E aí, explica a história aí desse pedido ao Volcaro, né? Que intimidade é essa com o Volcaro, de você pedir um dinheiro? Uma coisa amanhã ou depois, né? Eu, Jango, o Márcio aqui, eu, pelo fato de ter ocupado o cargo público, está aí procurando empresários aí para fazer um filme. Você não pode arrumar a grana para mim aí e não sei o que lá, para ir saber que o cara está envolvido numa série de situações, né, Marcinho? Eu vou explicar o quê? Que eu não sabia, que eu não conhecia, que o cara estava enrolado, que o dinheiro não era bem, o dinheiro não era limpo, né, Marcinho, que fala? É dinheiro sujo que falam, como dizem os antigos. Olha, é uma situação delicada e isso complica ainda mais o nosso país. A prova é que afeta tanto, Marcinho, que ontem, após todos esse episódio, essa gravação, né, que foi ao vivo e a cores no ar, o próprio dólar acabou mexendo no mercado financeiro. O dólar acabou subindo. Aí alguns perguntam, mas o que tem a ver o dólar com essa questão aí? Tem a ver muita coisa, que o mercado financeiro acaba realmente reagindo às essas situações que envolvem a política. Então, mas não, eu não dependo, você pode não depender, meu amigo, mas você paga a conta, eu falo sempre isso. Eu digo, você pode, mas você paga a conta junto. Aí tem aqueles outros, eu não quero saber de política, eu não aguento mais, só que você também paga a conta. Mas não sou eu culpado. Não, você pode ser culpado, mas você vai pagar a conta junto. Então a omissão faz com que...

0: será lançado agora no segundo semestre. Então são coisas do nosso país, Brasil, que passa realmente uma situação delicada. São 8 horas e 24 minutos. Vamos ao Giro Rural, informação do campo para você ligado aqui no Primeira Mão.
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2: Eu sou Humberto Ferretti e esse é o Giro Rural. A safra brasileira de cana-de-açúcar encerrou o ciclo 25-26 em 611 milhões de toneladas. Dados da Única, entidade que reúne as indústrias do setor, indicam que o número é quase 11 milhões de toneladas menor que a safra anterior. A queda já era esperada por conta do clima. Ainda assim, o Brasil colheu a quarta maior safra de cana da história. Sem falar que a produção de etanol e açúcar foi a segunda maior já registrada. Vale destacar que o etanol à base de milho respondeu por quase 30% da fabricação total do combustível. Apesar de uma demanda interna que não é das maiores e do aumento da oferta com uma safra recorde, o preço da soja tem se mantido pouco abaixo dos R$ 130 a saca em Paranaguá, indicam dados do CPEA. Ele é sustentado pelas exportações, puxadas pelas vendas para a China. Elas registraram o melhor desempenho da história em abril. Foram enviadas para o exterior quase 17 milhões de toneladas de soja, alta de 15% na comparação com março. Começou o plantio do trigo no país. O ritmo de trabalho, porém, ainda é lento. E enquanto o grão da nova safra não chega ao mercado, o preço aumenta, uma vez que o produtor bate o pé na hora de vender, até por ser período de entressafra. E também porque a qualidade do grão da Argentina, que vende bastante para o Brasil, não está das melhores, o que aumenta a demanda pela mercadoria nacional. Dados do CPEA indicam que o trigo já ficou 2% mais caro em maio no Rio Grande do Sul, vendido a quase R$ 1.300 a tonelada.
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0: É, tá aí, 8h27, Humberto Ferret trazendo as informações do campo, do trigo, é a produção do Brasil, e a gente realmente, né, espera e aguarda que tudo isso melhore para todos nós. Nós sempre temos esperança e a perspectiva de que as coisas irão melhorar. Temos que acreditar, apesar de tudo, né, Marcinho? Vamos abrir em bom astral o programa Primeira Mão de hoje, esta quinta-feira. Vamos lá?

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7: 8 horas 33 minutos, quinta-feira, já se aproximando o final de semana. Nós estamos aqui mais um dia para louvar e agradecer a Deus. Senhor, abençoa a nossa quinta-feira, guiai os nossos passos, acalma os nossos corações e abre as portas que ninguém pode fechar. Que tenhamos sabedoria para decidir, força para continuar nessa caminhada de fé e confiar que o melhor ainda vai acontecer. Que, apesar do desânimo, das nossas preocupações, que bate a cada dia, a cada momento na nossa vida, por situações que são, às vezes, por nós mesmos, provocadas ou criadas por circunstâncias, que o Senhor possa dar força para que nós possamos reagir e termos sabedoria, discernimento, entendimento para lidar com todas essas adversidades que a vida nos mostra a cada dia. É aquele ditado antigo: assim como tem o perfume da rosa, há também os espinhos. E do modo que você pega na rosa, às vezes você fica, leva uma espetada do espinho, você não quer nem sentir o cheiro da rosa. E a vida é mais ou menos isso. Que você possa transformar todas as suas dificuldades, todas as suas necessidades, que você possa superar tudo isso. E às vezes dizem, palavras são tão fáceis, palavras se levam ao vento, palavras se vão, palavras se vêm. E às vezes nós não estamos preparados para ouvir. Eu digo sempre que a nossa caminhada, a nossa trajetória, a nossa história de vida nos mostra que nós às vezes achamos fortes, poderosos, sabemos tudo. A verdade é uma só: nós não sabemos nada. Nós estamos aqui a cada dia, né, Márcio? Para aprender, para conviver, para realmente tentar na nossa trajetória, na nossa história, não sermos o melhor, mas pelo menos podemos melhorar um pouquinho as nossas atitudes, a nossa caminhada, a nossa fé. Que nós jamais percamos isso. E Jesus deu a todos nós a possibilidade de cada dia se renovar, se perdoar e melhorar. Perfeito, nenhum de nós somos. E a gente olha às vezes, né, e achamos que alguém é perfeito. Aquela pessoa, sim, aquela é a pessoa. Mas você conhece profundamente como é que é aquela pessoa? Então olhe para você mesmo, seja você melhor, faça de você o melhor. Procure estender a mão, abraçar, olhar para as pessoas com um olhar de amor, com carinho, sem a inveja, sem a indiferença. Tantas coisas que nós estamos vivendo nesse momento tão conturbado. Nós acompanhamos essa semana aí toda essa situação que houve aí da IP, pessoas tomando o detergente. Eu faço uma pergunta simples. Tomar detergente para quê? Se o detergente foi feito para lavar copo, lavar louça, amaciante para lavar roupa, por que isso tem que tomar e dizer que é bom? E pessoas dizendo que preferem tomar IP do que vacina. Então você começa a olhar esse mundo de hoje, você fala, meu Deus, aonde é que nós estamos e aonde nós vamos parar com essa intolerância e essas coisas absurdas. Essas pessoas que maltratam, batem e matam as mulheres e dizem que amam. Outros maus-tratos aos animais, que é uma coisa constante hoje em quase em toda a mídia, que você vê todo dia. Aonde é que nós vamos chegar e o que é que nós queremos? Deus, acho que deve estar muito triste com as nossas atitudes. Eu tenho certeza absoluta disso. Ele não queria nada disso para cada um de nós, né, Márcio? Ele sempre quer o melhor. É a gente que não consegue, sabe, se encontrar. Então, Senhor, coloco eu a todas as famílias que acompanham a nossa audiência, a nossa programação aqui, para que nós possamos fazer um momento de reflexão da sua vida. Pare com tudo. Eu sei que a nossa vida é correria, é trabalho, é preocupações, é família. Nós temos dívidas, enfim, milhões e milhões de situações que nós enfrentamos. Mas nada mais importante do que um momento para você mesmo. Para com você parar, pensar, refletir e tentar mudar um pouquinho as coisas na sua caminhada, na sua trajetória, na sua vida. Então eu entrego, Senhor, em tuas mãos, meu sono, os meus problemas, a minha família, que o Senhor possa nos cobrir através do seu manto, o nosso coração, e trazer para ele, sabe o quê? Paz. Nós estamos precisando de paz e, acima de tudo, de sabedoria, que é a palavra que realmente marca. E eu falo, e eu digo para mim mesmo, eu mesmo, pense vocês que estou fazendo uma oração aqui, eu sou melhor ou pior que ninguém, tenho todos os meus defeitos. Mas a palavra sabedoria eu peço todo dia para Deus. O que que vem a ser, né? A sabedoria. A sabedoria é a entrega de tudo aquilo que a gente possui para o entendimento, né? De a sabedoria de Salomão, que é um dos maiores livros da Bíblia, né? Possui 19 capítulos, Márcio, que fala dessa questão da sabedoria. Sabedoria é você realmente estar com um espírito amigo, aberto a todos, e que você não faça nada de mal, que você não blasfeme, né, com os lábios, com as suas palavras. E a nossa boca, eu sempre falo, é, né, Marcinho, aquele ditado popular, pior de todos, o que sai da boca depois não volta mais. A sabedoria vem lá do alto celestial. A sabedoria terrena, ela é humana, ela é mundana. A sabedoria animal é aquela emocional, sensorial. Então a sabedoria tem esses três lados. Nós temos que lidar, saber, pedir para Deus a sabedoria de você ser humano, de você entender as coisas, de você fazer o melhor. E também estamos celebrando aí a novena de Santa Rita de Cássia. Celebramos ontem Nossa Senhora de Fátima. E ontem também começou em várias paróquias, comunidades, a vida e a trajetória de Santa Rita de Cássia. Para aqueles como eu, como muitos que são católicos, que nós possamos ter o conhecimento do que significou a trajetória, a história, as dificuldades e as amarguras que Santa Rita de Cássia passou na sua trajetória. Aquela ferida que ela tinha na testa, né, Márcio? Que tinha um cheiro que ninguém suportava chegar perto dela. Ela cuidou de leprosos, de doentes, de pessoas que não tinham ninguém. E após a sua morte, aquela ferida se tornou o quê? Um aroma, um perfume. Então que nós possamos transformar a nossa vida, a nossa caminhada, tendo como exemplo daqueles que se dedicaram, que se colocaram à disposição das pessoas para sempre buscar e fazer o melhor. Quero colocar aqui na oração de hoje por todos os doentes do nosso Hospital Universitário São Francisco, pelos doentes da Santa Casa, para você que está em casa nesse momento, ou no seu caminhão, no seu carro, indo para o trabalho, ou no, na sua área de serviço, no local do seu trabalho, não importa a sua função, se coloque diante de Deus e peça: Senhor, me abençoa nesta quinta-feira, me traga paz no meu coração, tira essa ansiedade, tira de mim esses maus pensamentos, alivia meu coração, traga uma vida melhor, eu preciso de Ti, Senhor. Tão difícil a gente falar isso, né? Eu te peço perdão por alguma coisa que eu errei, que eu erro, e que sei que vou continuar, né, vivendo e cometendo erros. Nós somos humanos, nós não somos perfeitos. Mas independente da perfeição ou não, nós temos que sempre acreditar que Deus está ao nosso lado. Ele está sempre querendo o melhor para cada um de nós. Faça a sua parte. Não importa o que os outros vão dizer, vão falar. Porque falar dos outros é a coisa mais fácil do mundo. Julgar as pessoas é muito mais fácil. Tem pessoas que nem sabem, né, o porquê disso, daquilo, mas estão aí, se achando, achando que são donos da verdade, julgando as pessoas, falando de pessoas que nem você conhece, você ouviu falar, leva essa mensagem ainda para prejudicar ainda mais essas pessoas. Como é que fica seu coração? Será que não bate um arrependimento? Será? Será que você não tem medo do dia de amanhã? Ah, vou viver hoje. Vamos, com certeza, em primeiro lugar hoje. Mas vamos plantar a semente. É como uma planta, ou a gente, né, as pessoas que trabalham nessa área sabem muito bem o que eu estou falando aqui. O que, quando você faz uma plantação, você espera o quê? Uma boa colheita, né, Marcinho? Que saia um fruto bom, seja ele qual for, seja um hortifruti, seja um legume, não importa, não importa. Você vai estar realmente esperando sempre o melhor. E é o que nós devemos fazer, é fazer o bem e esperar o bem que você irá receber. Quero também oferecer aqui a todas as entidades de Bragança Paulista, as entidades que cuidam de crianças, de jovens, de adolescentes, de animais, de idosos, né, do lar, aqui do asilo, que já está preparando a festa, né, Marcinho? Agora, em breve, aí, semana que vem começa a festa do asilo. Nós teremos aí, semana que vem não, na segunda semana de junho. A todos, né, que já estão preparando, mano. É. Então eu falo e digo aqui a cada um de vocês: nós temos aí mil defeitos, não somos nada, nada diferentes um do outro. Todos nós temos pecado, dificuldades, dívidas e problemas. Mas vamos colocar tudo isso na mão de Deus e pedir a sabedoria para Ele nos ajudar a mudar esse comportamento, para que a gente possa ser melhor. Mandar um abraço especial aqui para a Ângela, para o Rosalvo, lá da Vida Aparecida, que está na sintonia. Também para o Pascoal, cabeleireiro. Pelo Adilson, que eu encontrei ontem, motorista do SG. Ele que dirige o caminhão, está na estrada, diz que toda manhã acompanha aqui o Marcinho e acompanha aqui a nossa programação. Ele está com sua esposa, onde cabete. A vocês todos. Ao seu Vicente, lá do Churro, também do Supermercado União, fica com o radinho ligado na Bragança FM. O seu Zé, o rei dos carrinhos, está lá com o celular, com o fone de ouvido sintonizado. A cada um de vocês, pelo carinho, obrigado pela audiência. A Bragança FM, através da direção da dona Maria de Lima, que Deus abençoe a senhora, doutor José de Lima, a todos vocês que têm esse veículo em mãos para levar sempre a boa notícia, a boa informação, a verdade à população. Vamos à oração da família com o Padre Zezinho desta quinta-feira. Música.

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0: É, são 9:10. Hoje vai ser o dia mais feliz para mim, viu, Marcinho? Tenha certeza. Hoje, vamos à entrevista do dia, tínhamos prometido aqui. Nós estamos com o Lucas, ele que é mágico, é do Circo Cromos, que amanhã tem aqui inauguração, teremos um grande evento, uma grande festa amanhã no Lago Taboão. O Circo Cromos, que chegou aqui para a cidade de Bragança Paulista, e ele que é mágico, vai contar um pouquinho para a gente. Vamos à entrevista do dia.
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0: Lucas Rangel, bom dia, que prazer tê-lo aqui, tudo bem?
2: Bom dia pra você, bom dia. Ó, não vou fazer ele sumir, hein?
0: Esse é segredo, esse é pro final.
2: Não vou fazer essa magia, não, deixa o sonoplasta quietinho. Bom dia, ouvintes, eu vim hoje trazer alegria e lembrar que amanhã é um dia de alegria também, que é a grande estreia do Circo Cronos às 8 horas da noite.
0: Lucas, eu queria que você falasse um pouquinho a história, tem muitas pessoas que perguntam, Circo Cromos. Para nós aqui de Bragança, é a primeira vez que o circo vem a Bragança, pelo que a gente levantou nos relatos aí. E aí você fala que houve uma fusão de duas famílias, já é centenário essa história circense, e é a união de dois circos que criou o Circo Cromos, é isso?
2: Isso mesmo, há 15 anos atrás, duas famílias circenses se juntaram. Essas duas famílias já circenses, já com muitos anos aí de trajetória de circo, e criaram o Circo Cronos. O Circo Cronos, ele vem unindo o tradicional e o tecnológico também, tanto na nossa estrutura, na nossa iluminação e também no nosso espetáculo. Não sei se você ouviu falar, mas nós temos um King Kong, que é um robô gorila gigante, que tem 11 metros de altura, isso mesmo. Aí faz toda aquela performance com a mocinha, entram os dinossauros, aí o King Kong pega a mocinha no colo, e vou dar um spoiler, hein, no final... A mocinha encanta a fera, então a Bela domina a fera, né? E além do King Kong, temos mais tecnológico ainda, que é o Bubble Bee, o Camaro que transforma em robô. Ele entra Camaro, transforma em robô. E também é uma outra batalha também, que tem o Megatron. Ele entra, luta com o Bubble Bee, tem toda aquela performance. A criançada
0: adora.
2: Fica, entra em delírio, fica louca.
0: Não, sabe, eu falo sempre que é uma das coisas mais tradicionais e importantes essa ilusão, ou essa... o circo como espetáculo, por isso que diz que é um espetáculo o circo, né? Porque antigamente os circos eram mais com animais, tinham leões, tinham elefantes, e depois da mudança de lei, eu sei que vocês mesmo acabaram sofrendo com toda essa alteração, mudança para se reorganizar, não foi isso, Lucas?
2: Com certeza, os circos começaram a se adaptar, né? Se adaptar ainda mais nessas... por exemplo, o King Kong e o Megatron são como se fosse um leão, um elefante, né? São nossos carros-chefes. A gente veio se organizando, se adaptando e trazendo o melhor de fora do Brasil, procuramos em outros países, para poder agradar o público melhor, o melhor do entretenimento, é no Circo Cronos.
0: Então amanhã, tem às 20 horas da manhã. Os circos, né? Eu me lembro, eu era muito moleque, jovem, aonde tem lá. Você vai chegar um dia lá, tomara que você chegue lá, né? O importante é isso. Tem a mágica no final aqui hoje, hein? Eu preciso sumir com o meu sonoplasta aqui. É sonoplasta, fica dormindo na mesa, viu?
2: Eu tô vendo que tá precisando sumir mesmo. Não,
0: viu, Lucas? Então, voltando. Antigamente os circos, eles não eram. Tinha aquela barrica da morte, né? Não sei se você já ouviu, com certeza, né, pela história sua, pela trajetória da família, era aberto em cima. Os caras corriam numa barrica, você ficava aqui em bancada assistindo. E tinha pessoas que morriam de medo de sair a moto fora, que podia acontecer, né? E depois foi proibido aí criar o Globo da Morte. Também o Circo Cronos tem o Globo da Morte, né?
2: Temos sim. Como eu disse, o Circo Cronos, ele tem o tradicional também. Ele tem mágicos, palhaços, malabaristas, equilibristas. E temos o Globo da Morte também, que é uma das atrações tradicionais de circo, que vem cantando já há muitas gerações. E são 5 motos dentro do Globo da Morte.
0: 5?
2: 5 motos
0: dentro. Eu vi com 2, 3, com 5 eu nunca vi.
2: Ó, vamos fazer o seguinte. Vai. Não vou fazer sumir o sonoplasta.
0: Não.
2: Mas vou fazer um desafio aqui pra ele. Vou colocar ele lá no meio do Globo da Morte. Isso, com 4 motos rodando em volta dele. O que você acha?
0: Será que ele topa?
2: Topa, sonoplasta.
0: Aí.
2: Olha, tá feito o desafio. Vamos ver se ele vai ter coragem.
0: Pelo menos ele não vai fazer essa sumida aqui. Quem sabe não acontece, você some, né?
3: Eu topo que eu não vou.
0: É a filha, ele só fala, viu? Ele é só, viu? Fica ali. Mas, Lucas, a gente realmente quer agradecer essa parceria que vocês fizeram com a gente na oração, dando ingresso pro pessoal lá hoje. Sorteamos aí. Quantos ingressos foram, Marcinho? Amanhã, quantos ingressos foram? 60 ingressos, né? Então são 60 pessoas que vão estar amanhã gratuitamente pela Balagança FM, aqui da programação nossa, de sorteio lá para as pessoas. E vamos fazer a parceria para a próxima semana, se Deus quiser. E a gente torce muito para que a população, não só de Balagança, pelo alcance da Balagança FM, é uma emissora que atinge mais de 200 quilômetros. Acabei de receber a ligação agora, o Marcinho viu, de Itapeva, é de Socorro, é de Amparo, o som chega com uma facilidade muito grande. E isso realmente é um incentivo para aqueles que trabalham na arte circense, o público lá, né? Isso para vocês é o diferencial e aumenta ainda mais a responsabilidade, né, Lucas?
2: Com certeza, com certeza. É a responsabilidade de levar alegria, de encantar o público, ainda mais um público aqui como Bragança, nem estreou o circo e a gente já consegue sentir que o pessoal é bem caloroso, acolheu a gente muito bem.
0: Parado curioso para ver como
2: com certeza, quando nossos carros de som estão nas ruas, eles buzinam, dão tchau, pedem ingressinho, o pessoal tá bem caloroso. Então, a expectativa está bem alta para amanhã, para a grande estreia. E lembrando que amanhã é a grande estreia, tem às 8 horas da noite. Mas se você perder amanhã, não tem problema, porque sábado tem de novo às 6 e às 8 horas da noite.
0: Duas sessões.
2: E domingo são 3.
0: Opa!
2: Às 4, às 6 e às 8 horas da noite. Aí depois, segunda-feira, folguinha do palhaço.
0: Precisa descansar, né? Precisa descansar
2: isso.
0: Também,
2: né? E segue a semana, segunda, terça, sexta-feira, às 8 horas da noite, sábado, 6 e 8, domingo, 4, 6 e 8.
0: Essa programação é a programação padrão, né?
2: Essa é a programação.
0: Lucas, você é mágico, é isso?
2: Eu sou mágico do circo também.
0: O que é ser mágico para você?
2: O que é ser mágico? O mágico nada mais é do que um ator fingindo ser mágico. Não é? A magia está no olhar de quem está assistindo. Porque quando você encanta o pessoal, a magia está aí. E não no truque que a gente está fazendo, porque todo mundo sabe que é um truque. Mas a magia está no segredo que você não pode descobrir.
0: E fica aquela curiosidade, aguça você a saber o que vai acontecer, né?
2: É aí que está a magia, né? A magia está no segredo, o encanto, a magia está no segredo. 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
0: Então tá aí o Lucas Rangel, que é o mágico aí, que eu pedi pra ele sumir com o Marcinho, disse que não. Ele vai levar o Marcinho primeiro lá no Globo da Morte. Se o Marcinho escapar, aí ele vai fazer sumir depois.
3: Aí sobe. Sabe que você falou do circo, mas eu tenho na minha família, a minha tia trabalhava no circo.
0: Ah, é?
3: Ela era retrocionista do circo. Sabe aquela que dobra, vira e entra numa
2: caixa? Contorcionista.
3: Isso.
2: Retrocionista, aí ela retrocedia.
0: Ela já é aquela caixa que corta, aquela serra? É isso?
2: Não, eu acho que ele está falando contorcionista, né? Contorcionista é aquela que se dobra toda, faz contorcionismo.
3: E entra de uma caixa.
2: É isso.
3: E aí ela já é falecida, né? Mas ela trabalha no circo.
0: É que coisa. Isso que eu falo, eu digo sempre que são artistas que mereciam um apoio maior dos poderes públicos, de tudo. Porque queira o circo, como você falou, a magia que encanta a todos. E passa gerações e gerações e o circo continua firme, né, Lucas?
2: Com certeza, com seus trancos e barrancos, sim, né? Com a gente tentando segurar a peteca, não deixar ela cair. Mas tem muita gente que gosta de circo ainda, muita gente que passa pro filho essa arte de ir ao circo, né?
0: E comer uma pipoca e dar com a criança, não é?
2: Com certeza, e isso que vai nos mantendo a alegria que nunca morre, que é a criança viva, né? Que vai ao circo assistir a gente. Então não pode deixar essa arte morrer, então vão ao circo, pessoal.
0: Vamos continuar amanhã a estreia do Circo Cronos em Bragança Paulista.
2: Isso mesmo, amanhã é a grande estreia. Mas é um locutor do circo, pode anunciar aí, senhoras e senhores.
0: Vem aí. Lucas Rangel, o mágico ilusionista.
2: Oh.
3: Mas sabe que eu tinha vontade de ser apresentado de circo quando eu era criancinha, assim, eu tinha vontade de ser
0: Você sabe que a minha história, eu já fiz de tudo na vida, né? Eu fiz caravana, fiz rádio, Globo, rádio Antena 1, Bandeirantes, passei pela Globo, estágio, vim pra cá, trabalhei na outra emissora daqui. Enfim, eu tenho uma história com rádio e tinha uma caravana de shows que eu levava em bairros para ajudar as entidades a construir igrejas, a reformas. Eu não importava a causa social.
2: Sim.
0: E eu sempre tive isso comigo. E eu acabei, por circunstâncias da vida, escolhendo a opção por vida pública. Fiquei 20 anos, né? Fui prefeito, vereador, um monte de coisa. Acabei deixando um pouco. Mas é a coisa que eu digo para todo mundo. Eu não bebo, mas a minha cachaça é isso. É essa comunicação. Acho que é um dom que Deus dá a cada um, né, Lucas?
2: Com certeza. É um dom de Deus, né? Levar alegria, querer levar, principalmente para quem não tem, né? Para quem
0: não, carente de alguma
2: carente
0: situação.
2: De situação, ou mesmo de alegria, mesmo, né? Alegrar todo mundo.
0: E no mundo nós estamos vivendo hoje, um mundo tão conturbado de guerras, de acusações, de tantas coisas, de violência aos animais, às mulheres. Quer dizer, tudo estamos vivendo muito, muito delicado. E esses momentos, quem sabe, serve para cada um refletir e voltar melhor para casa, né, Lucas?
2: Com certeza, vou voltar melhor, tomar uma decisão melhor quando voltar para casa, né? Serve para extravasar. O circo é para isso, né? Você entra triste, sai alegre e muitas vezes muda a vida da pessoa. Porque eu já tenho vários relatos de pessoas que foram no Circo Cronos, que foram com depressão.
0: Olha aí.
2: E saíram do circo e falaram: nossa, o circo me ajudou muito na minha depressão. Eu estava. É até complicado de falar, porque teve uma pessoa que relatou pra gente nas nossas redes sociais. Isso é verdade mesmo, não é lorota, não.
0: Acredito em você.
2: Mandou pra gente que estava muito depressiva, estava em ponto de
0: se suicidar.
2: E depois que assistiu o circo, voltou para casa, encontrou um novo sentido para a vida.
0: Que benção.
2: Aquela alegria que ela conseguiu ver no circo, que ela conseguiu sentir, mudou a vida dela. E hoje em dia,
0: e vale a pena viver.
2: Que vale a pena viver, exatamente. E hoje em dia ela segue a gente e curte todas as nossas publicações lá no circo.
0: Que coisa boa. Lucas, você está há quanto tempo na magia, fazendo mágica?
2: Olha, eu faço magia. Eu nasci no circo.
0: Sim.
2: Meu bisavô já era de circo, meus pais são de circo. E na magia eu faço desde os 14 anos de idade.
0: Olha só.
2: Porém, aos 2 anos de idade, eu entrei a primeira vez no palco como palhacinho.
0: Palhacinho.
2: Isso, fazendo uma apresentação lá de palhaço.
0: E depois virou mágico.
2: Depois, aos 14 anos. Mas já fiz muita coisa. Eu sou da época dos animais ainda. Ah, ainda peguei um pouquinho os animais. Já.
0: Não foi domar nenhum leão com vara curta, né?
2: Não, eu domava lhama.
0: Lhama,
2: pôneis adestrados. É porque eu era criancinha, sim, né? Aí eram os animais mais dóceis.
0: Que coisa boa, que história bonita, né? Então o Lucas está aqui, ele que é um dos, né, digo assim, fundadores ou participante ou da família circense do Cronos, que amanhã estreia em Bragança. Então você de Bragança, região Bragantina, está convidado para ir amanhã. Nós vamos perguntar tudo para ele que vai ter, São Pé da Graça. A gente está comentando alguns, né, alguns personagens, né, que vão estar, como ele colocou, King Kong, para a criançada, o
2: Dragon. O Bumblebee, o Transformers.
0: Tem tudo isso aí. Então, vale a pena você ir lá. O ingresso é acessível, tem para criança meia entrada, tem várias opções, né?
2: Inclusive, no dia da estreia tem uma promoção que a gente está distribuindo uns panfletinhos em todo o centro, em todas as escolas, inclusive nos carros de som. Se você vê um carro de som, pode parar ele, opa!
0: Me dá um aí.
2: E já pega o seu ingressinho, que para a estreia você paga apenas R$20, que é meia entrada, então todo mundo paga R$20.
0: Tem pipoca no circo?
2: Tem pipoca, tem algodão doce. Cachorro quente, maçã do amor, tem tudo.
0: Quer dizer, é um circo completo. Então você quer passar um final de semana diferente, quer curtir com a família, é a oportunidade que o Cronos oferece aqui a Bragança Paulista e a região Bragantina. Então eu faço o convite a vocês, e a gente procurou o histórico do Circo Cronos, e tem uma história bonita, uma centenária história, né? É duas famílias que se uniram para realmente ter esse espetáculo de hoje, né?
2: Isso mesmo, o Circo Cronos, ele já vem de muita tradição, como eu disse, é o tradicional com o tecnológico, e o Circo Cronos vem trazendo ainda mais a nossa estrutura.

0: Lucas, foi um prazer recebê-lo aqui.
1: Muito obrigado.
0: A mágica eu deixo para semana que vem que você voltar aqui.
1: Pode deixar.
0: Com o sonoplasta, né?
1: Primeiro a gente vai levar ele no grupo da morte, né?
0: Ver se ele passa no teste, né?
1: Se não sumir lá, a gente sobe depois.
2: Vamos mandar serrar o selo na nossa.
0: Eu vou lá, não tem problema. Aquela caixa tem os meios de se esconder. Eu sou magrinho, né, Lucas? Dá para fazer? Dá?
1: Bom, vamos serrar, vamos serrar.
0: Lucas, que Deus abençoe vocês. Parabéns. Eu admiro o trabalho. Eu falo que vocês são artistas que não são reconhecidos de uma forma que mereciam, pelo trabalho, dedicação, de levar nesses momentos difíceis da vida a alegria, a esperança de dias melhores. E o circo tem essa possibilidade de levar a você, pelo menos alguns, né, tempo, uma hora, duas horas de espetáculo, esse momento você descontrair, esquecer um pouquinho dessa loucura desse mundo, né?
1: Com certeza. Muito obrigado, viu? Muito obrigado pelo convite. Muito obrigado, sonoplasta, obrigado.
0: Não faça isso mesmo, senão você não fala.
1: Muito obrigado mesmo. Obrigado, ouvintes. E quero reforçar o convite. Que amanhã começa o circo, às 8 horas da noite, a grande estreia, sábado às 6 e às 8 e domingo às 4, às 6 e às 8. Não perca tempo, galera, compre já o seu ingresso. 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
0: Paga com Pix, tranquilo.
1: Paga com Pix, com cartão de crédito, débito. Só não aceita, aceita cheque sem fundo.
0: E nem nenhum financiamento do Volcaro também, né?
1: Financiamento também não.
0: O Master não dá. Lucas, mas parabéns, viu? Obrigado por ter vindo aqui. É sempre um prazer recebê-lo. Se tiver outros elementos, outros componentes do circo, sim, outros artistas, pode trazer aqui durante
1: a semana. Vamos sim, eu vou trazer o palhaço Pirulim aqui. O palhaço Pirulim é gente boa.
0: Então a criançada vai ficar, você me avisa só um dia antes para avisar a galera.
1: Tá certo, tá certo.
0: E lá no circo também você convida algumas das pessoas que estão participando para participar de uma mágica?
1: Sim, participam sim.
0: É?
1: Sim.
0: Então eu vou levar o Marcinho que precisa subir com ele lá, tá bom?
1: Vou levar o Marcinho para dar uma rebolada lá junto com o palhaço.
0: Lucas, obrigado. Deus abençoe. Muito parabéns. Obrigado. Sucesso para vocês aí.
1: Obrigado.
0: Tá bom? São 9 horas e 27 minutos. Conversei com o Lucas Ramon, Lucas Rangel, ele que é o mágico, vai fazer sumir o Marcinho aí. Vamos faturar e voltamos.
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7: São 9 horas 44, informações chegando aqui no Primeira Mão. Mensagens com o sicário levaram o pai de Vorcaro e o agente da Polícia Federal à prisão. Essa operação realizada agora de manhã, a nova fase da Polícia Federal, Compliance Zero, mira a chamada turma, com base em mensagens encontradas nos alvos, como Luiz Felipe Mourão, chamado Sicário, e Daniel Vorcaro. O conteúdo, que foi feito por peritos da Polícia Federal, mostra que Mourão tinha acesso às informações sigilosas da PF e também do Ministério Público Federal, para usar a mando de Vorcaro. Olha só, a Polícia Federal investiga que o grupo era usado pelo dono do Banco Master para ameaçar adversários, sendo definido como organização criminosa suspeita de praticar condutas de intimidação, coerção, obtenção de informações sigilosas e também invasões em dispositivos informáticos. A delegada, a doutora Valéria, está aí realmente envolvida, foi afastada e outros agentes da Polícia Federal estão sendo nesse momento aí, com buscas e mandatos de apreensão com toda a situação. Vamos ouvir aí a resposta, como que o Espaço Democrático e ontem em todas as redes também, o Flávio Bolsonaro, que é o filho do presidente Jair Bolsonaro, falando sobre essa relação dele e toda a situação que envolve esse áudio.
8: Pessoal, mais do que nunca é fundamental a CPI do Banco Master já. Vamos separar os bandidos dos inocentes. Toda essa história que está sendo veiculada agora nada mais é do que um filho procurando investidores privados para fazer um filme privado sobre a história do seu próprio pai. Zero de dinheiro público, zero de Lei Rouanet, como esse governo gosta de fazer, gastar dinheiro público para fazer autopropaganda deles mesmos. Eu conheci Daniel Vorcaro em dezembro de 2024. Não tinha mais governo Bolsonaro, não tinha absolutamente nenhuma acusação contra ele. O que acontece é que, com o passar do tempo, ele simplesmente parou de honrar com as parcelas do contrato. Sim, tinha um contrato que, ao ele não pagar essas parcelas, tinha uma grande chance de o filme sequer ser veiculado, do filme sequer ser concluído. Em função disso, inclusive, procuramos outros investidores para concluir esse filme. Eu quero dizer para vocês uma coisa muito importante. O filme ficou pronto. O filme está muito emocionante. O presidente Bolsonaro merece uma homenagem como essa e vai estar em todos os cinemas do Brasil ainda este ano. E estão todos convidados para assistirem essa obra-prima. Um grande abraço. Fiquem com Deus.
7: Então tá aí o Flávio Bolsonaro falando aí, né? Aí fica aí, é como disse, a critério de cada um, né? Cada um que entenda como quiser, nós não vamos fazer opinião nenhuma sobre isso, mas é uma coisa, né, que estranha muito, né? Um banco master que lesou cofres e cofres públicos de várias e várias cidades, municípios, é como aconteceu aqui em Cajamar, lá em Brasília, né, do Banco BRB e também no Rio de Janeiro. Vamos agora. Ontem teve, após o jogo, São Paulo perdeu 3-1 para o Juventude e o técnico Roger Machado foi demitido. O diretor de futebol, Rui Costa, deu uma coletiva ontem falando sobre essa situação, que, o porquê, os motivos que levaram à demissão do Roger Machado. 9h48, você ligado aqui no Primeira Mão, desta quinta-feira, já final de semana, você acompanha aqui a programação, notícias, informações, tudo isso e muito mais.
9: Então... e a gente sabe que a chegada do Roger está muito atrelada à sua figura, porque você foi o cara que bancou a chegada dele, claro, com o aval do presidente Maciz. Como que fica a sua situação no São Paulo a partir de agora?
10: Obrigado. Bom, são duas coisas bem objetivas. Primeiro, a contratação do Roger não foi a contratação minha, né? Eu nunca fiz isso nos anos todos que estou aqui. Foi uma contratação, desde a troca, da decisão de troca até a escolha do Roger, foi uma decisão que contou com várias reflexões, com muita conversa, com o presidente, com o Rafinha. Né? Então não é uma decisão minha, é uma decisão do Departamento de Futebol, apoiada pelo presidente, como sempre fizemos enquanto eu estive aqui, e o Rafinha agora se somando ao departamento. Então não há esse caráter personalíssimo que muito se falou, e eu já dei até uma entrevista falando sobre isso, né? O futebol é muito dinâmico e ele gera repercussões a cada momento, a cada resultado. Esse era um resultado que todos nós não cogitávamos, do sentido da grandeza do São Paulo, com todo respeito ao adversário, de tudo que fizemos no primeiro jogo, de tudo que não fizemos hoje e que de alguma maneira podíamos ter feito mais no primeiro jogo. E a partir daí, conversando com o Roger, com a comissão técnica, com toda a experiência que o Rafinha tem, que eu tenho, nós entendemos que persistir nesse processo em que a pressão externa vai ser cada vez mais geradora de uma incapacidade de o jogo ser natural, nós decidimos que era o momento de trocar, né? E por isso assim o fizemos, com o apoio do presidente e com a compreensão do presidente que havia um fato novo que precisava ser considerado.
11: Oi, tudo bem? Também duas colocações. A primeira, ele saiu demitido ou foi um comum acordo, ele pediu demissão? E a segunda, o áudio que vazou do presidente Maciz, que trouxe sim um peso muito grande, imagino, para todos vocês, inclusive para o próprio Roger, contribuiu de alguma forma para que o resultado de hoje levasse a essa decisão?
10: O presidente sempre apoiou o Roger com atos, né? Que para mim são mais fortes que as palavras, né? No dia a dia do CT, no momento que encontrava ele, sempre que estávamos eu, Rafinha, o presidente, com reuniões de planejamento, inclusive, dando ao Roger, nos momentos mais críticos, a sensação real de que ele ficaria no projeto, né? Portanto, não é um áudio eventual que mudaria isso.
7: Então tá aí o Rui Costa, diretor de futebol de São Paulo, falando, ele também tem que ir embora, viu? Ele que trouxe o Roger Machado, queira ou não, é o que fala toda a mídia, toda a imprensa. E agora o São Paulo agora procura técnico de futebol. Os técnicos é desempregado, né, Marcinho? Só bater na porta lá do CT da Barra Funda para arrumar emprego. Que situação, São Paulo, quem diria, Marcinho? Hã?
12: Eu acho que é uma parceria, né? E o Roger toca a bunda e o São Paulo com o pé, que é um pé na bunda.
7: Infelizmente é muito triste.
12: Não tem estabilidade, esperava. Né?
7: Não, não. O time tá,
12: é complicado,
7: não tem time, é um time que perdeu totalmente a noção, a estrutura que Júlio Casares e companhia fizeram nesses últimos anos na frente do São Paulo. É o que está acontecendo, né? Jogadores.
12: E o culpado não é o técnico, é o time, né? Não tem jogador.
7: Vai fazer o quê? O técnico, mas é mais fácil mandar o técnico embora do que mandar os 11 jogadores. O Ronaldo Caiado, que é pré-candidato a presidente da República pelo PSD, também fala a respeito desse assunto que ontem movimentou todas as
13: redes sociais.
7: 9h51, você ligado aqui no Primeira Mão, você sabe tudo o que acontece, tudo isso e muito mais em Bragança, região Bragantina. Vamos ouvir o Ronaldo Caiado.
14: Dizendo que o pré-candidato Flávio Bolsonaro precisa sim de se explicar diante de todas essas gravações que foram publicadas. Mas eu quero aqui fazer uma reflexão a todos que estão me ouvindo. Eu sou um homem que tem uma trajetória de 40 anos de vida pública. Nunca sobre mim pairou qualquer dúvida do ponto de vista moral. Mas não sou um homem oportunista. E veja bem, o que nós precisamos, mais do que nunca, é fazer com que a centro-direita brasileira não se divida, não rompa essa unidade, para que possamos, aí sim, aquilo que é o fundamental, derrotar o PT e o Lula nas urnas no segundo turno. Este é o compromisso que nós temos. Falhas de ordem pessoal devam ser tratadas por cada um que venha amanhã ser denunciado. Mas o objetivo principal é não mudar o foco. O foco é derrotar o Lula. E, sem dúvida nenhuma, é isso que a maioria da população brasileira espera de um pré-candidato à presidência da República.
7: Então está aí o Ronaldo Caiado, né? Que não é oportunista, mas que apenas o compromisso dele é derrubar realmente o atual governo. Então vai, assim, vamos aguardar aí, ó, tudo aquilo que vai acontecer, vai rolar ainda por esses dias, que envolve a situação aí, que, olha, por mais que explique, olha, eu falo com todo respeito, eu não consigo mais, dá até náusea de ouvir tanto isso, né? Não tem um que você fala aí que escape, todo mundo tá aí, aparecendo as borras, como fala, né, Marcinho? Faz as coisas na vida e vão aparecendo. São 9h54, foi um giro de informações e notícias do Primeira Mão.
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0: É, são 10 horas e 4 minutos aqui em Bragança Paulista, o primeira mão desta quinta-feira. 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Deixa eu mandar um abraço especial aqui para o Benedito Elmir, lá de Itapeva. Ô, meu amigo, bom dia, obrigado pela audiência, pelo carinho, tá na sintonia, Martim, ouvindo aqui a nossa programação, ele disse que ouviu agora de manhã a oração, até mandou uma mensagem. Também a José Maria, alô, e a Evelyn, né, que é filha do José Maria, que alô, que mora no Sete Barras, que estão todas as manhãs acompanhando a nossa programação. Também a Terezinha Mourão, a Davi, um abraço, Terezinha, um abraço pra você, bom dia, obrigado pela audiência. Terezinha, o que aconteceu? Um quadro ontem, Martim?
1: Ganhou um quadro ontem.
0: Um quadro bonito, né?
1: Rita de Cássia. Vi nas redes sociais.
0: Ela vai botar na sala dela.
1: Tava todo elegante ontem lá,
0: hein? A Terezinha, gente boa, tem um carinho muito grande a ela, e também a vizinha dela, a dona Margarida, que ouve a gente toda manhã. Ali na Vila Aparecida, a audiência é quase que total, meu senhor. Eu passo lá, ô Jogos, falou isso, ô Jogos, falou aquilo, ô Jogos, falou aquilo lá, né? É isso que é importante, é o carinho e a audiência. E a Padaria Cardoso, um abraço pra você, um bom dia aí. Ô Marcinho, eu tava pensando comigo aqui, né? Pensa. Já que estão fazendo filme aí, estão gastando uma grana, o meu é menos, você precisa escrever um livro. Você não consegue arrumar uns parceiros pra mim, Marcinho? Pra escrever
1: não,
0: um livro?
1: Não, tô acertando com o pessoal dos Estados Unidos pra fazer um filme lá em Hollywood.
0: Aí, Hollywood?
1: Vai ser o Homem em Fumaça.
0: O Homem em Fumaça.
1: Homem em Fumaça.
0: Vai ser bom.
1: Onde você tá, tem fumaça.
0: Tem fumaça, Marcinho?
1: Tem fumaça, tem fogo.
0: Tem fogo, E vou botar você lá no meio do Globo da Morte, aí quanta fumaça você vai ver lá, Marcinho. Aí você vai esquecer de mim, tá bom? São 10 horas, 8 minuto, você ligado aqui no Primeira Mão. Você
1: mandou para o Padre Evaldo, ele mandou para mim a programação da festa.
0: Ah, o padre.
1: Daqui a pouquinho eu vou falar da festa Santa Rita de Cássia lá, que vai ter a tal da vaca atolada.
0: Eu fui pegar um pastel ontem na Vila, lá ontem, estava cheio, o padre Rivando, celebrando ontem lá, tá bonita a missa.
1: Eu fui lá na
0: ontem.
1: Rosa Mendes, lá em Pinhãozinho.
0: Você foi em Pinhãozinho, Marcinho?
1: Pinhãozinho, ontem.
0: Passou um frio danado, você falou, né?
1: Tem a festa da Senhora de Fátima lá ontem.
0: A próxima que você for agora, sabe o que você faz? Você põe no seu sapato um jornal, põe uma touca, meu Marcinho, aí você passa menos frio.
1: E tem bastante gente ontem lá, viu? Tem bastante gente, Rosa Mendes, muito bem lá. Festa muito boa. E o pessoal aí, eu gosto muito de festa zona rural, né? Porque o pessoal trata bem a gente.
0: É diferenciado, né?
1: As coisas são bastante em conto, né? E a gente passa bem.
0: Não, a gente é muito bem recebido. A gente fica muito feliz. É esse carinho e essa atenção que esse pessoal tem, esse pessoal que são realmente da zona rural, um pessoal diferenciado, eu falo sempre isso. Eles têm um carinho, um olhar diferente, né? Com muitas pessoas, né, daqui que se acham, né, Marcinho? Que são donos. dono do mundo, né? Não tem isso, Marcinho? É, eu falo sempre. 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Ontem eu fui na pessoal da Bela Casa, ontem também, um abraço ao Renê, todo o pessoal, vai aí a partir de junho, dia dos namorados, tem premiação também, viu, Marcinho? E tem uma, sabe o quê? Uma aliança da Rosaria Santo Antônio, já estão preparando aí, dia dos namorados. Mas tem que ser namorado, não adianta ele ganhar aliança para vender aliança, derreter ouro, que aí não vai valer a pena, né, assim, sem sacanagem. Vamos fazer a coisa, nós estamos de coisa séria, verdade é essa. São 10 horas e 10 minutos, o pessoal da Pires Plantel está mandando, Jango, como é que nós fazemos aqui? As placas ainda estão com o saco preto, mandaram até a foto aqui. Não vão cobrar ainda, mas a hora que tirar o saquinho, ali na Santa Isabel, cobraram. Tem o pessoal aí procurando se virar agora para tirar os pontos da carteira. A Santa Isabel colocaram o plástico preto, só começou a funcionar em fevereiro e cobraram em dezembro. Tem multa de dezembro e janeiro aqui, viu, Marcinho? Tomara que não aconteça isso na Pires Pimentel, né? Porque os agentes de trânsito estão aí para cumprir ordens. Nada contra os agentes de trânsito. Eu fico imaginando comigo, Marcinho.
1: A Pires Pimentel. Agora estão com uniforme novo.
0: Tem mais essa, fluorescente, chique, bonito, né? Merecem. O funcionário público merece todo o respeito e carinho. Eu tenho, assim, uma admiração. Sem demagogia nenhuma, independente do dia de amanhã, que não sabe do dia de amanhã, mas eu sempre tive muito carinho e respeito pelos funcionários municipais. É você tratar bem, cuidar bem que eles trabalham, viu, Marcinho? São gente séria. Tem muita gente que fala, funcionário público não faz nada, só vai dar para aposentar, pegar. Não, pera aí. Não é assim, não. Tem gente boníssima, gente que vai, dedica, trabalha em todos os setores. Eu falo sempre que eu tiro o chapéu, pessoal da garagem. Tá? Pelo trabalho que eles fazem nas ruas, eles acabam ouvindo coisas que eles não merecem ouvir, que não é da parte deles. As pessoas aí ficam criticando como estão, né, veemente, o atual prefeito, o Edmir Chedid, e o funcionário fica ouvindo bobagem na rua. O funcionário não tem nada a ver com isso, ele é um servidor do município, né? Quer xingar o prefeito, vai lá, né, na prefeitura, não é funcionário que está na rua que tem que pagar por isso. Pessoal da educação, né, as professoras que são dedicadas, têm um carinho especial com tudo isso, atenção aos alunos, aos pais, cuidam das crianças. Então, a vocês, todos os servidores públicos municipais, que Deus abençoe vocês. E agora vem o dissídio, né? Até estou para conversar com o presidente do sindicato, o Ditinho, para estar falando qual é o pedido desse ano, a reivindicação desse ano, o aumento de salário, quanto será a inflação, se vai ser inflação, o que vai ser, o vale alimentação, né, que já foi tirado dos aposentados. Tiraram 800, deram 500, viu, Marcinho? É? Tira com a mão e dá com a metade. Já viu acreditado ou não? É o que estão fazendo em Bragança, né? Mas o povo não esquece, não. A gente anda pra cidade, todo mundo falando, o negócio aí não tá bom, né, Jango? O negócio aí, né? Marcinho, tá bom? Não, não tá bom, não. O negócio não tá fácil, não. Quem sabe isso é o Ted Fagundes, que anda por aí também. O Ted tá triste hoje, o Bragantino perdeu. O São Paulo perdeu. É a minha roça mesmo, viu, Marcinho? Não tem o que fazer. São 10 horas e 12 minutos. Vamos, a doutora Ângela aqui está na Inglaterra, aqui, chique, né, assim? Mas nem por isso ela deixou aqui um alerta a alguém que apareça na porta da sua casa dizendo aí que é do INSS. O INSS não tem nenhum porta-voz, não manda ninguém na sua casa, é tudo no sistema GOV. E ela vai dar a dica para você que está sintonizado aqui na Bragança FM.
2: Bom dia, Jango, bom dia, Marcinho, bom dia, ouvintes da Rádio Bragança. Jango, meu querido, hoje a gente vem aqui alertar os idosos para mais um novo golpe que está sendo aplicado em todo o Brasil. Pessoas se apresentam na porta da sua casa como um servidor do INSS. Ele fala que ele está ali para atualizar o cadastro desse idoso junto ao INSS e, se não fizer o cadastro, o pagamento será suspenso. Então, você vê, coitadinho está lá, não sabe de nada, bate na porta, fala que vai cortar ou vai suspender o benefício dele por falta de atualização. Abre a porta, a pessoa entra, ele tem acesso a dados junto, assim, o próprio idoso fornece o celular, põe senha, ele está ali ligado na senha, ele já está anotando tudo que você está fazendo, né? Ele pega todos os seus dados saindo dali, ele tem acesso de conta, ele tem acesso ao seu INSS, e o objetivo maior é conseguir fazer empréstimos com os seus dados, seja na sua conta bancária, seja no próprio INSS, né? Então, tomar cuidado. Se você tem um idoso, seu pai é idoso, sua mãe é idosa, se você conhece tios, vizinhos que possam ser vítimas, a nossa obrigação é alertar para que essas pessoas não caiam no golpe, não caiam no golpe, tá? Sem dizer o perigo maior, porque acaba abrindo a porta para uma pessoa que não é servidor. Só Deus sabe o que mais pode acontecer, não é mesmo? Então, fale sobre isso, converse sobre isso com pessoas que você conhece, que são idosas, essas pessoas que principalmente moram sozinhas, que são as maiores vítimas. Tomar muito cuidado, tá bom, Jango? Esse é o recado de hoje. Desejo a todos um bom final de semana. Até a próxima.
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0: Vamos lá, então. São 10h28, você ligado aqui no Primeira Mão. Hoje teremos um evento no Shopping Bragança, onde haverá exposição de carros antigos. E eu estou aqui, e mais uma vez agradeço a participação da Ana Lídia, que é presidente do Sama de Bragança. O Sama que também vai fazer parte dessa parceria com o Shopping e também com os carros antigos. Ana, bom dia, que prazer tê-la aqui. Tudo bem com você?
1: Bom dia, Jango. Bom dia a todos que estão conosco. O prazer, eu acho que é só nosso, viu?
0: É. Com esse povo lindo aí. Mas então, Ana, queria que você convidasse as pessoas. Hoje haverá aqui em Bragança Paulista, no shopping aqui de Bragança, uma exposição de carros antigos.
1: Isso. É um evento já tradicional, tá? É uma equipe que faz em várias cidades essa exposição. E dessa vez nós fomos premiados em poder participar. Nós estaremos com uma barraca de pastel e cachorro quente.
0: Opa!
1: Aproveito, bom, né?
0: Oh.
1: É uma forma de captarmos recursos, porque estamos com bastante adolescente. Adolescente gosta de coisas novas, né? Gosta de coisa de novidade, batonzinho. Então precisamos fazer eventos para também essa parte da vaidade deles, né? Porque as necessidades, com a graça de Deus, estão sendo supridas. E eu não vou falar que isso é mero capricho.
0: Sim.
1: Faz parte da vida da mulher, do homem, né? A vaidade.
0: É como fala, né? É a autoestima, né? É a autoestima, né, Ana?
1: A autoestima, faz parte também. Nesse evento nós vamos direcionar a captação de recursos para esses mimos. E também estamos preparando um passeio, bem provável em julho, para o museu do futebol, para o zoológico, para o aquário em São Paulo. Talvez

0: lançamos assim um dia.
1: Tá.
0: Né,
1: com uma turnê. Então, uma turnê.
0: Nós estamos também. Então, estamos programando para julho. Então, até lá dá para fazer uma boa campanha, né?
1: Sim.
0: É, dá para ver quem é que na escola se comportou, estudou, é, vai ter o prêmio de poder passear em julho. Como nós fazemos na nossa casa, né?
1: Com certeza.
0: A criança cumpriu com a obrigação, é, vamos então. É, não é fazer troca, mas.
1: A recompensa.
0: Precisa, gente, né?
1: Uma recompensa.
0: Uma recompensa. É isso mesmo. Porque fazer obrigação não merece nem muito elogio. Mas tendo em vista o dia de hoje, a forma que a nossa cultura e tudo mais tem caminhado, é interessante.
1: Com
0: né?
1: certeza. São valores, né?
0: Esse estímulo para que ele. É nessa linha que você tem que ir. Então vamos reforçar. Hoje, a partir das 18 horas até as 22 horas, estaremos no pátio do estacionamento, lá mais lá para o fundo, na exposição, participando dessa exposição. É maravilhosa, é uma delícia, né?
1: Com certeza.
0: Eu gosto muito de carro, por sinal.
1: É.
0: Aproveita, leva seu filho, leva como são as coisas, a evolução, né? Hoje a gente tem carro elétrico e tudo mais. Ontem, até como curiosidade, eu estava conversando com um adolescente e ela falando de menino bonito, ela falou a gíria que hoje usa para o menino bonito, né?
1: Uhum.
0: Eu falei, eu vou contar para você, nós estávamos tomando café. Eu falei, não pode rir, mas eu vou contar para você como que nós falávamos quando passava um menino bonito, né?
1: É.
0: A gente falava, nossa, que pão.
1: É que pão, verdade.
0: Falava, ai, tem que coisa horrorosa. Falei, pra você ver, na época, nossa, pra nós ele era um pão. né? Hoje dá até vergonha de falar, e por isso que eu falei, porque nem dei risada. Então, é interessante você ver a evolução do carro, como que era o design dele, a forma, a questão de velocidade, a máxima de velocidade que ele fazia, né? Tudo isso é muito interessante e faz parte da cultura também. Né? Leva seu filho, tá frio, mas não é tanto, porque tem. Fica tudo assim meio fechadinho, porque são muitos carros.
1: É, e aquece,
0: aproveita,
1: né?
0: Aproveita, colabora com o Sama, um pastelzinho, um cachorrinho quente, leva para a esposa que não pôde ir, para os outros filhos que ficaram, o filho que foi para a faculdade, quando volta, ó, tem um pastelzinho.
1: É isso mesmo.
0: E aí tudo você faz uma história na vida de todo mundo.
1: E ajuda,
0: isso,
1: né?
0: Aí eu conto, e ajuda. Eu conto com todos que puderem ir, e aqueles que puderem fazer um esforço, porque o frio não é muito convidativo, né? Mas ele é desafiador, e nós costumamos viver sobre desafios, né? As nossas grandes vitórias são depois de grandes desafios.
1: Com certeza.
0: Eu espero todos lá, e espero ver você também.
1: Eu vou sim. Ana, mais uma vez agradecer, já boa sorte para vocês. O Sama tem portas abertas aqui na Balagança FM. Você sabe, quando você precisar de alguma coisa, é só dar um alô aqui, dar um oi aqui, que a gente está à disposição para atender vocês. E eu fico muito feliz e falo todos os dias aqui, dou os parabéns a todas as entidades de Bragança pelo trabalho que fazem, pela seriedade, a transparência. São pessoas voluntárias que não ganham nada e fazem um trabalho que realmente a sociedade tem que tirar o chapéu.
0: Muito obrigada pelo reconhecimento, porque é exatamente isso. Mas é muito gostoso. Obrigada pela oportunidade, obrigada por todos que estão ouvindo e vai já tentando se programar para, a partir das 18 horas, estar conosco.
1: Saia do trabalho e vá para o shopping divertir e colaborar com o Sama. Não é isso? A propaganda é essa.
0: É isso mesmo, é essa a proposta.
1: Ana, tá boa sorte, uma boa noite para você, se Deus abençoe, dê tudo certo e estamos aqui à disposição, tá bom?
0: Ok, obrigada, Jean. Um tchau. Abraço para todo mundo.
1: Tchau, tchau. 10h35, vai ser com a Ana Lídia, que é presidente do Sama, falando aí hoje desse evento que está acontecendo no shopping da Bragança, com a exposição de carros antigos, e a barraca do Sama vai ter pastel e cachorro quente, Marcinho. Vamos comer um pastelzinho de carne lá hoje. Eu prefiro mais o queijinho, mas nós vamos junto, né, Marcinho? Ou você gosta de queijo, carne?
2: Gosto. Eu prefiro cachorro quente.
1: Cachorro quente?
2: Eu gosto de cachorro quente.
1: Tá resolvido. Então eu pago cachorro quente, você paga o pastel, pra mim tá tudo certo. São 10h35, você ligado aqui no Primeira Mão. 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Vem aí a 24ª caminhada de Santa Rita, Márcio. É isso? É isso? Fala pra gente aí, é a 24ª caminhada, né?
2: Isso, inclusive vamos dar um abraço pra dona Helena Zidoná, que é o 20 de
1: carteira. Oi, Helena, bom dia, o Ademir da Vila Transitoria, Valéria Rodrigues, mandou um abraço também pra você aí, pra nós.
2: Sumiu, Valéria.
1: Valéria meio...
2: Sumiu, Valéria.
1: Trabalhou muito.
2: Vem aí a 24ª caminhada de Santa Rita de Cássia, que vai ser no dia 22 de maio, já marque na sua agenda aí, né? E a saída está marcada para 6 horas da tarde, mas às 5h30 da tarde já tem a concentração em frente à igreja da Vila Aparecida, não tem erro, hein? Em frente à igreja da Vila Aparecida, o pessoal se reúne lá e às 6 horas da tarde o pessoal vai com destino ao Basse, onde tem lá a igreja de Santa Rita de Cássia, do bairro do Basse, que é uma igreja muito bonita, hein?
1: Sim.
2: A caminhada é de volta a Santa Rita de Cássia e a Santa Missa é logo após a chegada do pessoal. Vai ter barraca de salgados, doces e também a missa lá feita, né? Ano passado foi o Padre Zezinho que fez a missa. Esse ano não sei quem que vai ser o padre.
1: É o seu Ferrevando.
2: É. Mas quem quiser aí participar, né? A caminhada é aberta a todos. Não precisa ir com a camiseta da Santa Rita de Cássia, a camiseta que você quer. Né? Se quiser ir também pode, né? Mas você então quiser saber mais informações, tem o telefone da dona Helena Zandoná, que é o 995-968871. Será que vai ter bolo esse ano? Ano passado teve bolo da Santa Rita de Cássia.
1: Com certeza.
2: Inclusive um bolo muito gostoso.
1: E amanhã tem uma coisa especial amanhã na celebração da Vida Aparecida, né? Amanhã é o Dom Márcio Negreiros. Estará celebrando amanhã aqui em Bragança Paulista. Ô Dom Márcio, vamos conversar, bater um papo amanhã. O homem do café é negreiro, sabia ou não? A família dele tem um café especial. Você experimentou? Você
2: já, tomou? O café dele é muito bom.
1: Bom demais, né? Um café bom. Padrão, diferenciado.
2: Eu sou bom de café, hein?
1: Você gosta de café, né, Marcinho?
2: Eu sou bom de café.
1: Nós somos testemunha. Ele faz o café aqui. E o pão vem da padaria Cardoso, né, Laércio? Laércio manda todo dia o pão. Obrigado aí à padaria Cardoso, nossa grande parceira. Também ao Regis. Ô Regis, um abraço aí da Nova Bolini, que está na sintonia da 79.7, o som da região Bragança FM. São 10h40, vamos ao sucesso musical. Toca a música boa, Marcinho, uma música daquela de mexer o coração da galera aí. E a gente volta ainda hoje falando de esporte. Futebol tá bagunçado, hein? Tá embolado aí.

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11: É, são 10h47, toda quinta-feira é um prazer, uma satisfação que nós recebemos aqui o Dr. Gilson de Almeida, que mais uma vez está presente aqui nos estúdios da Bragança FM. Dr. Gilson, bom dia. O senhor parece que não está com frio, está com calor? Bom dia.
12: Bom dia, estava com frio até agora, de manhã está frio e à noite também. Agora ele esquentou, anda para lá e para cá arrecadando, projeto Mãos, hoje é dia arrecadado.
11: Hoje é dia.
12: É, qualquer hora a gente fala a respeito. Bom dia, ouvintes.
11: Não deixa eu falar assim sobre isso.
12: Entendeu? Bom dia, ouvintes. É um prazer estar aqui mais uma vez.
11: Oh, tem uma pergunta semana passada.
12: Sim.
11: A dona Geni de Oliveira Pinto, ela mora no bairro do Cruzeiro. Ela mandou uma pergunta aqui. Por que é que, na opinião do doutor, queria ouvir a opinião dele, sobre a dependência química, se é mais fácil o homem ou a mulher vencer a etapa? E aí,
12: então,
11: a resposta é o senhor.
12: A dependência química é assim, Jango. Primeira coisa que precisa é haver a aceitação, né, da pessoa dependente. Eu tenho um problema, porque a partir que ela admite, e que ela aceita que ela tem uma doença, que é dependência química, vamos falar que não é vagabundice, não é sem vergonhice, etc, etc, não é mal-caratismo, é doença, né? É, primeiro é aceitar. A dificuldade de aceitação é muito grande em relação à dependência. Porque usar droga é bom. Né? Ontem perdemos um rapaz no uso com pâncreas, falência de pâncreas, 37 anos. Né? Eu acompanho já há muito, tem um histórico todo familiar. Tal. Então, assim, aceitação. Isso é o mais difícil. Aceitou, fica mais
11: admitir,
12: fácil.
11: Admitir.
12: Admitir e depois aceitar. O que é aceitar? Eu tenho problema com uso de substância, com droga, e eu preciso me tratar. Não dá para andar com o que eu ando, não dá para usar da maneira que eu estou usando, só que eu também não consigo controlar, porque quando eu começo não consigo parar, e isso não tem gênero, tanto faz o homem quanto a mulher.
11: Tá. Então não há essa questão de que a mulher ou o homem seja mais propenso.
12: A
11: né?
12: mulher é mais difícil ela permanecer em recuperação. É incrível. A destruição que a droga causa na mulher é mais rápida do que no homem, porque é pela própria fisiologia. O que um copo de álcool, de cerveja, causa no homem vai ser em menos quantidade na mulher.
11: Então tá aí a resposta para a dona Geni, né?
12: Era quero que... ter. Ter respondido.
11: Como é que é contemplado, né? A pergunta dela.
12: Legal,
11: e
12: legal.
11: Também tem outra pergunta aqui, Nelson Barroso. Né? Os sintomas dos transtornos por uso de substâncias são diferentes em indivíduo? Depende de um para outro, doutor?
12: Boa pergunta. Transtorno por uso de substância. Essa é hoje a nomenclatura, a sigla que se usa para dependência de álcool e droga. Transtorno por uso de substância. Tem pessoas, por exemplo, o maconheiro. Usuário de cannabis. O usuário de cannabis, ele vai desenvolver grau de ansiedade maior, vai entrar num quadro de depressão. Ele pode entrar também e desenvolver sintomas de doenças psiquiátricas, ouvir vozes, se sentir perseguido, né? Então essa é uma característica da maconha. Apatia em relação a isso. Depois eu faço. Tá tudo certo.
11: Deixa como tá.
12: Essa é uma. Isso pode complicar depois a cognição. A capacidade cognitiva dele vai diminuindo. Agora, o usuário de cocaína. A maconha é uma droga perturbadora do sistema nervoso central. Perturba. Você perde noção de distância, noção de espaço, noção de tempo.
11: Olha.
12: Então, agora a cocaína, por exemplo, é estimulante. O olho arregala, né?
11: Estala.
12: Pera, fecha a porta, fica num estado de medo. Então, são coisas diferentes. Igual o crack. Crack e cocaína é a mesma coisa. Quem usa as drogas psicodélicas, por exemplo, vamos citar aqui o ácido. O ácido começa a viajar, a ter viagem, olha, a parede começa a chegar perto, então leva a alucinações. Então cada droga tem, esses são os sintomas. O álcool também desenvolve demência, o álcool também desenvolve confusão mental. E com o tempo também toca pandeiro, a famosa gíria do toca pandeiro, a
11: tremedeira.
12: Tremer, né?
11: Precisa beber um gole de manhã para comer.
12: Exatamente, porque entra em abstinência da substância. Mas é uma droga que ela vai acabar, ela acaba com o fígado, acaba com o pâncreas, acaba com
11: o rim,
12: com a saúde e também... câncer de intestino, câncer de estômago. É muito comum no alcoolismo. Câncer de garganta.
11: Olha,
12: ainda mais aliado ao cigarro. Álcool e cigarro são grandes fatores
11: vilões.
12: De risco.
11: Vilões que falam.
12: Vilões,
11: né?
12: Fatores de risco para o aparecimento de doenças sistêmicas.
11: Então, aquele ditado, né? Você que está na sintonia da Bragança FM, acompanha aqui toda quinta-feira esse bate-papo. A gente sempre está aqui dando uma dica para você, e como bem diz o doutor toda quinta-feira, evite o primeiro gole, olhe as companhias, você que é pai, veja com quem seu filho anda, se ele mudou de comportamento ou não, porque é fácil de perceber, né, o doutor Gilson?
12: Eu acredito, sim, por exemplo, a pessoa, ela começa a minar, a destruir as relações sociais. Aí você pega uma pessoa que está no uso de substância há 10 anos, ela não aparece em foto de família, ela não vai em aniversário de ninguém, É, todo lugar que está a família, ela não está. A cadeia, ele ficou em casa, porque as famílias escondem. As famílias têm vergonha e a família, ela vive numa negação da própria realidade. Doença. Né? A família adoece, os amigos também adoecem. Né? Oh, não, faz o seguinte, eu vou na biqueira buscar para você, use em casa. Bebe só em casa, né? Isso é altamente prejudicial para a aceitação que a gente falou inicialmente, para a admissão. Então, a família tem esse adoecimento também. Agora, como que eu percebo? Que a gente já falou que algumas
11: comportamento.
12: Vezes... O comportamento muda. A pessoa já não come mais, ela não sorri mais, ela deve em tudo quanto é canto, as pessoas vão bater na tua porta para cobrar dívida de droga, né? É todo um processo.
11: Envolve uma destruição.
12: Dependência, né? A dependência é isso. Agora, existe aquele uso recreacional.
11: Social, me falam.
12: Eu bebo socialmente. É. Não sei se existe isso, mas existe. Né? A gente vê que a nossa sociedade é uma sociedade que o álcool permeia, está diminuindo. Por quê? Porque os adolescentes estão bebendo menos. Mas, assim, o comportamento muda. Só vai no bar todo dia. Você olha assim, os amigos dele todos usam. Eu fiquei muito feliz. Há 3 dias atrás, atendi uma paciente no consultório, 8 da noite. Ela já é paciente minha há muitos anos e a gente acompanha a família, né? Interessante com o passar dos anos como é isso, né?
11: Muda, né?
12: E muda. E a gente vê o comportamento deles. Eles têm um filho, fez 15 anos. Nossa, doutor Gilson, alugamos uma chácara, não convidamos ninguém, só foram os amigos, foram 25 deles, do adolescente.
11: Da gratidão.
12: É, e o pai e a mãe do menino. Ela falou assim, a única coisa que nós falamos, não pode haver álcool, não quero ver ninguém bebendo e ninguém usando nada.
11: Olha.
12: E ela falou assim, Gilson, foi maravilhoso eu de fora olhar e curtir o meu filho, os amigos. 2 da manhã eles acordaram.
11: Coca-Cola, Guaraná.
12: Churrasqueira de novo.
11: Comer churrasco.
12: Sabe, isso aí para mim é um exemplo. Ao mesmo tempo, no ano passado eu ouvi uma propaganda, uma mãe printou, mandou para mim. Aniversário de 13 anos. E o convite era assim: traga a sua bebida, 13 anos, e venha se divertir comigo.
11: Olha só.
12: Então, para você ver a diferença de uma família. Então, tudo isso é prevenção. O adolescente, a gente tem que estar junto. Não educar a escuta, né? Eu sempre falo isso. Mas, repito, a família ainda é o fator mais importante
11: o de apoio, prevenção. Sem dúvida. Que sustenta, né? Que dá essa
12: então,
11: coisa.
12: Então, nesse contexto desse aniversário, a família estava junto, ela não interferiu, ela monitorou todo o comportamento deles. E é isso que as famílias têm que
11: fazer. É uma festa
12: também. Dá trabalho. Ser pai, ser mãe, ser amigo, dá trabalho, mas vale a pena.
11: É aquele ditado, né, doutor? Quando há essa interação e esse diálogo, o que nós estamos vivendo, o senhor já comentou sobre isso, essa falta de diálogo dos pais com os filhos, né?
12: Exatamente. A escuta é muito importante, né? Sentar à mesa e conversar. Ter pelo menos uma refeição por dia juntos. Ah, não dá, então faço no final de semana. Desligar celular, desligar as telas e falar como é que está na escola. Você foi no inglês? Você foi lá no brincar de skate? Você foi lá na
11: academia, jiu-jitsu?
12: Você foi na academia? Você reuniu com seus amigos? Você estudou? Foi bem na prova? Isso é altamente preventivo ao uso de substância.
11: É uma das coisas também que tinha aqui na semana passada, que eu não me lembro assim, mas eu vou vagamente tentar colocar para você como pergunta, é que essa falta de interação entre pai e filho leva o filho ao isolamento. E esse isolamento é que ele procura esses caminhos.
12: Também. É? Eu acredito que hoje o que está havendo, eu preciso saber o que o meu filho faz no quarto. Celular é o grande vilão hoje, Jango, dessa... Por exemplo, o adolescente, eu estava lendo uma reportagem, acho que ontem, no Instagram, da ABAD, que é uma associação brasileira sobre tratamento de dependência química, e ela falando da questão das telas. Eles olham as telas, é o ideal que eles querem ser. Aí olham para a realidade dele e não é. Então essa coisa de não conseguir ser aquilo que é proposto leva ao isolamento, leva aí o...
11: Frustração, né?
12: Exatamente. Então, uma criança que está triste porque ela não conseguiu alguma coisa, tem que ser falado assim. Chama educação socioemocional. Ficar triste faz parte. É. Nem todo dia você vai estar triste. É. Ah, mas eu fui mal na prova, não tem problema. Estuda mais que você vai.
11: Na próxima você, vai
12: ser bem. Então, essas questões de lidar com essas coisas, isso é muito importante. Isso
11: essa interação familiar.
12: Muito,
11: né?
12: Importante. Agora, também o nosso adolescente. O Brasil é o país que mais cresce o suicídio entre menores de idade. Enquanto no mundo diminui, no Brasil aumenta.
11: Por causa dessa questão da dependência.
12: Por causa da escuta. Nós não temos... Vamos de novo voltar naquela questão. Um serviço à disposição para todos. Não existe. Não existe, né? E essa geração é uma geração que ela está muito isolada com o celular. Então, se puder monitorar o uso do celular, monitorar os amigos, estar junto, trazer para junto de si.
11: Saber quem é o pai, quem é a mãe, conversar, a interação da família.
12: Isso é bacana. E outra coisa também que eu acho interessante, já entrando nesse inteirinho, vai vir as festas juninas agora. E... Eu adoro suco de milho, pamonho,
11: bolo. Quentão.
12: É gostoso, isso faz parte da minha infância, da minha... Então, assim... Tem que evitar as escolas, por favor. Não coloca a bebida alcoólica dentro das escolas. Não coloca, mas é particular, que seja particular. Não venda bebida alcoólica. Quem mais vai? É o idoso e o adolescente. Eles vão. Só que assim, a gente tem que também oferecer um ambiente seguro. É isso que está faltando na nossa sociedade.
11: E não ofereça nunca um gole de quentão para uma criança, para um jovem, né?
12: Por favor.
11: Nem
12: um
11: vinho quente, né?
12: É crime.
11: Ali pode ser começo, né?
12: Pode, ainda mais se tomar a emulsão, não é que eu não, o biotônico.
11: Biotônico, fantasma. Esse já é famoso. Então, agradecer mais uma vez por essa quinta-feira, esse bate-papo aqui, respondemos as perguntas. E quinta-feira que vem de volta, aqui tem mais perguntas, semana que vem de volta, esse bate-papo, essa interação que nós temos aqui toda quinta-feira com o Dr. Gilson. Um bom final de semana e estamos aí. Melhor prevenir do que remediar. Não coloque a mão em coisas que não vão levar você a lugar nenhum.
12: Exatamente. Eu acredito que usar drogas é prazeroso. É impossível falar que senão eu nunca conheci ninguém que dependesse de alface, de tomate, né? Mas o uso, a experimentação...
11: Ela deu chocoso, né?
12: Também, já é um outro tipo de compulsão, né? Mas assim, tá muito difícil o tratamento, as pessoas aceitarem e a nossa sociedade voltar os olhos para uma questão tão importante e altamente assim, preocupante no cenário brasileiro, que é o uso de substâncias.
11: Evitar é bom. 11-2, vamos faturar e voltamos aqui no Pé na Mão com Bom Roda Esporte. Red Bull Bragantino fora, o São Paulo, hein? Perdeu, até o técnico foi embora. Tudo isso e muito mais, tem jogos aí já, final de semana, Campeonato Brasileiro, a bola não para. Um abraço, doutor, bom final de semana.
12: Para vocês.
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0: São 11h09, aqui é só notícia boa, coisa boa, aqui no Primeira Mão, né? Tem novidade semana que vem, Los Hermanos que aguardem. Vamos ao momento esportivo? Vamos falar do Red Bull Bragantino, São Paulo. O Santos venceu, classificou, Vasco e também o Cruzeiro e outros times. Então vamos falar aqui da Copa do Brasil e depois vamos entrar no assunto do Red Bull Bragantino, que ontem jogou bem, faltou sorte ontem pro Red Bull Bragantino. Já o São Paulo, né? 30 segundos, Ferreirinha bateu o recorde, foi expulso. Vamos, momento esportivo? São 11h10.
1: Henrique Domingues.
0: Pois, Henrique, bom dia, boa quinta-feira. Quinta-feira podia estar melhor, né?
2: Podia estar melhor, podia estar até mais quente, se bem que está menos frio do que ontem, mas uma quinta-feira que não tem um saldo muito positivo, principalmente para o time do Red Bull Bragantino. Perdeu por 2-1 para o Mirassol, lá em Mirassol, o jogo de volta da quinta fase da Copa do Brasil. Depois de um empate com gosto de derrota aqui em Bragança Paulista, agora uma derrota de fato, com uma falha coletiva do time do Red Bull Bragantino. O Mirassol, ele abriu o placar no primeiro tempo com o Tiquinho Soares. O Braga até chegou a empatar, uma bela jogada do Herrera, que demonstrou muita vontade em campo. Mas depois, no segundo tempo, numa falha coletiva, porque muita gente apontou como falha do Hurtado. Eu não vejo como uma falha do Hurtado, é muito mais uma falha do Thiago Volpi do que do Hurtado, porque ele recebe o passe ali do jogador de defesa, se não me engano ali era o lateral esquerdo, o Júnior Capixaba. O Volpi, ele dá um passe pra frente, mas muito na fogueira, o que acaba pegando na cabeça do jogador do Mirassol. O Hurtado não tem muita opção a não ser ceder a posse de bola, porque foi uma jogada muito rápida e aí faltou comunicação dos jogadores do Red Bull Bragantino. O Edson Carioca, ele estava ali aproveitando a chance e ficou cara a cara com o Thiago Volpi e fez o gol aí da classificação. Então o Red Bull Bragantino dá adeus à Copa do Brasil, dá adeus aí a 3 milhões de reais que seriam aí a premiação para caso avançasse para a próxima fase. Então ficou complicada a situação do Red Bull Bragantino ontem. O técnico Rafael Guanais derrubou aí um tabu de 5 jogos sem vencer do Red Bull Bragantino. Ontem foi o sexto, mas anteriormente ele tinha empatado 3, perdido 3 e agora venceu a primeira sob comando do Mirassol contra o Red Bull Bragantino. O Massa Bruta segue com um tabu de 5 anos, 6 anos na verdade, desde que foi adquirido pela Red Bull, sem se classificar contra times da Série A. Como eu já disse ontem, em 2020 perdeu para o Palmeiras, 21 foi para o Fluminense, 22 para o Goiás na época na Série A, 2023 foi a única exceção, que caiu para o Ipiranga de Erechim, que estava na terceira divisão, 2024 Atlético, 2025 Botafogo e esse ano de 2026 para o time do Mirassol. Então, tá bom.
0: Mirassol, hein? Mas vamos falar um pouquinho da rodada, então depois a gente volta no Red Bull Bragantino. A rodada que teve ontem, aí o Vasco da Gama empatou em 2-2 com o Paysandu, surpreendente, né? Apesar de tudo, foi no Rio de Janeiro. O Santos, que foi a grande surpresa na minha avaliação, 2-0 em cima do Coritiba, lá no Couto Pereira. E o Jacupiense, que foi ontem realmente uma surpresa, apanhou de 4-1 do Palmeiras. Mas o São Paulo, hein? Que decepção, tricolor, 3-1, perdeu pro Juventude, perdeu o técnico. A situação do São Paulo, cada dia que passa, é realmente um mar de lamas, né, Zinho?
2: Num momento complicado, conturbado politicamente do São Paulo, em um ano conturbado, para falar bem a verdade, que teve aí o impeachment do Júlio Casares, depois aí teve o Harry Macis muito contestado sendo assumindo a presidência, depois a demissão do Hernan Crespo por jogar um bom futebol, ele era o líder do Campeonato Brasileiro. Confesso que até hoje não entendi a demissão do Crespo. E aí o que eu também não entendi foi a contratação do Roger Machado. Eu até falei num grupo de amigos que ele foi um técnico contratado, já demitido, que ele foi contratado com muita pressão, e o São Paulo muito pressionado também depois da demissão repentina do Hernan Crespo. E aí o time do São Paulo ontem foi eliminado, vai ter que pagar mais uma multa rescisória.
0: 2 milhões,
2: acabou de pagar 1.800.000 pro Hernan Crespo. Essa semana, inclusive, vazou o áudio do Harry Macis, o presidente de São Paulo, falando que não tem dinheiro. Foi lá e demitiu o técnico, mas o problema do São Paulo está longe de ser o técnico. Acho que um dos grandes problemas do São Paulo hoje é o diretor de futebol, o Rui Costa. Mas até foi um jogo para derrubar o técnico. Para falar bem a verdade, o São Paulo tomou 3 gols de cabeça.
0: Absurdo, né?
2: Inclusive teve lei do ex do Marcos Paulo, que defendeu o time ali no ano de 2023. Então foi um jogo muito ruim. E aí o grande destaque do jogo não foi nem o resultado do Juventude, sim aí eu não sei como usar em termos técnicos, mas eu vou evitar a palavra que eu queria usar, a besteira que o Ferreirinha fez, porque 30 segundos em campo, o locutor do estádio tinha acabado de anunciar a entrada dele. Eu até fiz os cálculos e o título que o Felipe Massa perdeu para o Hamilton na Fórmula 1 em 2008 durou mais tempo na mão do Massa do que foi 38 segundos contra 30 segundos do Ferreirinha. Então, uma expulsão muito esquisita. Não tinha porque o jogador fazer aquilo naquele momento, naquela jogada. O Luciano tinha acabado de sair, que é o Luciano que manda as referências, o camisa 10 do clube. Então, uma demissão muito esquisita, mas agora o Roger Machado foi demitido. Segundo informações do Gabriel Sá, um dos nomes na pauta para a contratação de técnico de São Paulo é o Dorival Júnior. Ele só saiu do São Paulo por causa da seleção brasileira. Mas aí, e quando ele foi demitido da seleção, o São Paulo já estava com o Zubeldía. É um técnico que tem aí o prestígio do torcedor do São Paulo por ter dado a primeira e única Copa do Brasil até o momento.
0: Até para acalmar o ambiente, né?
2: Até para acalmar o ambiente, porque o Dorival é um bom gestor de elenco. Apesar de na seleção brasileira eu não ter visto essa boa gestão de elenco dele, se a gente for lembrar, na Copa América de 2024, os jogadores estavam debatendo quem bateria o pênalti e ele estava de fora. Primeira vez que eu vejo.
0: Saiu de lado, né?
2: Primeira vez que eu vejo um técnico não estando junto com os jogadores. Segunda, na verdade. A primeira vez foi com o Tite, que na disputa por pênaltis ele foi pro vestiário contra a Croácia em 2022. Mas o Dorival Júnior, ele é um bom gestor de elenco, tem o prestígio ali de boa parte dos jogadores do São Paulo, porque ainda tem alguns remanescentes do título da Copa do Brasil de 2023. Sim. E aí, quem sabe, o Dorival Júnior, ele ajeite a casinha do São Paulo, que tá com muita bagunça, tem muito pó para tirar. Então, o momento de São Paulo é muito delicado. E orações aí pro Jair Macias aguentar no cargo.
0: Não, a situação de São Paulo realmente não é de agora, né? A verdade é essa. Desde Júlio Casales, né? Começou aqueles esquemas, é alugar o estádio, ingresso, mulher.
2: Acho que até
0: no
2: desde
0: meio.
2: Antes.
0: Não, tô falando, mas vem vindo nos 10 anos para cá uma decadência total. E o São Paulo se bobear, como disse muito bem o Crespo atrás, e foi mandado embora por causa disso, numa entrevista que ele deu na ESPN, que ele fala que o São Paulo tinha que lutar para não cair. Os 45 pontos, né? E aí, que tava ganhando e tal, enfim. Mandaram embora. Aí, o Roger Machado. Com todo respeito, não tem o know-how ainda de técnico. Vamos falar português, claro. Não tem aquele gabarito.
2: Pelo ano, né? Pelo tempo de carreira que ele tem, os títulos que ele ganhou são muito poucos e os times que ele treinou são de. Ele treinou Palmeiras, Juventude, Grêmio, Juventude. Internacional, treinou Juventude, mas estou falando dos times de primeira prateleira do futebol brasileiro. Os Grande 12. Ele treinou Palmeiras em 2018, perdeu para o Campeonato Paulista para o Corinthians, treinou Internacional, treinou na época dele comandando o Internacional, inclusive o Inter Grêmio. Foi eliminado nas semifinais da Copa do Campeonato Gaúcho. Treinou o Grêmio, treinou Bahia, não se encaixou em nenhum desses times. Então, resta aí saber qual será o próximo destino do Roger Machado. Treinou Fluminense também. Então, e ele sempre foi muito contestado em todos os times que passou. Apesar que no Palmeiras eu gostava do trabalho dele, só que depois que ele saiu, quem entrou foi o Felipão, aí ficou difícil de sustentar aí a permanência do Roger Machado.
0: E nos bastidores do Tricolor estão falando também do Dunga, que pode voltar a dirigir um time de futebol, né? O Dunga, o retranqueiro chamado Dunga, né? Vamos guardar, né, Luz?
2: É complicado, segundo o que traz aqui o GE, São Paulo define o Dorival como prioridade, mas o Dunga seria uma contratação. Se eu já achei a contratação do Roger Machado questionável, a do Dunga ainda mais questionável, está anos fora do mercado. O último trabalho dele na seleção brasileira não empolgou. Então, e ele nunca foi um técnico unanimidade em nenhum time. Então, acho que o único bom trabalho que ele fez, e ainda questionável, foi na seleção brasileira em 2010, 16 anos atrás.
0: Ele ganhou a Copa América, né?
2: Ele ganhou a Copa América em 2007, mas ainda assim, é um técnico muito abaixo, que não empolga no futebol. E a torcida de São Paulo clama por um período mais tranquilo, que se fora de campo a situação política de São Paulo não ajuda. O dentro de campo tem que ajudar aí, um técnico aí vai ser primordial.
0: Para que faça uma consideração, e a torcida abraça o técnico, porque o Roger Machado, esse chegou, foi unânime a torcida contra. É verdade essa.
2: É uma rejeição muito alta, e até acho que a rejeição que o Roger Machado tem. Eu não gosto muito de entrar nesse campo, mas eu vejo que a rejeição que o Roger Machado tem hoje em dia é muito mais pelo lado político do que futebolístico propriamente dito, porque tem alguns jornalistas de alguns veículos que eles falam que não gostam que politizem as coisas, mas assim que o Roger Machado dá o primeiro tropeço, sempre resgata um apoio presidencial que o Roger Machado deu. Então, normalmente quem transmite a sua opinião contrária da maioria do mundo do futebol, não preciso nem dizer lados, nem dar nome aos bois, mas sempre acaba sofrendo uma certa, não retaliação, mas uma certa perseguição, de diminuição de trabalho. A gente fez com o Casagrande, o Arthur também sofreu quando declarou seu apoio à presidência. Então, esse lado político, por mais que eu não goste, não seja muito fã, acaba querendo ou não atrapalhando. Então, o Roger Machado, ele tem essa rejeição, não é de hoje. Então, foi mais um que caiu aí na armadilha dos técnicos brasileiros. Foi mais uma vítima do sistema brasileiro de se comandar um time de futebol.
0: É a polarização. Infelizmente, estamos vivendo um mundo louco, né? A gente acompanha, tem pessoas que defendem isso, aquilo, coisas erradas. Defendem e agem. Você fala, mas o outro também fez. Virou realmente uma coisa que está interferindo em todos os setores da sociedade, né, Alvarinho?
2: Sim, com certeza. Até, e o futebol, que foi o esporte mais popular do país, não podia ser diferente.
0: Com certeza. Mas tem hoje a sequência da Copa do Brasil. Hoje tem o Corinthians contra o Barra. O Marcinho está preocupado aí. O Marcinho, eu tentei fazer um acordo hoje com o Mágico aqui, mas o Mágico não quis fazer, viu? Vai fazer o Marcinho sumir da mesa aí. Então pediu pro Marcinho ir lá no Globo da Morte, que o Marcinho vai agora essa semana com 5 motos em volta. Se ele não sumir, aí na próxima vez que o Márcio vir aqui, eu vou resolver essa parada, viu, gente? Sabia, não? O que você acha da ideia?
2: Hã? É uma ideia arriscada, né, Jango? É uma ideia arriscada.
0: Eu fico sem som, esse é o problema, né? Eu não posso ficar sem, né?
2: A não ser que você saiba fazer técnica, já é outro papo.
0: Aí eu vou pedir pra alguém ensinar. Mas vamos ao que interessa aqui. Hoje nós temos CRB e Fortaleza e Vitória e o Flamengo. Aí o CRB e Fortaleza é um jogo lá entre eles, já que se entendem bem. E acho que o Vitória não vai ter chance nenhuma contra o Flamengo, né? A gente olha o Flamengo também já como... como disse, passa para essa fase de 16 clubes agora, né?
2: Apesar de o Vitória vir aí de duas vitórias consecutivas, duas vitórias e um empate, venceu na semana passada, no dia 2 de maio, contra o Curitiba. Sim. Venceu no meio de semana passada contra o Ceará na Copa do Nordeste, vem de empate contra o Fluminense no Maracanã. Então não seria nenhum absurdo Vitória vencer a partida de hoje, mas eu ainda acho muito difícil, visto o poderio financeiro, o poderio do elenco do Flamengo. Então, sim, é um palpite fácil, o Flamengo passa, principalmente porque tem a vantagem por ter vencido o jogo de ida por 2-1. E acho que os jogos de hoje, eles estão praticamente definidos. O único, sim, que está em aberto é Atlético Paranaense e Atlético Goianiense, apesar de o Atlético Goianiense, do Atlético Paranaense, ver uma boa fase. Então tem tudo para se classificar, mas está 0-0, joga lá em Goiânia. Então tem esse fator visitante como um grande dificultante para a partida de hoje. Mas de resto, a Chapecoense vai enfrenta o Botafogo, que venceu a partida de ida por 1-0, então só jogar por empate, defender ali a vantagem, e o Botafogo está numa crescente de produção muito boa, então tem tudo para se classificar também. O Corinthians joga em casa, apesar de estar aí balançando, venceu o clássico no final de semana, o que dá um certo respiro para o time do Corinthians, mas e o Barra ainda assim é um time de Série C, sim, apesar de ser um time emergente no cenário nacional, ainda assim ele não é favorito para a partida de hoje. O Corinthians venceu por 1-0, só fechar a casinha, fazer o arroz com feijão, que o resultado é do time do Corinthians,
0: que
2: passa para a próxima fase. E o Fortaleza também tem uma vantagem de 2-1, e um time que tem a vantagem um pouco mais larga hoje é o Grêmio, que venceu por 2-0, o Confiança lá na Arena do Grêmio, agora joga em Sergipe. Mas aí o time do Grêmio venceu por 2-0 e só se deu um apagão no time do Grêmio, que ele pede uma zica, que ele pede a classificação na noite de hoje.
0: Então tá aí um resumo da rodada de ontem. Vamos falar um pouquinho mais agora do Red Bull Bragantino. A equipe de esportes da Maracanã CV transmitiu esse jogo de ontem. O Mirassol saiu atrás, o Bragantino empatou, acabou levando o gol, como ele disse aí, numa infelicidade, né? Onde falhou coletivamente o time e o Bragantino acabou realmente ficando fora. Se olhar pelo cenário, o Bragantino está na Sul-Americana, né? Ainda está no Campeonato Brasileiro, aí numa classificação até o momento, vamos dizer assim, entre meios, né? Em tabela. Então acho que agora o foco realmente vai ser esse, e o Wagner Mancini vai ter que planejar agora essa sequência, né?
2: Com certeza, agora o Bragantino tem que, ele vira a chave para o Campeonato Brasileiro, porque no meio de semana enfrenta o Vitória. E na Copa Sul-Americana a situação do Braga é um pouco delicada, porque o Massa Bruta está em terceiro lugar do grupo e está atrás do Carabobo por conta aí do critério de desempate do confronto direto. É. E aí agora joga na próxima quarta-feira, dia 20, lá na Argentina, contra o River Plate, que perdeu aqui em Bragança, que venceu aqui em Bragança a partida contra o Red Bull Bragantino. Então a situação na Copa Sul-Americana do Bragantino é um pouco delicada e que pode piorar se o Braga não vier a ter um resultado positivo na Argentina e se o Carabobo vier a ter um resultado positivo na Venezuela. Então a vida do Bragantino na Copa Sul-Americana está um pouco mais complicada. No Campeonato Brasileiro está dentro do esperado, então sem grandes crises até o momento no Campeonato Brasileiro, pelo menos.
0: Sim.
2: Apesar de ter perdido aí no final de semana para o Santos, claro que nenhuma derrota está prevista, mas o time do Santos jogou muita bola. O time do Santos está jogando muita bola.
0: Está em ascensão.
2: Está em ascensão. Depois de uma sequência de 100 vitórias, emendou duas agora com essa vitória contra o Coritiba. Então o Wagner Mancini, ele tem o prestígio dentro do elenco, o clima dentro do Braga é muito bom. Mas o time do Red Bull Bragantino, ele acaba tendo muito azar. E o que aconteceu ontem foi azar, e o Bragantino até teve chances de, apesar de criar pouco, as poucas chances que teve, uma delas parou inclusive no Alex Muralha. O Pita cabeceou pro gol, apesar de a bola ter saído para tiro de meta, o Alex Muralha conseguiu encostar nela. Mas o que falta pro Red Bull Bragantino, além não só de sorte, também é um pouco mais de efetividade nos ataques, porque o Braga, ele chega na área, só que fica tocando para lá e para cá, e falta uma hora. Por exemplo, no jogo contra o Flamengo, o Gabriel recebeu uma bola de fora da área, meteu um balaço para dentro do gol e fez o gol. Falta o Braga trabalhar um pouco mais essa questão de chutar de longe, uma jogada individual. No time do Bragantino, o único que tem um poderio ali de um contra um, a característica do um contra um melhor é o Mosqueira. Também tem o Marcelinho, mas o Marcelinho sequer entrou ontem. O Herrera, ele acaba não demonstrando muita agilidade muitas vezes, mas ele acaba compensando isso com força de vontade. Contra o River ele demonstrou muita vontade, ontem ele demonstrou muita vontade, inclusive fez o gol.

0: Fluminense e São Paulo. Zilber, o dia contra quem será? Né? Não sabemos. Palmeiras e Cruzeiro, às 21 horas. Aí no domingo tem Santos e Coritiba, de volta, né? O jogo, né? Na Vila Belmiro, mas não é de volta no bom sentido, que é do Campeonato Brasileiro. Tem o Bahia pegando o Grêmio, tem o Botafogo que enfrenta o Corinthians, está no Rio de Janeiro. A Chapecoense recebe o Remo, né? Que é o chamado time do Robin Hood do campeonato. E aqui em Bragança, às 18h30, Bragantino recebe a Vitória. Ainda na rodada, encerrando, tem o Atlético Paranaense e o Flamengo. Então tá aí o jogo agora importante, o Bragantino somar mais 3 pontos e dar uma, como diz o outro, uma tranquilizada na tabela e ficar entre os 8 primeiros, né, Luiz Henrique?
1: Com certeza, principalmente porque pega o Vitória, um time que está ali na parte do meio para baixo da tabela. O Vitória está ali em 10º lugar, está no meio, mas está empatado ali em número de pontos com o Cruzeiro, Botafogo, Atlético, embolado, Internacional, está, né? Tudo muito embolado ali no meio. E o Red Bull Bragantino pode aproveitar esse momento do time do Vitória, essa situação do time na tabela, até porque tem mais elenco que o time do Vitória, principalmente porque o Vitória também não vai contar com 2 jogadores, Nathan Mendes e Luan Cândido, porque estão emprestados, a menos que banquem aquela quantia de 1 milhão de reais para
0: uma
1: multinha para conseguir contar com os jogadores. Mas aí tem essa, o Red Bull Bragantino tem essa partida muito importante no final de semana, até para poder elevar a moral para o time chegar na Argentina um pouco mais tranquilo para lidar com a situação complicada. Sim. Mas é uma rodada de Campeonato Brasileiro. O Campeonato Brasileiro, assim como a Copa do Brasil, ele é imprevisível. A gente já viu times aí, por exemplo, o líder do campeonato no final de semana passado empatou fora de casa com um dos times que está na zona de rebaixamento. Então, o Red Bull Bragantino pode endurecer. Ele vai fazer valer a força de casa, principalmente porque o Bragantino ele joga bem em casa. Se a gente for ver os resultados positivos do Bragantino na temporada, a maioria é em casa e ele tem um aproveitamento muito bom. E apesar de a torcida não lotar o estádio, consegue empurrar sim o time.
0: Então tá aí. O Zé Henrique volta logo mais à tarde hoje, apresentando aqui a Tarde Sertaneja e depois trazendo mais novidades, entrevista, bate-papo com os jogadores do jogo de ontem, onde o Red Bull Bragantino foi eliminado pelo Mirassol da Copa do Brasil. Mais algum destaque?
1: Não, por hoje é só.
0: Então, até mais, um abraço. 11h29, vamos faturar e voltamos em primeira mão. Daqui a pouco, vagas e emprego. Você está aqui em busca aí da oportunidade de trabalho? Nós temos aqui. E o shopping tem nova direção. Hoje tem evento no shopping. Carros antigos, às 18 horas, né, Marcinho? Então, vamos lá.
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1: Ah, você está aqui ligado no Primeira Mão, você tem aqui oportunidade de vagas de emprego no mercado. Nós temos aqui a Usama de Bragança Paulista, está contratando cuidadora e cuidador. Se você realmente estiver interessado, entre em contato com a Ana Lídia, lá no Usama, no 4035 1545. Você liga lá, marca uma entrevista, bate um papo e a Ana Lídia vai estar conversando com você e você poderá ter esta oportunidade e vagas de emprego aqui no município de Bragança Paulista, no Usama, que a entidade estará hoje participando daquele evento, né, Marcinho? Lá dos carros antigos hoje, que acontece no shopping aqui de Bragança Paulista. Aqui em Bragança também, você que é, realmente é vigia, tem um condomínio aqui em Bragança Paulista abrindo vaga para vigia. É um condomínio da Zona Sul de Bragança, tem vagas para vigia. A contratação é imediata. Se você é realmente da área, conhece e tem ensino médio completo, boa comunicação, e tem alguns conhecimentos básicos de informática, mande o seu currículo para o zap 11 92465 3229. Vou repetir, 92465 3229. É a oportunidade para você estar aí como vigia num condomínio da Zona Sul aqui do município de Bragança Paulista. A confecção contrata costureira e ajudante geral aqui em Bragança Paulista. Se você conhece, você que é costureiro ou costureira, ajudante geral para essa área, a empresa aqui de Bragança Paulista tem oportunidade para vocês. Essa fábrica, né, fica na rua Advogado Zeferino Vasconcelos, ali no bairro do Lava Pés. Mande o seu currículo para o zap 9 1971 2720. Vou repetir, 91971 2720, ou então no 4033 5022, e você coloca qual cargo que você realmente é e a pessoa já vai estar entrando em contato com você e você tendo essa oportunidade de ingressar nesta empresa de confecção aqui de Bragança Paulista. Você quer trabalhar, meu amigo, tem oportunidade também no Supermercados Mendonça, para você que é motorista, repositor, operador de caixa, e tem também oportunidade para padeiro, açougueiro e confeiteiro. Leve o seu currículo em uma das lojas do Supermercados Mendonça aqui de Bragança. A primeira, que é a filial, né, a matriz, perdão, lá na Avenida Nossa Senhora da Conceição. E a loja 2 é a nova que abriu, que fica aberta até as 24 horas, é aqui na Avenida dos Imigrantes, em frente à Câmara Municipal. A aula que você ouviu aqui na Bragança FM, e você vai ter esta oportunidade. O Hotel Carvalho, que é aqui na frente, né? E o Hotel Colonial, que é na Adriano Marrei Júnior, está abrindo vaga para auxiliar de serviços gerais. Tem cesta básica, vale transporte, convênio odontológico. Você manda o seu currículo para o zap 4033-2494, tá? Do Hotel Carvalho. Ou no zap 4034-0111 do Hotel Colonial. Vou repetir, 4034-0111 é o Hotel Colonial. E o 4033-2494 é o Hotel Carvalho. Você que estiver interessado em entrar nessa área, Marcinho, ele é do meio, conhece a área de hotelaria, tem esta oportunidade. A Ducal Aromas, aqui de Bragança Paulista, está contratando gerente industrial. Se você realmente tem especificação, qualidade, faculdade nessa área, né, de nutrição, dessa área toda de engenharia, de alimentos, química, você pode ter essa oportunidade. Você manda o seu currículo para o e-mail rh@ducal.com.br. Vou repetir, rh@ducal.com.br, e você estará sendo aí encaminhado para o setor de RH, uma entrevista, aquele bate-papo, enfim, tem aí oportunidade para você da Ducal Aromas. Tem uma oficina aqui de Bragança Paulista, está contratando jovens para o cargo de ajudante geral. É uma oficina de funilaria e pintura. Tem que ser jovem de 17 a 24 anos para essa vaga. Os interessados, manda o seu currículo para o e-mail funilariaepintura.express@gmail.com. É hexpress@gmail.com, e você poderá ter aí também essa oportunidade de estar ingressando no mercado de trabalho. Quer trabalhar? Tem vaga. Supermercados União tem vaga para açougueiro, padeiro, operador de caixa, repositor e também aquele manipulador de frios, aquela pessoa que corta frios, né, nas máquinas, né, de presunto, queijo, né, Marcinho? Aqui o Supermercado União, você passa, deixa o seu currículo em uma das lojas do Supermercados União e você vai ter essa oportunidade de estar trabalhando uma grande empresa que oferece um vale chamado Vale Compras de R$1.000. A Líder Prime Imóveis em Bragança está tendo vaga para auxiliar administrativo. É facilidade para trabalhar em equipe, conhecimento básico em rotinas de administração, domínio básico de internet e também o pacote Office. Os interessados poderão enviar o seu currículo para o Zap 11, que é o DDD 999-49-52-32. Então vou repetir, 999-49-52-32, aos cuidados do Wilson, que é o dono da Líder, ali perto da prefeitura, perto daquela praça da Madre Paulina, é? Assim, ele fala assim, deixar, não tem erro nenhum. Ah, então você que está interessado, tem esta oportunidade para você estar realmente entrando nessa vaga aí de auxiliar administrativo. Também aqui em Bragança Paulista, nós temos as vagas do Mercadão. O Mercadão tem oportunidade para vocês, para operador de caixa, padeiro, açougueiro, repositor. Os interessados poderão levar o seu currículo pessoalmente na Avenida Américo Fontana, 96, lá na Vila Bianchi, atrás da Igreja São Benedito. Fala que você ouviu aqui na Bragança FM, que está interessado em trabalhar. É uma empresa que oferece também todas as condições, a família Petrusso, abrindo aí essas vagas e oportunidades de emprego. 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Lojas em Bragança Paulista, já tem o Convém na Zona Sul, mas essa agora, Atibaia, Perdões e Piracaia. 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Ela está contratando motorista, repositor, operador de caixa, açougueiro, padeiro e confeiteiro. Você tem essas habilidades, conhecimentos, leve o seu currículo aqui na Plínio Salgado, número 300, e você vai ter aquele bate-papo, aquela entrevista, e poderá fazer parte da família do Convém e a rede, né, Racon e Convém, 60 anos. E nós vamos embora, 11h57, chegando ao final da primeira mão desta quinta-feira, trouxemos aí muitas informações, notícias, entrevistas, lembrando vocês que logo mais, hoje às 18 horas, não percam esse evento que estará acontecendo lá no shopping de Bragança Paulista, que agora tem nova administração. O pessoal já comunicou, estaremos lá numa reunião com eles, batendo um papo, o shopping fazer parte também aqui da Bragança FM. Hoje haverá exposição de carros antigos, e é toda a arrecadação desse evento, haverá barracas lá, é para Faros da Ajuda e para o Sama, que estão nessa parceria. Então fica aí um convite para vocês, e logo mais haverá a sequência da novena lá na Fraternidade da Cidade de Cássia e na Vila Aparecida, a partir das 19h30. A direção geral foi da Maria de Lima, a mesa de som foi do Márcio Rossini. A todos vocês, uma boa tarde, fique com Deus. Nós voltamos amanhã, na sexta-feira, se Deus quiser, com mais um Primeira Mão. Tchau, tchau, boa tarde.

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5: Olá, estamos chegando, muito boa tarde, esse é o nosso jornal, dia 14 de maio, ano de 2026, estamos chegando com muita alegria, com muita informação, e eu avisei, falei aqui nesse programa que os jogadores do São Paulo iam derrubar o Roger Machado. O Ferreirinha jogou 45 segundos, deu um... Oi? 30 segundos e deu uma bufetada no cara. E foi expulso. Parabéns aos jogadores do São Paulo que derrubaram o Roger. Apesar que o Roger tinha que cair também, né? Não sei quem contratou, né? O Roger Machado. Mas... né? Vamos ver o que pode ser feito daqui por diante. Deixa eu mandar um abraço pra Larissa, a galera da Jocum. Chegaram na Coreia hoje, Deni. Neste momento é 00:12 lá, tá? Um abraço pra galera que está na Coreia, galera do Chile também. É, galera firme e forte aí, né? Temos muitas notícias. Deixa eu ver aqui, ó, quem tá participando conosco. Ted, tudo bem? Estamos te ouvindo, meu nome é Rita Gonçalves, sou do Parque dos Estados, estou te ouvindo. Também aqui a galera da Veste Casa Atibaia, um abraço, patrocina nós aí, viu? Deixa eu ver, o Valmir também tá com a gente aqui, ó, participando conosco. E do Painho também, viu? Que fase do Painho, hein, Demetrio? Matheus Cleiton também tá aqui curtindo. Matheus Cleiton tá com o pai do Demetrio lá, acredita? Encontro. Aí, sabe o que eu descobri? Ó, pra você ver como o cara, o Moreirinha é. Não, eu vou falar pra você. O Moreirinha... Não, mano, não dê risada, não. O Moreirinha, o que que ele fez? O que que ele faz? Não, disse que ele encontrou o Moreirinha. Eu falei, mas ó, pra você ver o nível. O Moreirinha é o cara, sabe aquele cara que tem academia dentro do condomínio? Mas ele paga o personal por fora? Ou treina numa academia só pra ter o professor? Ele é o Moreirinha, esse é ele. Aí no domingo, o que que ele faz? Ele vai comer lá na Casa Buona. Você sabia disso? É sério? Ele vai almoçar lá. Aí diz que o Matheus Cleiton, ó, o cara é bom de grana, porque ele tava lá. Eu falei, você também, porque você tava lá. Ele falou assim, mas eu parcelo. Os caras, vou falar pra você, os caras almoçando na Casa Buona. E eu vou falar pra você, eu almoço pra não passar fome na janta. E o pai do Demetrio tá com o Matheus Cleiton. Tá, nós imagine a resenha. A Vanessa tá falando, Tere Fagundes, tudo bem? Estamos te ouvindo aqui. Eu conheço, como é que é? Eu conheço o seu operador. Aline. Deixa eu ver aqui, a galera da Academia Blue Fit, um abraço pra galera da Blue Fit curtindo a programação. Galera, tá ok. Entendeu? Moreirinha, que fase. O Adãozinho, que ficou de olho no violão do Rossini, também tá ouvindo. Eu vou falar pra você. Gente rica. High Society. Deixa eu ver aqui, ó. São 12h16. Vamos pro que interessa. Nós pagando 10 conto lá do meu amigo João Pombo. Né? Que faz o que, né? Que faz. Vamos tirar aqui alguns destaques que está na página da Bragança FM. Conscientização contra a exploração sexual infantil mobiliza Bragança Paulista. Também Dom Mark anima feira noturna do posto de monta com o melhor rock. Eita, nós. Bragança abre inscrições para a Lei de Incentivo ao Esporte 2026. Homem de 32 anos morre atropelado no centro de BH. Eu tô vendo a imagem, olha. Cidadão, olha, judiação, viu? Judiação. Câmara de Bragança aprova projeto sobre alvarás e descarte de documentos. Red Bull Bragantino perde para o Mirassol e dá adeus à Copa do Brasil. A zaga do Bragantino deu um presentaço também. Eu falava a você. Bragança Shopping inicia nova fase após aquisição por fundo de investimentos. Isso aqui é informação da Ubrex Capital. A mudança marca o começo de um novo ciclo voltado à modernização do empreendimento e ampliação dos investimentos no shopping. Também temos aqui, entre os destaques, carro bate em moto e condutor é jogado dentro do caminhão de lixo. Rapaz do céu, hein? Isso aqui foi feio. Deixa eu ver quem mais está com a gente aqui curtindo a nossa programação. Obrigado pelo carinho da audiência. Isabela Borges, Ted, estou te ouvindo em Jundiaí. Um abraço, pessoal de Jundiaí, curtindo a nossa programação. Esse é o nosso jornal, cercando de todos os lados para você ficar bem informado. Temos também, ó, Abrigo Municipal passará por reforma de 3 milhões e terá clínica veterinária popular em Bragança. Também homem é preso após agredir e ameaçar de morte a ex-companheira durante, a noite, isso? Eita, nós, viu? Meu Deus do céu, daqui a pouco eu venho com essa informação. Uma mulher foi vítima de uma brutal tentativa de feminicídio na segunda-feira em Vargem. Tem essa informação também, a gente já vai pegar aqui esse link de imagens aqui para você ficar bem informado. Esse aqui é do Celso Ricardo de Lima César. Eu vou falar pra você, viu? Meu Deus do céu. A Vanessa tá falando, Ted Fagundes, estamos te ouvindo. Obrigado por sempre nos deixar bem informado. Obrigado você pela companhia. A Jéssica, Ted Fagundes, tudo bem? Estou em Londrina ouvindo você. Uma galera de Londrina. Como é bom ter você aqui. A galera de Londrina tá curtindo. Você sabe que Londrina é a terra dos youtubers, né? É a galera que começou no YouTube. Os influenciadores começaram em Londrina, né? Então a galera tá lá. Para, Dele. Para de ficar conectando aí, né? Entendeu? Agora, você fica falando em relação aos youtubers. Agora não, é influencer que fala. Ai, ai, os influencers. Ó, eu tô vendo aqui, ó. Tô com um olho no peixe e o outro no gato lá, ó. É tudo influencer. Eu sou influencer dele, meu Deus. O senhor é má influencer. Entendeu? 12h20. Deixa eu ver quem mais tem aqui, ó. Temos aqui esse caso da mulher que foi vítima de uma brutal tentativa de feminicídio. Eu não sei se tem matéria isso aí. Deixa eu ver. Deixa eu ver se é o repórter e a dele. Não, é só a imagem. Pode, não, que tiver pronto, você pode colocar a imagem aí. Que eu vou decorrer a informação aqui. Que uma mulher foi vítima de uma brutal tentativa de feminicídio no município de Vargem. A ocorrência mobilizou equipes da Polícia Militar, Polícia Civil. na região de Vargem, Bragança Paulista. Segundo o boletim de ocorrência, a vítima deu entrada no posto de saúde da cidade em estado grave, apresentando múltiplas lesões do corpo, ferimentos na região da face e sinais de espancamento severo. Diante da gravidade do caso, as forças de segurança iniciaram imediatamente uma operação conjunta para apuração dos fatos e tentativa de captura do investigado e ex-companheiro da vítima. As buscas se estenderam por áreas rurais, estradas vicinais, regiões de mata próximas a um local de ocorrência, com um apoio especializado devido à possibilidade de fuga do suspeito pela extensa área de serra existente na região. De acordo com as investigações preliminares, a vítima vinha sofrendo ameaças e agressões anteriores praticadas pelo autor, que não aceitava o término do relacionamento. Testemunhas relataram ainda que a filha da vítima, e de apenas 5 anos, presenciou toda a violência e pediu socorro desesperada. Ainda conforme apurado, familiares conseguiram intervir a tempo e impedir que o crime fosse consumado. O caso segue sendo investigado como tentativa de feminicídio. A ocorrência contou também com o apoio da Delegacia Seccional de Bragança, que disponibilizou equipes táticas para reforçar a procura. As forças de segurança seguem mobilizadas na tentativa de solucionar o caso e localizar o suspeito. Até o momento não houve prisão preventiva, que pode dificultar a rápida captura. Sem a ordem judicial expedida, o investigado ainda tem possibilidade de deixar a região. Agora, isso aí é tentativa de homicídio. É? Cadeia nele já. Cadê o Saulo? Ô Saulo, filma nós. Cadeia nele já, Saulo. Tem que botar esses caras na cadeia. Entendeu? Não adianta. Não adianta. Oi? O meu não, seu time. É, olha lá, reforçou segurança. É que o bicho vai pegar pros jogadores na hora que chegar, você vai ver. Não é só o Roger que vai pagar a conta. Vamos pro intervalo, senhor Deli Medeiros. Pro intervalo, daqui a pouco a gente volta trazendo mais informações nesse programaço que começa. Ele não para, não para, não para.
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2: É o nosso jornal, trazendo muita notícia, muita informação. Claro que daqui a pouco a gente tem as informações também do esporte. O Wagner Mancini vai chorar. Vai chorar. Vai chorar. E a gente vai trazer essas informações para você. Tem aí o senhor Derli Medeiros. As informações também. Vai ter um evento do Samba no shopping? É isso. Quem vem falar conosco? Ana Lídia. Vamos ouvi-la para falar desse evento que é muito importante. Agora são 12h28.
3: Mas então, Ana, eu queria que você convidasse as pessoas. Hoje haverá aqui em Bragança Paulista, no shopping aqui de Bragança, uma exposição de carros antigos.
4: Isso. É um evento já tradicional, tá? É uma equipe que faz em várias cidades essa exposição. E dessa vez nós fomos premiados em poder participar. Nós estaremos com uma barraca de pastel e cachorro quente. É uma forma de captarmos recursos, porque estamos com bastante adolescente. Adolescente gosta de coisas novas, né? Gosta de coisa de novidades. Então precisamos fazer eventos para também essa parte da vaidade deles, né? Porque as necessidades, com a graça de Deus, estão sendo supridas. E eu não vou falar que isso é mero capricho. Sim. Faz parte da vida da mulher, do homem, né? A vaidade. Nesse evento nós vamos direcionar a captação de recursos para esses mimos. E também estamos preparando um passeio, bem provável em julho, para o museu do futebol, para o zoológico, para o aquário em São Paulo. Talvez façamos assim um dia. Então estamos programando para julho. Então até lá dá para fazer uma boa campanha, né?
3: Sim.
4: Dá para ver quem é que na escola se comportou, estudou. Vai ter o prêmio de poder passear em julho. Como nós fazemos na nossa casa, né?
3: Com certeza.
4: A criança cumpriu com a obrigação. Vamos então. Não é fazer troca, mas porque fazer obrigação não merece nem muito elogio, mas tendo em vista o dia de hoje, a forma que a nossa cultura e tudo mais tem caminhado, é interessante, né? Esse estímulo para que ele é nessa linha que você tem que ir. Então vamos reforçar: hoje, a partir das 18 horas até as 22 horas, estaremos no pátio do estacionamento, lá pro fundo, na exposição, participando dessa exposição. É maravilhosa, é uma delícia, né? Muito caro, por sinal. Aproveita, leva seu filho, leva como são as coisas, a evolução, né? Hoje a gente tem carro elétrico e tudo mais. Então, é interessante você ver a evolução do carro, como que era o design dele. A forma, a questão de velocidade, a máxima de velocidade que ele fazia, né? Tudo isso é muito interessante e faz parte da cultura também. Né? Leva seu filho, tá frio, mas não é tanto, porque tem. Fica tudo assim meio fechadinho, porque são muitos carros. Colabora com o Sama, um pastelzinho, um cachorrinho quente, leva para a esposa que não pôde ir, para os outros filhos que ficaram, o filho que foi para a faculdade, quando volta, ó, tem um pastelzinho. E aí tudo você faz uma história na vida de todo mundo. Eu conto com todos que puderem ir, e aqueles que puderem fazer um esforço, porque o frio não é muito convidativo, né? Mas ele é desafiador, e nós costumamos viver sobre desafios, né? As nossas grandes vitórias são depois de grandes desafios. Eu espero todos lá e espero ver você também. Obrigada pela oportunidade, obrigada por todos que estão ouvindo e vai já tentando se programar para, a partir das 18 horas, estar conosco.
2: Tá certo, tá aí a participação nesse evento que vai acontecer no Shop Center, né?

0: no Bragança Shopping Center. Agora são 12h32. Eu quero só um trechinho do Moreira para ele falar como é que foi esse jogo do Bragantino. O Bragantino perdeu por 2-1. Falha da zaga, tristeza do torcedor do Bragantino. Vamos ouvir o Roberto Moreira comentando.
1: Era um jogo aí que o Red Bull Bragantino começou razoavelmente bem na primeira etapa, chegando com perigo muitas vezes ali, mas chegando com perigo, mas sem arrematar para o gol, né? Com poucos arremates para o gol. Isso é uma coisa que tem incomodado no Red Bull Bragantino. Tem volume de jogo, mas não consegue fazer os arremates. Aí você diz assim, mas a equipe adversária se fecha bem. Não é esse o problema. É que o Red Bull Bragantino, muitas vezes a gente vê que o jogador clareia a possibilidade para bater, ele prefere dar mais um toque, e aí chega a zaga do time adversário e acaba cortando a bola. E o Red Bull Bragantino na primeira etapa começou bem, mas começou um jogo de muita trocação, né? O Bragantino ia para frente, fazia o ataque, voltava, a equipe do Mirassol vinha também, só que as chegadas do Mirassol na primeira etapa, principalmente no começo ali, eram mais perigosas do que as jogadas do Red Bull Bragantino, até que saiu o primeiro gol do Mirassol aos 19 minutos, né? O jogador Tiquinho Soares, no cruzamento que veio da direita, ele nem do chão saiu, na verdade mergulhou para fazer o primeiro gol do Mirassol. A partir daí, o Red Bull Bragantino continuou pressionando a equipe do Mirassol, mas com uma dificuldade maior, porque a equipe do Mirassol poderia esperar, ficar fechadinha, esperar e sair no contra-ataque. Mas no finalzinho ali da primeira etapa, o Herrera acabou fazendo uma boa jogada pela esquerda, fez o levantamento, o Isidro Pita de cabeça colocou a bola de volta para o centro da área, e o próprio Herrera chegou estilingando e fazendo aí o gol de empate da equipe do Red Bull Bragantino. Saíram para o intervalo, 1-1 na primeira etapa. A gente achava que o Bragantino voltasse com um pouco mais de força para a segunda etapa, para conseguir aí o segundo gol. O Bragantino voltou até bem, não voltou mal não, voltou chegando, voltou dominando a equipe do Mirassol muitas vezes, só que o Mirassol, percebendo que o Bragantino estava indo para frente, deixando espaço, o treinador do Mirassol mexeu ali na sua linha de ataque, colocou jogadores descansados para facilitar ali o contra-ataque, e numa falha da defesa do Red Bull Bragantino, um desses jogadores, o Edson Carioca, recebeu a bola gratuitamente do jogador do Bragantino, foi recuar a bola, entregou a bola nos pés dele, estava na entrada da grande área, dominou, virou, escolheu o canto, bateu do jeito que quis e fez o segundo gol do Mirassol. A partir daí, o Red Bull Bragantino foi bater em ferro frio. Por quê? Porque o Red Bull Bragantino jogou, foi para cima, mas aí sem muita técnica, né? Sem muita técnica, sem muita tática, mas na base do coração, mais na busca por conseguir um gol a qualquer custo, e aí a coisa não sai, porque não adianta, não é a qualquer custo, você tem que ter volume de jogo, você tem que ter jogadas trabalhadas e você tem que fazer o gol à medida que ela acontece. No finalzinho do jogo, um cruzamento muito bom veio da direita, o Isidro Pita, se não tá ali, o Bragantino fazia o gol, o segundo gol, porque o Fernando estava inteiro para fazer o segundo gol, mas o Isidro Pita, faro de atacante, se jogou na bola, cabeceou, colocou essa bola para fora, tava ele e o gol, escancarado, não tinha goleiro, não tinha mais ninguém, mas ele conseguiu colocar essa bola para fora. Se ele deixa a bola passar, o Fernando faria ali com certeza o segundo gol do Red Bull Bragantino, mas terminou assim. Então, Mirassol 2, Bragantino 1, Mirassol classificado para a próxima etapa, com justiça, jogou aqui em Bragança Paulista, jogou o suficiente para empatar, jogou razoavelmente bem aqui em Bragança Paulista, jogou bem o jogo em Mirassol e jogou com o regulamento na mão. A partir do momento que fez o segundo gol, soube enfrentar a equipe do Bragantino, deixar o Bragantino chutar à vontade, ou chegar, pelo menos tentar chutar, porque chutes, né, mesmo o Red Bull Bragantino deu pouco aí em direção ao gol, teve uma cabeçada aí do jogador Isidro Pita também no finalzinho ali, que o Muralha fez uma bela defesa, mas o Pita já estava em posição irregular, então se a bola vai para o gol seria anulado, mas enfim, o Red Bull Bragantino acabou morrendo na praia mais uma vez. E é lógico, toda vez que chega o mata-mata, a gente sabe que o Red Bull Bragantino tem essas dificuldades, principalmente quando enfrenta equipes da Série A do Campeonato Brasileiro.
0: Tá certo, 12:37, tá aí o Moreira comentando esse resultado do Bragantino, terrível, né? Terrível, infelizmente, né? Terrível para a equipe do Red Bull Bragantino. A Valessa tá falando aqui: Ted, tudo bem? Estamos te assistindo na 8 de maio. 8 de maio é aqui, aquela rua da galera, né? Não, é perto, não chega a ser. A Valquíria tá falando: Ted, tudo bem? Estamos aqui conhecendo Bragança e já estamos te ouvindo, hein? Eita, obrigado. A Ana Alice também está ouvindo a nossa programação. Obrigado, Ana Alice. Deixa eu ver quem mais para a gente poder estar falando aqui, ó. A gente já mostrou vários casos. Eu acho que o assunto de ontem fica esse áudio vazado aí do Flávio Bolsonaro, que a polícia agora vai ter que investigar, né? Que o que marcou mais esse áudio foi que um repórter estava numa coletiva, falou: viu, você tá sabendo do áudio vazado, tal, e falou: não, eu não sou amigo dele, não tem áudio. Aí depois, na coletiva, no vídeo que ele gravou, ele teve que se retratar: olha, realmente teve vídeo, e aí fica nessa, né? E a gente sabe como fica, né, daqui para frente, essa situação, né? Um atingindo o outro, né? Enfim, fica um negócio estranho. E claro que isso aí vai ser daqui para frente, é o que vai acontecer. Um falando do outro. É eleição, não tem o que fazer. Vocês parecem que não acostumou ainda, né? E enfim, né, prefiro não emitir a minha opinião neste momento, tá? Investigado por supostas ameaças a rivais, pai de Vorkar é preso. Então, o pai do Vorkar foi hoje pro Xilindró, né? Porque o pai de Vorkar continuou contratando serviços ilícitos após a prisão do filho. Viu que o filho tava indo pro Xilindró, ele falou: não, eu vou continuar aqui. Entendeu? O pessoal tá preocupado com ele, não tá preocupado comigo. Entendeu? Foi mais ou menos isso. O delegado da Polícia Federal é afastado e agente é preso em operação que prendeu o pai de Vorkaro. Também tem Henrique Vorkaro, que também foi preso, né, hoje também, dentro dessas investigações. Né, o pai de Vorkaro, o antigo dono do Banco Master, ele foi preso. Segundo a Polícia Federal, Henrique coordenava o grupo A Turma, que atuava na obtenção de informações sigilosas e monitorava adversários, tá? Ele se apresentava como diretor-presidente da Multipar, do ramo imobiliário. Empresa fundada há 35 anos, que movimentou de 2020 a 2025 mais de R$1 bilhão entre contas ligadas ao Filhos de Henrique, segundo o COAF. Né, a movimentação indica a tentativa de esconder patrimônio. Conforme a Polícia Federal, né, a organização criminosa é suspeita de praticar condutas de intimidação, coerção, obtenção de informações sigilosas, invasões de dispositivos informativos, né? Segundo a defesa de Henrique Vorkaro, diz que a prisão foi baseada em fatos cuja legalidade precisa ser apurada. E diz o advogado da família: o ideal seria ouvir explicações antes de medida tão grave e desnecessária. Tá aí, né, a parte, né, da defesa falando. Agora, já estão prontos aí, né, para juntar família, pai, irmã, cunhado e primo, né? Então, você vê que todo mundo sabia. Agora, uma coisa que eu não ouvi, eu não sei qual é, se tem ou não, mas eu não ouvi falar da mãe dele envolvida, né? Não sei se tem, se a mãe é viva ou não, mas é, foi a única pessoa em todo o tempo que a gente não ouviu falar do caso. A gente já ouviu falar do, da irmã que é casada com o outro, é, Fábio, que está preso, que já foi um dos primeiros a ser preso. Já ouviu falar do pai, já falou do primo, agora esse Henrique. Enfim, né? A gente já ouviu de todas, todos os jeitos este assunto. Mas a mãe, confesso que não ouvi nada sobre isso. É o, né, respondendo aqui o que estão me perguntando. A Jéssica tá aqui, ó, em Limeira. Ela tá falando: tudo bem, Ted? Estamos aqui te assistindo no bairro Rio Doce. Que legal, obrigado, galera do Rio Doce. É, quem mais tá aqui, ó? A Brenda tá falando: Ted, tudo bem? Boa tarde. Somos do, da torcida do Flamengo. Estamos indo viajar pro jogo do Mengão. O louco, mãe. Vocês acharam eu como aí, viu? É, Copa do Brasil. É, então abraço pra galera menguista que está assistindo a nossa programação. Obrigado aí pelo carinho de audiência sempre, a galera que está participando conosco. É, o Otávio também está aqui curtindo o Ted Fagundes. Por que que ultimamente tem faltado muita água na cidade? É, que o pessoal tem dado muita manutenção, pelo menos no final de semana, é o que eu tenho ouvido, tá? Tenho ouvido muito sobre isso, de manutenção em alguns lugares, e a gente tem falado muito a respeito disso também. A Evelyn também está com a gente. Obrigado, Evelyn, pelo carinho da audiência. São 12h44, vamos para o intervalo. Na volta a gente traz mais informações para você ficar bem informado.
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3: É, agora são 12h46, 12h46, mudou o ponteiro para 12h47. Nós estamos de volta trazendo informações importantes para você. Vamos ouvir Wagner Mancini agora, né, o técnico do Red Bull Bragantino, falando desta derrota, eliminação do Bragantino.
4: Uma eliminação, claro que muita frustração. Queria perguntar de você... qual que é a sensação que você está sentindo nesse momento, que o time no segundo tempo produziu bastante, e como blindar agora um jogador que o André Zurtado acaba acontecendo um erro, uma fatalidade, que é um jogo de detalhe, né? O Volpi falou na saída que seria realmente um jogo decidido por detalhes. Como o seu trabalho como treinador agora, depois de um erro do jogador?
5: O sentimento agora é um sentimento de frustração, né? A gente está chateado, tem que tomar cuidado até para o que fala, porque é óbvio que todos nós estamos bem chateados com tudo aquilo que aconteceu em campo, porque o jogo estava na nossa mão, essa é a verdade. A gente não começa bem, inicia bem a partida, e a hora que toma o gol do Mirassol, a equipe dá uma desajustada e oferece até algumas oportunidades a eles para ampliar o marcador, e a gente consegue, felizmente, empatar o jogo no final do primeiro tempo. Aí volta para o segundo tempo melhor, joga melhor no segundo tempo, uma equipe mais perto daquela que nós estamos acostumados a ver, mas comete erros, né, e esses erros acabaram nos custando caro. A gente não pode, eu jamais analisaria o erro individual, porque nós também tivemos erros lá na frente. Nós poderíamos ter feito 2-1 duas ou três vezes, com dois ou três lances bem articulados, que chegamos bem, a rigor, o Mirassol deu um chute no gol no segundo tempo, acabou fazendo o gol. Num lance onde tiveram vários errinhos, que culminou na bola sobrando para o Edson Carioca, ele acabou fazendo o gol. A gente, logicamente, lamenta, está chateado, está triste, mas a gente tem que encarar o futebol. O futebol é isso. Por mais difícil que seja, a gente tem que levantar a cabeça, seguir em frente, sabendo que nós tivemos dentro da partida, com a partida na mão, com o jogo na mão, e não fomos competentes o suficiente para matar a partida, e acabamos tomando o gol, fruto de um lance esquisito, que a bola acabou sobrando para o Edson Carioca, que acabou fazendo o gol.
6: Mancini, boa noite. Diego Pérez, 102 FM. Na sua opinião, Mancini, o que falta para o Red Bull Bragantino dar um passo a mais em competições mata-mata? Há um tabu de que o Bragantino nunca passou em competições mata-mata desde 2019 para times da Série A de Campeonato Brasileiro. E em outras oportunidades aconteceu o que você mencionou do time ter a vantagem na mão ali, ter o jogo na mão e não converter em gols ou não fazer valer o favoritismo. Na sua opinião, é claro que você não faz parte do projeto desde o começo, mas o que você acha que falta para esse Red Bull Bragantino?
5: Eu não faço parte desde o começo, mas eu estou incomodado de ter sido eliminado hoje e ter sido eliminado no Campeonato Paulista pelo São Paulo, aquele jogo em Bragança. São duas eliminações e que, logicamente, eu não esperava que acontecesse. E a gente, num momento como esse, assim, fica até difícil de falar alguma coisa, porque a gente está alterado, eu estou pensando muito naquilo que eu vou falar aqui agora, mas o futebol não é só parte tática, ele não é só parte técnica, ele tem um envolvimento, uma atmosfera emocional muito grande. E a gente está tentando, desde aquela eliminação de São Paulo, eu vou falar do que eu vivi aqui no clube, desde aquela eliminação de São Paulo e para hoje, a gente precisa analisar, sim, o quão emocionalmente a nossa equipe sofre na hora que tem que decidir as partidas. Porque em outros campeonatos a gente não tem visto isso, em outros momentos do campeonato a gente não tem visto. E quando você tem que decidir, que é um momento único no futebol, você tem que ter atletas e time e elenco capaz de suportar uma pressão que esse tipo de jogo te impõe. Esse jogo impõe. Se a gente for analisar também o jogo diante do São Paulo, que nós fomos eliminados, nós tivemos a bola para sair na frente e a gente falhou. Hoje nós tivemos os lances para fazer o 2-1 e a nossa equipe falhou também. Enfim, isso, assim como eu falei na minha resposta anterior, faz parte do futebol, mas a gente tem que detectar o que está acontecendo realmente para que a gente possa encontrar uma solução. O que eu vi nas duas partidas foram lances idênticos, foram lances idênticos, dois jogos que tiveram basicamente os mesmos erros, os mesmos tipos de erros, e isso de uma forma ou de outra a gente tem que tentar mudar, que o próximo seja diferente. Eu espero sinceramente que na Sul-Americana deste ano a gente vá para o mata-mata e aí logicamente a cobrança Vai ter que ser diferente junto aos atletas, junto ao grupo, para que a gente possa passar e mudar esse panorama.
4: Mancini, muitos dos torcedores do Bragantino enxergam o Mirassol como um time parelho ao Bragantino, né, que está em ascensão, disputando Libertadores, e hoje não jogou com os ditos titulares. Mas você já falou várias vezes que isso é uma coisa mais no imaginário do torcedor e não deixou de ser competitivo o Mirassol por causa disso. Mas eu queria falar do seu time. Você teve a ausência do Nátio Sousa, né, que teve um quadro viral, a ausência do Matheus Fernandes, que vinha sendo titular, e hoje você optou pelo Eric Ramírez no meio campo, jogando como um segundo volante, né? Na Bolívia ele foi titular e jogou como um 5. Queria que você falasse dessa escolha dele, do Eric Ramírez, que acabou fazendo a partida de hoje entre os 11.
5: Nós sabíamos que o Mirassol iria nos impor uma certa resistência física, né? E a escolha do Ramírez é exatamente em cima disso. É um atleta que está mais acostumado. Eu tinha opção também do Gustavo ou do Rodrigo, e aí a equipe ficaria extremamente ofensiva, com pouca pegada no meio campo. Eu achei, inclusive, que dos 20 minutos até o intervalo, a nossa equipe teve um espaço muito grande no setor de meio campo, com o Eric Ramírez e o Gabriel. E se eu tivesse, de repente, escolhido por outro jogador, talvez a gente tivesse uma força ofensiva maior, mas uma dificuldade de marcação, porque o Mirassol, ele te impõe um jogo extremamente competitivo, de duelo em todos os setores do campo. E a rigor, desde que eu cheguei aqui no Bragantino, todos os jogos diante do Mirassol foram jogos difíceis, ganho ou perdido nos detalhes, né? Então eu sabia que o jogo de hoje, até por ser eliminatório, também seria dessa forma. Então, por isso a escolha dele. Infelizmente a gente perdeu o Sousa, perdeu o Matheus, que também vinha jogando. O Eric ia para o terceiro jogo seguido, e um atleta que não vinha jogando com tantos jogos em sequência, que certamente, e por isso foi substituído, porque sentiu um pouquinho já no início do segundo tempo. Enfim, são escolhas. A gente tenta logicamente, formar um time sempre muito competitivo, e a escolha desses 11 jogadores hoje foi exatamente pensando nisso, mas infelizmente a gente amarga aí uma eliminação.
3: Tá certo, tá aí o Mancini falando a respeito, né, do resultado do Bragantino, resultado ruim. Vamos pro intervalo, na volta tem Bragança FM no ar.
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3: É, estamos chegando, são 13 horas e 5 minutos, hoje dia 14 de maio de 2026. Estamos chegando com direção geral de rádio de Maria de Lima, a técnica do Derli Medeiros. A partir de agora, vamos girando os destaques do programa de hoje.
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3: Tirando as manchetes, Polícia Federal diz que Vorcaro usava milícia em jogo do bicho para ameaçar desafetos. Quem são a turma e os meninos alvos da nova operação da Polícia Federal? Só que tá dando o que falar. Aliados de Vorcaro na polícia intimidavam e davam dados sigilosos, diz STF. Preso hoje, pai lavava dinheiro, escondia bens e agia na Polícia Federal. Ainda girando, Dark Horse supera valor de 15 dos últimos 20 vencedores do Oscar. Meu Deus do céu. E aí agora, a equipe, né, liderado pelo Mário Frias, né, deputado, ele falou, ó, contradiz ao Flávio Bolsonaro e nega a verba de Vorcaro no filme. Ou seja, cadê o dinheiro? O gato comeu. Cadê o dinheiro? O gato comeu. É, essa história vai dar o que falar. Entre os destaques ainda, Neymar rebate provocações da torcida do Coxa, que falam, você não vai pra Copa não, falando pro Neymar. Abel rebate críticas e diz, deve ser muito chato não torcer pro Palmeiras. São Paulo define Dorival como prioridade, marca reunião com o treinador. Barcelona anuncia a contratação de João Pedro do Chelsea para as próximas temporadas. Ainda girando, MC Pose do Rondo é solto no Rio após decisão da justiça. Tarcísio confirma a segunda morte após explosão no Jaguaré, em São Paulo. Sabesp diz que seguiu demarcação da Congas. Isso aí vai dar ainda o que falar. Porque eu não sei se você percebeu aqui em Bragança, tem uma galerinha aí andando com esse negócio de colocar o gás aí, né, por baixo, né? E é o medo, é um alerta, porque você confiar na demarcação do outro dele, por exemplo, a galera aí, a Sabesp vai lá, vamos fazer um buraco, e aí, vamos, que tá tendo vazamento. E se não puder mexer? Tem isso agora, porque não é uma explosão normal, é um negócio, né? Aborrecer literalmente, viu, Deni? Deixa eu ver quem mais aqui, ó. A Tânia tá falando aqui, Tere Fagundes, boa tarde. Deixa eu ver quem mais tá curtindo a nossa programação. Temos aqui caso de espionagem na Inglaterra, põe acesso à Premier League em cheque. Tá em cheque o negócio aí. Ainda girando as informações, vereador em Porto Alegre tira microfone de petista que citou áudio, né? Vou falar para você, viu? Áudio a respeito de Flávio Bolsonaro e Vocaro. Ainda girando os destaques para você ficar bem informado. Em Bragança, acidente marca amanhã de quinta-feira com trânsito intenso. Também Xi coloca Taiwan como linha vermelha e dá recado claro a Trump. Pai de Vocaro é preso. Armadilha de Tucídides, né, que é uma alegoria de guerra para questionar Trump, né? O tal do chinês lá, Takita, com o documentário sobre Bolsonaro estreia em meia polêmica do filme. A colisão dos destinos, efeito elevado a menos um, entenda a expressão dita por Flávio Avorcano. São 13 horas e 9 minutos. Direção geral de rádio de Maria de Lima, a técnica do Deli Medeiros. A partir de agora, você vem comigo que esse programa só está começando.
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3: É Maiara e Maraíza, Presepada.
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1: Toda a região bragantina, um giro de notícia, um giro de informações. Vou começar com Humberto Ferretti na linha de número 1, destacando os jogos de ontem e hoje pela Copa do Brasil.
2: Eu sou Humberto Ferretti e esse é o podcast Na Bola.
3: 6 jogos encerram hoje a quinta fase da Copa do Brasil. 6 da noite no horário de Brasília, o Botafogo jogará pelo empate fora de casa contra a Chapecoense. Às 7 tem Confiança e Grêmio, Atlético Goianiense e Atlético Paranaense. O tricolor gaúcho pode até perder por 1 de diferença que passa para as oitavas. No caso do duelo de Atléticos, quem vencer se classifica e empate leva para pênaltis. 7:30 o Corinthians recebe o Barra e jogará pelo empate. Às 8, fora de casa, o Fortaleza é quem jogará pelo empate com o CRB. Por fim, às 9:30 tem Vitória e Flamengo. Aí, quem jogará pelo empate é o time carioca. Ontem, o Vasco se classificou mesmo após empatar com o Paysandu por 2-2. O São Paulo perdeu para o Juventude por 3-1, foi eliminado e demitiu o técnico Roger Machado. O Santos avançou com uma vitória por 2-0 sobre o Coritiba, assim como o Mirassol, que fez 2-1 no Red Bull Bragantino, e o Palmeiras, que atropelou o Jacuipense por 4-1. O Atlético Mineiro eliminou o Ceará nos pênaltis, após perder por 2-1. Enquanto o Bahia deu adeus à Copa do Brasil ao ser derrotado pelo Remo, pelo mesmo placar.
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1: É a Rádio 2 de notícias, girando as informações para você ficar bem informado. Deixa eu ver aqui, ó, o governo reforça, né, alguns destaques também para você que está ligado, né, porque eu acho que um número que tem crescido e tem sido falado muito aqui através do governo do estado é que o número de doadores de órgãos tem alta de 33% no estado. São 13:38. Vamos com a informação no ar.
4: As doações de órgãos subiram de 1.023 em 2024 para 1.363 neste ano. As informações são da Secretaria de Estado da Saúde. Outro dado animador é que a resistência das famílias caiu 1,3 ponto percentual, o que aumenta o número de órgãos disponíveis. Em 2025, foram feitos mais de 8.800 transplantes em São Paulo, contra os pouco mais de 8.300 realizados em 2024. Atualmente, existem 28.852 pacientes à espera de um novo órgão em São Paulo, que é o estado com a maior rede transplantadora do país. Além das campanhas de sensibilização para aumentar o número de doadores, a Rede Paulista conta com o Transplantar Aviação Solidária, uma parceria com proprietários de aeronaves comerciais que doam horas de voo para o transporte de órgãos e equipes médicas, dando mais agilidade ao processo. Andréia Ramos Bueno, para a agência SP.
1: Tá certo, são 13:39 para você ligado na programação da Bragança FM, ainda com o governo do estado de São Paulo. Tem essa aqui da operação da Polícia Militar, que prende 20 procurados por agredir mulheres na capital. São 13:39, você ligado na programação da Bragança FM. Entre os assuntos esportivos também, o Roger Machado foi demitido do São Paulo e o tal do Dorival Júnior deve ser o técnico. Daqui a pouco a gente vai falar mais sobre isso. A polícia de São Paulo prende 20 procurados por agredir mulheres na capital. A informação no ar.
4: 20 procurados presos. Esse foi o resultado da Operação Estia, que cumpriu mandados de busca, apreensão e prisão contra agressores de mulheres. As ações ocorreram em todas as regiões da capital paulista e os foragidos foram apresentados à justiça. A ação contou com policiais do Departamento de Operações Policiais Estratégicas, o DOP, e policiais militares da Patrulha SP Mulher Segura, estrutura de ronda da Polícia Militar voltada exclusivamente à proteção das mulheres no estado. A operação realizou também dois flagrantes, libertando uma mulher que era mantida em cárcere privado pelo ex-companheiro em Carapicuíba e prendendo um homem já procurado que agrediu a mulher com uma faca em um apartamento na zona oeste da capital. Andréia Ramos Bueno, para a agência SP.
1: Tá certo, agora são 13h41, 13h41, a linha de número 2. Mês das Mães reforça, né, os cuidados que gestantes devem tomar para proteger os seus bebês. Fabiola Altran, você.
5: No mês das mães é importante reforçar os cuidados que devem começar na gestação para proteger os bebês. É o que destaca a ginecologista obstetra Cecília Rotelli. A médica afirma que os primeiros meses de vida da criança são um período de maior risco para doenças infecciosas. De acordo com ela, a proteção começa pela vacinação das grávidas e a especialista explica o porquê.
6: Vacinando a mãe, você vai permitir que o bebê já nasça com os anticorpos que ele não tem ainda e que vão ajudar a protegê-lo durante seus primeiros meses de vida. Então, isso é muito importante, porque nessa fase ainda não é possível vacinar o próprio bebê, ele não tem o que a gente chama de maturidade imunológica para responder a uma vacinação. Então, ele depende dos anticorpos que a mãe vai passar para ele, tanto através da placenta, da gestação, como através da amamentação. Assim, nos primeiros meses do bebê, quando ele é mais vulnerável, ele vai ficar protegido. Até que, a partir de 3 meses, quando ele começa a ter maturidade para responder com os próprios anticorpos que ele fabricar, ele começa a ter o calendário vacinal dele.
5: Cecília Rotelli diz que a vacinação da mãe deve vir acompanhada de um pré-natal correto para garantir a saúde do bebê.
6: O pré-natal é extremamente importante porque durante a gestação é que você vai detectar potenciais situações que vão alterar essa gestação e levando esse bebê a ter situações de doença, situações de parto prematuro, situações de abortamento. Então, com um pré-natal adequado, você consegue garantir, tratar, prevenir as infecções, prevenir as doenças e, com isso, evitar que essa gestação termine de uma maneira não desejável, né?
5: A ginecologista obstetra aponta quais são as vacinas recomendadas para a gestante, segundo o Programa Nacional de Imunizações do Ministério da Saúde.
6: A DTPA, que é a da Coqueluche, a Covid-19, que é muito importante também, a hepatite B, se a gestante não tem ainda as doses completas, a influenza, que deve ser tomada em toda a gestação. Agora nós temos a oportunidade de prevenir uma doença no bebê vacinando a mãe, que é do vírus sincicial respiratório, que é o que dá bronquiolite. E em algumas situações especiais de surtos, nós temos as vacinas consideradas que podem ser dadas. Por exemplo, hepatite A, febre amarela, que habitualmente não constam do calendário.
5: Cecília Rotelli reforça que as vacinas são extremamente seguras. Além disso, a médica lembra da importância de manter uma boa qualidade de vida durante a gestação, com atenção especial à alimentação. Por isso, pode ser interessante conversar com um médico que acompanha o seu pré-natal sobre formas de cuidar da saúde nesse período, incluindo as vacinas recomendadas. Da Rádio 2, Fabíola Altran.
1: Tá certo, são 13h45. Esse foi o Giro de Notícias, Giro de Informação.
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1: É, você ligado na nossa programação, né? Trocando ideias, conversando, trazendo notícia 14.1. Vamos com a linha de número 3. Cresce o número de estudantes matriculados no ensino superior em todo o mundo, mas desigualdade persiste. Milena Abreu, você.
2: O número de estudantes matriculados no ensino superior em todo o mundo mais que dobrou nas últimas duas décadas, saltando de 100 milhões no ano 2000 para 269 milhões em 2024. Os dados constam no primeiro relatório global da Unesco sobre tendências do setor, divulgado nesta semana em Paris. O estudo, que considera dados de 146 países, revela que quase metade da população jovem global está hoje em uma universidade, mas aponta que o crescimento não aconteceu de forma igualitária entre as nações. Enquanto na Europa Ocidental e na América do Norte, 8 em cada 10 jovens chegam ao ensino superior, na África subsaariana esse índice não chega a 10%. Já na América Latina e no Caribe, o número de matriculados nessa etapa do ensino é de 59%, com destaque às matrículas no setor privado. Em países como Brasil e Chile, por exemplo, 4 em cada 5 estudantes frequentam instituições particulares, o que evidencia o fato de que o ensino público gratuito ainda é limitado a poucas nações. O relatório também destaca um avanço significativo da presença feminina no meio acadêmico. Atualmente, as mulheres já superam os homens no total de matrículas globais, com uma proporção de 114 mulheres para cada 100 homens. Apesar disso, a Unesco alerta que elas continuam pouco representadas em cursos de doutorado e ocupam apenas 1 em cada 4 vagas de liderança nas universidades. Outro ponto de atenção é a taxa de conclusão dos cursos, que não acompanhou o ritmo das matrículas, subindo apenas 5 pontos percentuais na última década. O relatório mostra ainda que o número de estudantes que buscam formação fora de seus países de origem triplicou no período pesquisado, chegando a mais de 7 milhões de pessoas. Embora países tradicionais, como Estados Unidos e Reino Unido, ainda concentrem metade desses alunos, novos destinos como Turquia e Emirados Árabes ganharam força no período analisado. Da Rádio 2, Milena Abreu.
1: Assento, Milena Abreu. Vamos ao vivo para a Câmara Municipal. Sidney Guedes está ouvindo, né? Mas pessoas na relação da situação da SEI, do aterro clandestino, vamos ouvir.
3: Acho que o senhor já tem conhecimento do assunto que vai ser tratado aqui. Pode ligar o botãozinho, por gentileza.
4: Então, fiquei assim mais por cima na semana que vi que meu nome tinha sido indicado, sei lá como que, desculpa o termo,
3: convocado
4: para comparecer. Aí fiquei mais atualizado no que estava acontecendo.
3: Tá, é sobre uma denúncia que foi feita a respeito de um aterro clandestino no final da Avenida dos Imigrantes, ao lado do número 7.157, sobre um aterro sanitário. Então, eu vou abrir a palavra aos vereadores para que eles possam questioná-lo, tá ok?
4: Ok.
3: O senhor se sinta à vontade, tranquilo, para responder aos vereadores, tá ok?
4: Ok.
3: A palavra está aberta aos vereadores. Quem quer utilizar a palavra? Quem quer começar? Vereador Kiki Brown.
5: Boa tarde, Bruno, tudo bem? Primeiro, você sabe lá de onde a gente está falando, ali na região do Avenida dos Imigrantes, depois da Igibrague ali. Você é operador de máquina ou você mexe com caminhão? Motorista caminhão.
4: Motorista. Opa, agora. Motorista Júnior.
5: Júnior.
4: Mas motorista Júnior ali pega de tudo, vamos dizer assim.
5: Mas que tipo de máquina você opera?
4: Ah, não, só desde carro. Pera aí. Desde carro a caminhão, vamos dizer assim.
5: Tá. Basculante.
4: Basculante, carroceria, ônibus, micro-ônibus.
5: A prefeitura indicou o seu nome porque, segundo consta, você atuou naquela região ou com um dos veículos que são apontados no processo ali. Você chegou aí para esse lugar alguma vez dirigindo máquina da prefeitura?
4: Caminhão, sim.
5: Caminhão, cheguei. Sim. Caminhão carregado ou descarregado?
4: Carregado.
5: Perfeito. Você saberia me dizer quem deu a ordem para que você executasse o serviço?
4: Então, a ordem, porque, tipo, em determinado momento ali,
1: então, dia. Pessoal, tá com um problema de som lá na Câmara Municipal, não é um problema aqui da emissora. Na hora que tiver ok, vou ver de novo dele.
4: Um dia.
1: Vamos ver se melhorou.
4: Um caminhão, um dia dirigindo um ônibus. Ah, essa semana, motorista, vamos dizer assim. Ah, motorista do Edson tá doente, tá de atestado, você vai no lugar dele. Então, muitas vezes a gente pega o serviço andando. Tá. Então, te dizer quem deu essa ordem, não.
5: Perfeito.
4: Não tem ideia, mas que a gente foi para lá e descarregou.
5: Beleza. E você foi mais de uma vez?
4: Ó, eu cheguei aí lá na limpeza do Ribeirão.
5: Na limpeza do Ribeirão em 2025.
4: Isso, é um ano atrás.
5: Um ano atrás,
4: Isso, na limpeza do Ribeirão eu cheguei lá.
5: Tá. E você lembra que equipe estava organizando a limpeza do Ribeirão?
4: Então, cada dia uma turma diferente. O que eu posso falar para você é assim, quem operador que estava no Ribeirão, tem os operadores que sempre estavam ali, agora lá.
5: Mudava sempre.
4: Uma constante rotina.
5: E na época, então em 2022, 23, você não foi?
4: Não.
5: No governo Edmir, vamos dizer assim.
4: Assim, lá naquela parte não cheguei aí, 2022, 2023, que é. Eu acho que vocês estão falando na parte ali atrás, onde
5: é o entulho comum. Você foi na limpeza do Ribeirão que aconteceu no ano passado. Perfeito. Você não lembra quem que era o zelador que estava coordenando essa história?
4: Que nessa parte, assim, dizer certinho para você, o zelador é o Edson, o zelador é o Mário, o zelador é... Assim, como a gente recebe, chega ali, recebe ordem, essas coisas, a gente nunca se atenta, que nem o Sidney aqui mesmo foi zelador. Se você perguntar para mim qual era a zeladoria dele, eu não sei dizer para você.
5: E quem deu a ordem para você ir, vai para tal lugar?
4: Então, é isso que tu quer falar. Às vezes eu chego cedo, não tem, tava trabalhando com o Tuiti, não tem serviço com ele hoje, vem outro e fala, ó, vai para tal lugar que você vai trabalhar para mim. Então, é uma troca de...
5: E nesse dia específico você não lembra quem que falou para você ir lá?
4: Assim...
5: E num dia você deve ter levado vários caminhões de terra para lá, né? No mesmo dia.
4: Estourando assim num dia, dois, três, porque não dá até máquina fazer limpeza. Às vezes eu chegava no serviço, já tava final do dia, tipo, tava, vamos dizer, eu tava lá no São Marcelo, acho que é São Marcelo. Viu, estão precisando de ajuda, corre lá. Então,
5: beleza, só uma última questão. Você lembra mais ou menos quantos dias você foi lá nesse serviço? Mas foi mais de um? Foi um só?
4: Uns dois dias
5: Uns dois dias.
4: Assim, posso garantir para você que eu fui, porque não, na demanda ali, na correria, eu não.
5: Perfeito. E lá, pelo que eu me lembro, né? Tirava o material do Ribeirão, depositava lá, né? Você chegava e, sim, depositava com a basculante. A hora que você chegava lá, sempre tinha uma retro. E essa retro espalhava, né?
4: Uma máquina sempre...
5: Ficava lá e a função dela era espalhar.
4: Creio eu que sim.
5: Mas você não viu ela espalhando?
4: Não, porque, tipo, chegou... Que nem eu chegava, depositava ali no seco. Nunca cheguei a beirar barranco, porque eu não beiro barranco com caminhão. Não tem... O que me faça beirar barranco com caminhão, porque é minha vida que está ali. Então. Uhum.
5: Perfeito.
4: Aí, a partir dali, se a máquina.
5: Tá. Lá tinha, você deve conhecer bem o terreno, tem um trilhinho, que vai acabar saindo lá na pista, né? Um trilhinho de boi, que era a antiga ferrovia. Quando você chegou lá, esse trilho, ele já tinha se transformado numa espécie de rua, vamos dizer assim, ou ele ainda estava meio que na vegetação?
4: Que não me recordo, assim, nunca prestei atenção, para falar bem a verdade.
5: Perfeito. E você lembra de ter deixado o material meio perto da água, assim, ou não tem essa recordação?
4: Não, perto da água, não.
5: Tá bom, obrigado.
3: Esse material que você deixava lá...
1: Tá certo, tem um trechinho, a gente sabe que a SEI vai continuar, daqui a pouco a gente vai ouvir mais personagens, né, mais vereadores perguntando para esse... Rapaz, vocês acham que vocês estão... vocês acham que vocês estão aonde? Né? Vou falar pra vocês. Vocês acham que vocês estão aonde? Né? São 14h22. Ó, Brasileirão gastou em média, né, de recursos em dinheiro, né? O pessoal da Globo tá apontando aqui, já mais de 1 trilhão. Imagine só isso, porque tem a parada da Copa, né? Agora, a linha de número 4 diz que o brasileiro já gastou em média 1.946 metros quadrados para construir, rapaz. Muita coisa, hein? A informação no ar.
2: O custo para construir ou reformar acelerou no mês de abril. De acordo com dados divulgados pelo IBGE, o Índice Nacional da Construção Civil, o SINAP, subiu 0,72% no quarto mês do ano, 0,35 ponto percentual acima da taxa de março. Com o resultado de abril, a alta acumulada em 12 meses do custo para construir ficou em 7%. Os dados do IBGE mostram que tanto materiais de construção como mão de obra encareceram na passagem de março para abril. No mês passado, a parcela dos materiais apresentou variação de 0,83%, praticamente o dobro do percentual do mês anterior. Já a alta da mão de obra foi de 0,31% em abril, contra 0,40% em março. Falando em valores, o custo nacional da construção por metro quadrado, que fechou março em R$ 1.932,27, subiu para R$ 1.946,09 no mês passado, sendo R$ 1.098,80 relativos aos materiais e R$ 847,29 à mão de obra. Da Rádio 2, Milena Abreu.
1: Tá certo, Milena Abreu, você curtindo a nossa programação. Vamos voltar para a Câmara Municipal. Agora tem o Miguel Lopes fazendo uso da palavra. A informação no ar.
6: Boa tarde, senhor Bruno. O senhor falou que levava os dejetos do Ribeirão. Também aquela parte ali do campo do ferroviário.
4: Ali trabalhei, mas ali não cheguei a levar lá. Ali eu levava posto de monta. Tanto é que tem um local ali destinado só para galho, tronco.
6: Sim.
4: Ali foi levado ali. Bom, pelo menos de minha parte eu levei ali.
6: Na onde o senhor pegava, era a dragline que carregava? A máquina grande? Da limpeza do Ribeirão?
4: A limpeza do Ribeirão foi feito com reto, mas eu não cheguei a estar na parte quando estava com reto. E às vezes que eu vinha era na escavadeira.
6: Escavadeira. Quem que era o motorista, o operador da máquina?
4: Então, às vezes pode ser que seja o Armandinho, pode ser que seja o Fabrício. Porque as duas, se eu me recordo bem, as duas máquinas têm isso filme, então não...
6: Não dá para ver o cara. Não...
4: E muitas vezes mesmo, tipo, me manda correndo lá, aí tá faltando meia hora, uma hora para ir embora. A gente chega, carrega e...
6: Quem passava pro senhor a ordem para descarregar lá não era o zelador da zona norte, vamos dizer assim. Era, então, da zona sul.
4: não sei dizer para o senhor da onde surgiu essa ordem. Eu sei que chega num determinado tempo que vira automático. Aí quem,
3: sim,
4: da onde partiu essa ordem, infelizmente, não sei responder.
6: Abrir esse trilho de boi que o vereador Kiki Brau falou, que hoje ficou quase que uma rodovia, as margens da água ali, né? O senhor viu a máquina abrindo ali? O senhor chegou a perceber?
4: Eu vi a máquina trabalhando naquele local, mas dizer para o senhor que posso afirmar, não, a máquina estava abrindo lá, eu não, tá, não tenho como.
6: O senhor viu trabalhando, o senhor viu. Então tá, muito obrigado, viu?
1: Tá certo, tá aí o Miguel Lopes também falando, né, com esse funcionário, trazendo as informações. 14h26, esse foi o Giro de Notícia, o Giro de Informação.
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0: jeito. 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
1: Meu compadre, o único jeito é você não indo pra rua.
0: Aí fica ruim.
1: Liga, não vai dar problema.
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3: Toda a região Bragantina, são 15 horas e 8 minutos, 15:08. Vamos tirando as informações para você ficar bem informado. Vamos começar aí, o senhor Derli Medeiros, com o comentário do Moreirão, né, para falar um pouco do que foi o jogo do Bragantino. O Bragantino perdeu, está eliminado da Copa do Brasil. Vamos ouvi-lo.
4: É num jogo aí que o Red Bull Bragantino começou razoavelmente bem na primeira etapa, chegando com perigo muitas vezes ali, mas chegando com perigo, mas sem arrematar para o gol, né? Com poucos arremates para o gol. Isso é uma coisa que tem incomodado no Red Bull Bragantino. Tem volume de jogo, mas não consegue fazer os arremates. Aí você diz assim, mas a equipe adversária se fecha bem. Não é esse o problema. É que o Red Bull Bragantino, muitas vezes a gente vê que o jogador clareia a possibilidade para bater, ele prefere dar mais um toque e aí chega a zaga do time adversário e acaba cortando a bola. E o Red Bull Bragantino na primeira etapa começou bem, mas começou um jogo muito, de muita trocação, né? O Bragantino ia para frente, fazia o ataque, voltava, a equipe da Mirassol vinha também, só que as chegadas do Mirassol na primeira etapa, principalmente no começo ali, eram mais perigosas do que as jogadas do Red Bull Bragantino, até que saiu o primeiro gol do Mirassol aos 19 minutos, né? O jogador Tiquinho Soares, no cruzamento que veio da direita, ele nem do chão saiu, na verdade mergulhou para fazer o primeiro gol do Mirassol. A partir daí, o Red Bull Bragantino continuou pressionando a equipe do Mirassol, mas com uma dificuldade maior, porque a equipe do Mirassol poderia esperar, ficar fechadinha, esperar e sair no contra-ataque. Mas no finalzinho ali da primeira etapa, o Herrera acabou fazendo uma boa jogada pela esquerda, fez o levantamento, o Isidro Pita de cabeça colocou a bola de volta para o centro da área, e o próprio Herrera chegou estilingando e fazendo aí o gol de empate da equipe do Red Bull Bragantino. Saíram por intervalo, 1-1 na primeira etapa. A gente achava que o Bragantino voltasse com um pouco mais de força para a segunda etapa para conseguir aí o segundo gol. O Bragantino voltou até bem, não voltou mal não, voltou chegando, voltou dominando a equipe do Mirassol muitas vezes, só que o Mirassol, percebendo que o Bragantino estava indo para frente, deixando espaço, o treinador do Mirassol mexeu ali na sua linha de ataque, colocou jogadores descansados para facilitar ali o contra-ataque. E numa falha da defesa do Red Bull Bragantino, um desses jogadores, o Edson Carioca, recebeu a bola gratuitamente do jogador do Bragantino, foi recuar a bola, entregou a bola nos pés dele, estava na entrada da grande área, dominou, virou, escolheu o canto, bateu do jeito que quis e fez o segundo gol do Mirassol. A partir daí, o Red Bull Bragantino foi bater em ferro frio. Por quê? Porque o Red Bull Bragantino jogou, foi para cima, mas aí sem muita técnica, né? Sem muita técnica, sem muita tática, mas na base do coração, mais na busca por conseguir um gol a qualquer custo, e aí a coisa não sai, porque não adianta, não é a qualquer custo, você tem que ter volume de jogo, você tem que ter jogadas trabalhadas e você tem que fazer o gol à medida que ela acontece. No finalzinho do jogo, um cruzamento muito bom veio da direita, o Isidro Pita, se não tá ali, o Bragantino fazia o segundo gol, porque o Fernando estava inteiro para fazer o segundo gol, mas o Isidro Pita, faro de atacante, se jogou na bola, cabeceou, colocou essa bola para fora. Tava ele e o gol escancarado, não tinha goleiro, não tinha mais ninguém, mas ele conseguiu colocar essa bola para fora. Se ele deixa a bola passar, o Fernando faria ali com certeza o segundo gol do Red Bull Bragantino, mas terminou assim. Então, Mirassol 2, Bragantino 1, Mirassol classificado para a próxima etapa, com justiça, jogou aqui em Bragança Paulista, jogou suficiente para empatar, jogou razoavelmente bem aqui em Bragança Paulista, jogou bem o jogo em Mirassol e jogou com o regulamento na mão. A partir do momento que fez o segundo gol, soube enfrentar a equipe do Bragantino e deixar o Bragantino chutar à vontade ou chegar, pelo menos tentar chutar, porque chutes, né, mesmo o Red Bull Bragantino deu pouco aí em direção ao gol. Teve uma cabeçada aí do jogador Isidro Pita também no finalzinho ali, que o Muralha fez uma bela defesa, mas o Pita já estava em posição irregular, então se a bola vai para o gol seria anulado. Mas enfim, o Red Bull Bragantino acabou morrendo na praia mais uma vez. E é lógico, toda vez que chega o mata-mata, a gente sabe que o Red Bull Bragantino tem essas dificuldades, principalmente quando enfrenta equipes da Série A do Campeonato Brasileiro.
3: Tá certo, são 15h13, tá aí o Moreira. Vamos para a Câmara Municipal, os vereadores estão ouvindo neste momento o ex-vereador Marbe Silva, né, que está ali falando na SEI. São 15h13.
5: Boa tarde, Mário.
6: Vereador Kiki Brau, com a palavra.
5: Os dois já estiveram aqui, né? Porém, a gente tem um impasse que a gente precisa resolver aqui. Porque na ocasião que os senhores estiveram aqui, o Mário veio primeiro, deixou evidente aqui que o local não pertencia à Zeladoria Norte, mas sim à Zeladoria Oeste. Essa foi a afirmação do Mário. Posteriormente, alguns minutos depois, o senhor Amarildo sentou aqui e disse o contrário, que o local não pertence à Zeladoria Oeste.
6: Microfone.
5: O senhor é... Quem que é Oeste? Quem que é Norte? O senhor é Oeste? Então o senhor falou que lá era Norte, né? Não, o senhor é Zona?
6: Oeste.
5: Então o senhor falou que lá não era Zona Oeste, que lá era Zona Norte. Aí o senhor veio aqui e falou que lá não era... Cada um disse que o local não pertencia à sua respectiva zona. Resumindo, foi isso que vocês falaram. O senhor era Oeste? Desculpa perguntar. Oeste, o senhor falou que era Norte. O senhor era Norte e o senhor falou que era Oeste.
6: Se alguém...
5: A gente tem aqui. Foi isso que vocês informaram naquela ocasião. Então, ficou evidente para a gente que talvez um dos dois tenha faltado com a verdade. Ou não sabia nem qual era a sua respectiva região, o território dela.
6: É só para mim. Peraí,
5: só para concluir.
6: Vamos testar o microfone, por gentileza, Gerson? Tá, os dois, tá ligado?
5: Então, a acariação aqui é para vocês se entenderem o que é aquele local. Porque a alguma zeladoria ele precisa pertencer. É só isso. A princípio a gente precisa saber. A gente precisa saber de vocês quem é o responsável por aquele local. É o zelador Norte ou é o zelador Oeste?
7: Eu posso falar? Então, aquela região lá pertence à região Oeste, que era o Mário que era o responsável pelaquela região.
5: E o senhor tem alguma coisa a falar, Mário? Porque o senhor falou que era Norte.
8: Boa tarde, senhores vereador, presidente, vereador Kiki Brau, Miguel Lopes, Rafael de Oliveira, Coronel Américo. Aquela região, vereador, conforme está nos anais dessa casa, eu falei que a Avenida dos Imigrantes, e dando a volta, se eu não me engano, essa rua é a Ricieri Zarda Piriano, que dá a volta, que sai ali no posto de saúde, que é Ernesto Vasilima. Essa região se torna mais ou menos uma bola, vamos dizer assim, pertencia, e eu acredito que pertence até hoje, à Zeladoria Oeste. Então, aquele local, se o senhor der uma olhadinha lá, está lá na minha fala. Toda Imigrantes é da região Oeste. Se tirou as dúvidas, então é isso.
5: Então, o local onde foi depositado entulho de forma irregular... O senhor era o zelador daquele local?
8: Eu era o zelador daquele local naquela época.
5: E o senhor se lembra de ter levado material para lá?
8: Não, eu não levei. Não é que eu me lembro, eu não levei.
5: Mas o senhor era o zelador?
8: Sim.
5: Então o negócio aconteceu dentro da sua zeladoria e o senhor não viu?
8: Não vi, vereador.
5: Durante mais de ano, caminhões da prefeitura levaram o material lá, que a gente tem as fotos, se o senhor quiser ver.
8: Não acredito, senhor.
5: E o senhor não viu nada?
8: Não, não tenho conhecimento. Nem deu ordem, não tenho conhecimento.
5: Mas era de responsabilidade do senhor?
8: A zeladoria estava na minha responsabilidade.
5: E o senhor não tem certeza? O senhor nunca viu nada?
8: Absolutamente certeza, vereador Kiki Brau.
5: Só ficou sabendo pela imprensa, assim Sim. como a Mauri, assim como o Galileu, o J. Malon, demais secretários. Isso. Mas aqui, que eu me recorde, o Mário afirmou, posso estar enganado, ele afirmou que não pertencia à zeladoria dele aquele local.
8: Vereador, se o senhor olhar na ata...
5: Eu estou senhor... falando se eu não me engano. Não, tá? Os outros vereadores estão aqui para confirmar.
8: Que eu falei que a avenida, toda a Avenida do Imigrantes, toda Avenida do Imigrantes pertencia à Zeladoria Oeste.
9: Quantos funcionários estavam sob o comando do senhor?
8: Vereador Miguel Lopes, eu não lembro agora. Não sei dizer para o senhor
9: o número.
8: Esse número.
9: O nome o senhor lembra de alguns?
8: Lembro. Pedreiro Quem? Paulo, maquinista da época era o Marcão.
9: Marcão?
8: É.
9: Que máquina que era? Reto.
8: Reto. Mas eu não dei ordem para nenhum fazer serviço naquele
9: e
8: local.
9: E caminhão quanto o senhor tinha?
8: Na época eu tinha um caminhão, um vasculante.
9: Quem era o motorista?
8: Ah, agora eu não lembro. Não lembro mesmo.
9: Falta de carinho com os funcionários e os caminhões, não sabe, não lembra, pô?
8: Vereador, eu gosto do senhor porque o senhor não perde a oportunidade de... não,
9: mas não
8: eu entendo.
9: Falta de carinho. O senhor tinha o prefixo do caminhão, o senhor não lembra?
8: Não, conforme eu já falei na última, na primeira, né?
9: Sim.
8: Comissão que eu vim aqui.
9: Sim. Então o senhor tinha 3 funcionários só?
8: Não, tinha mais. Tinha mais.
9: Que eu lembro, o senhor era forte na garagem, lá o senhor tinha máquina, caminhão e quase montou uma subprefeitura na Zona Norte.
8: Por isso que eu gosto do vereador Miguel Lopes.
9: Que merecia, né, vereador Mário?
8: Eu...
9: Merecia uma zeladoria na Zona Norte, uma subprefeitura, né?
8: Vamos esperar, né, vereador?
9: Onde já tem promessas, né? Mas maravilha, obrigado.
8: Eu que agradeço, vereador. Espero ter contemplado o senhor.
5: Aqui, ó, só para o senhor saber, o senhor afirmou de forma categórica que quando o assunto era Avenida dos Imigrantes, a zeladoria do senhor terminava no farol da Nossa Senhora de Fátima. Está aqui escrito.
8: Isso, então. Mas veja bem, farol da Nossa Senhora de Fátima.
5: Está bem longe do local.
8: Para cima. O farol começava ali da Nossa Senhora de Fátima, dava a volta na Ernesto Vaz de Lima e toda a Imigrantes.
5: Não, que o senhor fala
9: que faria,
5: o senhor falou diferente aqui, tá?
9: Que faria a bola que o senhor falou,
8: a
9: né?
8: A bola.
9: Nossa Senhora de Fátima, Lago da Ípica e
8: não,
9: Imigrantes.
8: Não.
9: Parte debaixo do Lago da Ípica.
8: Não.
9: Mas o senhor tinha que fazer a zeladoria lá no final da Imigrantes? Lá o senhor ia.
8: Sim. Lá eu ia, mas eu.
5: Ô, Mário, o senhor acha que é possível que funcionários da prefeitura fizessem serviço particular durante o expediente de serviço? Ou isso, pelo controle que vocês possuem da frota, dos seus funcionários, é muito difícil de acontecer?
8: Olha, o meu pessoal não.
5: O seu pessoal não.
8: Meu pessoal, e acredito que a garagem em si também não.
5: Porque assim, se não foi o senhor, foi algum outro zelador ou alguma outra equipe, porque quem despejou lá foi a prefeitura. Se o senhor, que é o responsável pela área, não sabe, é possível que a gente tinha aí atividade clandestina dentro da garagem municipal. Você acha que, como membro do Grupo Chedi, que o Grupo Chedi aceitaria esse tipo de coisa dentro de uma secretaria tão importante e multimilionária como a da garagem?
8: Não.
5: O senhor acha que, quando o senhor sai da garagem para trabalhar a sua equipe, o senhor avisa o secretário para onde você está indo, ou o senhor é livre para fazer o que o senhor quiser?
8: Não, na época, tinha uma programação.
5: Tinha uma programação? E aonde o senhor avisava o secretário como? Por onde vocês conversavam?
8: Pelo grupo.
5: Pelo grupo?
8: É.
5: Então, todo dia de manhã, o senhor mandava no grupo dos zeladores, zeladoria Oeste, hoje vai fazer tal tarefa.
8: Isso.
5: O senhor também fazia isso?
10: Com certeza.
5: Senhores acham estranho, essa pergunta é para os dois, o secretário municipal de serviços, com o aval do prefeito Admir, nos respondeu que ele não tem noção de para onde vão as máquinas da prefeitura de manhã. O senhor acha que aceitável essa resposta ou algum controle ele tem?
8: Eu não tenho conhecimento disso aí, vereador.
5: Não, porque se você manda no WhatsApp dele, ele já não, sabe para onde está indo.
7: Não é no WhatsApp dele, é o WhatsApp do grupo que tinha na época.
5: Mas ele não faz parte do grupo?
7: Fazia parte do grupo. Agora, se ele envia ou não, daí a gente não pode falar.
5: E quando sai um caminhão da garagem, esse caminhão ele avisa para onde ele está indo?
7: Não, daí no caso, cada encarregado sabe para onde que está indo.
5: Mas, por exemplo, quando o caminhão sai da garagem...
7: A gente sabe o trecho que está trabalhando.
5: Como?
7: A gente sabe para onde que está indo.
5: A gente, quando você fala a gente, nós zeladores.
7: Isso.
5: Por exemplo, alguém lá na portaria faz o registro da saída do caminhão, quem está dentro desse caminhão e para onde ele vai?
7: Tinha também, na época.
5: Tinha também.
7: Só que era marcado em papel.
5: Não, tudo bem, mas tinha marcação.
7: Tinha.
5: Porque o prefeito falou que não sabe para onde vai, que cada dia é uma turma.
3: Rapaz, o negócio está esquentando. São 15h23. Tá aí a fala, né, do Mário B. Silva também ouvido aí na nossa programação. Agora são 15h24, esse foi o Giro de Notícias, o Giro de Informação.
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1: É, as notícias do Brasil e do mundo pro giro de notícia, pro giro de informação, são 15h39. Vamos com a linha de número 6, Humberto Ferretti, girando e trazendo as últimas informações.
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3: Eu sou Humberto Ferretti e esse é o Giro Rural. A safra brasileira de cana-de-açúcar encerrou o ciclo 25-26 em 611 milhões de toneladas. Dados da Única, entidade que reúne as indústrias do setor, indicam que o número é quase 11 milhões de toneladas menor que a safra anterior. A queda já era esperada por conta do clima. Ainda assim, o Brasil colheu a quarta maior safra de cana da história. Sem falar que a produção de etanol e açúcar foi a segunda maior já registrada. Vale destacar que o etanol à base de milho respondeu por quase 30% da fabricação total do combustível. Apesar de uma demanda interna que não é das maiores e do aumento da oferta com uma safra recorde, o preço da soja tem se mantido pouco abaixo dos R$ 130 a saca em Paranaguá, indicam dados do CPEA. Ele é sustentado pelas exportações, puxadas pelas vendas para a China. Elas registraram o melhor desempenho da história em abril. Foram enviadas para o exterior quase 17 milhões de toneladas de soja, alta de 15% na comparação com março. Começou o plantio do trigo no país. O ritmo de trabalho, porém, ainda é lento. E enquanto o grão da nova safra não chega ao mercado, o preço aumenta, uma vez que o produtor bate o pé na hora de vender, até por ser período de entressafra. E também porque a qualidade do grão da Argentina, que vende bastante para o Brasil, não está das melhores, o que aumenta a demanda pela mercadoria nacional. Dados do CPEA indicam que o trigo já ficou 2% mais caro em maio no Rio Grande do Sul, vendido a quase R$ 1.300 a tonelada.
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1: É, ainda girando, são 15h41, vamos com o boletim esportivo, às 15h41, Luiz Henrique traz as informações.
4: Vamos agora ao boletim esportivo, trazendo os resultados dos jogos de ontem e informando a agenda esportiva desta quinta-feira, dia 14 de maio. Começando com os resultados, ontem aconteceram mais partidas de volta da quinta fase da Copa do Brasil, em que o Vasco da Gama empatou em 2-2 com o Paysandu. Mas apesar do empate, o Vasco da Gama conquista um agregado de 4-2. Já o Juventude venceu por 3-1 o São Paulo, reverte uma desvantagem de um gol e avança às oitavas de final. No duelo entre Santos e Coritiba, o Peixe venceu pelo placar de 2-0. E como a ida terminou empatada, o Santos é quem se classifica para a próxima fase. Já o Mirassol venceu por 2-1 o Red Bull Bragantino. E como o jogo de ida também havia empatado, o Mirassol é quem se classifica. E nos últimos jogos de ontem, o Remo venceu por 2-1 o Bahia. E como o Remo havia vencido por 3-1 a ida, o Leão Azul avança às oitavas de final com um agregado de 5-2. Enquanto quem também avança com uma larga vantagem é o Palmeiras, que venceu por 4-1 a Jacuipense da Bahia e soma um placar agregado de 7-1. E o último jogo de quarta-feira contou com a emoção dos pênaltis, já que o Ceará venceu por 2-1 o Atlético Mineiro no tempo normal, mas como a ida havia terminado com vitória do Atlético Mineiro pelo mesmo placar de 2-1, a disputa foi para os pênaltis, onde o Atlético venceu por 4-2. E para fechar a parte dos resultados, o último destaque vai para o time sub-20 do Red Bull Bragantino, que jogou pela 11ª rodada do Campeonato Brasileiro da categoria, em partida que as crias do Massa Bruta perderam pelo placar de 3-0 para o Atlético Paranaense, assim interrompendo uma sequência de 4 vitórias. Passados os resultados, vamos agora com a agenda esportiva deste dia 14 de maio, que conta com as últimas partidas de volta da quinta fase da Copa do Brasil, em que às 18 horas a Chapecoense enfrenta o Botafogo na Arena Condá. Já às 19 horas, o Confiança de Sergipe enfrenta o Grêmio no Estádio Batistão em Sergipe e o Atlético Goianiense enfrenta o Atlético Paranaense no Estádio Antônio Ascioli. Já às 19h30, o Corinthians enfrenta o Barra de Santa Catarina na Neoquímica Arena e às 20 horas, o CRB de Alagoas enfrenta o Fortaleza no Estádio Rei Pelé. E no último jogo desta quinta-feira, o Vitória recebe o Flamengo no Estádio do Barradão às 21h30. E vale lembrar que nos duelos de hoje apenas Atlético Goianiense e Atlético Paranaense está em aberto, pois a ida terminou empatada. Já Grêmio, Botafogo, Corinthians, Fortaleza e Flamengo têm a vantagem em seus jogos por terem vencido a ida. E o último destaque desta quinta-feira vai para uma partida da segunda rodada do Campeonato Paulista Feminino, em que às 17 horas no estádio do Benitão, em Rio Claro, o time feminino do Red Bull Bragantino enfrenta as Brabas do Corinthians. Com informações do esporte para a Bragança FM, o som da região, Luiz Henrique Domingues.
1: Tá certo, o Brasil finalizou um 2025 com um aumento de 5% de empregos formais, a linha de número 7, trazendo as informações, Fabiana Altran.
5: Oi, eu sou Fabiana Altran e estes são os destaques de hoje. Brasil finalizou 2025 com um aumento de 5% nos empregos formais. É o que revela a relação anual de informações sociais divulgada pelo Ministério do Trabalho e Emprego. Ministros do governo e lideranças da Câmara dos Deputados fecham acordo sobre a proposta de emenda à Constituição que determina o fim da escala 6x1 e redução da jornada para 40 horas semanais. Ainda sobre o governo, foi anunciada mais uma medida provisória para conter a alta dos combustíveis, principalmente gasolina e diesel, tanto produzidos no Brasil quanto importados. Anvisa adia para sexta-feira o julgamento do recurso apresentado pela IP contra a resolução que suspendeu a fabricação que determinou o recolhimento de lotes de produtos da marca. Saem hoje os últimos classificados para as oitavas de final da Copa do Brasil. Destaque para Confiança e Grêmio, Corinthians e Barra e Vitória e Flamengo. Da Rádio 2, Fabiana Altran.
1: São 15h45, ainda girando para finalizar a linha de número 8. Alimentos e em remédios e remédios pressionam a alta do custo de vida em abril. A informação no ar.
6: O IBGE divulgou nesta terça-feira os números do IPCA, indicador que é considerado a inflação oficial do país, que ficou em 0,67% em abril. O resultado indica desaceleração da alta do custo de vida, já que ficou 0,21 ponto percentual abaixo do resultado de março. Mas vale destacar o comportamento do grupo Alimentos e Bebidas, que é o de maior peso na composição da inflação oficial do país, e no mês de abril foi o grupo que mais pressionou a inflação. O encarecimento médio dos itens do grupo, na comparação com o indicador do mês anterior, foi de 1,34%. A alimentação no domicílio, por exemplo, avançou 1,64%. Contribuíram para esse resultado os encarecimentos principalmente da cenoura, do leite longa-vida, da cebola, do tomate e das carnes. Alguns itens, no entanto, ficaram mais baratos e ajudaram a segurar a alta da inflação, como o café moído e o frango em pedaços. No grupo Saúde e Cuidados Pessoais, que registrou a segunda maior alta do mês, o principal impacto veio dos produtos farmacêuticos, que encareceram em média 1,77% após a autorização do reajuste de até 3,81% nos preços dos medicamentos a partir de 1º de abril. Outro ponto que vale destacar da pesquisa é a desaceleração das altas no grupo transporte, que saiu de 1,64% em março para 0,06% em abril, em razão especialmente da queda de 14,5% no subitem passagem aérea. No entanto, os combustíveis encareceram 1,80%, com destaque para a gasolina, que foi o subitem com maior impacto individual na inflação de abril. Apesar de ter subido menos do que em março, a gasolina encareceu em média 1,86% em abril, respondendo sozinha por 0,10 ponto percentual no indicador mensal. Com o resultado de abril, o IPCA agora acumula alta de 2,60% no ano e nos últimos 12 meses de 4,39%, ainda dentro do limite máximo da meta estabelecida para esse ano, que é 4,5%. Da Rádio 2, Milena Abreu.
1: Tá certo, são 15h48. Esse foi o Giro de Notícias, o Giro de Informação.
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0: É, agora são 15h54, na sequência vem Tarde Sertaneja, o Demétrio lá ele, hein? Anto Demétrio, hein? Hoje tá até batendo em todo mundo. São 15h55, na sequência, Tarde Sertaneja. Tchau, gente.
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5: Alô pra você que se liga aqui na Bragança FM. Estamos chegando agora com o programa Tarde Sertaneja.
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5: Hoje, quinta-feira, dia 14 de maio, estamos aí trazendo o programa que te mantém muito bem informado, ao mesmo tempo que toca aquela boa e velha música sertaneja nas ondas da Bragança FM, 79.7 faixa estendida, ou também no nosso aplicativo, ou também no nosso Facebook, ou também no nosso YouTube.
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5: No programa de hoje você vai comparar a previsão do tempo, também aí muitas coisas que aconteceram em Bragança Paulista, notícia policial de utilidade pública e muito mais aqui no Tarde Sertaneja. Então não sai daí, ainda hoje também tem o programa Gol de Placa, tem muita coisa ainda pra vocês aqui na programação da Bragança FM. Bom, trazendo as informações que estão destacadas em nosso Instagram, arroba Braganca FM, feira noturna do posto de monta terá música ao vivo e troca de figurinhas da Copa. Bragança Shopping inicia nova fase após aquisição por fundo de investimentos. O shopping passará a ser gerido pela empresa Ubrex Capital. Câmara aprova projeto sobre alvarás e descarte de documentos. Foram esses os destaques do programa de hoje, que só está começando.
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5: Tá começando o programa Tarde Sertaneja e lembrando que você pode mandar a sua mensagem no nosso WhatsApp 4034-1467, mandar o seu pedido de música, mandar a sua reclamação ou aí algo que está acontecendo pela cidade e que você está visualizando e mande para nós. O nosso WhatsApp está aberto para vocês, 4034-1467. Direção de rádio de Maria de Lima, parte técnica de Demétrio Campos e apresentação minha, Luiz Henrique Domingues. O programa Tarde Sertaneja de hoje começa aí. Hoje é quinta-feira, dia de TBT, uma música um pouco mais antiga, Zezé de Camargo e Luciano, Sonho de Amor.
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1: Fernando Sorocaba. Que honra, cara.
2: Muito bem, são 16 horas e 12 minutos. Essa você acabou de ouvir mais um TBT, porque essa música ela é lá do ano de 2008, que aí o Fernando Sorocaba gravaram originalmente, mas eles ganharam esse reforço do Guilherme e acabaram revivendo a música Teus Segredos. Bom, vamos agora com a previsão do tempo aqui no programa Tarde Sertaneja, para você ficar bem esperto do que vai acontecer com o tempo, né? Tanto nessa quinta-feira, quanto na sexta-feira e também no final de semana. Nesse momento, em Bragança Paulista, segundo a agência Climatempo, está fazendo 25 graus com sensação térmica de 25, próxima aí à temperatura máxima prevista para hoje, que era de 26 graus, enquanto a temperatura mínima prevista para hoje era de 10 graus. E aí o dia ainda pode esfriar, já que nesse momento estamos no momento mais quente do dia, e ali por volta das 22 horas a temperatura pode cair para 18 graus, sendo aí uma das temperaturas mais frias do dia. Só não é mais fria que o período da manhã, porque ali no período da manhã, por volta das 6 horas da manhã, estava registrando 10 graus, 11, 17. Vai fazer mais frio, mas um pouco menos que em relação ao período da manhã. Para amanhã, sexta-feira, a previsão é de temperatura mínima de 13 graus e máxima de 23, com 83% de chances de chuva, podendo chover tanto à tarde quanto à noite. Então, se você for sair, não esqueça o seu guarda-chuva, porque a chance é de chuva muito forte, inclusive com o temporal. Então, fica aí uma dica de vida: se estiver chovendo com raios, nunca fique debaixo de árvore, porque é bem perigoso. Inclusive, uma vez estava na escola, um jardineiro que estava ali em frente foi se esconder debaixo da árvore e foi atingido por um raio. Eu estava a poucos passos, mas tem 83% de chances de chover amanhã, então fiquem bem espertos, não esqueçam guarda-chuva. Bom, para sábado, dia 16, mais previsão de chuva, mais aí 77% de chances de chover, e a temperatura mínima prevista é de 14 e a máxima é de 26. Os períodos mais chuvosos do dia vão ser de madrugada, à tarde e à noite. De manhã, essas chuvas vão dar uma cessada, mas as chuvas que terão no sábado serão bem fortes, inclusive com tempestades. E no domingo, dia 17 de maio, a temperatura mínima prevista é de 15 graus e máxima de 26. E aí o período mais chuvoso do dia, sim, mais chances de chuva no final de semana, dessa vez no domingo é de 91% de chances, com chuvas bem fortes tanto, tanto na parte da tarde quanto à noite. De manhã e de madrugada está tranquilo, mas a sensação térmica prevista aí é de máxima de 20 graus, então vai fazer muito frio aí no domingo, vai ser aquele famoso domingo da nhaca, da cozideira, que você não tem vontade de fazer nada. Não, isso aí, você que tá falando, Demetrio. Mas o domingo vai ser aquele famoso dia de você não fazer absolutamente nada, porque não vai dar coragem de nada. A menos que você tenha um espírito aventureiro queira caminhar no meio da chuva. É, porque. Nunca. 16 horas e 15 minutos, essa foi a previsão do tempo aqui no programa Tarde Sertaneja.
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2: Fique agora com o Gian Giovanni, Me Fez Te Odiar.

0: Luciano.
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1: Muito bem, são 16 horas e 31 minutos. Você acabou de ouvir Gaivotas, de Jorge Mateus. Com eles, Matheus e Cauã. Matheus, que recentemente passou por uma polêmica envolvendo aí o seu ex-relacionamento. A gente traz daqui a pouco. Vamos segurar.
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1: Bom, começando esse giro de notícias, vamos falar de um evento do Sama. A Ana do Sama falando sobre o evento do shopping que vai ter aí de carros, como que eu posso dizer, carros clássicos. Carros atuais, carros clássicos, vai ter no shopping de Bragança Paulista a partir de hoje, então vamos ouvir.
2: Mas então, Ana, eu queria que você convidasse as pessoas. Hoje haverá aqui em Bragança Paulista, no shopping aqui de Bragança, uma exposição de carros antigos.
3: Isso, é um evento já tradicional, tá? É uma equipe que faz em várias cidades essa exposição, e dessa vez nós fomos premiados em poder participar. Nós estaremos com uma barraca de pastel e cachorro quente. É uma forma de captarmos recursos, porque estamos com bastante adolescente. Adolescente gosta de coisas novas, né? Gosta de coisa, de novidades. Então precisamos fazer eventos para também essa parte da vaidade deles, né? Porque as necessidades, com a graça de Deus, estão sendo supridas. E eu não vou falar que isso é mero capricho. Sim. Faz parte da vida da mulher, do homem, né? A vaidade. Nesse evento nós vamos direcionar a captação de recursos para esses mimos. E também estamos preparando um passeio, bem provável em julho, para o museu do futebol, para o zoológico, para o aquário em São Paulo. Talvez façamos assim um dia. Então estamos programando para julho. Então até lá dá para fazer uma boa campanha, né?
2: Sim.
3: Dá para ver quem é que na escola se comportou, estudou. Vai ter o prêmio de poder passear em julho, como nós fazemos na nossa casa, né?
2: Com certeza.
3: A criança cumpriu com a obrigação. Vamos então. Não é fazer troca, mas porque fazer obrigação não merece nem muito elogio, mas tendo em vista o dia de hoje, a forma que a nossa cultura e tudo mais tem caminhado, é interessante, né? Esse estímulo para que ele, é nessa linha que você tem que ir. Então vamos reforçar, hoje, a partir das 18 horas até as 22 horas, estaremos no pátio do estacionamento, lá pro fundo, na exposição, participando dessa exposição. É maravilhosa, é uma delícia, né? Muito caro, por sinal. Aproveita, leva seu filho, leva como são as coisas, a evolução, né? Hoje a gente tem carro elétrico e tudo mais. Então é interessante você ver a evolução do carro, como que era o design dele. A forma, a questão de velocidade, a máxima de velocidade que ele fazia, né? Tudo isso é muito interessante e faz parte da cultura também. Né? Leva seu filho, tá frio, mas não é tanto, porque tem. E fica tudo assim meio fechadinho, porque são muitos carros. Colabora com o Sama, um pastelzinho, um cachorrinho quente, leva para a esposa que não pôde.

0: para os outros filhos que ficaram, o filho que foi para a faculdade, quando volta, ó, tem um pastelzinho. E aí tudo você faz uma história na vida de todo mundo. Eu conto com todos que puderem ir, e aqueles que puderem fazer um esforço, porque o frio não é muito convidativo, né? Mas ele é desafiador, e nós costumamos viver sobre desafios, né? As nossas grandes vitórias são depois de grandes desafios. Eu espero todos lá e espero ver você também. Obrigada pela oportunidade, obrigada por todos que estão ouvindo e vai já tentando se programar para, a partir das 18 horas, estar conosco.
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2: Bom, então essa foi a Ana Lídia do Sama falando sobre o evento que vai acontecer no Shopping de Bragança Paulista. E falando no Shopping de Bragança Paulista, o shopping está sob nova administração. É, um fundo de investimentos aí assumiu a administração do shopping. Um shopping que recentemente teve alguns problemas administrativos em relação a dívidas. E ele inicia uma nova fase após aquisição por fundo de investimentos, que é o Ubrex Capital. Segundo a administração, a nova gestão pretende diversificar o mix de lojas, fortalecer as operações já existentes e melhorar a experiência dos consumidores, acompanhando as novas demandas do mercado e do público da região. O shopping, que se consolidou nos últimos anos como um dos principais espaços de compras e lazer de Bragança Paulista, também deve ampliar a sua atuação como polo regional de varejo, convivência e entretenimento. O shopping foi fundado no mesmo ano que é o Brex Capital, e o fundo de investimentos atua no mercado imobiliário e de shopping centers, com investimentos em empreendimentos residenciais, comerciais, industriais, hotelaria e também centros comerciais em diferentes regiões do país. Bom, vamos com uma notícia destacada pela CNN. Polícia Federal apura se 61 milhões de valor caro foram mesmo para bancar filme de Bolsonaro. Ontem a gente trouxe essa informação de que o Flávio Bolsonaro teria ligado, inclusive, mandado mensagem para o Vorcaro para pedir dinheiro para financiar o filme Dark Horse. E a Polícia Federal agora começa a apurar se os 61 milhões de reais supostamente enviados pelo dono do Banco Master, o ex-banqueiro Daniel Vorcaro, para bancar os custos de produção da cinebiografia do ex-presidente Jair Bolsonaro, foram de fato usados para bancar o filme Dark Horse, ou se serviram para, de alguma maneira, comprar, entre aspas, influência política ou favorecimentos indevidos por parte de agentes públicos. Os investigadores vão seguir o caminho do dinheiro e, segundo a CNN apurou, os investigados querem primeiro identificar o valor, e as informações preliminares apontam que Vorcaro teria prometido ao senador Flávio Bolsonaro, do PL, 134 milhões de reais para ajudar no filme. Mas comprovantes apontam repasse, por enquanto, de ao menos cerca de 60 milhões de reais. 16 horas e 38 minutos, esse foi mais um Giro de Notícias, um Giro de Informações.
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2: Fique agora com Humberto e Ronaldo, com Jerry Smith, Não Fala Não Pra Mim.
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1: Muito bem, são 16 horas e 51 minutos, 4h51, você acabou de ouvir aquela música reflexiva do Gustavo Lima, a música Retrovisor. É algo atípico aí do embaixador, que normalmente faz músicas sobre festas, músicas sobre mulheres, mas agora ele fez uma música reflexiva para você pensar um pouco na vida, porque a música nem sempre ela te tira do mundo, mas às vezes ela faz te refletir, olhar para dentro de si, e foi o que o Gustavo Lima fez com o Retrovisor. Muito bem, são 16 horas e 52 minutos, vamos com uma rápida notícia sobre o antivírus, que quem destaca é a Agência Brasil. OMS confirma 8 casos de cepa que causou surto em navio. Subiu para 8 o número de casos confirmados de antivírus em meio a um surto da doença de um navio de cruzeiro que navegava pelo Atlântico. De acordo com a Organização Mundial da Saúde, todos os casos são da cepa Andes, a única cepa de antivírus transmissível de pessoa para pessoa. Desde a publicação do último boletim informativo, no dia 8, foram relatados 2 casos confirmados adicionais e 1 caso inconclusivo entre os passageiros. O comunicado confirma o caso de uma pessoa na França que apresentou sintomas durante a repatriação, outra na Espanha testada na chegada ao país, também após a repatriação, e que segue assintomática. E uma terceira com resultados laboratoriais inconclusivos, repatriada para os Estados Unidos e também assintomática. Este último paciente está se submetendo a novos testes. Com base nas informações atualmente disponíveis, a hipótese principal a ser considerada, segundo a OMS, é que o primeiro caso tenha adquirido a infecção antes de embarcar no cruzeiro por meio de exposição em terra. Investigações em andamento para elucidar as possíveis circunstâncias da exposição e origem do surto em colaboração com as autoridades da Argentina e do Chile. De acordo com a entidade, as evidências atuais sugerem transmissão subsequente de pessoas para pessoas a bordo do navio. Isso também é corroborado por uma análise preliminar das sequências que mostram similaridade quase idêntica entre diferentes casos, completou a OMS. O surto é gerenciado por meio de resposta internacional coordenada, incluindo investigações epidemiológicas aprofundadas, isolamento e tratamento clínico dos casos, além de evacuações médicas, testes laboratoriais, rastreamento internacional de contatos, quarentena e monitoramento. E o número de infectados já chega a 11, incluindo 3 mortes. 16 horas e 54 minutos. Essa foi mais uma informação rápida para vocês aqui na Bragança FM.
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1: Vamos agora com o cantor clássico Daniel, Casava de Novo.
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1: Muito bem, são 17 horas e 12 minutos. Você acabou de ouvir Saudade Burra, de Lauana Prado com Simone Mendes. É dois nomes aí de sucesso, dois nomes de peso para a música sertaneja, principalmente de cantoras femininas. Bom, são 17 horas e 12 minutos. Vamos com uma rápida notícia aqui na programação do Tarde Sertaneja.
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1: Câmara de Bragança aprova projeto sobre alvarás e descarte de documentos. A Câmara Municipal de Bragança Paulista aprovou por unanimidade, em segundo turno, dois projetos de lei enviados pelo Executivo durante a 15ª sessão ordinária de 2026, realizada nesta terça-feira, dia 12. As propostas seguem agora para a sanção do prefeito Edmir Chedi. Um dos projetos altera a legislação sobre concessão de alvará de funcionamento e certificado de inscrição municipal, além de atualizar o conceito de ponto de referência utilizado em processos administrativos. O outro autoriza a destruição mecânica ou incineração de documentos do arquivo permanente da Divisão de Patrimônio Mobiliário da Prefeitura. Durante a Tribuna Livre, a Márcia Regina Davanzo, Adriane, falou sobre a gestão do Abrigo Municipal de Animais pela ONG Faros da Ajuda e afirmou que a entidade busca ampliar por mais um ano, o prazo de permanência no local durante as obras de reforma do espaço. A sessão também contou com a participação da policial carmelita de Jesus Valença, que apresentou ações do Conselho Municipal de Segurança Pública voltadas à conscientização, juventude e participação popular. E a reunião foi transmitida ao vivo pelo canal oficial da Câmara no YouTube. Muito bem, são 17 horas e 13 minutos. Essa foi a notícia rápida aqui da programação da Bragança FM.
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0: Mano suspeito de espancar a namorada de 28 em Vargem. O mandado foi expedido nesta quinta-feira, dia 14, e Renato Caetano Miller, Miller Vieira está foragido. O caso é investigado como tentativa de feminicídio e a vítima, Gabriela Helena Soares, recebeu alta hospitalar no fim da tarde desta quarta-feira após ficar internada em um hospital em Bragança Paulista com ferimentos graves, incluindo uma fratura na face. Já o suspeito, Renato Caetano Miller Vieira, fugiu após o crime e ainda não foi localizado. A prisão preventiva é uma medida cautelar durante a investigação do caso e, quando for preso, Renato não terá prazo para sair da prisão antes de o caso ser julgado. Bom, indo com a notícia nacional destacada na Agência Brasil, o desmatamento da Mata Atlântica tem queda de 28% em um ano. A área de desmatamento na Mata Atlântica registrou queda de 28% em 2025, na comparação com os monitoramentos realizados em 2024, passando aí de 53.303 há dois anos, para aí 38.385 hectares, o equivalente a 38 campos de futebol no ano passado. Esse é o menor nível da série histórica e confirma a trajetória de desaceleração no desmatamento do bioma e segundo a avaliação da Fundação SOS Mata Atlântica. A entidade divulgou nesta quarta-feira os resultados do sistema de alertas de desmatamento que realiza em parceria com a MAP Biomas e Arquiplan desde 2022. Já o Atlas dos Remanescentes Florestais da Mata Atlântica indicou a mesma tendência, com um dado ainda mais expressivo, e houve uma redução de 40% no desmatamento, que passou de 14.366 hectares em 2024 para 8.668 em 2025. Bom, e agora, para finalizar com uma notícia um pouco mais light, a Orquestra Violeiros do Rio Jaguari apresenta espetáculo Rolando Saudade no Maio Cultural. A programação do Maio Cultural 2026 recebe nesta sexta-feira, dia 15, amanhã, às 20 horas, no Teatro Carlos Gomes, o espetáculo Rolando Saudade, apresentado pela Orquestra Violeiros do Rio Jaguari. E a entrada é gratuita, com retirada antecipada de ingressos no Centro Cultural Prefeito Jesus Abichedi, mediante aí de doação de 1 litro de leite para o Fundo Social de Solidariedade. Com 16 anos de história, a Orquestra Violeiros do Rio Jaguari é referência na preservação e valorização da música caipira de raiz. 17 horas e 33 minutos, esse foi mais um giro de notícias, um giro de informações.
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0: Em seguida, fique com o Guilherme Santiago, tá meio bagunçado.
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1: Muito bem, são 17 horas e 52 minutos. Você acabou de ouvir Duduca e Dalvan, Massa Falida, aqui na Bragança FM. Mais um sucesso para vocês aqui no programa Tarde Sertaneja, que te mantém muito bem informado, porque agora vamos trazer a previsão do tempo de amanhã, que vamos entrar num período mais frio. Então, para você ficar bem esperto, vamos agora com a previsão do tempo do estado de São Paulo.
2: A Defesa Civil informa.
3: Nesta sexta-feira, dia 15, o dia será marcado por sol entre muitas nuvens, com períodos de céu nublado, o que favorece a redução das temperaturas diurna no estado de São Paulo. No decorrer das horas, há previsão de pancadas de chuva isoladas, que podem ser localmente fortes e vir acompanhadas de raios e rajadas de vento no território paulista, devido à passagem de uma frente fria pelo oceano, associada a um cavado meteorológico sobre o continente. Diante desse cenário, os atuais modelos preveem acumulados significativos no estado, e como há possibilidade de temporais isolados, recomenda-se atenção em áreas mais vulneráveis, pois há risco para transtornos. Na capital, as temperaturas ficarão na casa dos 15 e 21 graus. Já em Presidente Prudente, mínima de 18 e máxima de 23 graus. Em dias de chuva, consulte a previsão do tempo e fique atento aos alertas da Defesa Civil do Estado de São Paulo, seguindo as principais redes sociais do governo.
2: Defesa Civil do Estado de São Paulo.
1: Então tá aí, essa foi a previsão do tempo do Estado de São Paulo, da Defesa Civil do Estado, aqui pra vocês no programa Tarde Sertaneja.
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1: E aí, o programa Tarde Sertaneja chega aí à sua reta final. Desde as 16 horas você está ao vivo, estamos ao vivo aqui na programação da Bragança FM, e você está nos ouvindo aqui, trazendo muita informação do que acontece em Bragança Paulista, na região, no Brasil e no mundo, ao mesmo tempo que se mantém muito bem entretido com aquela boa e velha música sertaneja aqui na 79.7. Bom, chegamos ao fim de mais um programa, mas a gente não sai da programação da Bragança FM, porque daqui a pouco tem o programa Gol de Placa a partir das 18 horas, para repercutir aí a partida do Red Bull Bragantino, que foi ontem eliminado pelo time do Mirassol na Copa do Brasil. A gente trouxe essa partida aqui para vocês na Bragança FM, e que a gente vai repercutir daqui a pouco no programa Gol de Placa. Direção de rádio de Maria de Lima, parte técnica de Demétrio Campos e apresentação minha, Luiz Henrique Domingues. Vamos agora encerrar o programa de hoje com Guilherme e Benuto, Vagabundo Chora.
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2: 18 horas

0: Salve Maria! Pelas ondas da Rádio FM Bragança 79.7, saudação fraterna a todos os nossos queridos ouvintes. Em nome do Pai, do Filho e do Espírito Santo. Amém. Se ontem celebramos com muito fervor o dia de Nossa Senhora de Fátima, um dos dias das aparições da Mãe de Jesus, hoje, dia 14 de maio, a Igreja Católica celebra a festa de São Matias Apóstolo. Ele foi o discípulo escolhido pelo sorteio para substituir Judas Iscariotes, tornando-se um dos 12 apóstolos, após acompanhar Jesus desde o batismo até a ascensão. É considerado o apóstolo dom de Deus. Teve ele uma relação direta com Nossa Senhora, baseada na convivência da igreja primitiva, após a ascensão de Jesus. Matias foi um dos discípulos que acompanhou Jesus desde o batismo de João Batista até a ascensão. Após a ascensão, ele fez parte do grupo de seguidores que se reunia em Jerusalém. Inclui a presença da Virgem Maria no cenáculo, aguardando o Espírito Santo. Como o apóstolo eleito, poucos antes de Pentecostes, a eleição de Matias por sorteio pode causar-nos espanto. Tirar a sorte para conhecer a vontade divina é método muito conhecido na Sagrada Escritura. A própria divisão da terra prometida foi mediante sorteio. E os apóstolos julgaram oportuna a conformidade com esse costume. São Matias testemunhou a vinda do Espírito Santo sobre os apóstolos e Maria, conforme narrado nos Atos dos Apóstolos. Matias, segundo a tradição, evangelizou na Judéia, o que manteve próximo ao local onde Maria viveu seus últimos dias na terra, compartilhando na veneração dos primeiros cristãos pela Mãe do Senhor. Uma parte das relíquias de São Matias foi transladada para a Basílica de Santa Maria Maior em Roma, um dos principais santuários marianos do mundo, ligando sua memória física a de Nossa Senhora. Em suma, São Matias e Nossa Senhora compartilharam a mesma fé, o mesmo ambiente de oração, o mesmo amor por Jesus ressuscitado. Rogamos a São Matias. São Matias, rogai por nós, eu e minha família. São Matias, rogai por mim. São Matias, socorrei nas minhas necessidades, nos meus projetos e planejamento. Juntos com São Matias, imploremos a Virgem Maria. Ave Maria, cheia de graça, o Senhor é convosco. Bendita sois vós entre as mulheres, bendito é o fruto do vosso ventre, Jesus. Santa Maria, Mãe de Deus, rogai por nós, pecadores, agora e na hora de nossa morte. Amém. Glória ao Pai, ao Filho e ao Espírito Santo, assim como era no princípio, agora e sempre. Amém. Nesta abençoada tarde e noite, desejamos a todos os ouvintes a paz de São Matias, o amor de Maria e de seu Filho Jesus. Até o nosso próximo encontro. Salve Maria, salve Rainha.
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10: Alô para você que se liga em esportes, estamos chegando agora com o programa Gol de Placa.
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10: Tá de sertaneja já foi, tá de sertaneja já foi. Não precisa ficar com saudade, Demetrio. É, a gente ficou ao vivo das 4 às 18 horas trazendo o programa Tarde Sertaneja, o programa que te diverte e também te mantém muito bem informado aqui na programação da Bragança FM. Mas agora vamos com Gol de Placa para falar de futebol, para falar de Red Bull Bragantino e muito mais do mundo da bola.
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10: Red Bull Bragantino perde para o Mirassol e dá adeus à Copa do Brasil. É, o time do Massa Bruta segue sem conseguir aí eliminar times da Série A na era Red Bull. São Paulo perde para o Juventude, eliminado da Copa do Brasil, e tem o técnico Roger Machado demitido. Palmeiras vence sem muitos problemas o time da Jacuipense e avança também à fase de oitavas de final. Outro paulista que se classifica é o Santos, que venceu o Coritiba fora de casa. E o Corinthians hoje decide sua vida na Copa do Brasil porque enfrenta o Barra de Santa Catarina às 20h30, às 19h30. Foram esses os destaques do programa de hoje. Estamos começando agora o programa Gol de Placa.
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10: 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Agora sim está no ar o programa Gol de Placa, que tem direção de rádio de Maria de Lima, parte técnica de Demetrio Campos e apresentação minha, Luiz Henrique Domingues.
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10: Muito bem, é uma terça, uma quinta-feira aí um tanto quanto triste para o time do Massa Bruta, porque o time do Red Bull Bragantino perdeu para o Mirassol pelo placar de 2-1 e foi eliminado da Copa do Brasil. O time, depois do jogo de ida que terminou empatado em 1-1, o time do Red Bull Bragantino foi até Mirassol, saiu perdendo com gol aí do Tiquinho Soares aos 20 minutos da primeira etapa. Depois o Herrera, ele até chegou a empatar, Mas aí no finalzinho, no finalzinho não, no meio do segundo tempo ali, perto dos 35 minutos, por volta ali dos 33, o Edson Carioca recebeu ali uma sobra e acabou indo para o fundo do gol. E aí o time do Red Bull Bragantino acabou saindo derrotado. É, inclusive o gol do Edson Carioca foi de certa forma uma falha. Muita gente aponta como a do Hurtado. Eu acredito que foi uma falha coletiva do time. O Thiago Volpi, ele deu um passe muito arriscado ali, era para dar um estourão um pouco mais alto, um pouco mais forte, mas a zaga do time do... Mas aí a marcação do Mirassol estava atenta, conseguiu desviar a bola de cabeça. O Hurtado, na tentativa de retomar a posse de bola, ele deu um passe arriscado para trás, e aí o Edson Carioca aproveitou, porque a zaga do Red Bull Bragantino também não estava esperando isso. E aí o Red Bull Bragantino saiu eliminado. Mas agora que a gente já trouxe os gols, vamos agora a mais detalhes da ficha técnica da partida. Começando com a escalação do time do Mirassol, o time da casa que venceu o Red Bull Bragantino pelo placar de 2-1 e garantiu a classificação. Inclusive o Rafael Guanais, ele derruba aí um tabu de 5 jogos, ontem foi o sexto, sem vencer do time do Red Bull Bragantino. E ele foi a campo com um time bem reserva, com Alex Muralha no gol, Daniel Borges na lateral direita, Rodrigues e Lucas Oliveira na dupla de zaga e Vitor Luiz na lateral esquerda. O meio campo contou com Yuri Lara, Chico Kim e também o Lucas Mugni, e o trio de ataque foi de Everton Galdino, Galeano e Tiquinho Soares, que foi o autor do primeiro gol. Aí durante a partida o técnico Rafael Guanais fez algumas mexidas. Aos 19 minutos ele tirou o Tiquinho Soares e o Galeano para as entradas do Edson Carioca, autor do segundo gol, gol da classificação, e também para Alisson no lugar do Galeano. E aí depois do gol do Edson Carioca, ele tirou o Yuri Lara e o Lucas Mugni e colocou o Neto Moura e o Eduardo. E ali por volta dos 35 minutos ele tirou o João Victor e colocou o Everton Galdino.
0: No país do futebol, salve, salve o meu leão.
10: Bom, e depois aí dessa vitória, vamos agora, de passar as informações do Mirassol, vamos agora com as informações do Red Bull Bragantino, treinado pelo Wagner Mancini. O Massa Bruta foi a campo com o melhor que tinha à disposição, com o Thiago Volpi no gol, Andrés Hurtado na lateral direita, Alex Vinícius, Gustavo Marques na dupla de zaga e na lateral esquerda Juninho Capixaba. O trio de meio campo foi de Gabriel, Eric Ramírez e Lucas Barbosa, e o trio de ataque foi de José Herrera, Henry Mosqueira e Isidro Pita. Durante a partida, ali aos 19 minutos da segunda etapa, o técnico Wagner Mancini tirou o Eric Ramírez para colocar o Gustavo Neves, e ali por volta dos 30 minutos ele tirou o Eduardo Sacha, o Gabriel, o Hurtado e o Herrera para as entradas de Sacha, Agostinho Santana e Rodriguinho. E no final da partida, ali aos 36 minutos, ele tirou o Lucas Barbosa para colocar o Fernando. Então tá aí, o único cartão amarelo da partida foi para o Gabriel, já no banco de reservas. Então não foi uma partida muito nervosa, apesar aí de o time do Red Bull Bragantino ter o aspecto anímico, o mental, como um grande obstáculo nesses últimos jogos. Mas depois dessa derrota, o time dá adeus à competição, segue sem eliminar times da Série A. Afinal, aí desde que foi adquirido pela Red Bull em 2020, foi eliminado pelo Palmeiras, 2021 caiu para o Fluminense, 22 para o Goiás, 23 para o Ipiranga de Erechim, 24 Atlético Paranaense, 25 Botafogo e agora 26 Mirassol. O Red Bull Bragantino segue com o tabu, inclusive, de nunca conseguir passar para as quartas de final, sempre cai nas oitavas, e esse ano caiu um pouco mais cedo na quinta fase. Mas depois das informações, vamos agora ouvir a análise do nosso comentarista Roberto Moreira sobre a partida de ontem.
12: É num jogo aí em que o Red Bull Bragantino começou razoavelmente bem na primeira etapa, chegando com perigo muitas vezes ali, mas chegando com perigo, mas sem arrematar para o gol, né? Com poucos arremates para o gol. Isso é uma coisa que tem incomodado no Red Bull Bragantino. Tem volume de jogo, mas não consegue não fazer os arremates. Aí você diz assim, mas a equipe adversária se fecha bem. Não é esse o problema. É que o Red Bull Bragantino, muitas vezes a gente vê que o jogador clareia a possibilidade para bater, ele prefere dar mais um toque, e aí chega a zaga do time adversário e acaba cortando a bola. E o Red Bull Bragantino na primeira etapa começou bem, mas começou um jogo muito, de muita trocação, né? O Bragantino ia para frente, fazia o ataque, voltava, a equipe do Mirassol vinha também, só que as chegadas do Mirassol na primeira etapa, principalmente no começo ali, eram mais perigosas do que as jogadas do Red Bull Bragantino, até que saiu o primeiro gol do Mirassol aos 19 minutos, né? O jogador Tiquinho Soares, no cruzamento que veio da direita, ele nem do chão saiu, na verdade mergulhou para fazer o primeiro gol do Mirassol. A partir daí, o Red Bull Bragantino continuou pressionando a equipe do Mirassol, mas com uma dificuldade maior, porque a equipe do Mirassol poderia esperar, ficar fechadinha, esperar e sair no contra-ataque. Mas no finalzinho ali da primeira etapa, o Herrera acabou fazendo uma boa jogada pela esquerda, fez o levantamento, o Isidro Pita de cabeça colocou a bola de volta para o centro da área, o próprio Herrera chegou estilingando e fazendo aí o gol de empate da equipe do Red Bull Bragantino. Saíram para o intervalo, 1-1 na primeira etapa. A gente achava que o Bragantino voltasse com um pouco mais de força para a segunda etapa para conseguir aí o segundo gol. O Bragantino voltou até bem, não voltou mal não, voltou chegando, voltou dominando a equipe do Mirassol muitas vezes, só que o Mirassol, percebendo que o Bragantino estava indo para frente, deixando espaço, o treinador do Mirassol mexeu ali na sua linha de ataque, colocou jogadores descansados para facilitar ali o contra-ataque. E numa falha da defesa do Red Bull Bragantino, um desses jogadores, o Edson Carioca, recebeu a bola gratuitamente do jogador do Bragantino, foi recuar a bola, entregou a bola nos pés dele, estava na entrada da grande área, dominou, virou, escolheu o canto, bateu do jeito que quis e fez o segundo gol do Mirassol. A partir daí, o Red Bull Bragantino foi bater em ferro frio. Por quê? Porque o Red Bull Bragantino jogou, foi para cima, mas aí sem muita técnica, né? Sem muita técnica, sem muita tática, mas na base do coração, mas na busca por conseguir um gol a qualquer custo, e aí a coisa não sai, porque não adianta, não é a qualquer custo, você tem que ter volume de jogo, você tem que ter jogadas trabalhadas e você tem que fazer o gol à medida que ela acontece. No finalzinho do jogo, um cruzamento muito bom veio da direita, o Isidro Pita, se não tá ali, o Bragantino fazia o gol, o segundo gol, porque o Fernando estava inteiro para fazer o segundo gol, mas o Isidro Pita, faro de atacante, se jogou na bola, cabeceou, colocou essa bola para fora, tava ele e o gol, escancarado, não tinha goleiro, não tinha mais ninguém, mas ele conseguiu colocar essa bola para fora. Se ele deixa a bola passar, o Fernando faria ali com certeza o segundo gol do Red Bull Bragantino, mas terminou assim. Então, Mirassol 2, Bragantino 1, Mirassol classificado para a próxima etapa, com justiça, jogou aqui em Bragança Paulista, jogou o suficiente para empatar, jogou razoavelmente bem aqui em Bragança Paulista, jogou bem o jogo em Mirassol e jogou com o regulamento na mão. A partir do momento que fez o segundo gol, soube enfrentar a equipe do Bragantino e deixar o Bragantino chutar à vontade ou chegar, pelo menos tentar chutar, porque chutes, né, mesmo o Red Bull Bragantino deu pouco aí em direção ao gol. Teve uma cabeçada aí do jogador Isidro Pita também no finalzinho ali, que o Muralha fez uma bela defesa, mas o Pita já estava em posição irregular, então se a bola vai para o gol seria anulado, mas enfim, o Red Bull Bragantino acabou morrendo na praia mais uma vez. E é lógico, toda vez que chega o mata-mata, a gente sabe que o Red Bull Bragantino tem essas dificuldades, principalmente quando enfrenta equipes da Série A do Campeonato Brasileiro.
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14: Muito bem, são 18 horas e 22 minutos. Você acabou de ouvir a análise do nosso comentarista Roberto Moreira sobre a eliminação e derrota do time do Red Bull Bragantino na noite de ontem. Bom, vamos para um rápido intervalo e daqui a pouco a gente volta trazendo a palavra dos técnicos, tanto do time vencedor, o time do Mirassol, quanto o time que foi eliminado, o time do Red Bull Bragantino.
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10: Muito bem, 18 horas e 27 minutos. Você está ouvindo o programa Gol de Placa aqui na Bragança FM. Bom, só passando, atualizando alguns placares do mundo do futebol. Nesse momento está tendo o jogo entre Chapecoense e Botafogo, jogo de volta da quinta fase da Copa do Brasil. O Botafogo venceu o jogo de ida pelo placar de 1-0. E nesse momento, na Arena Condá, lá em Chapecó, 25 minutos jogados, 1-0 para a Chapecoense. No momento, essa disputa está indo para os pênaltis. E no Campeonato Paulista Feminino, o time do Red Bull Bragantino vai perdendo para o Corinthians pelo placar de 3-0. O jogo está no intervalo, mas as Bragantinas estão perdendo para as Brabas do Corinthians pelo placar de 3-0 na segunda rodada do Campeonato Paulista Feminino. Foi aproveitando que citamos o time do Red Bull Bragantino, agora voltando para o masculino. Vamos agora com o técnico Wagner Mancini ainda repercutindo essa derrota de ontem do Massa Bruta. Vamos ouvir aí o comandante do Red Bull Bragantino.
15: Uma eliminação, claro que muita frustração. Queria perguntar de você, qual que é a sensação que você está sentindo nesse momento, que o time no segundo tempo produziu bastante. E como blindar agora um jogador que o André Zurtado acaba acontecendo um erro, uma fatalidade, que é um jogo de detalhe, né? O Volpi falou na saída que seria realmente um jogo decidido por detalhes, como o seu trabalho como treinador agora depois de um erro do jogador.
20: O sentimento agora é um sentimento de frustração, né? A gente está chateado, tem que tomar cuidado até para o que fala, porque é óbvio que todos nós estamos bem chateados com tudo aquilo que aconteceu em campo, porque o jogo estava na nossa mão, essa é a verdade. A gente não começa bem inicia bem a partida, e a hora que toma o gol do Mirassol, a equipe dá uma desajustada e oferece até algumas oportunidades a eles para ampliar o marcador, e a gente consegue, felizmente, empatar o jogo no final do primeiro tempo. Aí volta para o segundo tempo melhor, joga melhor no segundo tempo. Uma equipe mais perto daquela que nós estamos acostumados a ver, mas comete erros, não é? E esses erros acabaram nos custando caro. A gente não pode, eu jamais analisaria o erro individual, porque nós também tivemos erros lá na frente. Nós poderíamos ter feito 2-1 duas ou três vezes, com dois ou três lances bem articulados, que chegamos bem. A rigor, o Mirassol deu um chute no gol no segundo tempo, acabou fazendo o gol. Num lance onde tiveram vários errinhos, que culminou na bola sobrando para o Edson Carioca, ele acabou fazendo o gol. A gente, logicamente, lamenta, está chateado, está triste, mas a gente tem que encarar o futebol. O futebol é isso. Por mais difícil que seja, a gente tem que levantar a cabeça, seguir em frente, sabendo que nós tivemos dentro da partida, com a partida na mão, com o jogo na mão, e não fomos competentes o suficiente para matar a partida, e acabamos tomando o gol, fruto de um lance.

0: Mas o que você acha que falta para esse Red Bull Bragantino?
1: Eu não faço parte desde o começo, mas eu estou incomodado de ter sido eliminado hoje e ter sido eliminado no Campeonato Paulista pelo São Paulo, aquele jogo em Bragança. São duas eliminações que, logicamente, eu não esperava que acontecesse. E a gente, num momento como esse, assim, fica até difícil de falar alguma coisa, porque a gente está alterado, eu estou pensando muito naquilo que eu vou falar aqui agora, mas o futebol não é só parte tática, ele não é só parte técnica, ele tem um envolvimento, uma atmosfera emocional muito grande, e a gente está tentando, desde aquela eliminação de São Paulo, eu vou falar do que eu vivi aqui no clube, desde aquela eliminação de São Paulo e para hoje, a gente precisa analisar, sim, o quão emocionalmente a nossa equipe sofre na hora que tem que decidir as partidas. Porque em outros campeonatos a gente não tem visto isso, em outros momentos do campeonato a gente não tem visto. E quando você tem que decidir, que é um momento único do futebol, você tem que ter atletas e time e elenco capaz de suportar uma pressão que esse tipo de jogo te impõe. Esse jogo impõe. Se a gente for analisar também o jogo diante de São Paulo, que nós fomos eliminados, nós tivemos a bola para sair na frente e a gente falhou. Hoje nós tivemos os lances para fazer o 2-1 e a nossa equipe falhou também. Enfim, isso, assim como eu falei na minha resposta anterior, faz parte do futebol, mas a gente tem que determinar o que está acontecendo realmente para que a gente possa encontrar uma solução. O que eu vi nas duas partidas foram lances idênticos, foram lances idênticos, dois jogos que tiveram basicamente os mesmos erros, os mesmos tipos de erros, e isso de uma forma ou de outra a gente tem que tentar mudar, que o próximo seja diferente. Eu espero sinceramente que na Sul-Americana deste ano a gente vá para o mata-mata e aí logicamente a cobrança Vai ter que ser diferente junto aos atletas, junto ao grupo, para que a gente possa passar e mudar esse panorama.
2: Mancini, muitos dos torcedores do Bragantino enxergam o Mirassol como um time parelho ao Bragantino, né, que está em ascensão, disputando Libertadores, e hoje não jogou com os ditos titulares. Mas você já falou várias vezes que isso é uma coisa mais no imaginário do torcedor e não deixou de ser competitivo o Mirassol por causa disso. Mas eu queria falar do seu time. Você teve a ausência do Nátio Sousa, né, que teve um quadro viral, a ausência do Matheus Fernandes, que vinha sendo titular, e hoje você optou pelo Eric Ramírez no meio campo, jogando como um segundo volante, né? Na Bolívia ele foi titular e jogou como um 5. Queria que você falasse dessa escolha dele, do Eric Ramírez, que acabou fazendo a partida de hoje entre os 11.
1: Nós sabíamos que o Mirassol iria nos impor uma certa resistência física, né? E a escolha do Ramírez é exatamente em cima disso. É um atleta que está mais acostumado. Eu tinha opção também do Gustavo e do Rodrigo, e aí a equipe ficaria extremamente ofensiva, com pouca pegada no meio campo. Eu achei, inclusive, que dos 20 minutos até o intervalo, a nossa equipe teve um espaço muito grande no setor do meio campo, com o Eric Ramírez e o Gabriel. E se eu tivesse, de repente, escolhido por outro jogador, talvez a gente tivesse uma força ofensiva maior, mas uma dificuldade de marcação, porque o Mirassol, ele te impõe um jogo extremamente competitivo, de duelo em todos os setores do campo. E a rigor, desde que eu cheguei aqui no Bragantino, todos os jogos diante do Mirassol foram jogos difíceis, ganho ou perdido nos detalhes, né? Então eu sabia que o jogo de hoje, até por ser eliminatório, também seria dessa forma. Então, por isso a escolha dele. Infelizmente a gente perdeu o Sousa e perdeu o Matheus, que também vinha jogando. O Eric ia para o terceiro jogo seguido, e um atleta que não vinha jogando com tantos jogos em sequência, que certamente, e por isso foi substituído, porque sentiu um pouquinho já no início do segundo tempo. Enfim, são escolhas. A gente tenta, logicamente, formar

0: É um time sempre muito competitivo e a escolha desses 11 jogadores hoje foi exatamente pensando nisso, mas infelizmente a gente amarga aí uma eliminação.
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2: Bom, então essa foi a palavra do técnico Wagner Mancini após a eliminação. Agora vamos ouvir o lado vencedor, o time que se classificou, o time do Mirassol, ouvir o técnico deles, o Rafael Guanais.
3: Boa noite ao nosso torcedor aí prestes a dormir e te agradecer mais uma vez que 5 jogos em casa com 4 vitórias e 1 empate é uma sequência forte, uma ótima resposta, crescimento da equipe e mais uma vez com, como o Marcelo coloca, então palavras deles com a identidade que você, torcedor, quer se sentir representado através da camisa do Mirassol que você tanto ama. Então, eu tô muito orgulhoso, principalmente desse aspecto, dessa entrega. Não é fácil, apesar que a gente treina todo mundo junto, todo mundo misturado, que a gente procura passar as melhores informações para todos, mas é muito difícil um cenário como esse, com jogadores que eles já tinham dado uma ótima resposta, a grande parte deles tinha jogado lá em Bragança, deu uma ótima resposta, hoje foi uma resposta ainda melhor, e com outros jogadores. Então aquele jogo de Bragança trouxe grandes notícias, né? Denilson, Carlos Eduardo, hoje Chico Kim, Mugni, Tiquinho, eu posso citar todos. Então, é necessário no Mirassol, e aí eu sei que são pouquíssimos, né? Por isso que eu estou falando para grande parte do torcedor, mas sempre tem um ou outro um pouco mais chatinho ali, não xinga o jogador que está vestindo a camisa do Mirassol, não. Se ele errou, se ele não correr, se ele não se esforçar, não respeitar o torcedor e a camisa, nós mesmos vamos enquadrá-lo. Mas se está em campo ali para vestir a camisa do Mirassol, apoia, cara. Apoia, porque a nossa mente humana, a gente pode estar recebendo 100 elogios, às vezes uma crítica vai ter um peso. Então, a gente saiu do intervalo com um outro infeliz ali que estava xingando o jogador que cometeu o erro, etc. Então, a gente vai as decisões que são tomadas. Então, por exemplo, se a gente coloca quem está mais acostumado, a gente tinha garantia que ia vencer o jogo hoje ou não? Eu não consigo prometer isso não, cara. Eu consigo prometer isso, que são os padrões, bons, ruins, mas os padrões, porque todos treinam da mesma forma, então os padrões precisam ser respeitados, a identidade, e cada um com a tua característica. E eles fizeram tudo, que eles treinam forte, então eles estavam bem preparados para jogar o jogo, e suportaram o jogo todo, jogou um time poderosíssimo, né? Então tem que ressaltar muito essa força, tem que bater palma para eles, e eu bati palma para todos eles, um por um saindo ali, porque é motivo de grande orgulho para mim como treinador dirigir um time que se entregou tanto, que nós não vamos ser brilhantes, cara, mas a gente precisa ser intenso. Então essa marca aqui, mais um jogo que fica, é uma marca que me traz muita satisfação. Muita satisfação, porque ela é uma demonstração daquilo, uma que a gente faz no dia a dia, aquilo que a gente acredita, e uma demonstração de que realmente a necessidade da conexão que precisa ter entre todos. Então, estou muito feliz, eu ainda não havia vencido um jogo contra o Red Bull, então foram vários jogos, são sempre embates muito competitivos, muito acirrados, muito no detalhe. Mas é uma classificação que para mim fica marcada com... Nunca tinha chegado também nessa fase da Copa do Brasil. Então estou muito feliz. Estou muito feliz pelo empenho. Estou muito feliz pela forma que foi.
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2: Bom, então essa foi a palavra do técnico Rafael Guanais. Aí, depois da derrota do Red Bull Bragantino e vitória do Mirassol, a classificação do time do Mirassol, que chega à fase de oitavas de final pela primeira vez na história. E aí também o técnico Rafael Guanais, muito emotivo, até incentivando o torcedor a não vaiar, Então, uma palavra até de um... de, não que o Wagner Mancini não seja isso, mas uma palavra digna de um líder do técnico Rafael Guanais. Bem interessante essa postura do técnico do Mirassol. Bom, são 18 horas e 41 minutos. Vamos para um rápido intervalo e daqui a pouco a gente volta com o sorteio do palpitão do 20 Gol de Placa.
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2: Dezoito horas e 45 minutos, 18h46, acabou de virar o ponteiro. Você está ouvindo o programa Gol de Placa aqui na programação da Bragança FM. E como de praxe, todo sorteio aí, todo programa pós-jogo tem aí o sorteio do almoço com acompanhante no restaurante Cozinha Temperada. Inclusive, estive lá hoje, almocei lá. Queria mandar um abraço pro Júnior, pro Nicolas, que sempre nos atendem muito bem e que tem essa parceria aqui e patrocina o nosso momento esportivo, não só o Gol de Placa, mas também a Jornada, Painel e também o Prorrogação aqui na Bragança FM. E agora a gente vai sortear um entre 24 nomes, lembrando que você não necessariamente precisa acertar o palpite para estar participando do nosso sorteio. E lembrando que se você ganhou o último, você não estará concorrendo a este. Então a gente está fazendo isso para todo mundo ter aí a oportunidade de desfrutar de um almoço com acompanhante no restaurante Cozinha Temperada. E agora vamos conhecer aqui os 24 felizardos que estarão concorrendo. Para mostrar o nosso processo de lisura no nosso sorteio, de 1 a 24, tá vendo? É, de 1 a 24. Vamos sortear, já que tá aí, para aparecer um número. Só descer. Número 18. O ganhador do número 18 foi ele, o Luiz Rodrigues do Jardim Anchieta. Então, parabéns, Luiz Rodrigues. Você ganhou aí um almoço com acompanhante no restaurante Cozinha Temperada. 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Bom, a gente falou muito de Red Bull Bragantino e Mirassol na Copa do Brasil, mas estes não foram os únicos duelos. Só dando uma rápida atualizada no que está acontecendo no mundo do futebol. No finalzinho do primeiro tempo entre Chapecoense e Botafogo, a Chapecoense segue vencendo e a disputa segue indo para os penais. Então, muito provavelmente teremos pênaltis, se nada mudar até lá. Já no jogo do Red Bull Bragantino, o time feminino do Red Bull Bragantino que está em campo, as Bragantinas estão perdendo pelo placar de 5-0. Para o time do Corinthians, então está tendo aí um certo atropelo lá em Rio Claro, no estádio do Benitão. Mas agora, voltando a falar de Copa do Brasil, ontem tivemos mais jogos, além de Red Bull Bragantino e Mirassol. Um deles foi Ceará e Atlético Mineiro, que aí terminou com vitória de 2-1 do Ceará. Mas nos pênaltis aí o Atlético brilhou a estrela, inclusive do Everson, que fez aí duas defesas, fez o gol decisivo e aí garantiu o Atlético na próxima fase, a fase de oitavas de final. Também ontem o time do Vasco empatou em 2-2 com o Paysandu, mas como havia vencido o jogo de ida pelo placar de 2-0, acabou conquistando o placar agregado de 4-2. Outro time que garantiu a classificação na noite de ontem foi o Remo, que venceu por 2-1 o Bahia. No jogo de ida venceu por 3-1, jogo de volta 2-1, um placar agregado de 5-2 e ninguém esperava, nenhum prognóstico apontava para uma larga vantagem assim do time de Belém. Então, parabéns aí pro time do Remo que eliminou o time do Bahia. E com isso, o Rogério Ceni vai ficando cada vez mais balançado no cargo de técnico do Tricolor de Aço. Bom, e ainda ontem o Palmeiras venceu por 4-1 a Jacuipense da Bahia, lá em Londrina, no Estádio do Café. Aí o time do Palmeiras conquista um agregado de 7-1, uma larga vantagem. O Santos venceu por 2-0 o Coritiba, depois de um empate no jogo de ida. Empate de 0-0, o Santos conquistou aí o placar agregado de 2-0. Conquista a classificação, Neymar vai voltando a jogar bem, muito perto da classificação, da convocação para a Copa do Mundo. Então aí tudo se encaminha para uma possível convocação do Neymar. Os prognósticos apontam que ele estará na lista dos 26 convocados para os Estados Unidos. Há uma semana atrás eu não diria o mesmo. O Neymar, não, apesar de estar começando bem, jogar bem na semana passada, ele já ainda não estava no ponto, mas parece que agora está no ponto. A única questão em relação ao Neymar é o físico, se ele terá ou não o físico para disputar aí a Copa do Mundo, mas isso aí ele vai fazer um tratamento intensivo e não restam dúvidas em relação a isso. E o último destaque de ontem foi o grande destaque de fato, que foi a vitória por 3-1 do Juventude para cima do São Paulo. O São Paulo havia vencido o jogo de ida por 1-0, o Juventude saiu na frente no jogo de volta, fez o 2-0, o São Paulo chegou a diminuir, fez o 2-1, deu sonho para o tricolor paulista. paulista para o torcedor do Tricolor Paulista, mas no final do jogo Mandaka acabou com tudo, mandou a bola para as redes e fez aí o terceiro gol. E aí saiu como grande classificado o time do Juventude. Um dado curioso é que todos os gols dessa partida foram de cabeça. Algo que não vai mudar em nada na sua vida, mas todos os gols dessa partida foram de cabeça, tanto do Juventude quanto o do São Paulo. E após essa derrota, o técnico Roger Machado do São Paulo, ele acabou não resistindo e sucumbiu, foi aí demitido do comando do Tricolor. Ele já foi um técnico que ele foi contratado, a hora que ele foi contratado ele já estava demitido, rejeição muito alta, São Paulo num momento muito delicado, depois de demitir o Hernan Crespo, que no momento que o time era líder do Campeonato Brasileiro, então uma decisão questionável na época do São Paulo, que agora não foi tão questionável assim a demissão do Roger Machado. No jogo de ida ele havia saído vaiado, depois de um mau desempenho do time, depois dele ter feito algumas alterações que a torcida não concordou muito, e aí o time do São Paulo acabou demitindo o seu técnico. Está sem técnico no momento, mas o principal alvo, segundo o que apontam as informações que circulam nos noticiários, é aí de que o Dorival Júnior é a primeira opção. Ele só foi demitido do São Paulo em 2024, na verdade ele não foi nem demitido, ele pediu para sair porque apareceu a oferta da seleção brasileira. Ele não era louco de negar, e aí em 2024 ele acabou sendo demitido da seleção brasileira, aí depois ele emendou um trabalho no Corinthians, em 2025 ele ficou um tempo sem assumir um trabalho, e aí esse ano ele foi demitido do Corinthians, entregando o time na zona de rebaixamento do Campeonato Brasileiro, e agora é um possível nome para o São Paulo, ele que tem uma grande identificação, já que ele foi o técnico que deu aí o primeiro título da história do Tricolor Paulista para da Copa do Brasil. Vamos mudar agora o Will Demetrio, porque o Corinthians entra em campo, o Coringão vai enfrentar hoje o time do Barra de Santa Catarina às 19h30 e o Timão já está escalado. Atenção, torcedor do Corinthians que está nos ouvindo no trânsito, não vai conseguir assistir o pré-jogo de Corinthians. O Timão vai escalado para essa fase quinta fase da Copa do Brasil com Hugo Souza no gol, Mateuzinho na lateral direita, Gabriel Paulista e Gustavo Henrique como dupla de zaga e Angileri na lateral esquerda. O meio-campo conta com Alan, André Luiz e Rodrigo Garro, enquanto mais aberto ali por um lado vem o Bidon e pelo outro o Jesse Lingard, enquanto o único atacante é ele, Yuri Alberto. Lembrando que o Lingard fez o único gol do Corinthians no jogo de ida, que deu a vitória para o Timão pelo placar de 1-0, e com isso o Timão tem a vantagem. Nesse momento, no jogo entre Chapecoense e Botafogo, a Chape vai vencendo por 2-0, vai conseguindo a classificação. Então o Corinthians entra em campo daqui a pouco para se juntar aí a Chapecoense e outros times na próxima fase.
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2: Bom, mas ainda falando de outros jogos de hoje da Copa do Brasil, o Corinthians entra em campo às 19h30, mas daqui a 5 minutos às 19h, o Confiança de Sergipe enfrenta o Santos no estádio Batistão em Sergipe. Lembrando que o Grêmio, eu falei Santos, o Confiança de Sergipe enfrenta o Grêmio no estádio Batistão em Sergipe, e o Grêmio tem a vantagem por ter vencido o jogo de ida pelo placar de 2-0. Também daqui a pouco, às 19h, o Atlético Goianiense enfrenta o Atlético Paranaense no estádio Antônio Ascioli, em Goiânia. Lembrando que esse duelo está em aberto, porque o jogo de ida terminou empatado em 0-0. Aí os últimos jogos de hoje são CRB e Fortaleza, o CRB do Alagoas no estádio Rei Pelé em Alagoas. Lembrando que o Fortaleza tem a vantagem por ter vencido a ida pelo placar de 2-1. E o último jogo de hoje fica por conta de Flamengo e Vitória no estádio do Barradão, casa do Vitória, em que o Flamengo tem a vantagem por ter vencido a ida pelo placar de 2-1. Bom, a gente trouxe a escalação do Corinthians, mas uma informação do Timão é que o STJD impõe multas, mas absolve Corinthians em infração sobre camisa de Hugo por erro de arbitragem, é o que traz o GE. A terceira comissão disciplinar do Superior Tribunal de Justiça Desportiva do Futebol, o STJD, condenou o Corinthians ao pagamento de multas que totalizam R$ 24.000 pelo atraso no retorno para o segundo tempo e pelo arremesso de papel no campo pela torcida na partida contra o São Paulo no último domingo. Entretanto, o STJD absolveu o Corinthians na acusação da Procuradoria de Justiça Desportiva sobre a suposta irregularidade na mudança da camisa do goleiro Hugo Souza do Laranja, que havia sido previamente aprovado para a cinza. Na ocasião, o árbitro da partida orientou que usasse laranja para não confundir ali com a camisa do São Paulo, já que o cinza era um tom muito claro e poderia confundir facilmente com o branco. Os auditores do STJD se basearam em um adendo à súmula apresentado por Anderson Daronco nesta quinta-feira, data do julgamento, e nele o árbitro da partida informou que autorizou a troca do uniforme. Bom, são 18 horas e 56 minutos, chegamos ao fim de mais um programa Gol de Placa desta quinta-feira, com muita informação, trouxemos aí também o sorteio do nosso palpitão do ouvinte Gol de Placa, e muito mais, trouxemos a repercussão da partida do Red Bull Bragantino, falamos do time do São Paulo, falamos do time do Santos, falamos do Palmeiras, e também trouxemos as informações do Coringão, que vai entrar em campo daqui a pouco. 18 horas e 57 minutos, direção de rádio de Maria de Lima, parte técnica de Demétrio Campos, e apresentação minha, Luiz Henrique Domingues. 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Esse foi o programa Gol de Placa desta quinta-feira, eu volto amanhã na programação, primeiro com o Jango, durante o programa Primeira Mão, depois mais tarde com Tarde Sertaneja, a partir das 16 horas, e depois a partir das 18 com o programa Gol de Placa, trazendo aí mais informações da Red Bull Bragantino, projeção da rodada do Campeonato Brasileiro, porque esse final de semana tem Bragantino no estádio municipal Cícero de Souza Marques, depois de duas semanas sem massa bruta em Bragança Paulista. Muito obrigado pela audiência, a gente volta amanhã. Tchau, tchau, fui, fique agora com a Voz do Brasil.
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15: E já estão valendo as novas regras do Reforma Casa Brasil, Gilson Santa Fé.
16: Entre as principais mudanças estão o aumento do limite de renda familiar, que passou para R$13 mil por mês.
17: E você vai ouvir também queda do desmatamento.
15: Tudo mostra que Mata Atlântica teve o menor índice histórico de desmatamento em 40 anos.
17: E ainda na Bahia, presidente Lula participa da retomada de fábrica de fertilizantes da Petrobras.
15: A indústria amplia a capacidade nacional e dá mais segurança aos produtores rurais brasileiros.
18: O Brasil não pode ser importador de 90% do fertilizante que a nossa agricultura precisa. O Brasil precisa ser dono do seu nariz e produzir fertilizantes.
17: Na apresentação da Voz do Brasil, Mariana Jungmann e Nazi Brum.
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17: O presidente Lula participou da entrega de mais de 300 moradias em Camaçari.
15: O presidente destacou que o projeto de moradia entregue foi pensado para dar, pensado em dar teto também, mas... Perdão. O presidente Lula destacou que o projeto de moradia entregue foi pensado para dar teto e também mais qualidade de vida aos novos moradores.
17: No condomínio é possível contar, por exemplo, com biblioteca, parquinho, academia ao ar livre, quadra de futebol e espaço de convivência.
19: Pela primeira vez na vida, o Gilvaldo dos Santos, de 51 anos, que está desempregado, vai morar em uma casa própria. Ele recebeu, nesta quinta-feira, pelas mãos do presidente Lula, as chaves do novo apartamento.
20: Eu estou muito feliz por esse empreendimento. A minha vida não foi fácil, como todos vocês aqui. É isso que eu venho agradecer, esse empreendimento, a minha casa, a minha vida, e a todos que estão aqui, com respeito, a dedicação. Obrigado por essa oportunidade.
19: Gilvaldo vai morar em uma das 384 unidades habitacionais do programa Minha Casa Minha Vida, que foram entregues em Camaçari, na Bahia, onde serão beneficiadas mais de 1.500 pessoas. As moradias fazem parte dos residenciais Verdes Horizontes 1 e 2. Cada condomínio possui 192 apartamentos com 2 quartos, sala, cozinha, banheiro e varanda. E ainda contam com espaços coletivos, como academia, parque infantil, quadra esportiva e biblioteca. Áreas importantes para o desenvolvimento das crianças, como destacou o presidente Lula.
18: E é por isso que nós fazemos biblioteca agora, em cada conjunto habitacional. Nós temos que fazer essas crianças brincar, de ler, de estudar, de saber das coisas boas e não ficar perambulando por falta de lugar de lazer, que também nos conjuntos tem que ter. Essa menina tem que ter parque para brincar, tem que ter espaço para jogar.
19: Os apartamentos foram construídos com investimento superior a R$65 milhões por meio do novo PAC e do Fundo de Arrendamento Residencial. O ministro das Cidades, Vladimir Lima, destacou que mais unidades habitacionais do programa Minha Casa Minha Vida devem ser contratadas ainda neste ano.
21: Nós contratamos mais de 2 milhões de moradias com um ano e um mês de antecedência. Não fica por aí, vamos aumentar isso. Vamos fazer 3 milhões de moradias até dezembro de 2026.
19: Os condomínios fazem parte de um conjunto de empreendimentos habitacionais em andamento em Camaçari. São 1.800 novas moradias previstas para o município. A entrega ocorre em um momento de redução histórica do déficit habitacional no país, que atingiu, em 2024, o menor índice já registrado, segundo dados do Ministério das Cidades e da Fundação João Pinheiro. As regiões Norte e Nordeste tiveram a maior taxa de redução. Reportagem Márcia Fernandes.
15: E as famílias que já possuem imóveis e querem fazer melhorias na moradia devem ficar atentas.
17: Já estão valendo as novas regras do Reforma Casa Brasil.
15: Podem participar famílias com renda de até R$13 mil por mês.
22: Do campo para a mesa dos brasileiros e para o mundo, o Brasil segue consolidando a posição de potência agrícola.
0: As novas condições do programa Reforma Casa Brasil já estão em vigor. As mudanças foram aprovadas pelo Conselho Monetário Nacional, o CMN, regulamentadas pelo Ministério das Cidades e já estão disponíveis para contratação via Caixa Econômica Federal. Entre as principais mudanças estão o aumento do limite de renda familiar, que passou de R$ 9.600 para R$ 13.000 por mês, e a redução da taxa de juros para 0,99% ao mês, considerando os encargos totais da operação. O prazo para pagamento também aumentou de 5 para 6 anos. Além disso, o valor máximo do financiamento agora pode chegar a R$ 50.000. O programa faz parte do Minha Casa Minha Vida e é voltado para famílias que já possuem imóvel, mas precisam realizar melhorias na moradia. O crédito pode ser usado em reformas estruturais, troca de telhado, instalações elétricas e hidráulicas, ampliação de cômodos e obras de acessibilidade. As famílias interessadas já podem consultar as condições e iniciar o processo de contratação pelos canais da Caixa. Saiba mais sobre o Reforma Casa Brasil em gov.br/cidades. Dilson Santa Fé, para a Voz do Brasil.
3: O Brasil avança na produção nacional de fertilizantes.
4: Eles melhoram a vida de quem planta, levando segurança alimentar ao restante do país.
3: Hoje o presidente Lula visitou uma fábrica na Bahia que está retomando as atividades com o investimento da Petrobras.
23: Depois de anos parada, a fábrica de fertilizantes nitrogenados da Petrobras em Camaçari, na Bahia, retomou a produção em janeiro e já opera com 90% da capacidade. A Petrobras investiu 100 milhões de reais na retomada das atividades. Durante a reabertura da fábrica, o presidente Lula destacou que o Brasil precisa ter independência na produção desses insumos.
24: O Brasil é um país agrícola. O Brasil é o segundo maior produtor de alimento, tem hora que é o terceiro. E o Brasil precisa de fertilizante. E o Brasil não pode ser importador de 90% do fertilizante que a nossa agricultura precisa. O Brasil precisa ser dono do seu nariz e produzir fertilizantes.
23: A fábrica tem capacidade para produzir 1.300 toneladas de ureia e 1.300 toneladas de amônia por dia. Volume que atende 5% da demanda nacional de fertilizantes nitrogenados. Segundo a presidente da Petrobras, Magda Chambriard, até 2028, com o funcionamento de mais 3 fábricas, a produção deve crescer ainda mais no país.
25: Com a fábrica de Mato Grosso, com a fábrica do Paraná, com a fábrica de Sergipe e com a fábrica da Bahia, nós vamos produzir 35% do fertilizante nitrogenado que o Brasil precisa.
23: Os fertilizantes são usados principalmente em plantações de milho, café, trigo, algodão e cana-de-açúcar. Eles aumentam a produtividade no campo, o que leva a alimentos mais baratos na mesa do consumidor. Com maior produção nacional, o Brasil reduz a dependência da importação de fertilizantes, diminuindo custos para produtores rurais. Em momentos de crise internacional, o abastecimento interno também fica menos vulnerável. O ministro da Agricultura e Pecuária, André de Paula, destacou a importância dos fertilizantes num cenário de crescimento do setor agrícola.
26: No ano passado, o agro cresceu 11,7%. Então, quando nós fazemos um esforço como esse, ampliamos a nossa capacidade de produzir, o agro nos surpreende, cresce tanto que a gente já precisa de produzir ainda mais.
23: Segundo a Petrobras, cerca de 3.600 empregos diretos e indiretos foram gerados com a retomada da fábrica. De Camaçari, na Bahia, Luana Karen.
4: Pois é, a safra brasileira de grãos deve bater mais um recorde neste ano, com estimativa de 358 milhões de toneladas, segundo a Conab, a Companhia Nacional de Abastecimento.
3: Isso significa um aumento superior a 2% em relação à safra passada.
4: O IBGE também projeta uma safra recorde, com destaque para a produção de café.
22: Do campo para a mesa dos brasileiros e para o mundo, o Brasil segue consolidando a posição de potência agrícola global. Os números mais recentes do Instituto Brasileiro de Geografia e Estatística e da Companhia Nacional de Abastecimento mostram que a safra de grãos deve bater novos recordes em 2026. Pelos dados do IBGE, a produção de cereais, leguminosas e oleaginosas deve chegar a 348 milhões e 700 mil toneladas. Já o levantamento da Conab é ainda mais otimista e projeta 358 milhões de toneladas. Segundo o presidente da Conab, Silvio Porto, a soja deve alcançar mais um recorde histórico, com produção de 180 milhões de toneladas. O milho também mantém números robustos, com mais de 138 milhões de toneladas, ajudando o país a manter posição de destaque entre os maiores produtores de alimentos do planeta.
2: Nós fizemos ajustes em relação à área de soja no estado do Paraná, nós conseguimos então fazer esse ajuste em relação a ultrapassar 180 milhões de toneladas. E no milho, é um ajuste principalmente de produtividade, principalmente porque o estado do Mato Grosso está com uma perspectiva de termos uma excelente produtividade.
22: O café também aparece com perspectiva histórica, superando 66 milhões de sacas, destaca Carlos Alfredo Guedes, gerente da agricultura do IBGE.
5: São 4 milhões de toneladas de café, é um crescimento de 14,9% em relação ao ano anterior, com um crescimento de 20% da espécie arábica e de 6% da espécie canela. As condições climáticas estão muito boas para o desenvolvimento das lavouras esse ano e, além disso, os preços também estão bem favoráveis nos últimos anos, né?
22: O Centro-Oeste continua liderando o mapa da produção agrícola brasileira, responsável por metade de toda a safra nacional. Mato Grosso segue como o maior produtor de grãos do país. Reportagem Pablo Mundim.
3: Agricultores familiares que produzem alimentos frescos e saudáveis chegam a quem mais precisa.
15: Assim funciona o PAA, Programa de Aquisição de Alimentos. O governo compra a produção dos pequenos agricultores, garantindo renda para eles, e distribui esses alimentos para instituições públicas que atendem pessoas em situação de vulnerabilidade.
3: Desde o início do programa, o PAA já beneficiou 47 mil associações.
6: Em Tapauá, no Amazonas, o sustento das famílias vem das águas. Com mais de 20 mil habitantes, a economia da cidade é influenciada pela pesca e agricultura de várzea. A Ana Paula Reis Lima lidera a Associação Indígena Povos das Águas, na terra indígena Paricá. Ela conta que o manejo do pirarucu tem mudado a vida das famílias da região, que só neste ano comercializaram 17 toneladas do peixe para a Conab, por meio do Programa de Aquisição de Alimentos.
7: Foi muito boa, né, a gente ter acessado essa política, né, ter chegado até a gente, porque ela valoriza e dá autonomia ao povo.
6: Pelo PAA, o governo compra a produção da agricultura familiar e destina para entidades sociais e instituições públicas que atendem pessoas em situação de vulnerabilidade. Agora, a pesca produzida pela associação que a Ana Paula pertence vai garantir uma refeição de qualidade para quem não teria acesso.
7: A gente se sente feliz pela gente ter entregado um produto de qualidade, um produto da região, né? E de ver esse produto tá chegando na mesa das pessoas que às vezes nem tem as condições de comprar um produto, né, de qualidade, e de atender as próprias pessoas do município, da região.
6: Neste ano, o Ministério do Desenvolvimento e Assistência Social, Família e Combate à Fome destinou 450 milhões para a Companhia Nacional de Abastecimento executar o programa de aquisição de alimentos. Mas, de acordo com o presidente da Conab, Silvio Porto, nos últimos 3 anos, os valores reservados ao programa superam 3 bilhões de reais.
2: Nesses 3 anos, já foram mais de 3,6 bilhões de reais que o MDS destinou para a Conab. Esse programa, ele foi muito relevante para a promoção do direito humano à alimentação, assegurando transferência de renda para essas famílias que produzem alimentos, comida de verdade, e fazendo com que a população em situação de insegurança alimentar seja atendida pelo PAA.
6: O PAA foi criado em 2003 com o objetivo de promover o acesso à alimentação e incentivar a agricultura familiar. Dados da Conab apontam que desde a criação do programa até 2024, cerca de 9 mil organizações produtoras da agricultura familiar foram contratadas por meio do programa, beneficiando 47 mil instituições em todo o país. Reportagem Graziele Bezerra.
15: Representantes do governo brasileiro e da União Europeia se reuniram nesta quarta-feira para discutir as restrições da Europa à carne brasileira.
3: Uma decisão do Bloco Europeu retira o Brasil da lista de países autorizados a exportar produtos de origem animal a partir de setembro.
15: Ficou definido que nos próximos 10 dias, o governo brasileiro vai enviar informações complementares sobre o uso de antimicrobianos na cadeia de proteína animal.
3: A União Europeia também informou que cada produto, como carnes, ovos e mel, será analisado separadamente.
15: O ministro da Agricultura, André de Paula, disse que o Brasil enviará todas as respostas no prazo.
3: E lembrou que o Brasil tem sólido sistema de defesa agropecuária.
15: O Atlas dos Remanescentes Florestais da Mata Atlântica registrou o menor índice de desmatamento do bioma em 40 anos.
3: De acordo com o INPE, o Instituto Nacional de Pesquisas Espaciais e a Fundação SOS Mata Atlântica, o desmatamento caiu de 14.366 hectares em 2024 para 8.668 hectares em 2025, o que representa uma queda de 40%.
15: Para a pesquisadora do INPE, Silvana Amaral, o resultado é uma conjunção de ações para conter o desmatamento.
1: E a gente atribui isso a um conjunto de medidas que foram tomadas tanto da sociedade civil quanto das políticas públicas, né, voltadas para a contenção do desmatamento. E eu acho que existe também um aumento da consciência, sabe, das pessoas na conservação dessas áreas de Mata Atlântica. Tem várias iniciativas de produção de mudas, distribuição de mudas, de regeneração induzida para contenção do desmatamento.
3: Pelas redes sociais, o vice-presidente Geraldo Alckmin disse que o resultado reflete o compromisso do Brasil com a preservação ambiental e que mostra o retorno da fiscalização e o combate sério ao desmatamento em todas as regiões do país.
15: Atualmente, o país conta com cerca de 24% da cobertura original da Mata Atlântica. Desse total, cerca de 12% correspondem às chamadas florestas maduras, que são monitoradas pelo Atlas.
3: Cooperativas e associações da agricultura familiar que atuam no Cerrado podem inscrever projetos voltados para a produção de alimentos no edital Cerrado Mais Cooperativo.
15: Os projetos devem incluir ações de beneficiamento e comercialização e ter valor mínimo de R$5 milhões, abordando empreendimentos coletivos no bioma.
3: A iniciativa é uma parceria entre o Ministério do Desenvolvimento Agrário e Agricultura Familiar e o BNDES, o Banco Nacional de Desenvolvimento Econômico e Social.
15: A chamada prioriza a inclusão produtiva de mulheres, jovens, extrativistas e povos e comunidades tradicionais.
3: As inscrições podem ser realizadas até o dia 31 de julho e os detalhes da chamada pública estão disponíveis em bnds.gov.br.
15: Após as secas históricas registradas em 2023 e 2024 na Amazônia, o governo do Brasil antecipa ações para enfrentar o período.
3: As iniciativas querem evitar prejuízos ao transporte de passageiros, ao abastecimento de cidades e ao fluxo de cargas na região norte.
8: O governo do Brasil antecipou medidas para reduzir os impactos de uma possível nova estiagem na Amazônia este ano. Entre as ações previstas, incluem o planejamento de dragagens, manutenção de hidrovias, reforço na sinalização náutica e monitoramento contínuo das condições de navegabilidade. O objetivo é preservar o transporte de passageiros, garantir o abastecimento das cidades e manter o fluxo de cargas na região norte. A iniciativa foi motivada pelas secas históricas de 2023 e 2024, que afetaram diretamente no abastecimento e na mobilidade na região norte, como nos municípios de Manacapuru, Tabatinga, Itacoatiara e Parintins. Além dos impactos logísticos, a estiagem provocou isolamento de comunidades ribeirinhas e indígenas e aumentou os desafios de abastecimento em municípios dependentes do transporte hidroviário. Nos últimos anos, rios como Amazonas e o Solimões registraram níveis críticos, comprometendo a navegação e afetando diretamente a mobilidade e o abastecimento de municípios da região. Diante desse cenário, o Ministério de Portos e Aeroportos e o Departamento Nacional de Infraestrutura de Transportes passaram a estruturar ações permanentes para períodos de seca. As ações incluem acompanhamento técnico contínuo das cotas dos rios, definição antecipada de trechos prioritários para dragagem e articulação com operadores logísticos da região norte. Thaísa Vitória para a Voz do Brasil.
15: forma simples do governo contratar serviços de microempreendedores individuais.
3: Pela plataforma Contrata Mais Brasil, é possível encontrar serviços como pequenos reparos e jardinagem.
15: E agora a ferramenta ampliou o número de atividades disponíveis, de 47 para 107.
3: Com essa ampliação, o Ministério da Gestão e da Inovação em Serviços Públicos espera alcançar mais de 1 milhão de profissionais.
9: O pernambucano Gutenberg da Silva Ferreira é microempreendedor individual desde 2021. Ele conta que durante um tempo prestava serviços de elétrica, encanamento e pequenas obras para complementar a renda da família, enquanto mantinha um trabalho fixo. A mudança começou em 2025, quando Gutenberg se cadastrou na plataforma Contrata Mais Brasil do governo federal e começou a ter acesso a mais oportunidades de contratação. Com o aumento dos serviços, ele relembra como viu seu faturamento dar uma guinada.
10: O ano passado eu faturei 60 mil, só através da plataforma. Eu aumentei minha renda, consegui ter mais tempo com a família.
9: Desde 2025, microempreendedores individuais, fornecedores de alimentos, incluindo agricultores familiares, cooperativas e empresas de todos os tamanhos, podem oferecer seus serviços diretamente ao governo por meio da plataforma Contrata Mais Brasil. O funcionamento é simples. O órgão público abre um chamado com a necessidade de serviço ou de aquisição de alimentos e os fornecedores cadastrados podem enviar suas propostas com o preço pelo qual realizariam o trabalho. No final do prazo, o órgão escolhe a melhor proposta e fecha a contratação. O modelo tem dado tão certo que em abril o Ministério da Gestão e da Inovação em Serviços Públicos ampliou de 47 para 107 o número de atividades que integram as categorias de serviços disponíveis no Contrata Mais Brasil. Com a mudança, a medida deve alcançar mais de 1 milhão de MEIs no país, segundo o secretário de Gestão e Inovação, Roberto Pojo.
11: A gente aumentou mais 60 serviços. Você imagina, né? 107 serviços, a gente pode contratar, acho que praticamente tudo que é necessário ali para o ente público. Com essa ampliação, a gente olhando a base de cadastros de MEIs no Brasil, a gente alcança o potencial de 1,3 milhões de profissionais.
9: Em pouco mais de um ano, o Contrata Mais Brasil já movimentou mais de 20 milhões de reais em recursos públicos e gerou mais de 6.500 oportunidades, de acordo com dados do governo. Para se cadastrar, basta acessar o site gov.br/contrata. Contrata Mais Brasil. Reportagem Gabriela Noronha.
15: Começa amanhã o pagamento do quarto lote do abono salarial, que beneficiará mais de 4 milhões de trabalhadores dos setores público e privado.
3: Vão receber o benefício os nascidos nos meses de maio e junho, inscrito no PIS ou PASEP há pelo menos 5 anos.
15: E aqueles que receberam até R$ 2.766 por mês e trabalharam pelo menos 30 dias com carteira assinada.
12: Trabalhadores nascidos em maio e junho começam a receber nesta sexta-feira, dia 15, o quarto lote do abono salarial do PIS/PASEP. Segundo o Ministério do Trabalho e Emprego, mais de 4 milhões e meio de pessoas têm direito ao benefício neste lote, totalizando a liberação de 5 bilhões e 700 milhões de reais. Em 2026, o calendário de pagamento do abono salarial referente ao ano base de 2024 iniciou os pagamentos em 16 de fevereiro. Os valores vão ficar disponíveis aos trabalhadores até o fim do calendário. O pagamento será feito pela Caixa Econômica Federal para trabalhadores da iniciativa privada e pelo Banco do Brasil para servidores públicos. Tem direito ao abono quem está inscrito no PIS ou PASEP há pelo menos 5 anos, recebeu até R$ 2.766 por mês, em média, no ano base, e trabalhou pelo menos 30 dias com carteira assinada. O pagamento do PIS vai ser feito prioritariamente em conta da Caixa ou pelo aplicativo Caixa Tem. Já o PASEP será pago em conta bancária via PIX, TED ou presencialmente nas agências do Banco do Brasil. As consultas podem ser feitas pela Carteira de Trabalho Digital no portal gov.br, pelo telefone 158 ou nas Superintendências Regionais do Trabalho. Lucília Araújo para a Voz do Brasil.
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14: Fique agora com as notícias do Poder Judiciário e do Congresso Nacional. Boa noite.
16: Boa noite para você e até amanhã.
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20: STF valida a lei sobre igualdade salarial entre homens e mulheres.
21: STJ decide que é incabível mandado de injunção para pedir autorização de plantio doméstico de cannabis.
20: Tribunal Regional Eleitoral de São Paulo busca voluntários com conhecimento em Libras para as eleições deste ano.
21: Boa noite, eu sou Marcela Luiza.
20: E eu sou Arthur Filho.
21: O Supremo Tribunal Federal, por unanimidade, decidiu que é constitucional a lei que cria mecanismos para garantir igualdade salarial entre homens e mulheres.
20: O plenário declarou constitucional a Lei nº 14.611 de 2023 e julgou improcedentes as ações que questionavam a norma. Marcelo Della Libera.
27: Por unanimidade, o Supremo Tribunal Federal validou a lei que obriga empresas com mais de 100 funcionários a adotar medidas para promover a igualdade salarial entre homens e mulheres que exercem a mesma função. Entre outros pontos, a norma obriga a divulgação de critérios remuneratórios em relatórios de transparência que devem ser enviados ao Ministério do Trabalho e Emprego sob pena de multa. Uma vez constatada a desigualdade salarial, eles devem elaborar um plano de ação para mitigá-la, com metas e prazos.
21: Não cabe mandado de injunção com o objetivo de obter autorização para importação e cultivo doméstico da cannabis sativa à pessoa física.
20: A decisão é do STJ, Fátima Uchoa.
28: Mandado de injunção é uma ação usada quando a falta de norma impede o exercício de direitos previstos na Constituição. Um homem ajuizou ação desse tipo contra o Ministério da Saúde e a Anvisa, alegando omissão na regulamentação do tema. Mas a Corte Especial do STJ avaliou que, ainda que se reconheça a lacuna normativa sobre o tema, o mandado de injunção não permite que o Judiciário substitua os poderes legislativo e executivo para decidir sobre a possibilidade de cultivo individual da planta. E, segundo o relator, ministro Og Fernandes, o ordenamento jurídico brasileiro não reconhece no nível constitucional direito ao cultivo particular de plantas que estão sujeitas a controle especial.
21: Justiça do Trabalho deve julgar ação contra a União sobre combate ao trabalho escravo.
20: O processo questiona a falta de recursos para a fiscalização. Larissa Batista.
29: Na ação, o Ministério Público do Trabalho alegava que, desde 2017, a União deixou de destinar recursos para o Grupo Especial de Fiscalização Móvel, responsável pelas operações de combate ao trabalho análogo à escravidão em todo o território nacional. Para o Tribunal Superior do Trabalho, é dever da Corte garantir o cumprimento das normas de proteção ao trabalhador e dos direitos fundamentais no ambiente de trabalho, mesmo que não exista vínculo formal. Por isso, a Justiça do Trabalho é competente para julgar o caso.
21: O Tribunal Regional Eleitoral de São Paulo lançou uma nova campanha.
20: O intuito é chamar voluntários que saibam língua brasileira de sinais a Libras para ajudar nas eleições de 2026. Estevão Furtado.
30: O tema é Traduz a Cidadania em Libras. Seja apoio Libras nas eleições de 2026. A ação busca facilitar o voto de pessoas surdas ou com deficiência auditiva. As inscrições vão até 1º de junho pelo formulário disponível na área Mesários no site do Tribunal. Quem participar vai receber e orientar eleitores, mostrar onde fica a sessão eleitoral e tirar dúvidas no dia da votação. Além de ajudar a democracia, os voluntários recebem R$ 65,00 por dia trabalhado de auxílio à alimentação. Tem direito à folga em dobro pelos dias trabalhados, sem desconto no salário e podem usar as horas como atividade complementar na faculdade.
21: Justiça condena homem por apologia ao nazismo em rede social no Rio Grande do Sul.
20: A denúncia foi apresentada pelo Ministério Público Federal, Vanessa Pereira.
0: O cidadão foi denunciado à Justiça Federal Gaúcha pelo envio de uma mensagem com exaltação ao nazismo em um grupo aberto da plataforma Telegram, onde celebrava a memória de Adolf Hitler. O réu foi condenado à pena privativa de liberdade, que foi substituída por prestação de serviços à comunidade ou entidades públicas, além do pagamento de multa. Ainda cabe recurso da decisão.
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21: Uma boa noite.
20: Boa noite a você.
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0: do diesel para o consumidor final.
1: Editada como resposta à alta do petróleo no mercado internacional em meio ao conflito no Oriente Médio, a MP já está em vigor. Mas para se tornar lei definitivamente, a proposta ainda precisa ser aprovada pelo Congresso. Reportagem de Alexandre Campos.
2: Segundo o governo, a medida no caso da gasolina representará uma redução de até 89 centavos por litro. Em relação ao diesel, 35 centavos. Para isso, será pago aos produtores e importadores de combustíveis, o valor correspondente à dedução de contribuição para o PIS/PASEP, da COFINS e da CID Combustíveis incidentes sobre a gasolina e o diesel. Os produtores e importadores terão que comprovar por meio de documentos fiscais de que o total recebido foi efetivamente repassado aos consumidores. Líder do governo no Senado, Jax Wagner, do PT da Bahia, lembrou que a MP pode impedir uma alta generalizada nos preços.
3: O presidente tem que reagir para evitar que, inclusive, isso comprometa a economia nacional, provocando uma inflação acima daquilo que a gente já tem da meta que está colocada.
2: Para os senadores Alci Lucas, do PL do Distrito Federal, a medida provisória será válida se houver fiscalização.
4: Só tem que ver agora o controle disso, né? Tem que controlar para ver se realmente na bomba, se o consumidor vai sentir isso.
2: A subvenção terá vigência de 2 meses e poderá ser prorrogada por ato do Executivo.
0: A Comissão de Educação voltou a debater o projeto que proíbe a venda, publicidade e distribuição de alimentos ultraprocessados no ambiente escolar.
1: Entidades da indústria alimentícia afirmaram que o projeto ainda precisa de mais discussões, mas especialistas reforçaram que alimentos ricos em açúcar, gordura e sal contribuem para a obesidade, cáries e outros problemas de saúde. Repórter Rodrigo Rezende.
5: O projeto do senador Jax Wagner, do PT da Bahia, proíbe a distribuição e a comercialização no ambiente escolar de alimentos ultraprocessados, preparações e bebidas com altos teores de calorias, gordura saturada, gordura trans, açúcar livre e sal. Bruna dos Santos Nunes, coordenadora de atenção à saúde dos adolescentes e jovens do Ministério da Saúde, defendeu a proposta.
6: Essa proposta legislativa é um instrumento que é bastante importante para a promoção da saúde, para contribuir com a saúde desses escolares, que valorizem a cultura alimentar local e que derivem de práticas que sejam ambientalmente sustentáveis.
5: Já o presidente executivo da Associação Brasileira da Indústria de Alimentos, João Dornelas, afirmou que o tema precisa de muita discussão, principalmente em relação aos conceitos presentes no projeto, caso da nomenclatura ultraprocessados.
7: É importante ressaltar que os alimentos industrializados, todos eles são altamente regulados, passam por controle rigoroso de qualidade. Quando eu escuto falar sobre comida de verdade, o que eu ouço de fato é um julgamento moral disfarçado de critério técnico.
5: A senadora doutora Eudócia, do PSDB de Alagoas, ressaltou que a questão do conceito não pode maquiar os problemas que os alimentos possam causar e lamentou o excesso de açúcar, sal e gorduras saturadas em diversos produtos consumidos pelos estudantes.
0: O senador Hamilton Mourão, do Republicanos do Rio Grande do Sul, criticou as ações do governo nas áreas de segurança pública e economia. Segundo ele, o programa Brasil contra o Crime Organizado, com previsão de investimentos de 11 bilhões de reais, representa uma reação tardia ao avanço das facções criminosas.
1: Mourão também afirmou que o governo age com foco eleitoral e defendeu ações permanentes no combate ao crime organizado.
8: O que vemos agora é uma reação tardia, feita às pressas, há poucos meses do calendário eleitoral, porque perceberam que nada fizeram e nem a narrativa na segurança pública conseguiram manter.
0: E o líder do governo no Senado, Jax Wagner, repercutiu em plenário a divulgação de uma gravação entre o senador Flávio Bolsonaro e o empresário Daniel Vorcaro, dono do Banco Master.
1: Em resposta, o vice-líder do PL, senadores Alci Lucas, saiu em defesa de Flávio Bolsonaro. Pelas redes sociais, o senador afirmou que a conversa com Vorcaro teve como objetivo buscar recursos para um filme sobre o ex-presidente Jair Bolsonaro. Os detalhes com o repórter Márcio Maturana.
9: Repercutiu no plenário do Senado a divulgação de áudios do senador Flávio Bolsonaro, do PL do Rio de Janeiro, pedindo mais dinheiro a Daniel Vorcaro, dono do Banco Master, para financiar um filme sobre seu pai, o ex-presidente Jair Bolsonaro. O senador Jax Wagner, do PT da Bahia, disse que a gravação revela uma relação próxima entre os dois.
10: O senador Flávio Bolsonaro, em diálogos muito particulares, solicitando 140 milhões de reais para terminar o filme sobre o ex-presidente seu pai. Eu não estou dizendo que tem dolo aqui, mas demonstra que ele tinha uma relação,

0: não estaria ligando para ele, dizendo, tamo junto sempre.
1: Isalci Lucas, do Distrito Federal, é vice-líder do PL e fez uma parte defendendo Flávio Bolsonaro.
2: O pedido de patrocínio é uma coisa que, se o cara patrocinava tudo, não quer dizer que houve, por parte do pedido, que houve corrupção. Muito pelo contrário, houve um pedido, como a gente recebe todo dia pedidos de patrocínio e também de emendas para determinados eventos. Então é só para colocar isso muito claro, a posição do PL.
1: Flávio falou nas redes sociais sobre o pedido de dinheiro.
3: Eu conheci Daniel Vorkaro em dezembro de 2024. Não tinha mais governo Bolsonaro, não tinha absolutamente nenhuma acusação contra ele. O que acontece é que, com o passar do tempo, ele simplesmente parou de honrar com as parcelas do contrato. Sim, tinha um contrato que, ao ele não pagar essas parcelas, tinha uma grande chance de o filme sequer ser veiculado, do filme sequer ser concluído.
1: Flávio Bolsonaro diz que é fundamental instalar uma CPI para investigar o Banco Master.
4: Produtores rurais prejudicados por enchentes, secas e outros eventos climáticos extremos poderão receber um apoio de 30 bilhões de reais.
5: A proposta, que busca amenizar os prejuízos no campo, deve ser votada na próxima terça-feira pela Comissão de Assuntos Econômicos. Os detalhes na reportagem de Maurício De Santi.
6: O projeto prevê o uso de recursos do Fundo Social do Pré-Sal para a renegociação de dívidas de produtores rurais que tiveram prejuízos nas safras em razão do clima, caso de enchente, geada e secas. O objetivo final é garantir juros baixos e prazos de 10 anos para quem comprovadamente perdeu mais de 30% da produção. O limite da ajuda aos produtores será de 30 bilhões de reais, como explicou o relator, senador Renan Calheiros, do MDB de Alagoas.
7: Com tetos de 10 milhões por beneficiário e de 50 milhões por associação ou cooperativa, com prazo de 10 anos, com 3 anos de carência e taxas de juros de 3,5 ao ano para o Programa Nacional de Fortalecimento da Agricultura Familiar, 5,5 ao ano para o Programa Nacional de Apoio ao Médio Produtor Rural e 7,5 ao ano para os demais produtores.
6: Um pedido de vista adiou a votação da proposta para terça-feira da semana que vem, dia 19, data em que também deve acontecer a votação no plenário.
4: E o governo decidiu zerar o imposto sobre compras internacionais de até 50 dólares, a chamada taxa das blusinhas.
5: A medida provisória que acaba com a cobrança já chegou ao Congresso Nacional e agora será analisada por deputados e senadores. No Senado, a decisão do governo dividiu opiniões entre parlamentares. A reportagem é de Marcela Diniz.
8: Na época de sua criação, a equipe econômica do governo Lula argumentou que a tributação de 20% nas compras de pequeno valor protegeria o varejo nacional. Para o líder do governo no Senado, o senador Jax Wagner, do PT da Bahia, a medida provisória é fruto de reavaliação interna, que considerou maior o prejuízo das famílias consumidoras do que a arrecadação com a taxa das blusinhas.
0: Na minha opinião, pela avaliação que o governo fez, a arrecadação não foi tão significativa quanto se imaginava, e prejuízo, principalmente para as famílias mais humildes do ponto de vista financeiro, ou seja, que não tem tanto poder aquisitivo, foi muito grande.
8: O senador Efraim Filho, do União da Paraíba, aponta prejuízo à produção nacional e defende emenda de compensação.
9: Quem sabe a gente pode fazer uma emenda na medida provisória para que a mesma condição que está sendo dada para as compras internacionais seja dada também às empresas nacionais, às empresas brasileiras.
8: A MP que permite o fim da taxa das blusinhas será analisada primeiramente por uma comissão formada por deputados e senadores.
5: Com edição de Paula Groba e trabalhos técnicos de João Lira, o Jornal do Senado fica por aqui. Acompanhe agora as notícias da Câmara dos Deputados. Boa noite.
4: Boa noite e até amanhã.
10: Jornal Câmara dos Deputados. Câmara aprova marco legal para o transporte público coletivo urbano.
11: Plenário cria regime especial de tributação para entidades desportivas.
10: Deputados modernizam a lei das sociedades anônimas do futebol.
11: Boa noite. O plenário da Câmara aprovou projeto que deixa claro que as sociedades anônimas de futebol não respondem por dívidas antigas dos clubes. O repórter Marcelo Larche explica a nova lei.
12: A Câmara dos Deputados aprovou o projeto que muda as regras das chamadas Sociedades Anônimas do Futebol, conhecidas como SAFs. Esse modelo foi criado em 2021 para permitir que clubes de futebol se transformem transformassem em empresas, com entrada de investidores e gestão mais profissional. O projeto foi apresentado pelo senador Rodrigo Pacheco, do PSD de Minas Gerais, também autor da lei original que deu origem às SAFs. Uma das principais alterações é deixar claras as responsabilidades do clube original e da empresa criada. A SAF não responde automaticamente pelas dívidas antigas do clube, a não ser quando isso for definido em contrato. Ao mesmo tempo, o projeto cria mecanismos para ajudar no pagamento dessas dívidas. Parte das receitas da SAF, como uma parcela do faturamento e dos lucros, deverá ser destinada ao clube original para quitar débitos anteriores. O texto também traz mudanças na gestão dessas empresas. Passa a ser obrigatória a presença de membros independentes nos conselhos e aumenta a exigência de transparência com divulgação de atas das reuniões e da lista de acionistas. Outra medida é a exigência de que administradores estrangeiros tenham um representante legal no Brasil, responsável por responder a processos na justiça. O projeto ainda prevê que as SAFs desenvolvam programas sociais e educacionais em parceria com escolas públicas, usando o futebol como ferramenta de formação. Mas o trecho que exime a SAF de se responsabilizarem pelas dívidas dos clubes, com exceção daquelas acordadas entre as duas partes, foi criticada pelo deputado Bongás, do PT do Rio Grande do Sul.
13: Diz o seguinte: a Sociedade Anônima de Futebol não responde às obrigações, exceto quando as obrigações que lhe forem expressamente transferidas. Então, se um clube anterior não transferiu expressamente a situação de delito que tinha em relação a um jogador de futebol, por exemplo, que não foi feito o seu pagamento devido, a SAF não tem responsabilidade com isso. Mas isso nós não podemos aceitar.
12: Relator da proposta, o deputado Fred Costa, do PRD de Minas Gerais, afirmou que as mudanças fortalecem o modelo das SAFs e ajudam a atrair investimentos para o futebol brasileiro. Ele diz que responsabilizar as sociedades anônimas por dívidas antigas dos clubes é um risco para o investimento nas empresas esportivas.
14: Se um clube mal gerido tiver mais uma vez dívidas de milhões e milhões administrando-se um clube de lazer, por exemplo, a SAF vai ter que se responsabilizar? Isso é uma tremenda aberração. Isso é uma insegurança jurídica descabida, onde ninguém vai querer investir no futebol.
12: O projeto que atualiza as regras das sociedades anônimas do futebol, depois de aprovado pela Câmara e pelo Senado, seguiu para a sanção presidencial e já pode virar lei. Da Rádio Câmara de Brasília, com informações de Daniela Lessa, Marcelo Larcher.
10: Esporte. Os deputados também aprovaram um regime tributário especial para clubes esportivos sem fins lucrativos. A repórter Daniela Lessa acompanhou a votação.
15: A Câmara dos Deputados aprovou o projeto que cria um regime tributário especial para associações esportivas sem fins lucrativos, como clubes que mantêm equipes de futebol, vôlei, natação e outras modalidades. O projeto foi apresentado pelo deputado Roberto Duarte, do Republicanos do Acre, e cria o chamado RETAD, um sistema simplificado para o pagamento de tributos federais, estaduais e municipais. O novo regime será opcional e valerá para entidades esportivas certificadas ligadas aos movimentos olímpico, paralímpico, clubístico e educacional. Os clubes poderão recolher vários tributos em um único pagamento mensal, com cobrança de 5% sobre a receita bruta. Esse percentual reúne impostos federais, a nova contribuição sobre bens e serviços, a CBS, e o imposto sobre bens e serviços, o IBS, criado pela reforma tributária. Entre as receitas que não entram no cálculo dos tributos estão doações, recursos de loterias, patrocínios incentivados e contribuições pagas por associados. Na prática, o projeto cria para os clubes associativos um modelo parecido com o já existente para as SAFs, as Sociedades Anônimas do Futebol. As SAFs funcionam como empresas, enquanto muitos clubes tradicionais continuam organizados como associações sem fins lucrativos. Segundo o relator da proposta, deputado Dr. Luizinho, do PP do Rio de Janeiro, a reforma tributária poderá aumentar a carga de impostos desses clubes tradicionais, criando diferença de tratamento entre os dois modelos. Ele destacou também que os clubes poderão reduzir parte do imposto devido caso invistam em modalidades olímpicas e paralímpicas além do futebol, desde que mantenham pelo menos 6 modalidades esportivas diferentes.
16: Se a dedução fica condicionada à comprovação de investimento contínuo e da participação regular em competições oficiais de âmbito nacional ou internacional de no mínimo 6 modalidades olímpicas ou paralímpicas distintas do futebol.
15: O deputado Luiz Lima, do Novo, do Rio de Janeiro, defendeu a proposta, destacando a importância dos clubes na formação do esporte brasileiro.
17: Se a gente vê o Grêmio Náutico União, se a gente vê o Corinthians, o Pinheiros, se a gente vê o Esporte Recife, se a gente vê os clubes aqui de Brasília, são eles que levam os atletas olímpicos, são eles que fazem as equipes esportivas. Então esse projeto é muito oportuno, porque eu vou repetir, no Brasil a base esportiva é realizada nos clubes.
15: O projeto, que cria um regime tributário especial para associações esportivas sem fins lucrativos, seguiu para análise no Senado. Da Rádio Câmara de Brasília, Daniele Lessa.
10: Segurança Pública.
11: Márcio Gerri, do PCdoB do Maranhão, defende o programa Brasil contra o Crime Organizado, lançado pelo governo federal. Ele explica que o plano prevê ações integradas entre os entes federados, inteligência policial e combate ao financiamento do crime.
18: O deputado sustenta que o fortalecimento das instituições de segurança é essencial para reduzir a violência e conter a influência do crime organizado. Márcio Gerri ressalta ainda a importância da cooperação entre os três poderes para fortalecer o enfrentamento às facções criminosas.
11: Na opinião de Sargento Gonçalves, do PL do Rio Grande do Norte, o programa do governo de combate ao crime organizado não é eficaz porque prioriza medidas de desencarceramento. Ele acrescenta que a flexibilização de punições enfraquece a atuação das forças de segurança.
18: Sargento Gonçalves também questiona o investimento de 11 bilhões de reais na área, ao afirmar que parte dos recursos viria de empréstimos do BNDES e de fundos já existentes. Para ele, a crise de violência no Rio Grande do Norte reflete falhas nas políticas de segurança adotadas pelo PT.
11: Já Benedita da Silva, do PT do Rio de Janeiro, celebra o lançamento do programa Brasil contra o Crime Organizado e defende os investimentos do governo federal na segurança. Ela ressalta que a iniciativa prevê recursos e ações articuladas para enfrentar as facções criminosas.
18: A deputada observa que o programa foi construído em diálogo com governadores e autoridades da segurança pública. Benedita da Silva entende que o fortalecimento das polícias e o combate ao suporte financeiro das organizações criminosas podem contribuir para reduzir a violência no país.
11: Luiz Carlos Raul, do Podemos do Paraná, questiona a demora do governo federal para lançar um programa de combate ao crime organizado. O deputado ainda alerta que a maior parte dos investimentos consiste em empréstimos que deverão ser pagos pelos estados.
18: Na opinião de Luiz Carlos Raule, o governo prioriza estratégias eleitorais em vez de soluções estruturantes para o futuro do país. O parlamentar responsabiliza gestões petistas pelo aumento da violência e pelo endividamento da população.
11: Heloísa Helena, da Rede do Rio de Janeiro, defende mais investimentos em políticas sociais e ações de prevenção à violência em áreas vulneráveis. Ela observa que a ausência de políticas públicas permanentes facilita o recrutamento de crianças e jovens pelo crime organizado.
18: Para Heloísa Helena, nenhum governo brasileiro investiu de forma adequada no fortalecimento das polícias e em políticas sociais eficazes. A parlamentar acredita que a vulnerabilidade social favorece a cooptação de jovens pelo narcotráfico.
11: Fernando Rodolfo, do PRD de Pernambuco, assinala o início dos trabalhos da Comissão Externa sobre a Exploração Sexual Infantil durante a campanha do Maio Laranja. O deputado aponta o aumento dos registros de estupro de vulnerável como sinal de falhas no sistema de proteção.
18: Fernando Rodolfo cita casos recentes de violência sexual contra crianças para defender uma atuação mais firme do parlamento. Ele explica que a comissão temporária vai apurar denúncias e promover audiências públicas para sugerir medidas de enfrentamento à exploração sexual e ao tráfico infantil.
10: Transportes.
11: A Câmara aprovou um marco legal para o transporte público coletivo urbano. O repórter Antônio Vital acompanhou a votação.
19: A Câmara dos Deputados aprovou o projeto que cria uma rede única e integrada de transporte público coletivo, envolvendo o governo federal, estados e municípios. O projeto, que já passou pelo Senado, cria um marco legal do transporte público coletivo urbano, com inovações como gestão compartilhada, previsão de recursos no orçamento para cobrir os custos de gratuidades e tarifas reduzidas, metas de universalização e transição energética, além de transparência sobre custos e fiscalização. De acordo com o relator da proposta, deputado José Priante, do MDB do Pará, a integração física, operacional e tarifária é essencial para o aumento da oferta e para a melhoria da qualidade do serviço prestado à população. O projeto também separa a tarifa cobrada do passageiro da remuneração da empresa de ônibus, que ficará vinculada ao cumprimento de metas de desempenho e qualidade. A medida pretende evitar que o usuário arque com custos que não estão relacionados diretamente com a prestação do serviço. Da mesma forma, ao prever que gratuidades e descontos devem ser cobertos por recursos do orçamento, a medida impede a transferência desses custos aos demais passageiros. O projeto inicial chegou a prever regras para a criação de tributos locais para financiar o transporte, mas esse trecho foi retirado depois de críticas de diversos partidos, como Missão e o Novo. Para o deputado Gilson Marques, do Novo de Santa Catarina, criar uma legislação única para o transporte coletivo urbano de todas as cidades não vai melhorar o sistema atual. Já o deputado Kim Kataguiri, do Missão de São Paulo, disse que o projeto não facilita a entrada de novas empresas de ônibus no setor e dificulta a operação de empresas de transporte por aplicativo ao exigir o regime de permissão no lugar da modalidade de autorização, mais simples, em vigor hoje.
20: O texto acaba com esse regime e exige, no mínimo, um regime de permissão que hoje não está sendo exigido pela NTT para esse transporte, principalmente por meio de aplicativos de ônibus interestaduais. Na minha avaliação, esse é um modelo que ajuda a quebrar um transporte que hoje é menos previsível, tem uma tarifa mais cara e tem ônibus de menor qualidade do que hoje são prestados por aplicativos.
19: O texto inclui diretrizes de sustentabilidade, como a redução dos impactos ambientais do transporte e o incentivo à modernização da frota com tecnologias mais limpas. O projeto foi defendido pela maioria do plenário. Para o deputado Hildo Rocha, do MDB do Maranhão, a proposta prevê repressão ao transporte ilegal, moderniza o sistema e favorece os municípios.
21: Nós temos que reconhecer que o transporte público em quase todas as cidades é um verdadeiro caos. Ônibus velho, ônibus sucateado, não tem horário de saída nem de chegada, não tem respeito aos usuários. Mas tudo isso porque há, de fato, uma falta de interesse por parte dos municípios de bancar o déficit que existe, o déficit tarifário.
19: O projeto que institui o marco legal do transporte público coletivo urbano seguiu para a sanção presidencial e pode virar lei. Rádio Câmara de Brasília, com informações de Daniele Lessa, Antônio Vital.
10: Desenvolvimento Regional.
18: De acordo com Jorge Araújo, do PP, o governo da Bahia enfrenta dificuldades nas áreas de segurança pública, saúde e infraestrutura. Segundo o parlamentar, o aumento da violência na capital e no interior ampliou a sensação de insegurança no estado.
11: Jorge Araújo também acusa o governo da Bahia de fazer promessas sem apresentar resultados concretos. O deputado cita problemas na regulação da saúde, critica as condições da BR-324 e questiona o andamento das obras da ponte Salvador Itaparica.
18: Política. Jorge Sola, do PT da Bahia, denuncia o que considera uso político da decisão técnica da Anvisa sobre o recolhimento de lotes de detergente fabricados por uma empresa de doadores da campanha de Jair Bolsonaro em 2022. Ele pede o fim dos ataques a órgãos de fiscalização.
11: Para Jorge Sola, o discurso de perseguição política e o incentivo ao uso de produtos interditados ignoram riscos à saúde, demonstram irresponsabilidade da oposição com a vida dos brasileiros e visam apenas encobrir denúncias de corrupção e falhas em privatizações.
10: Justiça. Érica Cocai, do PT do Distrito Federal, associa integrantes do campo bolsonarista ao caso do Banco Master e defende o aprofundamento das investigações sobre irregularidades financeiras. Segundo ela, documentos e diálogos divulgados pela imprensa apontam relações políticas e econômicas entre investigados e aliados do ex-presidente.
11: Érica Cocai também critica o financiamento de campanhas e operações financeiras envolvendo agentes públicos e privados ligados ao Banco Master. A deputada cobra a punição dos envolvidos no que ela classifica como um dos maiores escândalos financeiros do país.
18: Padre João, do PT de Minas Gerais, apoia a decisão do STF de suspender a lei da dosimetria e critica iniciativas para alterar a legislação. Para ele, é inaceitável que mudanças aprovadas pelo Congresso possam beneficiar condenados por crimes graves e investigados por tentativa de golpe de Estado.
11: O deputado também elogia a atuação do governo federal na área de segurança pública e defende mais participação da União no setor. Padre João pede ainda mais emendas parlamentares e apoio das prefeituras para a compra de equipamentos policiais para o Estado de Minas Gerais.
18: Turismo. Os deputados aprovaram dedução do imposto de renda para doações ao setor de turismo. A repórter Maria Neves explica quais são os limites.
2: Aprovado na Comissão de Constituição e Justiça da Câmara dos Deputados, projeto que permite deduzir do imposto de renda doações e patrocínios para incentivar o turismo, seguiu para análise do Senado. Pela proposta, tanto pessoas físicas quanto empresas poderão descontar do tributo devido até 100% do valor doado e até 75% do investimento em patrocínio a atividades turísticas. Autor da proposta, o deputado Felipe Carreiras, do PSB de Pernambuco, argumenta que o turismo representa uma atividade relevante para a economia porque permite a entrada de capitais de forma mais rápida que outras formas de investimento. Além disso, ressalta que o setor tem potencial para a criação e manutenção de empregos, geração de renda e indução do desenvolvimento regional. Felipe Carreiras explica como o projeto, se for aprovado também pelo Senado e entrar em vigor, poderá beneficiar o setor de turismo.
3: No mundo é o setor que mais gera emprego e agora o setor turístico poderá fazer a reforma em equipamentos turísticos, publicidade institucional de regiões de interesse turístico, poderá patrocinar festas e eventos de atividades turísticas, poderá patrocinar feiras, convenções, promoção de programas para propiciar a detecção de desenvolvimento de novos potenciais turísticos, capacitação de mão de obra de interesse turístico e obras de infraestrutura turística, ou seja, toda a cadeia produtiva do setor será beneficiada com essa lei histórica.
2: Ainda de acordo com o texto aprovado, as doações serão limitadas a 1% do imposto de renda devido no ano. Além disso, as pessoas jurídicas não poderão descontar doações e patrocínios ao turismo na apuração do lucro real. O projeto ainda proíbe incentivos a atividades desenvolvidas pelo próprio contribuinte doador e o uso dos recursos recebidos para pagamento de gastos com pessoal ou de encargos sociais. Quem receber doações ou patrocínios que podem ser deduzidos do imposto de renda deverá comunicar os valores arrecadados aos Ministérios do Turismo e da Economia. Também ficarão obrigados a apresentar demonstrações financeiras anuais certificadas por auditores independentes e comparecer do Conselho Fiscal. Da Rádio Câmara de Brasília, Maria Neves.
11: Eduardo Bismarck, do PV, comemora a realização do 10º Salão do Turismo, que aconteceu de 7 a 9 de maio, no Centro de Eventos do Ceará, em Fortaleza. O deputado lembra que essa é a primeira vez que o Nordeste recebe o evento.
18: Eduardo Bismarck ressalta o potencial da região no turismo, com geração de emprego e oportunidades que impactam diretamente no comércio local. Ele também aponta que o evento fortalece a circulação de recursos na economia ao reunir empresas, trabalhadores, visitantes e representantes do setor.
11: Termina aqui o Jornal Câmara dos Deputados com trabalhos técnicos de Everson Urani e apresentação de José Carlos Andrade e Luciana Vieira. Uma boa noite para você.
18: Uma ótima noite. A Voz do Brasil volta amanhã. Você ouviu A Voz do Brasil. Boa noite.

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Oi, oi, oi, tô chegando pra te fazer companhia com sucesso a partir de agora, aqui na Melhor. Eu e você e o nosso Mandei Bem. Tá preparado pra mandar na nave? Eu, Vanessa Medeiros, e com você. Quinta-feira, 14 de maio, vamos juntos com muita música boa. O sucesso chega primeiro aqui, você sabe disso. E a sua participação é fundamental, então... Bora mandar mensagem para essa sua música aqui na programação musical do Mandei Bem.

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Vamos juntos com muito sucesso, porque tá no ar o Mandei Bem. 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Eu e você juntos. Mandei bem! A gente começa mandando um alô para o Edson. Ele disse assim: oi Vanessa, tô ligado sempre no seu programa, gostaria de ouvir Vitor Clay, o Sol. Só pra curtir. E desejo uma quinta-feira maravilhosa pra todos os ouvintes. Mandei bem. Obrigada, Edson, pela participação. Uma ótima quinta-feira pra você também. Bom trabalho aí. Aumenta o volume, a sua sequência. Abre o programa de hoje. Tá no ar o nosso Mandei Bem.

0: tempo. Eu vou ali pra voltar já já, é rapidinho.
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10: Doutor, na semana passada do assunto, voltando a varizes, nós comentamos bastante, foi o tema da semana passada, tem uma das ouvintes que fez uma pergunta com relação às pílulas anticoncepcionais. Alteram, mudam, diferenciam, faz efeito, não faz efeito, prejudica ou não? Essa é a pergunta.
11: Não, não. As pílulas anticoncepcionais não são a causa das varizes.
10: Nada a ver.
11: Nada a ver. Para que você tenha varizes, você tem que ter predisposição. O que é a predisposição? São veias fracas, veias que não conseguem empurrar, mandar o sangue para frente, né? Isso é constitucional, você nasce assim. Existem famílias de pessoas que têm varizes.
10: A genética.
11: Exatamente. Então, veja, para você ter varizes, você tem que ter predisposição. O que é a predisposição? As veias têm paredes fracas, paredes que não contraem, não mandam o sangue para frente. Agora, não é só predisposição que leva a varizes. Você tem que ter a predisposição, você tem que ter algum fator predisponente, algum fator que
10: provoque isso,
11: junto,
10: né,
11: com a predisposição, leve a varizes. Por exemplo, o fato de ficar em pé muito tempo, né, parado, o fato de ficar sentado muito tempo, obesidade, gestações sucessivas. Então, veja, o aparecimento de varizes é sempre resultado de dois fatores. Você tem que ter tendência, isso é constitucional, pode ser familiar, hereditário, e você tem que ter um fator que desencadeie, tá? Esses que eu falei, obesidade, a postura, gestações sucessivas.
10: Vida, né?
11: Exato. Em hipótese alguma, a pílula anticoncepcional ou a reposição hormonal que a gente faz na menopausa levam a varizes.
10: Doutor, tem uma pergunta aqui, que é da Lourdes Aparecida Melim. Ela pergunta se um dos principais sintomas do câncer de endométrio é o sangramento. É um dos sinais?
11: É o primeiro sinal.
10: É o primeiro
11: sinal. Lourdes, né?
10: Lourdes
11: Melim. Lourdes, existem dois tipos de câncer no útero. O câncer do colo do útero, que é o mais comum, a pontinha do útero, né? Que dá em pacientes mais jovens, está relacionado à infecção pelo HPV. Como é que a gente detecta, como é que a gente faz o diagnóstico precoce do câncer do colo do útero? É o Papa Nicolau. Existe um outro tipo de câncer, que é o câncer do endométrio, que dá lá dentro do útero, na cavidade uterina, tá? Esse tipo de câncer o Papa Nicolau não detecta. Quando é que ocorre esse câncer? Ocorre em pacientes, geralmente em pacientes que estão na menopausa. É a paciente que está na menopausa e de repente sangra. Entendeu? O sangramento, portanto, do câncer do endométrio, que é o câncer da parte lá do fundo do útero, ele é...
10: O interior do útero, né?
11: O interior do útero, ele é típico de pacientes que estão na menopausa. Então, existem esses dois tipos de câncer. O câncer do colo, que é detectado facilmente pelo Papa Nicolau, né? E o câncer do endométrio, lá do fundo do útero, que o Papa Nicolau não detecta. E o primeiro sinal é o sangramento. É a paciente que está na menopausa e sangra. O câncer, ele tem origem num determinado local, tá? E deste local, ele manda através da circulação células cancerosas para todo o organismo. É o que a gente chama de metástase, tá? O câncer do endométrio, o câncer do fundo do útero, da parte interna do útero, ele costuma dar metástases para fígado, para ossos, pulmões, não? Então, o que deve ter acontecido com essa nossa ouvinte é que foi detectado o câncer, foi feita a cirurgia, mas antes da cirurgia, algumas células devem ter escapado desse foco, dessa origem, e caíram na circulação e foram para outras regiões do organismo.
10: Cada caso é um caso.
11: Cada caso é um caso, e é o que a gente sempre discute aqui, diagnóstico precoce. Diagnóstico precoce. O diagnóstico precoce faz com que a intervenção médica resulte em cura. Eu acabei de falar, existem dois tipos de câncer no útero. O do colo do útero, que o Papa Nicolau detecta, e o do fundo do útero, da parte interna, que o ultrassom transvaginal detecta. Então veja, uma paciente que vai anualmente ao ginecologista, ela faz. É obrigatório na avaliação ginecológica um Papa Nicolau e um ultrassom transvaginal. Quando feitos anualmente, se houver algum problema, você detecta no começo.
10: É precoce, né?
11: Antes que ocorram as metástases.
10: É a prevenção.
11: É a prevenção.
10: Doutor, no caso aí, a pessoa fez essa cirurgia, retirou todo o colo uterino. Dali, nessa cirurgia, pode espalhar nessa retirada... do útero
11: antes
10: essa metástase?
11: Isso pode acontecer antes da cirurgia, né?
10: Ah, é?
11: Exatamente. Você tem ali o câncer no colo e o câncer no fundo do útero, tá? Antes da cirurgia, esses dois cânceres, eles já podem ter enviado células através da circulação para outros órgãos. É o que a gente chama de metástase, né? Então é tal história. Quanto mais tarde é feito o diagnóstico, maior a possibilidade de ter escapado algumas células do câncer e ter sido enviada para o resto do organismo. Quanto mais tarde fazemos o diagnóstico, tanto do câncer do colo do útero, quanto do fundo do útero, do endométrio, maior a possibilidade desses dois tipos de câncer ter enviado células para o resto do organismo, que nós chamamos de metástase. Tá? Aí é a importância do diagnóstico precoce. Se você faz o diagnóstico cedo, a possibilidade de metástases é muito, muito rara, entendeu? Se o diagnóstico é tardio, já podem ter sido enviadas células para o resto do organismo, tá? É a tal da metástase, e a coisa fica um pouco mais complicada.
10: Aí a situação precisa ter mais cuidados, e aí entra nessa questão da radioterapia.
11: Rádio e químio.
10: Tem uma outra pergunta aqui também, doutor. A Aurora de Oliveira, ela mora no bairro da Penha. Ela disse que a filha dela tem 56 anos, está na menopausa e foi com diagnóstico de câncer de endométrio. Fez a cirurgia, fez a rádio, fez a químio e ainda continua, ainda agora, para mais uma fase de quimioterapia.
11: Sim, sim, sim. Isso pode acontecer, tá? Pode acontecer. Mais uma vez, repito, o que acontece? Se o câncer do colo do útero ou do endométrio são diagnosticados em fases iniciais, precocemente, a possibilidade de metástases é muito rara e, portanto, a cirurgia cura. Não há necessidade de radioterapia e quimioterapia. Agora, quando o diagnóstico é feito tardiamente, já podem ter havido metástases. O que são metástases? O tumor manda, através da circulação, células cancerosas para outras partes do organismo. Então, no caso aí, se houve necessidade de rádio e quimioterapia, é porque já haviam metástases. O câncer já tinha se espalhado. E aí o tratamento é mais complicado, né? A necessidade de rádio, de quimioterapia e, às vezes, de repetirmos a rádio e a quimioterapia. Isso. A radioterapia é irradiação. Irradiação local elimina células cancerosas. E a imunoterapia são anticorpos contra células cancerosas, né? Então, o objetivo das três formas de terapia, químio, rádio e imuno, é o mesmo. Qual é? Eliminar células cancerosas, tá? Se a mulher fez um Papanicolau normal e está há mais de 5 anos sem ter relacionamento, não precisa. Agora, se a mulher tem relacionamento, ela tem que fazer, porque há essa possibilidade. Papanicolau, independentemente da idade, tem que ser feito. Se a paciente tem relacionamento sexual, tá? Independentemente da idade, tem que ser feito. Agora, o que acontece é o seguinte: muitas pacientes estão sem relacionamento há mais de 5 anos. E o último Papa, né, deu normal, quer dizer, o último Papa Nicolau, normal, 5 anos sem relacionamento,
10: Tranquilo.
11: Agora, se tem relacionamento, tem que fazer.
10: E se está com infecção urinária, tem que conversar com a médica e tentar.
11: Infecção urinária em pacientes na menopausa, em geral, ocorrem por deficiência hormonal.
10: Doutor, um assunto que está hoje na moda, né, é essa bactéria que apareceu, né, e virou bactéria da esquerda, da direita, do meio, do centro. Tem gente tomando detergente. Enfim, o senhor conhece, o senhor que é médico. Essa bactéria, o que causa e quais os males que ela traz ao ser humano?
11: A Pseudomonas é uma bactéria que existe no Pseudomonas.
10: Monas.
11: Pseudomonas aeruginosa. É o nome da bactéria, tá? Essa bactéria existe no nosso intestino. No seu, no meu, no de todos os seres humanos. E essa bactéria está ali quietinha, sem causar qualquer problema, dentro do nosso intestino, se alimentando de resíduos alimentares, quer dizer, o que sobra da nossa alimentação. Acontece que, se essa bactéria sair do intestino, por exemplo, um paciente que tem ali uma ruptura no intestino, né?
10: Sim.
11: Um divertículo que leva a um furo no intestino, e essa bactéria cair na cavidade abdominal, ela faz um estrago tremendo. Se essa bactéria penetrar na pele através de uma ferida, ela pode fazer um estrago tremendo. E essa bactéria, ela comumente dá infecções graves em pacientes imunodeprimidos.
10: Olha só.
11: Ou seja, aquele diabético de difícil controle, um indivíduo que toma imunossupressores como corticoide, um indivíduo com AIDS. Então, veja, é uma bactéria oportunista. Ela só dá infecções nessas situações que eu lhe falei, tá? Agora, o que está havendo aí nessa questão do detergente, do IP, né? IP é o nome,
10: IP,
11: né? É o mesmo que aconteceu com a Covid-19. É uma exploração política, tá? Vergonhosa. Exato. Você vê, morreram cerca de 700 mil pessoas com a Covid, né?
10: Foi.
11: E o que acontece? Morreram porque a infecção era grave. Não
10: é um vírus novo, surgiu na época, né?
11: Como aconteceu com a gripe espanhola ali na década de 20, entendeu? Um vírus novo, agressivo, e matou no Brasil 700 mil pessoas, independentemente de todos os esforços que foram feitos. O pessoal costuma falar, não havia vacina. O Brasil foi um dos primeiros a utilizar a vacina anti-Covid. Sim. Então veja, o que está havendo com essa questão aí do detergente IP é uma exploração política vergonhosa.
10: Num ano eleitoral ainda por cima.
11: Exatamente. Gente que
10: quer aproveitar.
11: Quer se reeleger e quer continuar roubando o coitado do povo.
10: Infelizmente é isso. Um abraço, doutor.
11: Obrigado, igualmente.
10: Um bom final de semana.
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0: Estamos apresentando Mandei Bem. Excelente quinta-feira para você.
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0: Está em casa, no carro, no trabalho, enfim, esteja você onde estiver. Aos amigos que ouvem também via internet, obrigada pela sintonia. Quero mandar um alô para Paula. Ela disse assim, gostaria de ouvir Post Malone, qualquer uma, gosto de todas. E ofereço para você, Vanessa, e para os amigos do Mandei Bem. Tá bom, Paulinha? Beijão para você também. Obrigada, viu, pela participação e pela sintonia.

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2: O que essa mulher tem, Diego?

0: Ô, linda, tá aí, Diego e Vitor Hugo fechando este bloco. Quem mandou aqui nesta sequência foi a Paulinha. Eu curti, beijo pra você, obrigada pelo carinho. Eu vou ali rapidinho pra voltar já já, segura.
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5: Que bom ter você aqui no Mandei Bem.
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5: Abrindo o último bloco, eu quero mandar um alô super especial para o Carlos. Ele disse: tô no trabalho, sempre curtindo seu programa, Vanessa. Te levando de carona pra cima e pra baixo. Sou motorista de aplicativo, manda um alô pra mim. Claro que sim. Obrigada pela participação. Bom trabalho aí, Carlos. Ele pediu: gostaria de ouvir de Ferreiro Seus Sinais. E eu desejo pra você um bom trabalho. Obrigada pela sintonia. Que bom, né? Você me leva de carona e eu nem pago a corrida. Ótima quinta.

0: Simone Mendes.
1: Vamos de Belote, obrigado.
2: Obrigado, obrigado demais.
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0: Leste, Proposte, Minas é mais, encontrei! Mandei
1: bem! Pede pra God, tá aí de Propósito e Grupo Menos é Mais. E assim a gente coloca um ponto final no Mandei Bem de hoje. Eu vou pra voltar amanhã, se Deus quiser e permitir, tá bom? Encontro marcado. Fique bem, uma ótima quinta pra nós. E até amanhã. Bye, fui!
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1: E aí, minha gente, como é que está essa quinta-feira? Hoje é dia 14 de maio e eu sou Fran Giacomini. Tô chegando a partir de agora pra te fazer companhia, pra gente se curtir nessa hora bem gostosinha do nosso Antena Mix. Vem participar comigo também, viu?
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0: te fazer companhia a partir de agora. Muita música da boa, novidades, o que já é sucesso, aquelas cerejinhas pra você matar saudade em mais uma edição do nosso Antena
1: Viva. Já começamos com Maroon 5 e Lisa, Priceless pra você.
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